São neste momento 4 horas 9 minutos. Muito obrigado por estar neste momento em nossa sintonia, desde zero hora até neste momento. Este é o emissor provincial de Cabo Delgado da Rádio Moçambique, estúdios em Pemba. Estamos no ar em 245 metros na onda média, a frequência de 1.224 kHz. Vamos ficar com Idunia.

Estamos com a presença de Irmão Balua, uma música que teve uma grande aceitação na cultura nacional e também internacional, quando do seu lançamento houve muita repercussão desta música. Agora vamos até Irmão, o país Irmão Angola, para ouvirmos este Isabela de Irmãos Verdade.

São neste momento 4 horas 38 minutos. Agora seguimos com Paulo Flores, Minha Velha.

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0: Bom dia às notícias a esta hora apresentadas por Nelton Moando. Quatro agentes da Polícia de Trânsito que estavam afetos ao posto de fiscalização de Nindela, na província de Inhambane, estão suspensos na sequência do acidente registrado na última quinta-feira que vitimou 24 pessoas. O comandante-geral da PRM, Joaquim Siv, disse que a suspensão destes agentes visa apurar as razões por que foi autorizada a circulação do semicoletivo com excesso de passageiros.
1: A viatura terá passado um posto de controle nosso, o mais próximo aqui é o de Lindela. E alguma situação deve ter ocorrido, como puderam perceber, que o carro sequer terá sido fiscalizado. E dos dados estamos a obter a capacidade desta viatura de 17 lugares, mas fomos e fechavam dentro da viatura 24 cidadãos. Temos 9 a mais. Temos que apurar o que é que terá acontecido.
0: Comandante-geral da PRM, Joaquim Si, viu o acidente que na última quinta-feira matou 24 pessoas na província de Inhambane. Moçambique quer partilhar as potencialidades que dispõe no setor energético no Fórum Petróleo e Gás 2026, que tem lugar esta segunda-feira na cidade do Rio de Janeiro, no Brasil, onde já lá está a nossa enviada especial, Jacinta Nhamitampo.
2: As oportunidades que o país dispõe serão apresentadas pelo Presidente da República, que já se encontra nesta cidade brasileira desde a tarde deste sábado. Brasil é um país com muita experiência na exploração do gás. A empresa petrolífera Petrogás, que promove o fórum, acumulou nas últimas 2 décadas muita experiência na exploração das águas ultraprofundas, que é um perfil. E neste momento, Moçambique está a desenvolver o seu próprio perfil de exploração do gás liquefeito na bacia do Rovuma, daí a necessidade de reforçar o seu compromisso. Do Rio de Janeiro para a Rádio Moçambique, Jacinta Nhamitambo.
0: O ministro da Economia, Basílio Mohato, incentiva o setor privado a delinear novas estratégias para tornar a indústria de processamento mais robusta e competitiva com vista a fortalecer a economia nacional. O governante manifestou a preocupação este sábado durante uma visita de trabalho à fábrica de processamento de óleo e sabão no distrito de Monapo, província de Nampula. No local, Basílio Mohato constatou que a produção atual de várias unidades fabris do país está muito aquém da sua capacidade instalada. Segundo o ministro, a redução da produção industrial registada nos últimos anos deve-se, sobretudo, à escassez de matéria-prima e ao fraco fomento da produção nacional.
3: Um decréscimo da produção industrial, isso preocupa-nos. Há uma série de ações que precisamos levar a cabo em conjunto, todos nós, o governo, mas também o setor privado, no sentido de percebermos melhor o que é que está por trás. Há questões ligadas a divisas, obviamente que estão a importar muito mais do que aquilo que nós estávamos a pensar. Portanto, a nossa luta é exatamente essa, a transformação. Portanto, essas indústrias importarem menos, mas também trazemos a produção nacional a contribuir para a industrialização.
0: Ministro da Economia, Basílio Mohato, e a preocupação com a redução da produção industrial registada nos últimos anos. A empresa Cimentos de Moçambique ativou na última quarta-feira o novo forno de produção de clinker da fábrica da Matola, com uma capacidade de 2 mil toneladas por dia. Com este arranque, a Cimentos de Moçambique passa a dispor de uma capacidade instalada de produção de clinker de cerca de 8 mil toneladas por dia, considerando os fornos das fábricas da Matola, Dondo e Nacala. Segundo um comunicado, o marco traduz a visão da empresa para o futuro de reforçar a produção nacional, reduzir a dependência de importações e continuar a investir numa indústria moçambicana mais forte e competitiva, contribuindo para a industrialização e o desenvolvimento económico de Moçambique. O secretário-geral da Frelimo, Shaquila Abubakar, que é igualmente presidente do Conselho de Curadores da Escola de Liderança Molimo Julius Nyerere, orientou este sábado a cerimónia de encerramento do curso de formação de formadores dos partidos antigos movimentos de libertação de Moçambique, Tanzânia, África do Sul, Namíbia e Zimbábue. Trata-se de 37 formadores, 5 dos quais da Frelimo, e os outros do Chama Chama Pinduz, ANC, ZANU-PF e SWAPO. O secretário-geral da Frelimo destacou que esta capacitação surge num momento crucial de reestruturação da Escola Central do Partido, em alinhamento com as prioridades estabelecidas pela liderança de Daniel Chapo.
4: Desde que o camarada presidente Daniel Francisco Chapo assumiu a presidência do partido, definiu a formação e preparação ideológica dos quadros como prioridade, É importante que os quadros que recebem tarefas, missões, quer no partido e no governo, percebam com clareza a missão que assumem. Portanto, e a escola central do nosso partido desempenha um papel fundamental nessa estratégia de preparação dos quadros.
0: Secretário-Geral da Frelimo, Shaquila Abubakar. Atualidade internacional. O secretário do Conselho Supremo de Segurança Nacional iraniano advertiu este sábado que as ações dos Estados Unidos e de Israel contra o Irão podem levar Teherã a reavaliar a permanência no Tratado de Não-Proliferação de Armas Nucleares. Mohsen Rezai disse que o Irão ainda está totalmente alinhado com a orientação do líder supremo e não alterou a doutrina nuclear, mas o futuro continua incerto. O desporto Costa do Sol ganhou este sábado no Songo a União Desportiva Local por 2-1 em partida válida para a 21ª jornada do Moçambola. Com esta vitória, os canarinhos isolaram-se na segunda posição com 37 pontos. Ainda este sábado, o Ferroviário de Maputo foi à Beira bater o homónimo local por 1-0. Resultado igual alcançou o Xingal na recepção ao Machaquene em Moatice. A ronda prossegue este domingo com o líder Black Bulls a visitar a Liga Desportiva Tissufala. O tempo à cidade de Tete poderá registar este domingo 34 graus centígrados de temperatura máxima, seguida de Nampula com 31, Quelimane 30, Beira e Pemba 29, Inhambane 28, Maputo, Vilanculo e Chimoio 27, Xai-Xai e Lixinga 26 graus centígrados de temperatura máxima. Apresentamos as notícias próximas às 7 horas.
5: Muito bom dia. Esta é a Antena Nacional, que continua a transmitir a partir dos estúdios de Maputo, na frequência 92.3 para Maputo e em todo o mundo através do sítio www.rm.co.mz. Em Moçambique são 5 horas e 7 minutos. Vamos dar a conhecer já a seguir as propostas que a Antena Nacional da Rádio Moçambique vai ter para si ao longo deste domingo, dia 20 de setembro de 2026. E vai ter para si um espaço musical a partir das 5 horas e 10 minutos, às 5 horas e 45 minutos, uma data na história. Vai ter música às 5 horas e 50 minutos. 6 horas, lugares e destinos de Moçambique. 8 horas, estou aí, tu aqui. 9 horas e 10 minutos, um espaço musical. 10 horas, Ngoma Moçambique. 11 horas e 10 minutos, ou melhor, às 12 horas, os tópicos do Jornal da Tarde. O Jornal da Tarde vai para o ar às 12 horas e 30 minutos, decidido pela apresentação do Boletim Meteorológico às 12 horas e 20 minutos e pela transmissão do Magazine Desportivo da Tarde às 12 horas e 2 minutos. Quando forem 13 horas, acompanhe o programa Esta Semana Aconteceu. 14 horas e 10 minutos, o Domingo Desportivo. Letras e Sons, às 18 horas e 10 minutos, às 19 horas, os tópicos do Jornal da Noite. 19 horas e 2 minutos, Magazine Desportivo. 19 horas e 20 minutos, Boletim Meteorológico. 19 horas e 30 minutos, o Jornal da Noite. Às 20 horas, vamos ter um espaço musical. 21 horas e 10 minutos, Clássicos ao Domingo. 22 horas, Easy Jazz. São estas, estimado ouvinte, as propostas que vamos ter para si ao longo deste domingo, dia 20 de setembro de 2026. Meu nome é Henriques Dias, serei o seu companheiro até muito perto das 10 horas. Seja bem-vindo e obrigado pela preferência.
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0: ao ritmo da banda Ivor, estivemos a dançar no fungo, um bom tufo para começar esta manhã dominical, ser proporcionado aqui pelo seu canal de eleição, Antena Nacional da Rádio Moçambique. Esperamos que a emissão esteja a chegar em perfeitas condições de audição. Em Moçambique são 5 horas e 21 minutos, acorde bem disposto para mais um dia e organize-se melhor para que a semana seja bastante produtiva. Tudo está nas suas mãos e procure então fazer com que esta semana seja de vitórias. Vamos apreciar a nossa mantra sonora. A música volta a tocar daqui a pouco e às 5 horas e 45 minutos teremos uma data na história. Bom dia.
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7: 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Noémia de Souza nasceu em 1926 e, portanto, este ano faria 100 anos, no dia 20 de setembro. E, muito a propósito também das comemorações que vão decorrer na Faculdade de Letras e Ciências Sociais da Universidade Eduardo Mondlane, um sarau cultural nos dias 22 e 23 de setembro, a partir das 8h30, no Anfiteatro 1502. Caro ouvinte, está convidado para este programa, Letras e Sons, e para o sarau cultural da Universidade do Anbolé.
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0: Uma música que pertence ao Casimiro News. Foi mais uma grande música que quisemos oferecê-lo nesta manhã que está a começar de domingo, onde esperamos que a nossa emissão esteja a chegar em perfeitas condições de audição. E aproveitamos e endereçar um forte abraço a si que está hoje a colher mais uma rosa no Jardim da Vida. Votos de muitas felicidades, que a data repita-se por muitos e muitíssimos anos. Saiba que nós temos um espaço que acontece de segunda a sexta-feira aqui na sua Antena Nacional, das 11 horas e 30 minutos até 11 horas e 45 minutos. O espaço chama-se Parabéns a Você. Pode então ligar e participar no nosso espaço Parabéns a Você. Para além da música Macha, que pertence ao Casimiro News, tocamos a Liranço de Mingas, em Moçambique. Neste preciso momento são 5 horas e 45 minutos. Prosseguimos com uma data na história.
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2: 20 de setembro de 1974. Há precisamente 52 anos, Moçambique dava um passo decisivo rumo à sua independência com a tomada de posse do governo de transição.

golpe de Estado de 25 de abril de 1974 em Portugal ocorreu em consequência de pesadas derrotas no teatro de guerra nas colónias portuguesas em África e abriu caminho para o processo de descolonização. Com efeito, a 5 de junho de 1974, iniciaram-se em Lusaka, capital da Zâmbia, as conversações com a Frente de Libertação de Moçambique, com a intervenção do Brasil como mediador junto de Portugal. Contudo, o diálogo foi interrompido no dia seguinte, sem acordo entre as partes, e foi retomado em julho de 1974. O governo em Moçambique demitiu-se a 26 de julho, em consequência da nomeação de uma junta militar. Nesse contexto, iniciou-se em agosto o cessar-fogo, que estendeu-se a todas as frentes, ao mesmo tempo que iniciavam contactos com a Frente de Libertação de Moçambique, a nível regional, para o calar das armas em Moçambique. Todavia, o desconhecimento da ordem que pôs termo aos combates conduziu a confrontos nos bairros periféricos da capital do país. Em setembro de 1974, recomeçaram as negociações entre Portugal e a Frente de Libertação de Moçambique em Lusaka e encontraram um ponto de concórdia no dia 7 do mesmo mês. Este acordo provocou reações imediatas por parte de uma facção de colonos oportunistas que libertaram elementos da PIDE que haviam sido detidos. No dia 10 de setembro, o exército controlava a cidade e os mesmos colonos, que se intitulavam Movimento de Moçambique Livre, ocuparam o Rádio Clube de Moçambique. Estes acabaram por se render, mas depois provocaram confrontos na cidade de Lourenço Marques. A 19 de setembro, a Frente de Libertação de Moçambique libertou 200 militares portugueses num ato que marcou simbolicamente o fim da guerra em Moçambique.

0: 20 de setembro de 1974, com apenas 35 anos de idade, Joaquim Alberto Chissano tomava posse como primeiro-ministro do governo de transição, que conduziu Moçambique à proclamação da independência nacional a 25 de junho de 1975. Entretanto, a soberania portuguesa era representada por um alto comissário, Vítor Crespo, que exerceu as funções de comandante em chefe das Forças Armadas Portuguesas em Moçambique. Um outro fato digno de realce nesta data é a elevação da povoação de Buzi à categoria de vila a 20 de setembro de 1964. Passam hoje precisamente 62 anos. Buzi é um distrito da província de Sofala, com sede na vila com o mesmo nome. Tem limites a norte com o distrito de Nyamatanda, a oeste com os distritos de Sussundenga e Xibabava, a sul com o distrito de Machanga, a leste com o Oceano Índico e a nordeste com o distrito de Dondo. O distrito de Buzi tem uma superfície de 7.409 km² e uma população de 177.348 habitantes, de acordo com os resultados do censo de 2017. O distrito de Buzi está dividido em três postos administrativos, nomeadamente Buzi, Estaquinha e Nova Sofala. A povoação foi elevada à categoria de vila a 20 de setembro de 1964. Em uma data na história, recordamos hoje a tomada de posse do governo de transição em Moçambique e a elevação de Buzi à categoria de vila. O texto foi escrito por Alberto Mazanga, teve a sonorização de Musa Gigalibo e a locução de Vitor Reis.
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Agora estamos mais próximos.

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1: A não perder aqui na sua antena nacional, agora vamos prosseguir com Ramiriza, que pertence à raça Matuse, mesmo para fechar esta hora. Dentro de instantes teremos o programa Lugares e Destinos de Moçambique, pontualmente às 6h.

a Moçambique, precisamente 6 horas. 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Estimado ouvinte, convido-lhe a seguir a acompanhar o programa Lugares e Destinos de Moçambique na sua primeira parte.

Amigo ouvinte, muito bom dia. Hoje vamos ancorar na deslumbrante capital do turismo moçambicano, Vilanculo. Vamos descobrir como o turismo nesta região evoluiu dos tradicionais mochileiros para os luxuosos hotéis de 5 estrelas. Para nos guiar nesta jornada, Efraim Macitela vai conversar com Fakir Pedro Nhamui, carinhosamente conhecido por Piador, um talentoso guia turístico e ator de teatro. Ele vai revelar-nos os segredos da hospitalidade local, o sabor autêntico da nossa matapa com caranguejo e tudo sobre o aguardado Festival de Marisco. Apertem os cintos porque a nossa viagem começa agora. Neste encontro em lugares e destinos de Moçambique, que é produzido e apresentado por mim, Ivanov Dias, e hoje com a sonorização de Hermínio Bel, vai também escalar de Sangano, província de Tete, e navegar sobre o Nhau, um património mundial. Por estas e outras, estou certo que vai gostar da nossa companhia. Muito bom dia!

0: Alguém disse uma vez que viajar é colecionar momentos e fotografar é transformar cada destino numa memória eterna. No nosso encontro de hoje, em lugares e destinos de Moçambique, vamos começar por olhar atentamente para o Dia Internacional da Fotografia, que foi celebrado recentemente. A seguir, em reposição, uma conversa com Yasmin Fortes, moçambicana, fotógrafa e nossa colega aqui na grande estação de rádio, a RM. Continuamos no Lugares e Destinos de Moçambique. Hoje, nesta parte do programa, recebemos dos nossos estúdios Yasmin Forte, uma profissional de fotografia. Hoje, com ela, vamos falar sobre fotografar Moçambique. Começar do início se recomenda, e é de lá onde nós vamos começar, do início. Yasmin, quando é que começa a tua paixão pela fotografia?
1: É um prazer estar aqui. Bom, eu fiz o curso de fotografia em 2011, com Jorge Almeida, na Zeta Foto. E depois fiz no Centro de Formação Fotográfica em 2012.
0: Ok.
1: Depois não parei mais.
0: Mas a paixão, a decisão de fazer o curso?
1: A decisão de fazer o curso. Bom, o meu pai gostava muito de tirar fotografias.
0: Okay.
1: Ele tinha muitos amigos fotógrafos. Lembro na altura de convivermos com o Kokornam e mais alguns outros. E eu acho que a fotografia sempre esteve presente na minha vida.
0: Ok.
1: Os meus primos e amigos dizem que quando estávamos de férias eu sempre tinha máquina fotográfica.
0: Okay.
1: Então eu acho que a fotografia sempre esteve em mim, só que um tempo eu, pronto, fiquei parada, e quando resolvi voltar a fazer fotografia, não saiu mais.
0: Okay. A fotografia já fez com que a Semina fosse a outras latitudes do país?
1: Sim.
0: Como é que foi isso? Como é que foi essa experiência? Qual foi a primeira vez que, pela fotografia, visita um outro ponto do país?
1: Bom, é assim, é muito engraçado, mas a minha fotografia já viajou mais do que eu.
0: Ok.
1: Espero que um dia se inverta, né?
0: Inclusive fora de portas.
1: Fora do país, noutros continentes. Okay. Epá, agora estou à espera que a coisa se ajuste. Dizem que um dia da casa ou outro do caçador.
0: É, o que define para ti, mas se calhar ir à porta.
1: Sim, dizer primeiro, já conheci quase todo o país com a fotografia, isto é, fazendo trabalhos fotográficos, e para algumas empresas, ONGs, e a minha fotografia já esteve em vários países, através de um trabalho que eu fiz sobre a minha família, já esteve em Joanesburgo, já esteve em Londres, já esteve em Nova York, esteve no México, Sibéria.
0: Longe, de facto.
1: Sim, muito longe, já esteve no Brasil. Ou seja, espero que continue a estar em muitos sítios.
0: Em muitos outros países.
1: Sim, okay. Sim.
0: O que define para ti um roteiro fotográfico versus um roteiro turístico comum?
1: Bom, um roteiro fotográfico para mim, eu acho que é quando tu vais com o objetivo de fotografar algo, mas já tens em mente mais ou menos o que tu queres fotografar, e não estás só a olhar e a registar, é muito mais, é um olhar mais profundo, mais cuidadoso, mais atento. Agora, um roteiro fotográfico para quem vai fazer turismo está mais ligado à história, não é algo tão profundo, é mais aquilo que a gente vê de imediato.
0: Ok. Se tivesse de escolher três paisagens de Moçambique que todo fotógrafo deveria registar pelo menos uma vez na vida, quais seriam e porquê? Não sei se é fácil essa pergunta, porque deve haver muito mais que três, né?
1: Acho que há muito mais que três, mas a mim o que mais me marcou realmente são três.
0: Então,
1: primeiro, claro, na minha província, na Zambézia, no Gurué. É uma viagem lindíssima, é um sítio único.
0: Quem fala de Gurué fala de chá. Será que é uma plantação de chá?
1: É a plantação de chá. Não é possível falar do Gurué sem falar da plantação. É muito verde, é muito bonito, as pessoas muito simples, tudo. É uma paisagem perfeita. Para quem gosta de fotografar, eu acho que é um dos melhores sítios.
0: Ok.
1: E depois, Nampula, Ilha de Moçambique.
0: Aí,
1: super fotogénica. Não é preciso esforço. Muito. E sedutora.
0: É muito sedutora, pois.
1: Depois, Manica. Manica, acho que é Monte
0: Chinamapéu. Okay.
1: Exatamente. Eu fui lá numa viagem que fui fazer a trabalho e depois disse, tenho dia livre, podia ir. Foi das coisas mais lindas que eu já vi.
0: Ok.
1: tirando ter que ter fôlego para subir um monte. Mas valeu a pena.
0: Valeu a pena.
1: Sim.
0: A Yasmin falava um pouco da ilha de Moçambique. A ilha tem história, cor e luz únicas. Que momento do dia dá a melhor fotografia lá? E qual é a história por detrás da fotografia?
1: Bom, a ilha de Moçambique é mágica, né? E para fotografar é muito fácil, as coisas são muito simples. É sempre muito colorido, né? Não me lembro da vez que fui para a ilha, acho que não choveu.
0: Mas não choveu.
1: Todos os dias estavam lindos. E a melhor hora para fotografar é logo pela manhã ou ao fim do dia, ou nascer do sol ou pôr do sol. Depois, em relação ao que vais fotografar, aquilo é cada sítio que tu viras, tens tudo para fotografar. Então, a ilha de Moçambique, basta tu estás lá, a áurea, o sítio em si, já comunica.
0: Já, ok. De Manica a Inhambane, como é que a luz natural muda a forma de fotografar de uma região para outra? Por exemplo, a temperatura, se calhar, também conta, enfim. Gostava que falasse sobre a luz natural, a forma de fotografar de uma região para outra.
1: Em Inhambane estamos a falar de praia, né?
0: É mais turismo do interior. Inhambane é mais sol,
1: é mais aberto. Depois, pronto, temos muita exposição solar naquelas horas de pico de sol, às 12, 13, 14, 15, 16. O sol é muito intenso, faz sombras muito fortes, então essa hora não dá para fotografar diretamente.
0: Okay.
1: As melhores horas é logo pela manhã e fim do dia. Sim. Já Manica, se for nas partes de paisagem, estás mais à vontade. Tem sombras, faz luz, então dá para fotografar mais à vontade.
0: Todos esses lugares, há, sem sombra de dúvidas, pessoas, a cultura de cada lugar é muito específica, mas há algo cá em comum nas várias culturas que o nosso país tem. É a vibração. A nossa cultura é bastante vibrante. Fotografar pessoas é sempre um desafio ético. Como consegues ganhar a confiança de uma comunidade numa aldeia rural, de sempre tímida, desconfiada, para que possa sair um retrato autêntico? Pois há aquelas coisas, às vezes, para isso, mesmo que seja mais fácil por ser mulher, não é fácil abordar a mulher de um homem, por exemplo, ter que abordar uma senhora. Enfim, eu gostava que falasse sobre esses aspectos todos.
1: Bom, eu acho que é como em todo lado, né? Claro que no campo é um bocado mais complicado, a questão da língua, né? Mas o fato de ser mulher realmente ajuda. Mas, acima de tudo, como é que eu posso dizer? A presença constante, né? Quando nós vamos fazer um trabalho fora, normalmente não é um trabalho de um dia, né? Então, porque é importante chegares perto das pessoas, chegares perto da comunidade, eles sentirem que tu estás ali para fazer alguma coisa e que não é uma visita passageira, né? Apesar de ser. Mas eles vão se sentindo à vontade contigo e as coisas vão ficando mais leves e o ambiente se torna mais interessante para fotografar. Estão a trabalhar, à vontade, não quando estão tensos. O que é que ela vai fazer? Não há descontração, né? Então, a questão de estar mais tempo a fazer um trabalho, ter mais dias, às vezes mais um dia. Mas a questão de também explicar o que estamos a fazer, para que é que é. E se realmente for a beneficiar essa comunidade, também explicar, isso já facilita muito.
0: Qual é o elemento cultural moçambicano que mais te emociona a fotografar? Seja a dança, o artesanato, ou o dia a dia no mercado, as senhoras, as capelanas.
1: Tanta coisa. Mas realmente uma das coisas que eu mais gosto de fotografar é o xiguene.
0: Sério?
1: Sério.
0: Por quê?
1: Porque eu acho que é uma cerimónia muito bonita. Eu sou de Climane, então a gente não segue muito.
0: Xiguene não é muito popular na zona centro e norte.
1: Sim, mas gosto muito porque eu acho que é uma cerimónia muito, muito, muito, conta muito da nossa história, né? E as vibrações, e aquele o movimento, o momento, as famílias, as capulanas, a dança, a música. Eu acho que é uma cerimónia, é das cerimónias mais bonitas que nós temos. Eu fiz um trabalho sobre o xiguene.
0: Okay. Um trabalho, o que é que é?
1: Fotográfico.
0: Fotográfico. Okay.
1: Fotográfico e de investigação, vamos assim dizer.
0: Okay.
1: Porque fui a alguns xiguenes, gravei as músicas.
0: Ok.
1: Eu já tentei perceber, porque eu não falo a língua assim, nem todas as línguas. Gravei as músicas e tive apoio de alguns colegas para fazer uma limpeza do ruído. E fotografei aquela brincadeira da entrega das prendas. E as cores das capulanas e as senhoras a carregar. E escrevi também uma lista do que a família pediu. Sim. E fiz uma montagem deste material todo, inclusive as fotos e o som, numa exposição que houve na Kulungwana.
0: Okay.
1: Que se chamava, era uma residência que se chamava Giniceu, e nós falávamos de legado. Okay. Então eu acho, e é um dos trabalhos mais lindos que eu já fiz, em termos culturais.
0: Culturais.
1: Sim. E pus os instrumentos também. Uhum. A mbenga, o ralador. Uhum. Então eu acho que é uma cerimónia muito rica e muito interessante. Rica. Quem vier a Moçambique tem que assistir pelo menos uma cerimónia de chiquiano.
0: Ok. Algum retrato que te tenha mudado a forma como tu olhas para Moçambique? E gostava que, para além de dizer qual é este retrato, contasses um pouco a história sobre o retrato. Algo que te fez pensar que, afinal, Moçambique é isto, na verdade. Ou Moçambique é aquilo.
1: Ok. Eu fui uma vez fotografar, se não me engano, Namialo. Namialo é Nampula.
0: Namialo, sim. Nampula.
1: Sim. Fui a Nampula com uma ONG fotografar. Eles iam ter uma apresentação de algumas escolas que tinham sido oferecidas carteiras e por aí afora. Uhum. E fui fotografar a escola, né? Vi um monte de crianças. Uhum. E no meio disto tudo tinha uma criança a carregar outra criança, né? Claro. Uhum. Como é muito normal, mas isso fez-me crer que, mais uma vez, continuamos a falhar, né?
0: Ok.
1: As crianças, muitas não vão à escola para cuidar dos seus irmãos, ou porque a mãe foi trabalhar, foi para a machamba, porque o pai foi isto e aquilo, e depois... Então, isto é uma daquelas coisas que ficou marcada em mim. Uhum. E que reparo que é o que nós vemos em todas as províncias. Crianças pequenas, meninas, uhum, a cuidarem de outras
0: de
1: crianças.
0: De outras crianças, infelizmente. Uhum. Vamos olhar para a parte técnica e prática da fotografia. Para quem quer fazer um roteiro fotográfico por conta própria em Moçambique, Yasmin, qual é o equipamento, na tua opinião, o equipamento mínimo que recomendas, sem ser pesado, obviamente, para
1: você? Bom, equipamento para fotografar, eu acho que são necessárias três lentes. Okay. Eu normalmente, quando viajo, seja para onde for, não levo mais do que as minhas três lentes, que okay, é uma 50mm, uhum, que é uma lente pequena, prática, uhum, e que dá para fazer retratos.
0: Ok.
1: É uma 24-70, que é uma grande angular. Ela já tem mais abertura, dá para fazer paisagens, abrange um maior espaço. Uhum. Vamos dizer que é uma, dá para fazer uma fotografia landscape. Uhum. E uma 70-300, que é uma longa alcance, uhum, que dá para fazer fotografia de objetos à distância. Ou seja, com estas três tu fazes tudo.
0: Fazes tudo. Está tudo garantido.
1: Tá garantido.
0: Não precisa ser nada muito pesado.
1: Nada, quer dizer, a máquina costuma ser pesada, mas ok, compensa.
0: Qual é o maior erro técnico que vês turistas a cometerem quando tentam fotografar a costa moçambicana, por exemplo?
1: Sei, se calhar a questão dos horários em que fotografam.
0: Uhum. Uma, sim, escolha de horários.
1: Sim, é mais a escolha dos horários, sim.
0: Uhum. O Porto Sol é sempre perfeito na costa, eu acho. Né?
1: É, sim.
0: Aquele encontro do sol e o mar... portanto, ter consciência dos horários é extremamente importante para casa, uma boa fotografia.
1: Para tudo.
0: Para,
1: não é?
0: Tudo.
1: Para fotografar casamentos, eventos, temos de ter noção da disposição do sol, porque senão vamos ter fotografias com muita sol, as pessoas já enrugarem a testa, porque a luz bate direto, depois aí a foto já fica estragada. Um casamento com fotografias dessas fica...
0: Sim, o primo com um rosto assim, vamos pensar que não está...
1: Sim, certo. O noivo parece estar zangado, mas é o sol, então eu preciso ter cuidado com a luz.
0: Uhum. Como lidas com pó, umidade e sal quando estás a fotografar na praia ou em zonas mais remotas?
1: Primeiro, normalmente quando eu vou fotografar nessas zonas, levo material de limpeza, que é um pequeno spray que deita um líquido para limpar as lentes, e um paninho para limpar, E normalmente eu uso essas três lentes que falei, uhum, e evito mudá-las, uhum, na praia por causa da questão, okay, da areia, uhum, e por causa da questão da água do mar. E usar o mínimo uma lente, se possível. Se for preciso mudar, é preciso ter muito cuidado. Sim, uhum, eu já tive uma situação de estar na praia, por acaso, olha, tem uma exposição, estás convidada, uhum, este dia, no Brasil, Moçambique, okay, sobre as mulheres e o mar, uhum, e dizer que aquelas fotografias quase que me custaram a minha máquina fotográfica.
0: Sério?
1: E é a primeira vez que eu exponho. Até acho que não expus antes porque estava com uma dor no coração.
0: Mas o que é que aconteceu?
1: Porque eu estava a fotografar e na Maragra o mar é forte, né? Tem muitas ondas. Eu estava a fotografar e não tinha uma tampa que se põe embaixo da lente, porque tem uns cabinhos onde tu podes pôr mais um cabo, acho que é para filmar ou coisa assim. E entrou água por ali. E a minha câmera simplesmente parou.
0: Imagino.
1: Eu pensei, bom, já era. Mandei para arranjar, fiquei muito tempo sem a câmera. A sorte é que eu tinha uma outra, mais um ponto, né? É que temos, quem é fotógrafo tem que ter mais do que uma câmera. Uma em substituição, né? Porque imprevistos já acontecem, já me aconteceram mais. E pronto, eu pensei que a máquina não tinha conserto, mandei para fora. Por acaso ela ficou boa. Graças a Deus, porque não é barato.
0: Não é barato.
1: Então dizer que é preciso ter muito cuidado em fotografar na praia. Areia, água. É.
0: O turismo fotográfico pode ajudar comunidades locais. Tens, Yasmina, algum exemplo de um local onde as tuas fotos ajudaram a promover a região de alguma forma?

0: turista, por isso que a fotografia pode fazer essa ponte entre os turistas e os locais.
1: Dizer que os locais existem, né? Mas para isso acontecer também tínhamos que ter um apoio das companhias, né? Aéreas, porque os preços das passagens, nem que a gente queira ir, é complicado. Mas olha, um dos pontos é o Guru. Outro dos pontos é... Eu fui fazer um trabalho à Tete pela primeira vez, acho que foi uns 2 ou 3 anos. E fui a Boroma. É lindo. Lindo, lindo. A gente não tem noção do que temos aqui. Aquilo é lindo, é das coisas mais lindas que eu já vi. É uma igreja antiga e que está a ser restaurada e está espetacular. É uma das coisas mais lindas. Aquela igreja na Europa, as pessoas pagavam, seriam capazes de pagar para entrar e conhecer a história. Lindo, tirando a vista também, né? Então, é um dos sítios mais lindos que eu já vi. Além dos baobás, né? Que é o jembondês.
0: As igrejas têm esta particularidade e nós temos muitas espalhadas pelo país. Eu recentemente fiz uma viagem para este programa mesmo. Fui a Manjacaze para um museu. E para quem sai, portanto, de Xaxai, já não me recordo que parte que era aquela, que zona. Mas também é uma igreja isolada, lindíssima, abandonada.
1: Sim.
0: Há uma fábrica também naquela zona.
1: Imagina o interior dessa igreja. E antigamente as igrejas já eram onde havia todo o poder, né? Toda a riqueza, o ouro. Sim. Mas nós temos igrejas lindíssimas. Olha, na Ilha de Moçambique tem uma igreja linda.
0: Ok. Na tua opinião, como é que a fotografia pode contribuir para a preservação ambiental em zonas como o arquipélago Pazaruto, Barulhosa, enfim?
1: Primeiro são as campanhas que se fazem, né? Que é para os turistas levarem, os turistas, as pessoas que vivem lá, levarem o seu lixo quando fazem, né? Porque é muito bonito a gente fotografar os sítios e mostrar a beleza e não cuidar. Ou seja, temos que fotografar, temos que cuidar, ou seja, 2 em 1. Vamos, fazemos e limpamos. Sempre podemos ajudar eles. Ou pelo menos levar aquilo que a gente faz de lixo. Mas dizer que a imagem em si, ela já vem. Depois temos que ter esse lado da sensibilização. Porque, como se diz, o planeta é só um, né? Temos que cuidar dele. E as coisas não são boas. Nós já vimos as mudanças climáticas. Isto tudo é resposta do que nós vamos fazendo.
0: Sempre, né? Estamos a assistir como as mudanças climáticas...
1: E como nos afetam,
0: estão a condicionar a nossa vida hoje, né? Não deixamos de preservar no passado. Mas, por outro lado, também, Yasmin, eu acho que fotografar o que está mal, nesta perspectiva do ambiente, como o ambiente de garrafas na praia, no mar, tem também a sua força, né?
1: Tem, sim, senhora, porque se nós continuamos a deixar as coisas como estão, também não vamos poder usufruir delas.
0: Pois.
1: E só piora o que já está mal.
0: Recentemente eu li, verdade ou não, não fiz a verificação, que no Japão eles criaram uma garrafa que, com contacto com o mar, ela decompõe-se imediatamente. Bem,
1: no Japão.
0: É no Japão. São muitos quilómetros.
1: Muito. Mas nós realmente, se todos que formos à praia fizermos lixo, seja lá o que for, se levarmos de volta o que fizemos, já vamos contribuir bastante.
0: Pois. Vamos fechar a nossa conversa com a Yasmin, uma conversa desde já bastante interessante. O tópico aqui é sobre os roteiros turísticos. Se pudesses desenhar um roteiro fotográfico de 7 dias para alguém que vem a Moçambique pela primeira vez, qual seria o teu percurso e qual a fotografia que esperas que essa pessoa traga para casa?
1: Bom, primeiro tinha que ficar pelo menos um dia em Maputo, né? A pessoa tem que provar a culinária, ir aos restaurantes mais antigos e mais conhecidos, como é o caso do Piripiri e do Costa do Sol.
0: Okay.
1: Né? Porque quando falamos de Maputo, Moçambique, ouvimos falar sobre estes restaurantes.
0: Sim.
1: Depois, tem que conhecer os bairros, né, onde nasceu esta capital, ir a Mafalala, conhecer alguns bairros chamanculo. E, por exemplo, o bairro da Mafalala já se faz o turismo, que é ótimo também para ouvir um bocado da história, porque não basta ver a imagem, é preciso juntar os dois, né? Ouvir também. Pois Ponta Dorda aqui ao lado, e a reserva, também já são 2 em 1. Ótimo. E depois, tendo melhores condições, já vai até.

0: Gambana, conhecer o tofo, o tofinho e fazer um passeio pelo mar, ver os golfinhos, os tubarões, e se é possível, para quem não tem medo, de mar.
1: Exato.
0: E depois dá para ir à ilha, não é? E passar também pela Zamésia. E, claro, né, cada um puxa a sardinha para o seu lado. Se conseguir ir ao Guru, é bem-vindo. Eu acho que já está. É assim, eu não conheço Cabo Delgado, gostaria mesmo de conhecer.
2: Sincero, ok. Yasmin, muito obrigado. Muito gosto de tê-la aqui nos nossos estúdios para falar da fotografia, a sua força, a sua importância, a sua contribuição também no turismo e também em outras áreas da vida. Foi bom, espero que possamos ter numa outra ocasião a oportunidade de voltar a conversar.
0: Obrigada. Eu, olha, queria só dizer uma coisa. Eu, se não me engano, foi uma coisa de 2 anos atrás, fui convidada para participar de uma exposição que havia no Macau sobre os vários países, né, de língua portuguesa, e para dizer isto do turismo. E eu expus fotografias de Moçambique, de alguns bairros, Mafalala, como não podia deixar de ser, de monumentos. E também de algumas províncias, ou seja, para dizer que esta também é uma maneira de dar a conhecer aquilo, sim, que nós somos e aquilo que nós temos.
2: Exatamente. E parabéns por isso.
0: Obrigada, obrigada.
2: Obrigada.
3: Yeah. Ah, assim vamos atrasar. Flow Beats. Pois não é isso que queres, bom lugar. Que?
4: O amor verdadeiro e abençoado vem de Deus. 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Mas ninguém pode.

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Visitar lugares misteriosos desperta a imaginação, aumenta a adrenalina e transforma o turista num autêntico explorador ou detetive. 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
1: Olá, muito bom dia, ouvinte da Antena Nacional. Nesta intervenção de Tete, o lugar de destinos de Moçambique vai levar-lhe a conhecer a zona planáltica de Tsangano e a misteriosa tradição do Nhau Guleuankulu. Tsangano é um distrito da província de Tete que faz limite a norte com Angónia, a oeste com Ciúta, a sul com Moatize e a leste com o Malawi. Em 1986, no âmbito da reorganização administrativa de Moçambique, a localidade de Tsangano autonomizou-se como um distrito independente, desmembrando-se da vizinha Angónia. Tsangano atualmente destaca-se climaticamente pelo seu plantio fértil e fresco, ideal para a produção de batata-reno e pela forte preservação da identidade cultural do povo Xewa. Entretanto, o distrito possui ainda vários monumentos e montes históricos que guardam grande valor cultural e espiritual, que funcionam como locais de rituais tradicionais, bem como marcos de memória coletiva e ancestral da comunidade local. Emílio Seleimana, antigo funcionário da área da cultura nos serviços distritais de educação, juventude e tecnologia de Tsangano, de ser fundamental a preservação destes locais sagrados porque guardam relatos orais que devem ser passados de geração em geração. Emílio Seleimana disse ainda que preservar estes lugares é manter viva a ligação da população com a sua terra e no turismo atraem visitantes interessados nas paisagens e na história regional. O nosso entrevistado fala do significado do Monte de Tsangano, que está no limite fronteiriço com a vizinha República do Malawi.
2: Tsangano, dito, é aquela montanha que se vê lá no nascente. Portanto, Tsangano significa lugar de encontro, onde os antepassados encontravam-se lá quando iam fazer viagem para Rodisha, para a África do Sul. Então, encontravam-se lá. Então, esse lugar onde se encontrava essa gente, então, chamava-se Tsangano Tsongano, um lugar de encontro. É onde ficava lá. Então, apareceu esse nome de Tsangano. Tanto é que estava em vantagem, porque quando subiam lá, levava algumas pedras, punham lá no cume ali. Depois, quando vinham outros adversários, então aqueles empurravam aquelas pedras, então esmagava aquela gente que estava embaixo. Então, depois de um tempo, essa gente saía, ia para a África do Sul, vinha outro grupo, fazia-se, era tipo um sítio de defesa.
3: Mas como é que está o lugar, Tiago, neste momento?
2: Está bonito, não está mal. Né? Está
3: é um lugar lá para cima?
2: Sim, porque pode-se entrar por este lado até lá em cima, pode-se entrar, porque lá atrás tem cemitério, e faz fronteira também com Moçambique e Malawi. Mas para subir mais lá em cima, precisa dar voltas de lado para estar lá em cima. Nós estamos perto dessa montanha.
3: Vocês têm contado estas histórias para os adolescentes e jovens?
2: Na altura.
3: Na sua época, fazia-se algum ritual lá em cima?
2: Na montanha, temos uma história comum. Né? Quando nós formos para lá, tá, combinamos com aqueles ali e temos ido lá. Íamos contra o líder. Daí esse líder levávamos, íamos ver aquelas montanhas, nós tirávamos foro e contávamos como foi escolhido aquele sítio.
3: Na sua opinião, o que é que se deve ser feito para continuarem as direções aqui, algumas instituições privadas, públicas, para continuar a difundir essas histórias de geração em geração?
2: O muito importante era de os líderes daqui entrarem em contato com esses líderes malawianos. Como são, fala a mesma língua, tem a mesma tradição, tem a mesma uso e costume, pode-se entrar em contato entre eles, então combinar e depois começar a valorizar a história dessa montanha. Na altura era mato isto aí. Podemos dizer que a população daqui de Tsangano, aqui em Tsangano não havia gente, era mato tudo isto aí. E como o distrito pertencia a Angónia, e depois a população da Angónia fugia, aquele tempo colonial, fugia em posto do colono e vinha se escondendo cá. Alguns também, hoje de Malawi, fugia aquele regime inglês, fugia, entravam aqui. Então constituiu uma população de Machewa, tem Machewa aqui, tem várias raças aqui, mas tribos aqui que existem. Porque aqui aqui não havia nada, era mato
4: na altura.
2: Graças a esses impostos, porque aqui fugia impostos de Chibaro, não sei o que, vinha se esconder do lugar, como no mato. Os portugueses não vinham aqui para poder perseguir a eles, escondiam-se.
3: Na época era de facto mato, mas mais tarde isso começou a ser desenvolvido, começaram a ser construídas algumas instituições, algumas residências para habitação. Como é que era o vosso dia a dia como crianças, como adolescentes?
2: Eu saí aqui com 22 anos, para Zumbo. Depois dali, fiquei no Maputo ali a fazer esse trabalho de ONP. E dali fiquei na cidade, fui a Cabrabassa, 24 anos. Aqui cheguei em 2004. Então, aquela gente ali vinha. Então, quando deram aquele nome de Tsangano, então, fica Tsangano, pronto. Dividiram ali no Maui, então ficou Tsangano. A história dele é aquela montanha ali, onde se encontrava na altura do tempo colonial. Então, chamava Tsangano, Tsangano, Tsangano, pronto. E também chovia muito aqui, essa gente não produzia nada, só produzia, dizemos, chamada era bué, depois mais trigo. Porque aqui nem milho, nem
3: não,
2: nada.
3: Foi produtora não... de trigo?
2: Sim, era celeiro de trigo só. Essa batata também vieram a descobrir mais tarde, porque aqui não se produzia. Chovia muito, não se... podia passar 2 meses, 3 meses a chover e não se ver aqui, porque havia mesmo chuva em grande escala. E dava trigo só.
3: E reduziu a chuva. Reduziu. Agora está a residir aqui, reduziu.
2: Ah, reduziu, porque essa coisa de aquecimento global, né? Acho que são mudanças.
1: O Nhau Guleuankulu, reconhecido como Património Cultural, Oral e Imaterial da Humanidade pela Unesco, é a dança praticada pelos povos Xewas, naquele distrito da província de Tete. Esta tradição sobrevive há séculos. E olha que os rituais ocorrem em locais isolados, como cemitérios e matas fechadas. E os praticantes desta dança tradicional é que conhecem os verdadeiros segredos, segundo Emílio Selemana.
2: Os machewas saíram de lá do Zaire, vieram da Zâmbia, iam carregando as suas culturas, né? Por onde iam, faziam uma sua aldeia e não esquecia a dança deles. Se quando fizesse qualquer festa, não sei o que, então, tinha que ir dançar aquele nhau. Então expandia, ensinava esses filhos deles. Então quando saía esse grupo também para outro sítio, então levava também a cultura, ia lá. Quando tivesse festa, pronto, partilhava aquele clã. Por isso espalhou-se até lá para Zoba, todo o sítio. Por onde se partilha? Porque tem machéva lá. Por causa de imigração, migrantes. Então é uma tradição de como educa a nova geração. Por isso quando o meu é elevado, fica lá no cemitério deles, pode ficar uma semana, 2 semanas, então, a dar instruções, não sei o quê, outros medicamentos, não sei o quê. E depois, quando saem de lá, pronto, ali é proibido o miúdo entrar na casa do quarto da mãe, proibido pegar panela de cariri, não sei o quê, tudo. Recebe todas as orientações lá. E tem saído como um miúdo muito respeitoso na aldeia.
3: Bom, é uma tradição muito respeitada, acima de tudo, muito temida. Por quê?
2: Usam certas botanas. E são duros quando decidem alguma coisa, partilha mesmo.
3: Na sua opinião, como continuar a valorizar as nossas tradições?
2: Porque é a mesma coisa perder o livro, a biblioteca, né? A mesma coisa. Se você encontrar dificuldades lá, onde vai consultar? Se você queimou a biblioteca, o livro. Não pode. Tem que conservar aquele livro antigo para servir de consulta. Por exemplo, eu danço nhau. Tenho que ensinar os mais novos, pequenos. Depois, quando danço xintar, tenho que ensinar as meninas pequenas.
3: Que mensagem que tem a deixar ficar para as novas gerações para que continuem a preservar, a valorizar os nossos hábitos, os nossos costumes, as nossas tradições locais?
2: É difícil se fosse este tempo, porque todas as crianças, os pais compram esses telefones que a criança toda hora está a ver o que vê no telefone e despreza o que o pai aprendeu, o que os avós aprendem. Dizem, seja, foi o vosso tempo, isso aqui não é nada, mas é preciso um trabalho dos velhos, dos professores, líderes, para poder sentar um pouco, estudar essa forma, para como valorizarmos essa nossa tradição. Porque mais tarde, pode mesmo vir aí acabar. Depois só ficarmos com esses telefones com tradição de fora.
1: Emílio Selimane, funcionário aposentado dos Serviços Distritais de Educação, Juventude e Tecnologia de Tsangano, falando ao Lugares e Destinos de Moçambique sobre a importância da contínua preservação dos hábitos e tradições locais. Amigo ouvinte, continue conosco nesta viagem a Tsangano, distrito com paisagem fresca, natural, clima leve, com vista às belíssimas Montes Verdes, aprazível, específico para quem gosta de passeios turísticos com a família e amigos. União Guliwonkulu é uma dança exibida em 8 distritos da zona norte da província de Tete. Além de Tsangano, juntam-se os distritos de Moatize, Angónia, Zumbo, Maravia, Chifunde, bem como Xiúta e Macanga. O representante dos grupos Nhaus Guliwonkulu nestes distritos, Carlos João Batista, fez saber que a prática desta movimentação cultural acompanha o processo de iniciação de crianças para homem adulto. Ensina regras sobre a moral e convivência sadia nas famílias. Carlos João Batista referiu que a preservação desta identidade de algumas regiões da África Austral é de todos os estratos da sociedade, razão pela qual o Nhau continua a ser um pilar de união e força das comunidades e, muito mais que isso, é cartão de visita para quem pretende visitar Tsangano.
4: É uma dança muito complicada, pede muita coisa para haver a realidade dessa dança. É uma cerimônia grande de Guliwonkulu. O Nhau é que foi condecorado como uma tradição. Está em cima de todas as danças aqui na África. E também leva humanidade lá nos rios, lá nas montanhas, lá nas cavernas grandes, onde sai a tradição do Nhau. Aquilo aí é no sítio onde traz a realidade da tradição do Nhau. Porque há muita coisa que eles semeiam para que o Nhau saia. Não é uma coisa que é como um cigarro que podemos dizer, eu vou tirar aqui no meu bolso. Não, o Nhau é lá, mato.
5: Há crianças, há jovens a aderirem nessas tradições?
4: Sim, há uns jovens, aqueles que gostam também da tradição, como muitas. Hoje em dia, porque qualquer pessoa ele está a gostar. Dante, é aquilo aí vinha só das origens, os praticantes. Agora, hoje em dia, estamos tendo problema dessas matas aí, dessas cavernas, porque as pessoas já estão a partir pedras, umas cavernas que eram necessárias para que a gente usasse nessas práticas de Nhau lá. Agora, as matas estão a acabar, as árvores estão a acabar. Os donos de Nhau estão a ter problemas de prepararem batuque. Batuque porque aquilo sai do árvore. Árvores especiais, sim. Não é mangueira, não, não. São mesmo aqueles árvores de pau preto. Tinha a ver aquelas cobras também que vêm também na tradição. Que saem de lá mesmo onde praticam aquelas tradições. Estão a tirar e a derrubar todas as matas. Como vamos ficar com as tradições? Preservarmos também esses pelos também, estar a entregar.
1: Representantes dos grupos Nhau, ao nível de 8 distritos da província de Tete, Carlos Batista, apelando ao envolvimento de todos na preservação dos materiais artísticos culturais usados para a prática deste património mundial da humanidade, Nhau Guliwonkulu. Recorde-se que a Direção Provincial da Cultura e Turismo de Tete realizou recentemente, no distrito de Tsangano, a 15ª edição do Festival do Nhau, sob o lema Nhau Guliwonkulu, uma base para a preservação da identidade dos povos. Sérgio Paiva, do Departamento das Indústrias Culturais Criativas, naquela direção, garantiu que estes eventos servem como plataforma de intercâmbio entre os praticantes desta cultura.
6: Mais do que dança, é uma cultura, é um modo de vida de uma certa comunidade. E este determinado povo usa essa expressão artística como o seu dia a dia para a educação, para a transmissão de valores. É por isso que, em termos mais profundos, costuma-se dizer é o povo da cultura Nhau. Não é dança Nhau, é cultura Nhau, porque é uma mistura não simplesmente da parte estética ou de aptidões da artística, mas vai mais além da parte artística. E porque tem a sua mística, tem o seu valor dentro daquelas comunidades. Moçambique submeteu à Unesco uma proposta para que o Nhau possa ser declarado Património Mundial da Humanidade. A semelhança de tantas outras expressões culturais que têm esse valor gigantesco da cultura. E depois de um estudo, a Unesco, dentro daquilo que são os seus indicadores, acabou aprovando o Nhau como património oral e material da humanidade. Essa celebração como património aconteceu em 2007.
3: Diferentemente das outras expressões culturais, culturais, união, os seus praticantes, na sua maioria, são homens. É mesmo um ritual para homens.
7: Olha, o homem não faz nada sem a mulher. É, temos que assumir que a expressão, cada sua exigência de força, é tipicamente para os homens. Mas o homem não faz nada sem a mulher. Por isso que sempre existe aqueles cânticos que são exibidos pelas mães. Existe sempre alguma parte do ritual deles que é reservada para as mulheres. É verdade que, em termo comparativo, os números balançam mais para os homens, mas tem espaço na constituição dos grupos para as mulheres, porque o homem sem a mulher não existe. Nós assumimos que é a nossa maior expressão cultural, como província de Tete. Não querendo ir na comparação, mas nós assumimos que é a nossa maior expressão cultural pelo facto do mesmo já ser um património da humanidade. E sendo património da humanidade aprovado por uma organização internacional, é uma expressão que sempre esteve ao mais alto nível. E nós, como governo, temos de ajudar os praticantes a mostrar aquilo que eles sabem melhor fazer. Né? Porque eu estava a dizer aqui que união, para além de ser uma expressão artística, é cultura, é o modo de vida de uma determinada comunidade. E eles, logo que nasce, sentem o sinal. Quem está naquela comunidade, logo que nasce, é união, necessitando apenas de alguma orientação. Então, significa que eles fazem todos os dias. Quando acordam, têm os seus espaços onde dançam, brincam, exaltam aquilo que é união. Mas não é na dimensão nossa como governo. Nós queremos que, por exemplo, criamos eventos de maior abrangência para facilitar aquilo que é o processo de divulgação e preservação e salvaguarda daquilo que são os traços culturais do União. Então, significa que é um processo de consolidação. Já existe nas bases movimentos culturais feitos pelos donos, pelos nhãos. Mas nós, como governo, precisamos ampliar a visão da divulgação do União. E é através desses festivais que nós sentimos que estamos a conseguir ampliar a divulgação do próprio União como o nosso património da humanidade.
1: Sérgio Paiva, chefe do Departamento das Indústrias Culturais e Criativas, falando do contributo desta instituição em criação de espaços de modo que se continue a salvaguardar os laços de irmandade dos povos xewas.

0: Muito obrigado, ouvinte, pela oportunidade de juntos embarcarmos nesta agradável viagem. É um dos ricos e aconchegante lugar que Moçambique possui. Sangano foi o nosso destino, agendado para este domingo. Fique com a promessa de marcação de mais um encontro brevemente da Loi de Nascimento a partir de Itália. Abraços e até à próxima.
1: Recebemos os abraços, Lloyd. Muito obrigado. Fique bem. É o fim da primeira das duas partes que fazem o Lugares e Destinos de Moçambique. Na segunda, vamos ancorar na deslumbrante capital do turismo moçambicano, Vilanculo. Vamos descobrir como o turismo nesta região evoluiu dos tradicionais mochileiros para os luxuosos hotéis de 5 estrelas. Para nos guiar nesta jornada, Efraim Macitela vai conversar com Fakir Pedro Nhamue, carinhosamente conhecido por Piador, um talentoso guia turístico e ator de teatro. Até já.
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3: Daqui a pouco teremos a atualização das notícias, pontualmente às 9 horas. Tenha, estimado ouvinte, continuação de uma ótima sintonia. A nossa emissão referente a este domingo, dia 20 de setembro de 2026.
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3: Acerte o seu relógio em Moçambique neste preciso momento, são 7 horas. Amigo ouvinte, a sua especial atenção à atualização das notícias a esta hora, apresentadas por Ernesto Chauque. Bom dia.
5: Henriques Dias e ouvinte, bom dia. Moçambique quer partilhar as potencialidades que dispõe no setor energético durante o Fórum de Petróleo e Gás 2026, que tem lugar esta segunda-feira na cidade do Rio de Janeiro, Brasil. No local do evento já se encontra nossa enviada especial, Jacinta Nhamitambo, que nos traz os detalhes.
6: As oportunidades que o país dispõe serão apresentadas pelo Presidente da República, que já se encontra nesta cidade brasileira desde a tarde deste sábado. Brasil é um país com muita experiência na exploração do gás. A empresa petrolífera Petrogás, que promove o fórum, acumulou nas últimas 2 décadas muita experiência na exploração das águas ultraprofundas, que é um perfil. E neste momento, Moçambique está a desenvolver o seu próprio perfil de exploração do gás liquefeito na bacia do Rovuma. Daí, a necessidade de reforçar o seu compromisso. Do Rio de Janeiro para a Rádio Moçambique, Jacinta Nhamitambo.
5: O Presidente da República, Daniel Chapo, recebe hoje, em audiências separadas, o Presidente do Conselho de Administração do Instituto Brasileiro de Petróleo, Roberto Ardeng, e ainda neste sábado, Daniel Chapo vai manter outro encontro com o Presidente da Shell Brasil, João dos Santos Rosa. Os encontros do Chefe de Estado antecedem a sua participação esta segunda-feira no Fórum Internacional sobre Petróleo e Gás na cidade brasileira do Rio de Janeiro, que irá decorrer sob o lema A Evolução Energética para o Futuro, com o objetivo de promover o debate sobre os desafios da transição energética global. A empresa Cimentos de Moçambique ativou na última quarta-feira o novo forno de produção de clinker da fábrica de Matola, com capacidade para produzir 2 mil toneladas por dia. Com este arranque, Cimentos de Moçambique passa a dispor de uma capacidade instalada de produção de clinker de cerca de 8 mil toneladas por dia, considerando os fornos das fábricas de Matola, Dondo e Nacala. Segundo um comunicado, este marco traduz a visão da empresa para o futuro assente no reforço da produção nacional, na redução da dependência de importações e na continuidade dos investimentos numa indústria moçambicana mais forte e competitiva. A iniciativa contribui igualmente para o processo da industrialização e para o desenvolvimento económico de Moçambique. O ministro da Economia, Basílio Moad, incentiva o setor privado a delinear novas estratégias para tornar a indústria de processamento mais robusta e competitiva, com vista a fortalecer a economia nacional. O governante manifestou esta preocupação este sábado durante uma visita de trabalho à fábrica de processamento de óleo e sabão no distrito de Monapo, província de Nampula, onde constatou que a produção atual de várias unidades fabris do país está muito aquém da sua capacidade instalada.
7: Um decréscimo da produção industrial, isso preocupa-nos. Há uma série de ações que precisamos levar a cabo em conjunto, todos nós, o governo, mas também o setor privado, no sentido de percebermos melhor o que é que está por trás. Há questões ligadas a divisas, obviamente que estão a importar muito mais do que aquilo que nós estávamos a pensar. Portanto, a nossa luta é exatamente essa, a transformação. Portanto, essas indústrias importarem menos, mas também trazemos a produção nacional a contribuir para a industrialização.
5: Ministro da Economia, Basílio Moad. O comandante-geral da PRM, Joaquim Silva, anunciou a suspensão de 4 agentes da Polícia de Trânsito afetos ao posto de fiscalização de Lindela, na província de Inhambane, na sequência do acidente registrado na última quinta-feira que provocou a morte de 24 pessoas. Segundo Joaquim Silva, a medida visa apurar as razões que levaram à autorização da circulação do semicoletivo de passageiros com excesso de lotação.
8: A viatura terá passado um posto de controle nosso, o mais próximo aqui é o de Lindela. E alguma situação deve ter ocorrido, como puderam perceber, que o carro sequer terá sido fiscalizado. E dos dados que estamos a obter, a capacidade desta viatura é de 17 lugares, mas fomos e fechavam dentro da viatura 24 cidadãos. Temos 9 a mais. Temos que apurar o que é que terá acontecido.
5: Comandante-geral da PRM, Joaquim Sive. O secretário-geral da Frelimo, Shaquille Abubakar, que é igualmente presidente do Conselho de Curadores da Escola de Liderança, Molime Julius Nyerere, orientou este sábado a cerimónia de encerramento do curso de formação de formadores dos partidos e antigos movimentos de libertação de Moçambique, Tanzânia, África do Sul, Namíbia e Zimbábue. Trata-se de 37 formadores, 5 dos quais da Frelimo e os restantes do Chama Chama Pindus, ANC, ZANU-PF e SWAPO. O secretário-geral da Frelimo destacou que a capacitação surge num momento crucial de reestruturação da escola central do partido, em alinhamento com as prioridades estabelecidas pela liderança do presidente Daniel Chapo.
9: Desde que o camarada presidente Daniel Francisco Chapo assumiu a presidência do partido, definiu a formação e preparação ideológica dos quadros como prioridade. É importante que os quadros que recebem tarefas, missões, quer no partido e no governo, percebam com clareza a missão que assumem. Portanto, e a escola central do nosso partido desempenha um papel fundamental nessa estratégia de preparação dos quadros.
5: A secretária-geral da Frelimo, Shaquille Abubakar. No desporto, o Coxa de Sol ganhou ontem no Sunga, União Desportiva local, por 2-1 em partida válida para a 21ª jornada do Moçambola. Com esta vitória, os canarinhos isolaram-se na segunda posição com 37 pontos. Ainda neste sábado, o Ferroviário de Maputo foi à Beira bater o homônimo local com 1-0. Resultado igual alcançou o Xingal na recessão de Machaquene em Moatize. Foram as notícias a esta hora. Próximas quando forem 9 horas.

0: 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Precisamos, em suma, de olhar para toda a cadeia, da machamba à mesa da família moçambicana. Por isso, temos o Programa Nacional de Estradas até 2030, exatamente porque a produção depende também da capacidade de escoamento e das nossas infraestruturas. Queremos uma agricultura que alimente o nosso povo, mas também que gere rendimento, emprego e oportunidades.
1: Presidente da República, Daniel Chapo.

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Amigo ouvinte, mais uma vez, muito bom dia. E eu aqui a dar uns toques de dança, grande música na grande estação de rádio. Dizem que viajar é colecionar momentos, mas viajar ao som de uma grande canção é a garantia de entrar em qualquer destino com o pé direito. Sejam bem-vindos à segunda e última parte do programa Lugares e Destinos de Moçambique. E se entramos em grande com a Luqui, vai concordar que devemos manter um nível lá em cima e ainda com a música do norte desta pátria de heróis e por intermédio agora de um jovem que vai se revelando uma nova autoridade da música daquela região do país. Você conhece e certamente reconhece o que este jovem, Eizik Nera, está a fazer pela música do Norte, em particular, e de Moçambique, no geral.

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1: Amigo ouvinte, vai concordar que a música é um importante cartão de visita e a Izique Nera tem desempenhado um excelente trabalho nesta perspectiva, apesar de Pemba vender-se muito bem sozinha. Falar da potencialidade turística de Pemba na província de Cabo Delgado é abrir o livro de um dos destinos com maior beleza natural em Moçambique. É um autêntico diamante em bruto e um destino excepcional para a sua próxima viagem, amigo ouvinte. A cidade de Pemba, banhada pelas águas quentes do Índico, tem argumentos únicos que a colocam no radar do turismo internacional e de lazer, misturando paisagens costeiras arrebatadoras com uma cultura local riquíssima.
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1: E porque o prometido é devido, vamos a seguir a ancorar na deslumbrante capital do turismo moçambicano, Vilanculo. Vamos descobrir como o turismo nesta região evoluiu dos tradicionais mochileiros para os luxuosos hotéis de 5 estrelas. Para nos guiar nesta jornada, Efraim Macitela vai conversar com Fakir Pedro Nhamui, carinhosamente conhecido por Piador, um talentoso guia turístico e ator de teatro.
2: Ora viva, Ivan Nobre Dias, muito bom dia. Uma saudação extensiva ao estimado ouvinte que nos acompanha nesta dinâmica e animada viagem pelos lugares e destinos de Moçambique. Hoje, a partir da capital do turismo de Moçambique, Vilanculo, conversamos com Fakir Pedro Nhamui, por cá carinhosamente tratado por Piador. Fakir é um jovem guia de turismo, um agente fundamental na dinamização da nossa atividade turística e uma das primeiras pessoas de contacto para quem visita Vilanculo. Ele abraça esta missão desde criança aqui em Vilanculo, no passado, sobretudo nos bairros mais encostados à costa, como o desse 25 de junho, 19 de outubro e Chiboene. Voluntariamente as crianças costumavam acompanhar os visitantes estrangeiros. Era assim que se tornavam guias, primeiro amadores e mais tarde profissionais de mão cheia, exatamente como aconteceu com o nosso entrevistado hoje, o Fakir. Foi nesse contacto diário com quem vinha de fora que muitas crianças da época aprenderam as línguas inglesa e francesa. Os jovens mais arrojados e ou ousados firmaram amizades para a vida e alguns até constituíram família e hoje residem no estrangeiro, muitos deles precisamente na Europa. Conto isto, Ivan Obedias, com alguma propriedade, porque também cresci neste ambiente. Era o que estava na moda. Só não me tornei guia de turismo exatamente por pura ironia do destino. Mas no meu bairro, o DS continua a ser assim até hoje. O turismo e a atividade pesqueira são o coração da nossa comunidade. Bom, regressando ao nosso convidado, além de guia de turismo, Piador é também um homem das artes cênicas e um talentoso ator de teatro. Fakir, seja muito bem-vindo ao Lugares e Destinos de Moçambique, aqui na Rádio Pública Nacional. Conta-nos, olhando o turismo do passado e o de hoje, há alguma evolução, alguma coisa mudou?
3: Há muita coisa que mudou do turismo em Vilanculo. Primeira coisa é que antes tínhamos aquele turismo de backpacker. Backpacker são aqueles que andavam de pastas, de carro, não tinham as reservas também, não eram que nem hoje. Então, antes alguém saía de um ponto, só sabia dizer, vou para Vilanculo. Mas para chegar no sítio de hospedagem tinha que andar à procura, mas hoje em dia, com telefone, tudo você faz ali perto. O turismo de hoje e de ontem é diferente, apesar de que o turismo de hoje é um turismo mais competitivo, é um turismo com mais ganho, com mais dinheiro. Também temos mais evolução dos hotéis, próprias instâncias turísticas, temos hoteis 5 estrelas em dia que estão a trabalhar. O que não temos aqui são campismo, não temos o campismo. E agora temos o turismo, vou dizer, clássico, do nível superior.
2: O turismo do campismo, acha que é necessário? é necessário, por que que então não encontra espaço aqui?
3: O turismo de campismo é necessário. Por que que é necessário? Tem a ver com os próprios preços, e as pessoas que fazem muito esse tipo de turismo são grupos de alunos, estudantes, que sabemos que basta ser aluno e ir para a pesca, então eles precisam de um campismo barato. Estou a falar de antes, quando tínhamos o nosso campismo de Vilanculo, que vinham enormes de carro sul-africano. Hoje em dia não recebemos muitos sul-africanos, porque eles gostam de acampar, são vizinhos. Não vão sair daí da África do Sul para vir alugar um hotel de luxo, não.
2: Como disse, Vilanculo é amplamente reconhecida como a capital do turismo. Quando os visitantes aqui chegam, o que é que mais querem explorar e vivenciar logo no primeiro contacto?
3: Eles querem ver a praia, querem ir a Bazaruto. É o pivô que chama muita gente para aqui, querem viajar as ilhas e querem comer o marisco que sai do mar para a panela. É quanto lá de onde eles vêm, compram congelado, essas coisas fora de prazo. Então, quando estão aqui, sentem-se em casa e querem comer e querem aprender de nós, querem conviver a nossa simpatia. É desejar dizer que estamos de parabéns, nós africanos, principalmente moçambicanos, porque temos o sorriso no rosto a qualquer tempo, a qualquer momento. É aquilo que o turista quer quando chega aqui. Eu até tenho dito aos turistas que nós aqui estamos de parabéns, pois usamos o que nós temos. Não nos preocupamos tanto com o que não temos. Se vou à pesca, vou viver da pesca. Se vou, faço uma atividade que não é que eu faço, eu vivo de guia, faço guia. Se está no mercado alguém a vender, vai viver do mercado. Somos uma família alegre com um ao outro, que convivemos. É possível, sou jornalista, eu vir na tua casa viver um mês sem que me cobra nada. Isso acontece aqui.
2: Além das águas cristalinas do arquipélago de Bazaruto, que experiências ou tesouros escondidos em terra firme gostas de apresentar aos turistas?
3: Turistas, quando estão aqui, não acaba só estando no hotel ou no mar. Querem usufruir também da comunidade, passeios comunitários, apreciar lojas de arte para comprarem presentes, levarem para casa. E as nossas ruínas, estou a falar do Joaquim Alves, a Capilinha, o Hotel Dona Ana, as Dunas Vermelhas. E há muitos sítios que eles querem ver, e não deixar de longe também a nossa matapa, que eles tanto querem saborear, com o nosso caranguejo, o nosso camarão. Por que não falar da malambe também, que tem sido a sobremesa que não falta nos hotéis? Gostam de comidas locais. Só para dizer, há uma zita lá no bairro desse que cozinha embaixo de uma maçaniqueira, está lá cheio de branco, já irem comer, saborear. Querem mesmo saborear da nossa comida local.
2: Comida preparada naquele ambiente.
3: Naquele ambiente aí sim.
2: A cultura e as tradições locais são marcas fortes. De que modo a gastronomia, a história e o cotidiano das comunidades entram nos roteiros que prepara já aos turistas?
3: De verdade, é uma grande experiência. Primeiro ponto é aquilo que eu estava a dizer, eu tenho que ser bom na comunidade. Os passeios que eu faço entro mesmo nas famílias, os turistas têm a oportunidade de conviver e viver a nossa tradição, a nossa realidade, a nossa cultura. Sim, fazer esteira, ver alguém a cozer roupa, ver alguém a assar amendoim, saborear das frutas da época, estou a falar de manga, laranja, essas coisas. É o que eles querem, pois é, muitas das coisas eles compram nas lojas e não sabem de onde é que provém. E quando vem ao Moçambique ou à África, eles têm a oportunidade de conhecer o caju, molina, ontem mesmo estavam a saborear molina, amendoim. Muitas coisas que eles só vêem na loja e não têm ideia de como é que isso aparece. Então, este é meu dever de ensinar, a mostrar a eles. Tem sido um pacote que muita gente quer mesmo fazer esses passeios. É por a razão em que estou mesmo eu em alguns livros de informação turística a nível do mundo. E tenho tido bom acompanhamento, tenho recebido muita gente mesmo. Tenho mostrado minha confiança.
2: Como é que os visitantes, os viajantes que cruzam mar, montanhas para chegar a Moçambique, a Vilanculo, conseguem contactar-se?
3: Temos vários canais, às vezes contactam-me à base das instâncias turísticas e eu tenho sorte porque tenho trabalho também com umas empresas fora de África, agências de viagem. Eles sempre atualizam as minhas atividades e assim é como que eu tenho vendido o meu pão. Eu te digo graças a Deus porque só por ter um cliente, tu garante ter 1000 clientes. E quando perde um cliente, tu perde 1000 clientes. Então eu tenho levado o meu trabalho com respeito e responsabilidade para que possa receber mais pessoas. Turismo é uma coisa complexa e muito complicado. Só por um faquir criar escândalo dentro do turismo é todo o país, é toda a África, é tudo. Então, nós pegamos o turismo como se fosse um ovo para que não caia e não se quebre.
2: Portanto, diante de um visitante, ao atender um visitante, parece um naquele instante, mas atrás daquele um há milhares. Muitos viajantes, já falávamos aqui da segurança, colocam a tranquilidade em primeiro lugar ao escolher um destino. Podemos afirmar com firmeza que Vilanculo é um destino seguro para o turismo nacional e internacional?
3: Sim, Vilanculo é um destino seguro, mas há uma cautela. Falo dos mercados, temos tido oportunista, né? Porque o que acontece, um turista quando vem ao país e você lhe vende um pão, ele sabe dizer que aquele pão não é vendido só para turista, é para local. Então, se vende já um preço elevado, ele vai fazer matemática. Como é que o local consegue obter o pão? E se ver que ele extorquiu, ele não vai estar feliz com aquilo e vai dizer às pessoas. É por isso que o nosso mercado central, tem muita gente, turistas já irem para lá, mas precisam de guia, não estão seguros. Em que, além de ser os meus colegas que têm estado aí no mercado a fazer isso, os próprios donos das bancas também optam em extorquir, o que não é bom.
2: Para além das paisagens, o fator humano conta muito. Como é que a população local acolhe quem vem de fora e qual é o papel dessa hospitalidade?

0: Nós temos aqui, então, temos que conservar o turismo, temos que conservar o nosso meio ambiente para que haja mais atrativo turismo.
1: E como é que classificas o vosso trabalho de guias de turismo na relação e coordenação com as unidades de hospedagem? Refiro-me a hotéis e lodges de Vilanculo.
0: Os lodges, hotéis, gerentes, alguns têm sido boas pessoas, mas aonde é que se estraga é na recepção. É, há muita nhonga, isso não vou deixar de falar. Eu já recebi turistas que teclam comigo em mensagem, a dizer que pá, passeamos contigo, quando não passearam comigo. Tem pessoas que fazem reserva para passear comigo, mas quando chega numa estância turística, são dado alguém que nem guia, é um tchupilista, nem fala inglês, infelizmente, nem nada. Em algum momento, quando eles descobrem essa ação, não estão a vender boa imagem, não estão a ter boa imagem. Então, eu gostaria que os patronos observassem essa parte. O turista faz reserva, chega ali, mas a recepção tem matado o trabalho todo. Sim, por causa de nhonga, há muita nhonga na recepção.
1: E no que diz respeito ao setor público, como avalias a colaboração e a sinergia entre vocês, não é, guias locais, e as autoridades do turismo na província e particularmente aqui no distrito de Vilanculo?
0: Eles têm sempre estado conosco. Eu agora mesmo que estou aqui a falar, se tenho cartão como guia, são as autoridades, é o governo. Tive lá uma formação e me deram cartão. O consórcio também fez uma formação na Barra Lodge. A formação era organizada pela Associação Sul-Africana de Turismo e a Associação de Inhambane de Turismo. Então, é esta colaboração. Vilanculo tem sorte, tem Serviço Distrital da Cultura e Turismo. Tem-se promovido muito turismo e cultura em simultâneo. E dentro em breve haverá também uma formação de guia, tem mais guias que estão a ser formados. Então, o governo está lá sempre conosco, a nos abraçar, a nos ensinar, a nos guiar, apesar de que nós somos os donos da arte, que fizemos o turismo, mas temos que prestar contas a eles. Eles também devem ver o que nós estamos a fazer em termos de supervisão dos nossos trabalhos. A única coisa só é que são nhongas, só eu que não estraga no turismo. Sim, mas o governo está alinhado, estamos a trabalhar. É por isso que vem agora o Festival de Marisco. É o governo que está a organizar. É mais uma plataforma de chamar mais visitante para o nosso distrito.
1: Como artista, como guia, qual é a tua expectativa em relação ao Festival de Marisco? Fala-se de 40 mil pessoas que estarão aqui, todo este movimento, o que é que para si vai ser, qual é a sua grande expectativa?
0: É de haver mais trabalho, mais dinheiro a nível do distrito e mesmo cá na cidade, e apelar aos colegas, tanto vendedores, operadores turísticos, que recebemos esse festival, recebemos essas pessoas e demos o que eles querem. Não podemos dar o que nós temos, mas temos que dar o que eles querem, porque o cliente pede o que ele quer e muitas das vezes nós demos o que temos, o que é muito errado. Então temos que receber. Se fala-se de Festival de Marisco, gostaria que houvesse sim muito peixe, sim, não muito frango, muito peixe a se vender, uma tocoçada aí, uma assada de peixe seco com uma chima, é o que eles querem saborear.
1: Muito bem, estimado ouvinte, estamos já à conversa com o Fakir, um dos guias de turismo renomado aqui em Vilanculo, um dos mais antigos, por isso conta a história de turismo com alguma propriedade, voz autorizada para falar do turismo enquanto guia aqui na chamada capital do turismo em Moçambique. Vilanculo precisa e procura uma divulgação constante. Do teu ponto de vista, Fakir, que tipo de promoção ainda falta fazer para a atração de novos públicos, novos visitantes para Vilanculo?
0: De verdade, isso já está a acontecer. Vimos a Conferência Internacional de Turismo. É mais uma atração, é mais uma maneira de divulgar, pois não é só turistas que vão viajar, mas também precisamos de turistas que vêm investir, que vêm construir mais hotéis, mais atividades turísticas, né, que possam atrair mais pessoas. Gostaríamos que Vilanculo tivesse mais que Cape Town, porque Cape Town dizem que é Europa perdida, é África.
1: Sendo um jovem ativo na cultura e no turismo, que conselho ou alguma mensagem deixas para os jovens de Vilanculo que desejam seguir os teus passos nesta área? Aliás,

0: Alguns já estão a surgir, assumem-se como guias, também no teatro. Qual é o conselho que deixas, Fakir?
1: O que eu vou dizer é, eu não conheço bem todo Moçambique, mas eu tenho dito o seguinte, Vilanculo é rico e nós aqui temos grande sorte. Nenhuma coisa que não sai no mercado que sai de Vilanculo. Nenhuma coisa. Tudo que temos aqui em Vilanculo, todo produto que tiramos para mercado, compra-se. Porque temos muito turista, temos muito para explorar. Temos as lagoas, até agora não se faz sentir o turismo das lagoas. Temos.
0: Não levas as pessoas para lá?
1: Já eu tenho levado, mas não com muita frequência.
0: O que falta lá nas lagoas?
1: Falta canoas. Temos aqui Macuro, vou aproveitar e dizer, é uma lagoa muito espetacular, é uma lagoa muito incrível, bonita, é que dá para se fazer muita coisa. O turismo tem muito, pode-se fazer aquilo que se chama de honeymoon dinner, que é jantar de lua de mel, pode-se fazer numa lagoa, pode-se fazer em qualquer ponto. De verdade, o turista vem sem noção o que quer, mas nós é que temos que dar de bom o que nós temos e que nós conhecemos.
0: Oferecer os momentos marcantes.
1: Sim, momentos marcantes. Podemos também usar os nossos grupos culturais de dança tradicional que podem trabalhar também, criando espetáculos tradicionais dentro dos hotéis. Dentro dos hotéis, convivos tradicionais dentro dos hotéis. É uma coisa que desde já acho que ainda não aconteceu. Tem havido feiras durante o dia, sei lá, mas tem que haver também concertos tradicionais. Alguém dizer, vou assistir, vou dançar a nossa timbila, o nosso batuque.
0: E neste período do inverno, como é que é o turismo em Vilanculo?
1: Em Vilanculo nós temos sorte, porque temos turismo todo ano. Isso vou dizer, sim. Temos turismo todo ano. É possível não vermos no mercado aonde, porque também temos enorme número de estâncias turísticas, então estão divididos em estâncias turísticas. Mas em Vilanculo temos sorte, temos turismo em todo o ano. Só para dizer que este agosto...
0: Mas quais são as atividades específicas deste inverno para quem visita Vilanculo?
1: Muitas das vezes o que acontece são passeios turísticos, passeios locais, e também não deixam de ir para as ilhas, que é o Bazaruto, apesar de frio, mas eles vão para lá, para Bazaruto, Santa Carolina, sim. Só no verão é que há tudo aberto, mesmo para sair, e momentos de lazer também sai-se. Mas agora é só Bazaruto e o quarto.
0: Fakir, na sua opinião, quais são os maiores desafios que enfrentas hoje como guia do turismo? Enfrentas hoje no terreno para garantir que o visitante tenha uma experiência inesquecível do início ao fim da sua estadia em Vilanculo.
1: De verdade, poderia haver não bem uma organização, mas sermos identificados nós os guias, sabermos quem é guia, quem é aquele, e sermos divididos, não sei, as instâncias, saber que quais são os guias que estão aqui, porque de verdade, e sermos divididos, não sei, as instâncias, saber que quais são os guias que estão aqui, porque de verdade há um coquetel nessa atividade. Há quem hoje sai e diz que sou guia porque trabalhou numa instância turística, vai ser, não é isso ali. Perdeu o emprego, vai ser guia, não é isso ali. Guia deve ser alguém com experiência. Eu vou falar, essa atividade de guia construí ainda criança no mercado, com meus amigos, Malta Ferro, Anália, andar de um lado. É lá onde eu construí, onde lá bebi a experiência. Então, isso aqui cria-se de nascença. Não digo que qualquer um não pode ser, mas pode ser. Mas quando tu faz pelo coração, as coisas saem bem. E esses outros só fazem porque querem taco, não é pelo dinheiro. Temos que fazer pelo amor, o carinho, a atividade, a nossa bandeira. O guia é o embaixador num país. É o embaixador.
0: Fazem muita coisa, às vezes não ganham o dinheiro,
1: sim,
0: que ela mesmo.
1: Sim, sim, sim.
0: O
1: sim.
0: Dinheiro não é daqui para aqui, é preciso plantar.
1: É preciso plantar, sim. É por isso que muitos que de repente sobem e caem para baixo. Eu tenho assistido muita gente. Tem muitas pessoas, jornalistas, que me aproximam. Vamos se juntar a ti, vamos trabalhar juntos, sei lá. É para alguns eu aceito, alguns nem querem trabalhar comigo, mas querem ver como é que eu trabalho. Exato. E voltam a fazer. Graças a Deus, ninguém irá fazer a minha atividade de como eu faço. Pode haver mil e um guias, mas eu também sou guia de como eu faço as minhas atividades. E sei como eu faço, eu tenho meus códigos, meus segredos.
0: Exato, estamos a fechar então esta nossa

0: Entrevista no programa Lugares e Destinos de Moçambique, fazemos a partir de Vilanculo, capital do turismo de Moçambique. Fakir, para fecharmos esta nossa conversa, se tivesses de fazer um convite ao mundo para visitar Vilanculo, usando uma frase com o teu toque dramático e artístico de ator, como seria esse convite?
1: Bem-vindo mundo ao Vilanculo. Vilanculo é este, estamos de mãos abertas para vos receber, que vem desfrutar das nossas praias belas, paisagens e do nosso rico marisco. Temos muita comida fresca que sai do mar para a panela. São todos bem-vindos. Temos boas pessoas, sorridentes, temos boa coisa para vocês. Temos muitos hotéis luxuosos, limpos, organizado para vos receber, não vão se arrepender.
0: Obrigado, Fakir, piador, guia de turismo. E assim é, Vilanculo é, sem margem para dúvidas, um verdadeiro paraíso na terra, distinguido por diversas agências internacionais como o melhor destino de África. É também aqui neste canto ímpar da província de Inhambane que se localiza o terceiro melhor resort do continente africano, o lugar perfeito para o relaxamento absoluto e para a observação ao vivo dos famosos Big Five marinhos. Chega assim ao fim a nossa conversa com Fakir Pedro Nhamou, piador, guia de turismo e ator de teatro aqui em Vilanculo. A entrevista foi conduzida por mim, Efraim Macitela. Muito obrigado pela excelente companhia. Estimado ouvinte, continue ligado à Rádio Moçambique. Muito bom dia e continuação de um resto de domingo super agradável.
2: Efraim, meu bom amigo, muito obrigado. Receba o meu abraço de amizade.

0: Quando falamos da Ponta de Ouro, a primeira imagem que nos vem logo à cabeça são os jipes 4x4, os resorts clamorosos, o mergulho com golfinhos e a agitação turística. Mas hoje, no Lugares e Destinos, em reposição, convido-vos a virar a esquina e a entrar com o pé direito num outro lado da ponta. Um lado mais nosso, mais acessível e incrivelmente autêntico. A verdadeira essência da Ponta do Ouro não se esgota na beira da praia. Ela vive nas ruas da areia fina, longe do asfalto, onde o dia-a-dia da comunidade acontece. É o chamado turismo de proximidade. Experimente, amigo ouvinte, afastar-se por momentos das rotas mais comerciais e caminhe até ao mercado local. É lá que o coração da vila realmente bate. Neste outro lado da ponta, o luxo ganha um novo significado. O luxo é sentar-se numa barraca simples e ser recebido com aquele sorriso quente e genuíno que é a marca registada da nossa gente. É deixar-se guiar pelo aroma do peixe fresco a assar na brasa ou saborear uma autêntica matapa com caranguejo. Ei, matapa com caranguejo! Preparada com o tempero e o carinho das mães da terra a preços perfeitamente justos e acessíveis. A seguir, vamos acompanhar uma visita que fizemos à ponta, já há algum tempo. Na altura, fomos ao mercado, precisamente à famosa Barraca da Lucrécia. Quem conhece o mercado já começa a lembrar da Lucrécia. Lá, é para lá que fomos. Uma conversa interessante já a seguir.
1: Bom, estamos aqui num local de referência na Ponta do Ouro, especialmente conhecido, e somos recebidos pela proprietária, a senhora Lucrécia, um bar muito bem frequentado, está cheio, parece que as pessoas gostam da sua comida.
2: Eu que estou a ver, acho que estão a aderir mesmo, estão a aderir.
1: E o que, qual é o prato que as pessoas preferem, desde turistas nacionais a estrangeiros?
2: É marisco, o prato local também.
1: Qual é o prato
2: nesse
1: local?
2: Caso, nesse caso... couve, matapa, em termos de marisco, peixe, gostam de peixe, lula, camarão. É aquilo que eu sempre tenho feito.
1: Certamente que há aqui um segredo na preparação destes pratos.
2: É meu sigilo.
1: Não vai partilhar?
2: Nada, nem tão pouco. Senão depois não vou aparecer aqui para comer. Sempre vou fazer nas casas, não posso.
1: E a casa está aberta há quanto tempo? O vosso espaço está aberto há quanto tempo?
2: Há mais de seis anos, sim. Desde o tempo de Covid, quando terminou a Covid. Yeah.
0: Lucrécia, diga uma coisa, quais são os pratos que mais saem aqui?
2: Bom, no tempo de calor, eu acho que sai tudo, nesse caso, porque é no tempo em que todo moçambicano tem vindo cá por causa da praia, né? Até os sul-africanos também têm aparecido cá por causa da praia, do Ferrão, nesse caso. Eu acho que a qualquer momento nós temos, vendemos sempre, saem as coisas. Na altura, antes de Covid, era tudo bem, mas agora já fica tão difícil. Principalmente quando houve essa situação das greves, não greves, agora ficamos sem... Quer dizer, não vendemos assim tanto.
0: Bom, este prato é incrível, os vossos pratos no geral, pelo menos aqueles que nós provamos. Nós tivemos aqui uma espécie de buffet, hein? Já adianto. E eu gostava sinceramente de saber qual é o segredo para todo esse sucesso.
2: Esse é meu sigilo, nunca vou dizer. Tem alho, limão e pronto. E o meu sigilo só, não vou dizer. Esse é o sigilo da casa. Esse é o sigilo da casa. Eu acho que qualquer uma pessoa nunca dá a receita. Isto é negócio. É claro que qualquer pessoa que passa daqui para trabalhar, então depois leva a nossa receita, vai implementar nas outras casas.
1: E vocês preparam também pratos caseiros aqui? Tem muita aceitação?
2: Tem, para os turistas, tem.
1: O que é que eles...
2: Por exemplo, agora, tenho feito qualquer tipo de prato que eu tiro com estacato. Se alguém pede o arroz, tenho feito um estacatinho ali.
1: Bom, nós estamos ouvindo já a nível nacional, o que é estacato?
2: Estacato é couve. E couve, yeah. Tenho feito couve, cebola, sim. Couve, cebola, ou às vezes tenho feito mesmo a couve só com coco. Que mais anima.
1: E as bebidas, desde a álcool, ou principalmente álcool, preferem marcas nacionais ou estrangeiras?
2: A 2GM nacional, yeah. 2GM de Chilar, é aquele que mais é consumido.
0: Lucrécia, diga uma coisa, o peixe que vocês servem aqui, e até porque está fresquinho, Sai do mar para a brasa, direto aqui da Ponta do Ouro?
2: Não vou dizer do mar para o prato, sim, mas temos já congelados, estás a ver? Nós compramos lá na Catembe, para cá.
1: Um convite para as pessoas que acompanham a Antena Nacional, lugares e destinos deste momento. Um convite para descobrir Ponta do Ouro.
2: Que apareçam na Ponta do Ouro para provarem o prato, o meu prato. O frango, assim como o peixe. Opa, adrenalina, né? É essa adrenalina que nós temos tido. De ir à praia, talvez a pequenas discotecas, o que é. Acho que é sempre bom, né? Não sei, né? Não sei. Venham a Ponta do Ouro aqui no mercado, que é a paragem final. Aqui no mercado, na Lucrécia, na barraca da Lucrécia, então nós vendemos camarão, lula, frango grelhado, caldo de porco, tibone, etc, etc, etc. Então, uma dança muito. Muito obrigada.
0: Obrigado. Amigo ouvinte, não há forma mais bonita de transformar um destino numa memória eterna do que abraçar a cultura e o calor humano de quem lá vive. Lucrécia, muito obrigado.
3: 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Serão drogas? Será amor? Fala, vamos seguindo, vamos deixar. 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

É o fim da nossa viagem por lugares e destinos de Moçambique. Estimamos a sua companhia num dia em que ancoramos na deslumbrante capital do turismo moçambicano, Vilanculo. Fomos descobrir como o turismo nesta região evoluiu dos tradicionais mochileiros para os luxuosos hotéis de 5 estrelas. Numa conversa conduzida por Efraim Macitela, Fakir Pedro Nhamui, carinhosamente conhecido por Piador, um talentoso guia turístico e ator de teatro, levou-nos para um Vilanculos que nunca antes ouvimos. Nesta edição, dissemos que o ser humano é naturalmente atraído pelo que não compreende. Visitar lugares misteriosos desperta a imaginação, aumenta a adrenalina e transforma o turista num autêntico explorador ou detetive. Num mundo onde o Google nos mostra quase tudo, o mistério é um luxo raro. E por isso, Lloyd Nascimento levou-nos até Tsangano, em Tete. O que ouvimos mexeu certamente com o ouvinte. Ivan Obdias é o meu nome, estive muito bem acompanhado. Hermínio Abel esteve na sonorização. Voltamos na próxima semana para mais um Lugares e Destinos. Fique bem, um abraço, bom domingo, família.

a Moçambique, pontualmente 8 horas. 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

0: meu querido amiguinho, como estás desse lado? Fico muito feliz por ter a tua companhia. Prepara o teu sorriso, porque eu tu aí, tu aqui, está pronto para passar mais um momento divertido contigo. Eu sou a Abigail Banzi e hoje queremos levar para ti muita alegria e algumas descobertas que podem ser úteis no teu dia a dia. Por isso, fica bem pertinho do rádio e acompanha tudo o que temos preparado. Na produção deste programa está a mana Chelsea Maite e os manos Stélio Chimizana e Tomás Macuacua. E na sonorização está o mano Mauro Jamisse e na realização está o tetio Coutinho Zita. Todos nós estamos completamente prontos para se juntar a ti nesta festa de todas as criancinhas do nosso país e do mundo inteiro. Para não perderes nem sequer um minuto, amiguinho, fica desse lado.
1: Olá, esta é uma musiquinha para todos vocês saberem o que é que são boas maneiras. Vamos aprender um bocadinho? Vamos lá.

música bonita. Agora que já estamos juntos, podemos começar a nossa conversa. Sabes, há coisas muito simples que podemos fazer todos os dias que nos ajudam a aprender, a cuidar de nós e também a viver melhor com as outras pessoas. É verdade, e foi a pensar nisso que preparamos 4 momentos para esta edição. Teremos as rubricas Conselhos, Minha Linda Casinha, Cores e Números. São assuntos diferentes, mas todos eles têm uma coisa em comum. Trazem algo novo para aprendermos juntos. Então já sabes, não saias daí. Fica conosco, porque depois desta música vamos começar a nossa primeira rubrica.

0: bem, amiguinho? A música terminou e está na hora de começarmos. O nosso primeiro momento traz uma mensagem simples que pode ajudar-te nas pequenas coisas que fazes todos os dias. Vamos ouvir com atenção, porque talvez este conselho seja mesmo aquilo que precisavas de ouvir hoje. Preparado? Então vamos ao nosso primeiro momento.
1: Estou a pensar, será que tens uma dúvida? Será que aconteceu alguma coisa e não sabes bem o que fazer? Ou será que estás mesmo a precisar de um bom conselho? Então saiba que estás no lugar certo. Olá, meu maravilhoso amiguinho! Como já deves ter percebido, está no ar a rubrica Conselhos. É neste espaço onde transformamos pequenas situações do nosso dia a dia em momentos para pensar, aprender e descobrir juntos o que podemos fazer melhor. Estás na companhia de Emília Novella. Sim, sim, amiguinho, eu serei a tua conselheira de hoje. Amiguinho, quando chegas a casa depois da escola e descobres que tens TPC, qual é a primeira coisa que fazes? Vais logo buscar o caderno para o fazer ou começas a pensar em quem podes pedi-lo para copiar? Pois é, hoje vamos falar justamente sobre fazer os trabalhos para casa, por que é que temos de os fazer, por que é importante fazê-los nós mesmos e o que podemos fazer quando encontramos uma pergunta que parece impossível de responder. O TPC serve para praticar tudo aquilo que aprendemos na escola. Ouvir a explicação do professor é importante, mas quando temos a oportunidade de tentar fazer sozinhos, conseguimos perceber se realmente entendemos. É como aprender a andar de bicicleta. Alguém pode explicar-te como travar, como pedalar e como manter o equilíbrio, mas se nunca tentares, como vais aprender? E é por isso que não devemos copiar o trabalho dos nossos colegas ou tirar informações da internet que nós não percebemos. Amiguinho, quando tu não consegues responder a um exercício, podes sim pesquisar na internet, podes também pedir a um familiar para te explicar, perguntar ao professor no dia seguinte ou pedir a alguém que te ajude a perceber como se faz. Não tenhas medo de errar ou de pedir ajuda, pois isso faz parte do nosso processo de aprendizagem. E tem mais uma coisa que precisas te lembrar. O TPC foi feito para fazer em casa. Quando os nossos professores passam um TPC, eles estão a nos dar um tempo para o nosso cérebro descansar, para organizarmos as nossas ideias. Sim, amiguinho, a nossa mente precisa de pausas. Estes foram os conselhos de hoje. O TPC não foi feito para mostrares que sabes tudo, mas sim para praticares até saberes mais. Estiveste na companhia de Emília Novella. Beijinhos, até a próxima rubrica Conselhos.

0: E agora vamos continuar a nossa viagem. Ainda temos muitas coisas para descobrir, mas antes vamos ouvir mais uma música.
1: Hey Joe.

amiguinho! Agora vamos imaginar que abrimos a porta de uma casa e começamos a observar cada cantinho. Há muitas coisas dentro de uma casa que usamos todos os dias e têm uma função importante.

0: cozinha é um dos lugares mais importantes da nossa casa e não devemos deixar coisas espalhadas, como por exemplo os nossos brinquedos. Na cozinha podemos encontrar vários objetos, como os talheres, a mesa, as cadeiras, o prato que tanto gostamos e o fogão. O fogão é um dos objetos mais importantes da cozinha. É nele que são preparadas comidas que todos gostamos. E deves tomar muito cuidado com o fogão para não te magoares com o fogo que sai nele. Se precisares de alguma coisa, pede ajuda a um adulto para ligá-lo. A cozinha também pode ser um lugar de organização. Não tocar nada com as mãos sujas, ajudar a arrumar os pratos, ajuda a manter o espaço limpo e agradável. Amiguinho, também podemos ajudar a tornar este espaço limpo. Lembra-te, deves ajudar a cuidar desse espaço porque ele também faz parte da nossa linda casinha. Beijinhos da tua amiga Emília Novella e até a próxima!
1: Afinal, até as coisas que parecem simples podem ter uma grande importância dentro da nossa casa. Quando conhecemos melhor aquilo que nos rodeia, também aprendemos a cuidar melhor do lugar onde vivemos. E uma casa fica ainda mais bonita quando todos ajudam a mantê-la limpa, arrumada e agradável.

0: Depois desta música, chegou a hora de trazer cor para o nosso programa. O mundo está cheio de cor e elas aparecem nas roupas, nos brinquedos, nas flores, nas frutas e em muitos outros lugares. Vamos descobrir uma cor e conhecer algumas coisas onde podemos encontrá-la. Prepara os teus olhos e a tua imaginação, porque está na hora de aprender com as cores.
1: Olá, meu amiguinho e amiguinha. Que bom ter a tua companhia desse lado do rádio. Nós somos os teus amiguinhos Duarte Chico
2: e Elaine Kepisso. Estaremos ao teu lado neste espaço onde conseguimos expressar aquilo que nem sempre conseguimos dizer, com palavras que nos ajudam a distinguir, a reconhecer e a sentir.
1: É isso mesmo, meu companheirinho. A rubrica Cores já está pronta para colorir a antena nacional da Rádio Moçambique com muito conhecimento.
2: Na rubrica Cores de hoje, vamos falar sobre uma cor que representa a riqueza do solo moçambicano e uma cor que está presente na bandeira no nosso país juntamente para representar esta riqueza. Mas também é possível ver no jardim da nossa casa, nas árvores, em alguns pássaros e em muitas bandeiras de países africanos.
1: Isso mesmo! A cor verde. A cor verde está muito ligada à natureza. Por esse motivo, ela representa a saúde, o bem-estar, crescimento, esperança e a tranquilidade. Em muitas bandeiras africanas, o verde lembra-nos a terra, a natureza e aquilo que ela nos oferece.
2: Em Moçambique, o verde representa as riquezas do solo. Por isso, esta cor também faz-nos olhar para a nossa terra e pensar no que ela tem para nos dar.
1: Amiguinho, as riquezas do solo são tudo aquilo que a nossa terra nos pode oferecer, como os alimentos que cultivamos, as árvores e os minerais que encontramos debaixo da terra.
2: É da terra que cultivamos alimentos como milho, mandioca, feijão e arroz, que chegam até a nossa mesa. A terra também faz crescer árvores e plantas que nos dão frutas, madeira e muitas outras coisas de que precisamos.
1: Sabias que existem riquezas que não conseguimos ver logo? Sim, sim, meu amiguinho. Elas ficam bem debaixo dos nossos pés. No interior da terra, podemos encontrar minerais como ouro, carvão e grafite.
2: É por isso que o verde está na nossa bandeira para nos lembrar da riqueza da nossa terra e de tudo aquilo que ela nos pode oferecer. Então, da próxima vez que vires uma árvore, uma machamba ou até um pedaço de terra, lembra-te de que a nossa terra tem muito para contar.
1: Amiguinho, termina assim a rubrica Cores. Foi muito bom estar do teu lado. Espero ver-te daqui a alguns dias. Pega no teu lápis de cor verde e começa a colorir a riqueza à tua volta. Receba os beijos de Duarte Chico
2: e Elaine Kepisso. Tata!
0: Que interessante! Agora já sabemos um pouco mais sobre esta cor e podemos tentar encontrá-la nas coisas que estão à nossa volta. É só olhar com atenção. E ainda temos mais um momento antes de terminarmos. Vamos ouvir uma música e depois voltamos para brincar com os números.

chegou o nosso último momento de hoje. Agora vamos pôr a cabeça a trabalhar e chamar aqueles companheiros que aparecem quando queremos contar alguma coisa. Isso mesmo! Vamos brincar com os números, contar juntos e aprender uma coisa nova. Se tens um papel e lápis por perto, podes prepará-los para acompanhar esta atividade.

Viva, meu amiguinho! É mais um momento no Tu Aí, Tu Aqui, para aprendermos de maneira super divertida. Ouvis agora a rubrica Números, um espaço onde descobrimos que os números não vivem apenas nos livros de matemática. Eles estão por toda parte e podem contar-nos coisas curiosas sobre o mundo. Anise Fuel é o meu nome. Estarei contigo até o fim desta rubrica.

Amiguinho, hoje temos convidados muito especiais, os números primos. E não precisas de começar a procurar os teus primos na árvore genealógica. Estes primos são diferentes. Vem comigo descobrir por que os chamamos de primos e como podemos encontrá-los fora da árvore genealógica. Fica bem conectado! Os números primos são números que têm uma regra muito especial. Só podem ser divididos exatamente por um e por eles próprios. Por exemplo, o 2. Só conseguimos dividi-lo exatamente por 1 e por 2. O mesmo acontece com os números 3, 5, 7, 11, 13, 17, 19 e muito mais. É como se esses números dissessem: nesta família só entram 1 e eu. Agora, olha para vocês. Ele já não é primo, porque podemos dividi-lo por 1, por 2, por 3 e por 6. E olha só esta curiosidade. O número 2 é o único número primo que é par. Todos os outros números pares podem ser divididos por 2 e por isso já não podem ser primos. Fantástico, não é mesmo? Agora quero ver se estás atento. O número 9 é primo? Pensa bem. Podemos dividir 9 por 1, por 3 e por 9. Então, não é primo. Vês? Os números também têm as suas regras e personalidades. Então, amiguinho, presta atenção no mundo à nossa volta, pois tu podes encontrar os números primos na aula de matemática, quando um exercício te pede para dividir, na pontuação, nos teus jogos, em alguns dados e em algumas cartas. E não termina por aí. Os números primos são usados em algumas formas de segurança digital, ajudando a proteger informações e comunicações. É isso mesmo! Os computadores também utilizam os números primos.

Para não te esqueceres do que aprendeste aqui, podes fazer uma caça aos números primos, juntamente dos teus primos, colegas e com os teus vizinhos. Tu podes criar vários jogos divertidos, podes tentar encontrar números primos entre 1 a 20, escrever vários números numa folha e decidir um tempo específico para encontrar e circular os números primos. Seja criativo! Amiguinho, vês como é fácil aprender de forma divertida? Partilha tudo o que aprendeste aqui com todos à tua volta. Espero por ti na próxima rubrica Números. Um forte abraço de Anísio Fuel e até daqui a 7 dias.

e chegamos ao fim de mais um Tu Aí, Tu Aqui. Hoje recebemos um conselho, entramos na nossa linda casinha, brincamos com as cores e também fizemos uma visita ao mundo dos números. Foi muito bom ter a tua companhia. Esperamos que leves contigo alguma coisa nova para aprender ou uma ideia para partilhar com alguém da tua família ou com os teus amigos. E antes de fecharmos, quero lembrar a equipa que esteve comigo. Na produção esteve a mana Chelsea Maite, os manos Stélio Simizane e Tomás Macuacua. Na sonorização esteve o mano Mauro Jamice e na realização esteve o Titio Coutinho Zita. E na apresentação estive eu, a Abigail Banzi, muito feliz por ter passado este momento contigo. Por hoje ficamos por aqui. Obrigada pela tua companhia e por teres estado comigo até o fim. Um grande abraço para ti e para toda a tua família. Até ao próximo Tu Aí, Tu Aqui.

0: 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Manhã dominical, esperamos que já tenha acordado e já a preparar aquela tradição de sempre, o que acontece aos domingos, em casa, família, e também preparar-se muito bem no que diz respeito à semana que está a começar, por forma que a semana seja bastante produtiva, sempre que quisermos ter este objetivo alcançado. É preciso preparar-se melhor. Obrigado pela preferência, estimado ouvinte. No que diz respeito às temperaturas máximas previstas para esta segunda-feira, a cidade de Tete pode registar 34 graus centígrados de temperatura máxima, seguida de Nampula com 31, Quelimane 30, Beira e Pemba 29, Inhambane 28, Maputo, Vilanculo e Chimoio 27, Xai-Xai e Lixinga 26 graus centígrados de temperatura máxima. Em Moçambique, neste preciso momento, são 9 horas. É o regresso do jornalista Ernesto Chauque para atualizar a informação. Bom dia.
1: Muito bom dia. Moçambique quer partilhar as potencialidades de que dispõe no setor energético durante o Fórum Petróleo e Gás 2026, que tem lugar esta segunda-feira na cidade de Rio de Janeiro, no Brasil. No local do evento já se encontra a nossa enviada especial, Jacinta Nhamitambo, que traz os detalhes.
2: As oportunidades que o país dispõe serão apresentadas pelo Presidente da República, que já se encontra nesta cidade brasileira desde a tarde deste sábado. Brasil é um país com muita experiência na exploração do gás. A empresa petrolífera Petrogás, que promove o fórum, acumulou nas últimas duas décadas muita experiência na exploração das águas ultraprofundas, que é um perfil. E neste momento, Moçambique está a desenvolver o seu próprio perfil de exploração do gás liquefeito na bacia do Rovuma, daí a necessidade de reforçar o seu compromisso. Do Rio de Janeiro para a Rádio Moçambique, Jacinta Nhamitambo.
1: Presidente da República, Daniel Chapo, recebe hoje, em audiências separadas, o presidente do Conselho de Administração do Instituto Brasileiro de Petróleos, Robert Aden, e ainda neste sábado, Daniel Chapo vai manter outro encontro com o presidente da Shell Brasil, João dos Santos Rosa. Os encontros do chefe de Estado antecedem a sua participação esta segunda-feira no Fórum Internacional sobre Petróleo e Gás na cidade brasileira do Rio de Janeiro, que irá decorrer sob o lema Evolução Energética para o Futuro, com o objetivo de promover o debate sobre os desafios da transição energética global. A empresa Cimentos de Moçambique ativou na última quarta-feira o novo forno de produção de clinker da fábrica de Matola, com capacidade para produzir 2 mil toneladas por dia. Com este arranque, a Cimentos de Moçambique passa a dispor de uma capacidade instalada de produção de clinker de cerca de 8 mil toneladas por dia, considerando os fornos das fábricas de Matola, Dondo e Nacala. O diretor da fábrica é moçambicano. A unidade deverá contar com cerca de 300 trabalhadores, dos quais 38 de nacionalidade chinesa, sendo os restantes moçambicanos. Segundo um comunicado, este marco traduz a visão da empresa para o futuro, assente no reforço da produção nacional, na redução da dependência de importações e na continuidade dos investimentos numa indústria moçambicana mais forte e competitiva. A iniciativa contribui igualmente para o processo da industrialização e para o desenvolvimento econômico de Moçambique. O comandante-geral da PRGM, Joaquim Silva, anunciou a suspensão de 4 agentes da Polícia de Trânsito afetos ao posto de fiscalização de Lindela, na província de Inhambane, na sequência do acidente registrado na última quinta-feira, que provocou a morte de 24 pessoas. Segundo Joaquim Silva, a medida visa apurar as razões que levaram à autorização da circulação do semicoletivo de passageiros com excesso de lotação.
3: A viatura terá passado um posto de controle nosso, o mais próximo aqui é o de Lindela. E alguma situação deve ter ocorrido, como puderam perceber, que o carro sequer terá sido fiscalizado. E dos dados estamos a obter, a capacidade desta viatura é de 17 lugares, mas fomos e fechavam dentro da viatura 24 cidadãos. Temos 9 a mais. Temos que apurar o que é que terá acontecido.
1: Comandante-geral da PRM, Joaquim Silva. A secretária-geral da Frelimo, Shaquille Abubakar, que é igualmente presidente do Conselho de Curadores da Escola de Liderança, Mualim Julius Nyerere, orientou este sábado a cerimónia de encerramento do curso de formação de formadores dos partidos e antigos movimentos de libertação de Moçambique, Tanzânia, África do Sul, Namíbia e Zimbábue. Trata-se de 37 formadores, 5 dos quais da Frelimo. Os restantes do Chama Chama Pinduze, ANC, ZANU PF e SWAPO. O secretário-geral da Frelimo destacou que a capacitação surge num momento crucial de reestruturação da escola central do partido, em alinhamento com as prioridades estabelecidas pela liderança do presidente Daniel Chapo.
4: Desde que o camarada presidente Daniel Francisco Chapo assumiu a presidência do partido, definiu a formação e preparação ideológica dos quadros como prioridade. É importante que os quadros que recebem tarefas, missões, quer no partido e no governo, percebam com clareza a missão que assumem. Portanto, e a escola central do nosso partido desempenha um papel fundamental nessa estratégia de preparação dos quadros.
1: A secretária-geral da Frelimo, Shaquille Abubakar. No desporto, Costa do Sol ganhou ontem no Song a União Desportiva local por 2-1, em partida válida para a 21ª jornada do Moçambola. Com esta vitória, os canarinhos isolaram-se na segunda posição com 37 pontos. Ainda neste sábado, o Ferroviário de Maputo foi à Bahia bater o homônimo local por 1-0. Resultado igual alcançou o Xingal na recepção a uma chequen em Moatize. E na atualidade internacional, o secretário do Conselho Supremo de Segurança Nacional iraniano advertiu este domingo que as ações dos Estados Unidos e de Israel contra o Irã podem levar a Teerã a reavaliar a permanência no Tratado de Não Proliferação de Armas Nucleares. O tempo. A cidade de Tete poderá registrar este domingo 34 graus centígrados de temperatura máxima, seguida de Nampula com 31, Quelimane 30, Beira e Pemba 29, Inhambane 28, Maputo, Vilanculo e Chimoio 27, Xaxé e Lixinga 26 graus centígrados de temperatura máxima. Foram as notícias das 9 horas, próximas quando forem 11 horas.

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0: 9 horas e 34 minutos, ou melhor, 24 minutos em Moçambique, manhã de domingo, e esperamos que a emissão esteja a chegar em perfeitas condições de audição. Ouvimos para trás Buribum, que pertence ao John Hassan, e vamos continuar assim com muita música durante esta hora para si, estimado ouvinte. E quando forem 10 horas, acompanhe as subidas e descidas da tabela classificativa do Ngoma Moçambique 2026, que já está na sua segunda fase, que é a fase de votação, e ainda portanto a formar as 12 finalistas que vão estar no palco da finalíssima do Ngoma Moçambique 2026. Vamos avançar com os nossos compromissos comerciais. Daqui a pouco a música volta a tocar, e falamos-lhe também daqui a pouco do Dia Mundial da Limpeza, que hoje se celebra. Portanto, é um movimento global que une milhões de voluntários em mais de 200 países para limpar praias, rios, ruas e áreas naturais.
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0: 20 de setembro. 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

0: Takashi Shen e música que pertence a Sizakel, depois de termos ouvido para trás Suura da banda Kakana, sons vibrantes a pensar em sistema do ouvinte nesta manhã dominical, onde esperamos que esteja a aproveitar muito bem este domingo, a passar com a família e sobretudo a preparar-se melhor para a semana que está a iniciar. São 9:43, o Dia Mundial de Limpeza celebra-se anualmente neste mês de setembro e é um movimento global que une milhões de voluntários em mais de 200 países para limpar praias, rios, ruas e áreas naturais. O que é, afinal de contas, o Dia Mundial da Limpeza? Qual é a missão principal? É combater a crise global do lixo, retirar resíduos descartados de forma incorreta do ambiente e consciencializar a população sobre a importância da sustentabilidade e do consumo consciente. Reconhecimento oficial. Em dezembro de 2023, a Assembleia Geral das Nações Unidas, ONU, declarou a data como um dia oficial do calendário da ONU. A iniciativa global é liderada pela organização Let's Do It World. E como é que funciona? Ações práticas. Pessoas, escolas, empresas e governos reúnem-se em muitos locais para recolher lixo e mapear resíduos em zonas urbanas e ecossistemas naturais. Além da recolha de detritos, o dia serve para promover o debate sobre reciclagem e a redução de plásticos e resíduos sólidos. Para saber como funciona, portanto, como participar ou encontrar um grupo de ação perto de si, procure sempre informações a nível da internet, Dia Mundial da Limpeza. Atenção, tem de ir nas fontes fidedignas, que é para ter melhores informações e não correr o risco de, portanto, ter informações falsas. 9:44, no que diz respeito ao nosso país, Moçambique, ações comunitárias realizam-se, portanto, em relação às ações comunitárias, realizam-se limpezas em zonas costeiras, como a Praia da Costa do Sol e a Praia do Autódromo em Maputo, mangais, mercados, locais e nas margens de rios. Quais são as parcerias e campanhas? Conta geralmente com o apoio de entidades como o Governo de Moçambique, municípios, Delegação da União Europeia em Moçambique, no âmbito do, portanto, limpeza das praias, e organizações locais como a Associação Moçambicana de Reciclagem. Atividades paralelas, além de recolha de lixo, há feiras ambientais, recolha de sangue, momentos de bem-estar e desfiles ecológicos para envolver os cidadãos. São 9:46 em Moçambique. Vamos apreciar a nossa montra sonora. A música volta a tocar daqui a pouco. E às 10 horas, Ngoma Moçambique.
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0: Três figuras jovens da música moçambicana juntaram-se aqui nesta canção que acabamos de ouvir, que se intitula Enganou, um novo single que pertence ao Hot Blaze e tem a participação de Bajero e Helio Beats. Esperamos que o estimado ouvinte tenha apreciado mais uma música que é proporcionada aqui pela sua antena nacional, o seu canal de eleição. São 9 horas e 55 minutos em Moçambique. Dentro de instantes, Ngoma Moçambique.
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0: Olá, seja bem-vindo. Estamos de volta para mais emoções.
1: E digas, muitas emoções.
0: Então, confessa, tu deste saudades minhas.
1: Imensas, Olga. Olha, eu e os milhões de moçambicanos que acompanham o Goma Moçambique.
0: Fala sério. Certeza. Fala sério.
1: Quando é que nunca falei a sério, Olga?
0: Ah bem, vou acreditar. Geralmente falas a sério, Henriques Dias.
1: Ainda bem que sabes. Tens que começar a fazer leitura da minha expressão facial.
0: Não, mas essa expressão facial de saudade não tem nada. E nem de quem sofreu.
1: Sinceramente, olha, a Olga da Glória é muito ingrata, mas tudo bem, eu consigo aturar ela.
0: Obrigada.
1: Olha, senti tantas saudades tuas na semana passada que não quero que voltes a sair.
0: Por razões alheias, a minha vontade tive que desaparecer um pouco. A minha voz não estava lá grande coisa, mas foi bom para que tivessem saudades minhas. Já consigo ter uma ideia, afinal faz falta.
1: Fazes muita falta, olha. E não voltes a fazer isso.
0: Calma aí, já disse que não foi a minha intenção.
1: Tudo bem. Próxima semana estarei ausente para ver como lidas com a minha saída.
0: O quê?
1: Uhum.
0: Para com isso, Henriques.
1: Olga, paro com isso e avanço com o quê?
0: Avanças com o programa.
1: Tudo bem. Um programa que esta semana vai surpreender os ouvintes.
0: E de que maneira?
1: Os corações vão atingir o pico dos batimentos.
0: Como já dissemos, será um programa de muitas emoções.
1: Esta semana, na primeira posição está...
0: Olha lá, Henriques, que guião estás a seguir. Este não é o momento de divulgarmos a primeira posição.
1: Esta semana, na primeira posição...
0: Henrique, estás a ouvir-me ou não? Este não é o momento de apresentar a primeira posição, nem sequer as 10 mais.
1: Está difícil segurar esta ansiedade.
0: Eu sei que consegues, por isso tenta.
1: E o que aconteceu na tabela classificativa desta semana não é muito comum.
0: Definitivamente não é comum.
1: Incomum em várias edições de Ngoma.
0: Verdade.
1: Bem, como disseste, não podemos avançar agora.

0: Primeira posição na última semana.
1: Com 2.056 votos.
0: Posso falar o que eu sinto? De verdade?
1: Fala lá.
0: Sabes, Henriques, eu acho que a guitarrada do Múmia influenciou e com a voz sublime do Amostra, os ouvintes não conseguiram resistir. Votaram logo. E votaram em muito.
1: Um bom balanço este Camusunzia de Amostra Sobrinho.
0: Um tema com uma vibração única.
1: Primeira posição na última semana.
0: Curiosamente, canção concorrente número 1.
1: Parece que está familiarizada com o número 1.
0: Não é?
1: É o que estou a notar, Olga.
2: Goma Moçambique. O maior palco da música moçambicana.
0: Moçambique vibra com o maior concurso de música.
1: Desfilam no Goma Moçambique canções de todas as geografias do país.
0: Do norte ao sul.
1: Da nova geração aos consagrados.
0: Todos passam por aqui e mostram o seu talento.
1: Na edição 2026 temos o prémio temático.
0: A luta contra a violência baseada no género.
1: Queremos canções que nos ajudem a combater a violência.
0: Quer seja física, psicológica, patrimonial ou de outro tipo.
1: No prémio temático deste ano, como já dissemos, olhamos atentamente para a violência baseada no género, mas destacamos a mulher.
0: Particularmente o feminicídio.
1: E recebemos músicas que tocam profundamente este assunto tão relevante.
0: E a Day Angel, por exemplo, aborda com determinação este tópico bastante importante. Vamos ouvir.

0: canção concorrente número 38.
1: É da autoria de Craze B.
0: E o título é Feminicídio.
1: Feminicídio é o assassinato intencional de mulheres ou raparigas motivado estritamente pela sua condição de género.
0: Diferencia-se do homicídio comum por ser um crime de ódio enraizado na desigualdade de género, na misoginia e no sentimento de posse.
1: Ninguém deveria morrer pelo simples facto de ser mulher.
0: É revoltante.
1: Totalmente reprovável.
0: E vale lembrar que no seio familiar a mulher funciona quase sempre como um pilar que garanta a estabilidade emocional e logística.
1: A maternidade continua a ser uma das dimensões mais complexas e reverenciadas da vida feminina.
0: Ser mãe, nos dias de hoje, transcende a prestação de cuidados físicos primários, exigindo uma profunda inteligência emocional para formar o cidadão do futuro.
1: A mãe é, na maioria das vezes, a primeira e mais influente referência da criança. É através do contacto materno e dos primeiros afetos que se formam as bases da empatia, da segurança psicológica e da resiliência.
0: A mãe nutre não apenas o corpo, mas o caráter. É o principal veículo de transmissão de princípios éticos, ensinando o respeito, a compaixão e a forma como a criança deve interagir com o mundo.
1: Mãe é a figura central da canção concorrente número 54.
0: Da autoria de Amida.

0: É a canção concorrente número 54.
1: Intitula-se Maiwango, da autoria de Amida.
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0: Bem, há novas canções a entrarem para o maior e mais antigo concurso de música do país.
1: Estamos a fechar a lista das 60 canções apuradas.
2: Canção concorrente número 59. Número 59.
1: Kayembe.
0: Não é a primeira vez no concurso.
1: Depois de não ter tido sucesso em 2021, regressou e agora com outra canção.
0: Chama-se Wansatu wa Moçambique.

0: Concorrente número 59.
1: A seguir vamos conhecer a canção concorrente número...
0: Canção concorrente número...
1: 60.
2: Canção concorrente número 60.
1: O intermédio da guitarra iniciou em 1999 a carreira de músico.
0: Ele chama-se Taiga Masuku.
1: Entra para um goma 2026 com a música Matitiano.
0: Carrega a faixa número 60.

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2: E agora?
1: As 10 mais da semana.
2: Momento de algum nervosismo.
1: E a temperatura começa a subir.
0: Conheça as 10 mais desta semana. Décima posição.
1: Décima posição.
2: Deodato Siqueira.
1: Chicombelo.
2: Conseguiu 27 votos.

0: nona posição.
1: Na nona posição,
0: Arnaldo Manhice.
1: Saudades.
0: 37 votos.

0: Sétima posição.
1: Sétima posição.
0: Juliana de Souza.
1: Higa da Dada.
0: 100 votos.

0: sexta posição.
1: Sexta posição.
2: Nilza
1: Salada Moçambicana.
2: 112 votos.

0: quinta posição.
1: Quinta posição.
0: Blessing Sunday.
1: Ingrata.
0: 125 votos.

0: pódio para anunciar as três mais votadas da semana.
1: Conheça as três mais desta semana.
2: Uma tabela classificativa, Olga, que fez aquelas danças de subidas e descidas.
0: É verdade, há muitas, muitas surpresas.
2: E vamos então para a terceira posição desta semana.
1: Terceira posição.
0: Na terceira posição,
2: Rafael Bata,
0: Direitos Iguais,
2: conseguiu amealhar dos seus fãs 430 votos.

0: Segunda posição.
1: Segunda posição.
2: Objana.
1: Unga chavin kata.

0: Primeira posição.
1: Na primeira posição.
2: Primeiríssima posição.
1: Bem, nós dissemos no início do programa que as coisas foram muito incomuns na tabela classificativa nesta semana.
2: 24 horas antes do fecho do tempo regulamentar, a primeira posição era ocupada por um outro artista.
1: E depois houve uma tremenda reviravolta. A canção que ocupava a primeira posição caiu alguns degraus.
2: E a canção que ocupa a primeira posição subiu em muito pouco tempo. Recebeu 1000 votos em menos de 24 horas e mudou a sua sorte.
1: E como mudou a sua sorte? Juntando os 1000 votos aos 660 que já tinha, fechou a semana com 1.660 votos.
0: Primeira posição.
1: Primeiríssima posição.
2: Com 1.660 votos.
1: Vital!
2: Vaga garantida na finalíssima do Ngoma 2026.
1: Muitos parabéns, Vital! Seu passaporte já está devidamente carimbado. Nos vemos na finalíssima.

0: primeiríssima posição esta semana.
1: Com 1660 votos, Sorria é o título da música e que pertence ao Vitor. Garanta a primeira posição e, obviamente, um lugar na finalíssima.
0: Foi um programa de muitas emoções. Esta semana, um goma fica por aqui.
1: Já?
0: Já!
1: As despedidas são de Ivanome Dias, Henriques Dias, Olga da Glória e Musa Gigalibo.
0: Novo encontro
1: para a semana.
0: Um abraço bem apertado e carinhoso, Moçambique. Até para a semana.
1: Beijinhos e abraços.
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5: Estimado ouvinte, um bom dia para si. Desejamos que esteja a ter uma ótima escuta e uma ótima manhã de domingo na nossa companhia. O meu nome é Albertina Zandamela e convido-lhe agora a acompanharmos juntos as notícias a esta hora. São, neste momento, 11 horas em Moçambique. As notícias a esta hora apresentadas por Ernesto Tchauk. Muito bom dia.
6: Albertina Zandamela, ouvinte, bom dia. Presidente da República, Daniel Chapo, recebe hoje em audiências separadas o presidente do Conselho de Administração do Instituto Brasileiro de Petróleo, Roberto Arden, e ainda neste sábado de... Ainda hoje, o Presidente da República vai manter um outro encontro com o Presidente da Shell Brasil, João dos Santos Rosa. Os encontros do Chefe do Estado antecedem a sua participação esta segunda-feira no Fórum Internacional sobre Petróleo e Gás na cidade brasileira do Rio de Janeiro, que irá decorrer sob o lema Evolução Energética para o Futuro, com o objetivo de promover o debate sobre os desafios da transição energética global. Em Moçambique, pretende colher experiências de países que atuam no setor energético, com destaque para a exploração de petróleo e gás e atrair novos parceiros para este setor. O evento visa promover o debate e a partilha de conhecimentos e informações sobre energia, desenvolvimento sustentável e os desafios da transição energética global. A posição foi manifestada pelo embaixador de Moçambique, acreditado no Brasil, Alexandre Manjate, em declarações à imprensa sobre os objetivos da participação do país esta segunda-feira no Rio de Janeiro, no Fórum Internacional sobre Petróleo e Gás 2026.
7: O Moçambique participa porque, como todos nós sabemos, temos um papel crescente na chamada geografia energética internacional, com o início da exploração do nosso gás e potencialidade de explorar outros hidrocarbonetos no país. Então, este é o fórum onde nós vamos apresentar o que temos, este é o fórum onde vamos aprender com os outros qual a caminhada que tiveram para chegar onde estão na exploração dos hidrocarbonetos em benefício de seus próprios países. Então,
6: embaixador de Moçambique, acreditado no Brasil, Alexandre Manchate. A empresa Cimentos de Moçambique ativou na última quarta-feira o novo forno de produção de clinker na fábrica de Matola, com capacidade para produzir 2 mil toneladas por dia. E com este arranque, a Cimentos de Moçambique passa a dispor de uma capacidade instalada de produção de clinker de cerca de 8 mil toneladas por dia, considerando os fornos das fábricas de Matola, Dondo e Nacala. O diretor da fábrica é um moçambicano e a unidade deverá contar com cerca de 300 trabalhadores, dos quais 38 de nacionalidade chinesa, sendo os restantes moçambicanos. Segundo um comunicado recebido na nossa redação, este marco traduz a visão da empresa para o futuro, assente no reforço da produção nacional, na redução da dependência de importações e na continuidade dos investimentos numa indústria moçambicana mais forte e competitiva. A iniciativa contribui igualmente para o processo de industrialização e para o desenvolvimento económico de Moçambique. A população que vive na zona tampão do Parque Nacional do Zinave, distrito de Mabote, em Inhambane, pede às autoridades desta área de conservação para travarem a circulação de leões que estão a devorar os seus animais. Venâncio Macam.
8: O Régulo Roberto Chicango diz que, caso não sejam tomadas medidas urgentes, muitos criadores poderão ficar sem animais devido aos ataques de leões.
9: Primeiro, foram os meus bois mesmo, 8. E depois, em Malindile, vai até 10, mais que isso. E depois, zonas diferentes, às vezes 4, outros 5, é prejudicação mesmo. Vão mesmo nos curar, vão lá atacar. São muitos, sim, porque já estão espalhados. Não conhecemos o paradeiro desses leões. Então, é preocupante, porque é quase o nosso futuro.
8: Até o momento, estima-se em 20 bovinos que foram devorados por leões, uma situação que preocupa os residentes da região. Venas Macam, Inhambane.
6: O secretário-geral da Frelimo, Shaquille Abubakar, diz que decorre a bom ritmo o processo de reestruturação da Escola Central da Frelimo. Shaquille Abubakar disse que, depois da nomeação de uma nova direção daquela instituição de ensino partidário, decorre neste momento a reestruturação curricular. O secretário-geral da Frelimo, que falava na Escola de Liderança Mwalimu Julius Nyerere, em Kibá, na Tanzânia, à margem do encerramento do curso de formação de formadores dos partidos antigos Movimentos Libertadores de Moçambique, Tanzânia, África do Sul, Namíbia e Zimbábue, afirmou que o processo vai abarcar também a componente física.
10: São esses quadros que foram aqui formados que, ao regressarem ao país, irão formar os formadores nacionais e provinciais. Portanto, vão participar na reforma em curso da Escola Central do nosso partido. Portanto, é um momento, por isso é que, como o chairman da escola, no momento do Conselho dos Curadores da Escola, entendemos que era importante tomarmos parte deste momento, não só para testemunhar este ciclo que encerrou de 45 dias, mas também para reconfirmar o nosso compromisso com a formação e preparação dos quadros do partido no país e também aqui na escola ou nos outros locais onde o partido assim entender.
6: A secretária-geral da Frelimo, Shaquille Abubakar, o processo de reestruturação da Escola Central da Frelimo, na Matola, província de Maputo. Na atualidade internacional, a polícia sul-africana deteve mais um suspeito de tráfico de estupefacientes e apreendeu heroína com um valor estimado superior a 2 milhões de randes, cerca de 8 milhões de meticais. O suspeito de nacionalidade sul-africana foi interceptado este domingo no aeroporto internacional Oliver Tambo, em Joanesburgo, numa operação conjunta baseada em informações recolhidas pelos serviços de inteligência. E com esta detenção, sobe para 3 o número de traficantes detidos nas últimas 3 semanas neste aeroporto. O suspeito vai ser presente ao Tribunal de Campton Park já no início desta semana para responder por acusações de tráfico de droga. A investigação continua em curso. Foram as notícias das 11 horas, próximas às 12 horas e 30 minutos no Jornal da Tarde.

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Amigo, ouvindo só neste momento 11 horas e 14 minutos, renovamos os nossos votos de um bom dia para si. É domingo e aqui na Antena Nacional da Rádio Moçambique é mais um momento do nosso encontro. O dia vai correndo sereno, amigo ouvinte, e eu desejo que esta manhã continue a trazer-lhe alegria, esteja você onde estiver. E é por isso mesmo que God Says Mbaya canta-nos: bom dia, diretamente do Tete.

Que bom dia, tão bem cantado, não é, amigo ouvinte? Espero que tenha, portanto, se sentido bem animado e também, portanto, inspirado com este bom dia. E atenção, que foi um bom dia para toda a terra de Moçambique. É assim mesmo que começa o nosso domingo, amigo ouvinte, com um bom ritmo e a esta hora, não é, que o relógio já marca 11 horas e 19 minutos e meio. Queremos sim que você se sinta grato pelo simples fato de acordar, não é, com vontade, com força mesmo para viver. Amigo ouvinte, vamos continuar assim, com corações alegres e que este sentimento, não é? Portanto, permaneça consigo, onde quer que esteja, seja na cozinha a preparar o um pequeno almoço, não é? Porque, bom, esta hora, geralmente estamos já a preparar, portanto, as refeições que se seguem. Ou então, se calhar, na estrada, à volta da igreja, a ir, se calhar, porque não? Ou ainda debaixo de um lençol. Há quem, eu sei que há quem se está a ainda espreguiçar-se mais um bocadinho. Aproveita, amigo ouvinte, aproveite da melhor maneira possível este domingo e da forma que mais lhe agrada. E vamos sim continuar com, portanto, com sons que carregam a nossa identidade, a nossa terra, o nosso orgulho e também que nos levem boa vibração. Quem faz isto e com muito talento é Casimiro Nhoussi. Na Cupenda.

Aí está, amigo ouvinte, trouxe-nos esta ação, Casimiro Niusi. E bom, lembra-nos que este domingo também pede um pouco de coragem para dizer eu te amo. Pede coragem para se dizer o que se sente, para se resolver, se calhar aquilo que não está resolvido, não é? Por que não dizer desculpas? E quem trouxe esta declaração, mesmo sem rodeios, foi esta belíssima voz que marcou intensamente o nosso Moçambique e a nossa cultura. E por que não, amigo ouvinte, dizer também a um amigo, a uma amiga que gosta da sua companhia, que sim, a sua amizade vale a pena. Afinal de contas, os sentimentos bonitos também têm de ser espalhados, também têm de ser ditos, para que se viva este bonito sentimento. E quem também sabe muito bem fazer isto e vem cantar-nos com toda esta coragem é Calixto Ferreira, numa declaração de amor à moda antiga, daquelas sinceras, sem medo de se expor. É bonito, não é? E há também amores que nós queremos que durem para sempre. E quando falamos de amor fraternal, falamos de amor entre casais, falamos de amor entre familiares, amigos, enfim. Este sentimento bonito que tem diferentes faces. E queremos que dure mesmo por muito tempo, por que não dizer para sempre? Daqueles que nós pedimos para que não acabem. E é exatamente este sentimento que Humberto Luiz nos traz também na sua música Até o Tempo Parar, com aquele desejo de ficar, de continuar, de permanecer até o propósito, tempo, decidir, parar. E se há alguém especial ao seu lado neste momento, aproveite também para olhar para esta pessoa enquanto nos escuta. Amigo ouvinte, esta é a Antena Nacional da Rádio Moçambique. O meu nome é Albertina Zandamela e já sabe que para mim é um prazer estar ao seu lado. Vamos então ouvir estes cantores que trazem estas declarações de forma bem corajosa e sim, sem rodeios. Primeiro vamos ouvir Calixto Ferreira, Salomé e depois Humberto Luiz. Até o tempo parar. Boa escuta.

0: Já bem disse, Humberto Luís, até o tempo parar. E queremos também estar consigo e contar com a sua companhia aqui na Antena Nacional da Rádio Moçambique. Amigo ouvinte, até que o tempo pare, porque o tempo não para. Temos boas propostas para si, amigo ouvinte, ainda para este domingo. Programas que lhe fazem sentir a música, perceber a música e escutar, portanto, diferentes estilos. Um deles é o Clássicos ao Domingo e temos também o Easy Jazz. Já sabe, ou quer ouvir mais ou menos o que vai acontecer mais tarde nestes programas? Então escute a seguir.
1: Para este domingo, escolhemos o quarteto de cordas número 14 do compositor austríaco Franz Schubert, intitulado Morte e a Donzela. Este quarteto foi composto por Schubert em 1824, quando o seu estado de saúde era periclitante e ele sentia que a morte se aproximava, o que viria a acontecer 4 anos depois. Esperamos por si este domingo às 21h10 e com reposição segunda-feira às 3h10.
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3: Este programa terá a primeira parte com bateristas e vamos iniciar com o baterista moçambicano Frank Paco. Frank Paco, com uma carreira invejável, é também o nosso próximo convidado para a sessão Easy Jazz ao vivo, quinta-feira, no Nómada, às 19h. 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As vozes femininas que serão grande destaque, Randy Crawford contracenando com Joy Sample, ou os sul-africanos Melanie Scholes e Andrew Lilley. 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
3: Continuamos juntos, amigo ouvinte. Seguimos juntos neste domingo, dia 20 de setembro de 2026. É uma alegria estar consigo neste encontro de hoje. E sim, vamos continuar com boa música moçambicana. E vem uma música, amigo ouvinte, de um trio, vamos assim chamar. Os Classic Nova juntaram-se a Kilua Rafael para nos trazer a reflexão numa música que se intitula Loco Anos Tivile. E neste som eles dizem: se eu soubesse. Quantas oportunidades, amigo ouvinte, nós deixamos escapar e só depois que percebemos que perdemos, pensamos: se eu soubesse. Nesta música, este trio fala num sentido, não é? Sobre o amor, não é? Eles falam sobre o amor e dizem: se eu soubesse, teria casado antes. Se eu soubesse que era tão bom assim, teria casado antes. Mas, ao mesmo tempo, este som e esta palavra vem nos fazer pensar sobre quantas vezes já não pensamos isso na vida, não só em relação ao amor, mas em relação às oportunidades que a vida nos oferece, às oportunidades de fazer um bom trabalho, às oportunidades de marcar diferença na vida de alguém, de marcar diferença na vida de um vizinho, não é? Temos às vezes oportunidades de ajudar, de dizer um bom dia com um sorriso. Portanto, que Lua Rafael e Classic Nova vêm e nos trazem esta reflexão. Para hoje, amigo ouvinte, já sabe, aproveite cada oportunidade que a vida lhe der. Não só para hoje, mas siga mesmo com a semana. Inicie a semana com este pensamento, não é? Para que não se arrependa mais tarde, aproveite cada oportunidade que a vida lhe der. Agora sim, vamos falar menos e ouvir mais este som. Classic Nova e Kilua Rafael.

São os Clássico Nova ao lado daquilo a Rafael. E hoje, domingo, com certeza, temos casais que, portanto, contraíram o matrimónio ontem, tomaram esta decisão fantástica. E, por que não, se calhar também têm a mesma opinião. Se calhar partilham da mesma opinião, não é? Se soubessem que era tão bom, teriam o feito antes. Mas queremos sim desejar as felicidades a todo aquele casal que ontem ou hoje, portanto, decidiu unir-se oficialmente.

Amigo ouvinte, são neste momento 11 horas e 48 minutos. Daqui a pouco vamos, sim, conhecer os tópicos que vão corporizar o Jornal da Tarde, mas isto vai acontecer só quando forem 12 horas. Por enquanto, vamos desfrutar de mais música moçambicana, com mensagens que constroem, com mensagens que inspiram. E inspiram também a felicidade. É assim que faz Justino Baca ao cantar Kunivulombe. Pois é, e ele mostra que, portanto, a doçura para adocicar qualquer boato, qualquer sentimento negativo, qualquer tentativa negativa, portanto, contra o seu afeto. Vamos ouvir esta música e celebrar.

0: Recordamos este animado som de Estaca Zero, Muchado, amigo ouvinte. Falamos um pouco sobre união, sobre casamento. Deixamos ficar até a nossa apreciação e por conta deste assunto, deixamos ficar esta música. E queremos também lhe recordar que temos, portanto, conteúdos preparados especialmente para si, amigo ouvinte. E um deles é um programa que você não pode perder. Será transmitido hoje às 18 horas e 10 minutos e chama-se Letras e Sons.
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0: Para este domingo, escolhemos o quarteto de cordas número 14 do compositor austríaco Franz Schubert, intitulado Morte e a Donzela. Este quarteto foi composto por Schubert em 1824, quando o seu estado de saúde era periclitante e ele sentia que a morte se aproximava, o que viria a acontecer 4 anos depois. Esperamos por si este domingo às 21h10 e com reposição segunda-feira às 3h10.
1: Em todo o território são, neste momento, 12 horas.

0: Conheça já a seguir os tópicos para o Jornal da Tarde de hoje, apresentados por Ernesto de Chauque. Muito boa tarde.
1: Albertina Zandamela é ouvinte. Boa tarde. Presidente da República, Daniel Chapo, participa esta segunda-feira no Rio de Janeiro, Brasil, no Fórum Petróleo e Gás 2026, a realizar-se sob o lema Evolução Energética para o Futuro, onde será o orador principal num debate sobre energia, desenvolvimento sustentável e transição energética. A Polícia de Trânsito em Gaza apreendeu 49 cartas de condução por diversas infrações durante a 34ª Jornada Nacional de Trânsito, que incidiu na educação cívica, prevenção e combate ativa à corrupção. Na atualidade internacional, a polícia sul-africana deteve mais um suspeito de tráfico de estupefacientes e apreendeu heroína em um valor estimado a 2 milhões de rand, cerca de 8 milhões de meticais. Acompanhe estes e outros assuntos daqui a sensivelmente meia hora. Não saia desse lado. Até já.
0: Até já, Ernesto de Chauque, amigo ouvinte, não perca o Jornal da Tarde quando forem 12 horas e 30 minutos a ser transmitido em cadeia nacional. Vamos a seguir, amigo ouvinte, estabelecer o nosso simultâneo entre a Antena Nacional e o RM Desporto. Acompanhe a seguir o Magazine Desportivo. Boa escuta!

Muito boa tarde. São temas deste Jornal Desportivo. Mambinhas, sub-20, buscam um segundo triunfo na Taça COSAFA para garantir a segunda fase. Qualificação ao CAN 2027. Mambas iniciam amanhã a preparação. Handebol, Moçambique perde frente à Zâmbia e falha o apuramento ao CAN de 2026. Acompanhe já a seguir o desenvolvimento destes e outros temas que preparamos para si neste Jornal Desportivo que leva a edição e apresentação de Carlos Calisto e Mauro Jamis na sonorização.

0: Boa tarde. No seu setor está o Jornal Desportivo. Os Mambinhas de Sub-20 defrontam hoje, às 15 horas, no campo número 1 do Complexo Desportivo do Tchumene, na Arena Lalegi, a sua congênera da Namíbia, em partida a contar para a segunda jornada de Grupo A da Taça COSAFA em futebol. Luís Guerreiro, técnico nacional, espera que os seus jogadores tenham a mesma postura do confronto com as Ilhas Seychelles.
1: O nosso foco neste momento é o COSAFA Sub-20, neste plantel do COSAFA. Têm qualidade e essa qualidade realmente faz que eles possam crescer mais em termos de como jogadores e para prestarem depois as provas.
2: E nós queremos fazer história, os miúdos também querem fazer história, portanto são objetivos que nós estamos imbuídos com um espírito muito positivo, muito mesmo positivo. E iremos trabalhar nesse sentido.
0: Luís Guerreiro, técnico da Seleção Nacional de Futebol de Sub-20. O combinado nacional procura a segunda vitória, que pode garantir já uma vaga nas meias finais a uma jornada do fim da fase de grupos. Anteceder este embate, neste momento, jogam as Ilhas Maurícias diante das Ilhas Seychelles. Lembre-se que Moçambique lidera o grupo A, com 3 pontos, os mesmos dos namibianos no segundo posto, mas os mambinhas levam vantagem pelo maior número de golos marcados. Já Maurício e Seychelles ocupam o terceiro e quarto lugares sem qualquer ponto. Ontem, para o grupo B, registaram-se os seguintes resultados: África do Sul 3, Lesoto 0 e Angola 4, Swatini 0. Grupo C, Comores 0, Botswana 0. Na província de Inhambane, os adeptos celebram o percurso e os momentos de vitória dos mambinhas. Manuel Ximene.
3: Diretor Provincial da Juventude, Emprego e Desporto, Inhambane, considera que os resultados que os mambinhas têm vindo a registrar são fruto do trabalho intenso na formação de atletas. Leonardo Bassagnani fez este reconhecimento em reação ao triunfo gordo dos mambinhas de sub-20 diante das Ilhas Seychelles por 4-1, alcançado última sexta-feira no Estádio Nacional do Zimpeto, em Maputo. O dirigente sublinha que, a jogar assim e diante do seu público, o Combinado Nacional dispõe de argumentos para lutar por um lugar que dá acesso à Copa Africana das Nações, Cana, ter lugar no Ghana.
4: Aquele resultado de que, na verdade, se nós deixamos as nossas crianças a ir para o campo, praticar, estamos a rejuvenescer as nossas seleções.
3: Quem também reagiu de forma positiva à vitória folgada de Moçambique na primeira jornada é o vereador para as áreas da juventude e desporto no Conselho Municipal da cidade de Inhambane, Benjamin Flau.
5: É de muita esperança quando sentimos que os mais novos estão a vir e com muita boa capacidade. Significa que já começamos bem para esta campanha.
3: Jacinto Alfredo, adepto da turma moçambicana, afirma que os mambinhas de sub-20 têm um futuro brilhante.
6: Para mim, aqueles meninos são dos futuros mambas seniores.
3: Jacinto Alfredo, adepto dos mambinhas, reagindo à vitória por 4-1, alcançada última sexta-feira em Maputo, diante das Ilhas Seychelles. Manuel Ximele, Inhambane.
0: Mambinhas sub-20 jogam esta tarde, quando forem 15 horas, diante da sua similar da Namíbia, em partida da segunda jornada do Grupo A da Taça COSAFA em futebol, que decorre aqui em Maputo. Na bola ao sexto, o Ferroviário Maputo venceu ontem o Machacane por 78-61 no primeiro jogo de play-off das meias finais, a melhor de 3 partidas, que decorreu no pavilhão dos tricolores. Jornalista Carlos Langa.
7: O jogador do Ferroviário, Bádio Shimonzo. Bádio, primeiro jogo ganha uma diferença de 7 pontos. Como é que foi para vocês este jogo 1 que ganham ao Machacane?
8: É importante começar a ganhar. Uma vitória sempre sabe bem, mas há que respeitar o adversário e ter em conta que nada está a ganho. Foi só o primeiro jogo. Temos que voltar a nos concentrar para vencer o segundo jogo.
7: Obrigado, Bádio Shimonzo, jogador do Ferroviário Maputo. A equipa ganhou no jogo 1 desse playoff da meia-final masculina. Venceu a equipa locomotiva da Brasil Machacane por 78-61. Vamos daqui a pouco ouvir então o jogador de Machacane, mais concreto, o Carlos Cabral. Mas o jogo, playoff 1, décima final e perde, como é que olha para este jogo, segunda-feira ao segundo playoff?
9: Parabenizar mais uma vez a equipa do Ferroviário de Maputo, eles começaram muito bem, conseguiram manter a vantagem do primeiro quarto até o último quarto.
7: Obrigado, Carlos Cabral, jogador angolano que representa o Machacane, reagindo a esta derrota do seu conjunto, ante o Ferroviário Maputo, 78-61, no playoff 1, da meia-final da Liga de Basquetebol Senhor Masculino, que decorre aqui na capital moçambicana. No outro encontro deste playoff 1, o Ferro Varda Bela venceu o Costa do Sol por 80-79. Refira-se que no outro encontro que se realizou neste sábado para esta meia-final, playoff 1, o Ferro Varda Bela venceu o Costa do Sol por 80-79 no prolongamento, após empate a 72 pontos no tempo regulamentar. Os jogos do playoff 2 estão marcados para segunda-feira e o terceiro, caso haja necessidade, será na terça-feira.
0: No Rei Futebol, o Ferroviário da Beira recebe hoje a Liga Desportiva, ou seja, a Associação Beleque Pulo de Maputo, em partida a contar para a 21ª jornada do Moçambola 2026. Jogos realizados ontem, o Costa do Sol venceu a União Desportiva de Songo por 2-1 e noutra partida o Ferroviário da Beira voltou a marcar passo na luta pelo título em casa diante do seu homónimo de Maputo com derrota por 0-1. No campo 25 de setembro em Moatize, o Xingal de Teta alcançou a segunda vitória no campeonato ao impor-se ao Machakene por 1-0. Entretanto, o técnico da União Desportiva de Songo coloca fora de hipótese a conquista do título, Mamad Rafik.
10: A equipa técnica da União Desportiva de Songo atira a toalha ao chão na corrida conquista do presente Moçambola. A posição foi tomada pública sábado depois da equipa consentir a primeira derrota caseira por 2-1 diante do Costa do Sol no jogo da 21ª jornada. No fim da partida, o timoneiro dos campeões nacionais da UDRASAC disse que só lhes resta lutar para terminar a prova em segundo lugar, como forma de dar dignidade ao emblema, à massa associativa e à empresa da hidrelétrica de Caurabassa, HCB, patrocinadora do clube.
11: O futebol não é cair de cima as coisas. As coisas é uma consequência da organização e quando a organização começa a falhar, tudo o resto vai começar a falhar. Por isso há que fazer trabalho de casa, há que corrigir muita coisa, muitos aspectos, para que as coisas melhorem e esperar que consigamos fazer uma classificação melhor possível.
10: Com esta derrota, continua a pensar na corrida do título?
11: Não, fora de questão.
10: Técnico da União Desportiva de Songo, Daoud Razak, a atirar toalha ao chão na luta à conquista do Moçambola 2026. Os hidrelétricos da Vila do Songo encontram-se na 7ª posição com 25 pontos, contra 41 pontos do líder Associação Black Bullies. E caso para dizer caso os campeões nacionais terminem a época futebolística na 7ª posição, será uma das piores épocas do emblema, desde a ascensão à maior competição futebolística do país. O mesmo aconteceu em 2023, quando a equipa terminou a prova em 7º lugar, sob orientação do Servion Sirjani. Entretanto, o emblema do Songo volta a jogar esta terça-feira para a jornada 20 do Moçambola, ao receber o Clube de Desportos da Machakene. Mamad Rafik, a partir da cidade mineira de Moatize, em Tete.
0: Rodou ontem a nona edição do torneio embaixador de Taekwondo, que contou com a participação de 14 clubes, sendo 3 feminino, portanto deste número 3 foram femininos. Em masculinos, o primeiro lugar coube a Ansuatine, província de Maputo ocupou a segunda posição, enquanto que a cidade de Maputo quedou-se no terceiro posto. Já em feminino, o primeiro lugar foi para a província de Maputo, segundo lugar para a cidade de Maputo, o mesmo acontecendo para o terceiro lugar. No final do torneio, o presidente da Federação Moçambicana de Taekwondo, José Tembe, disse que esta competição representa muito mais do que medalhas e resultados.
12: O Taekwondo em Moçambique está fazendo o seu trabalho, está buscando parcerias, está buscando espaços. É nosso desafio como governo vermos esta federação a expandir estas atividades por todas as outras províncias do nosso país, para que as próximas edições possamos ter aqui uma representatividade de todas as províncias. São 10, são 11 províncias que nós temos, que são os próximos momentos termos um campeonato nacional, e por mais que seja até internacional, com a presença de talentos, com a presença de atletas provenientes de cada uma das províncias do nosso território nacional.
0: Por sua vez, o diretor nacional do desporto, Hélder Josias, enalteceu a iniciativa e disse que a mesma enquadra-se na Semana Nacional do Desporto.
13: para nós como Moçambique é um ganho, não é? É um ganho e coincide efetivamente com esta Semana Nacional do Desporto, que estamos a exaltar o desporto nacional. E uma das fórmulas que nós temos é exatamente organizarmos diferentes eventos em diferentes modalidades. E por via disso, demonstrando aqui a nossa unidade nacional. Quer dizer, o desporto traz a união entre as comunidades, traz a união entre as famílias, entre continentes. E é isto que nós estamos a ver. Estão aqui atletas de diferentes províncias, estão aqui atletas de diferentes nações. Então, só unidos pelo desporto. Por isso, para nós é importante sairmos a ganhar. E a outra componente que devíamos aqui fazer referência é que o taekwondo é uma das modalidades que vai entrar ou está no plano dos Jogos da Região, Jogos da AUSC, que Moçambique vai acolher a partir de 3 de dezembro a 14. E por via disso, esta é uma das competições que é a anticâmara de preparação dos atletas que serão prováveis selecionados, não é, para os Jogos da Região. Então, quanto maior for, não é, estes campeonatos, estes torneios, sempre o cruzamento de diferentes atletas, de diferentes províncias, de diferentes países, vai fortificando mais, vai criando consistência aos atletas que serão pré-selecionados.
0: Diretor Nacional do Desporto, Hélder Josias, falando ontem no decurso do 9º torneio de taekwondo, denominado Embaixador. Por sua vez, o embaixador da Coreia do Sul, Bokon Kan, disse que a vitória e a derrota são importantes, mas considerou que dar o melhor e respeitar os adversários são valores fundamentais que o taekwondo ensina. Por fim, gostaria de agradecer mais uma vez a todos os membros da Federação Pequena de Taekwondo, aos treinadores, aos árbitros e a todos os presentes que contribuíram para a realização desta competição. Espero que o campeonato de hoje seja uma experiência valiosa e uma boa recordação para todos os atletas participantes e desejo ao taekwondo moçambicano um desenvolvimento e um sucesso cada vez mais maiores. Considero que este fato tem um significado especial nas relações entre a Coreia e Moçambique, porque ao aprender taekwondo e ao treinar juntos, não aprendemos apenas técnicas, mas também valores importantes, como o respeito, a perseverança, o autocontrole e a consideração pelos outros. Acredito que são precisamente estes valores que têm o poder de aproximar ainda mais pessoas com diferentes culturas e origens. Desde o estabelecimento das relações diplomáticas em 1993, a Coreia e Moçambique têm vindo a desenvolver de forma contínua relações de amizade e cooperação em diversas áreas, incluindo a política, a economia, a cooperação para o desenvolvimento e a cultura. Espero que o futuro o taekwondo continue a ser uma importante ponte que permita aos povos dos dois países, especialmente às gerações mais jovens, conhecerem e compreenderem cada vez melhor a modalidade. Eram então as palavras do embaixador da Coreia do Sul, Bokon Kan, que ontem assistiu à 9ª edição do torneio de taekwondo que teve lugar aqui em Maputo. A Seleção Nacional de Futebol Mambas inicia amanhã a sua preparação visando o jogo da próxima sexta-feira diante do Senegal, agendado para as 15 horas no Estádio Nacional do Zimpeto, referente à primeira jornada do Grupo J de qualificação ao Campeonato Africano das Nações CANI 2027, a decorrer simultaneamente na Tanzânia, no Uganda e no Quênia. Depois do desafio da sexta-feira, a equipa nacional continua na capital do país, onde vai receber o Sudão. Na linha dos 7 metros, a Seleção Nacional Sênior Feminina de Handebol perdeu ontem por 19-26 diante da Zâmbia, na final do torneio regional da Zona 6 de África, realizado na cidade de Lusaka. Com este resultado, Moçambique, medalha de prata, falha assim o apuramento ao Campeonato Africano das Nações CANI 2026, a decorrer em dezembro na Tunísia. 12 horas e 17 minutos. Seguimos agora para a vizinha África do Sul, onde encerra hoje a disputa da sexta jornada da Liga Sul-Africana de Futebol. Detalhes por nosso correspondente em Joanesburgo, Eduardo Figurão.
14: O Orlando Pirates recebe o Durban City no fecho da sexta jornada da Liga Sul-Africana de Futebol. O jogo começa às 19h30 no Soweto. O Pirates vai para este embate como segundo classificado, com 13 pontos, enquanto o Durban City é nono com 6. Para o gigante de Soweto, uma vitória mais logo pode ajudar a diminuir a diferença pontual com o líder Mamelodi Sundowns, que soma 20. Já para o Durban City, se ganhar, sobe para o sexto posto. Vejamos o quadro de resultados dos jogos da sexta jornada até aqui realizados. TS Galaxy 0, Kruger United 1, Milford 5, Richards Bay 1, Siwelelo 1, Golden Arrows também 1, Amazuru 1, Marumo Gallants 0, Shipa United 1, Mamelodi Sundowns também 1, Porogwan City 1, Kaiser Chiefs 1, Stellenbosch 1, Sekhukhune United 1. A sétima jornada está agendada para o fim de semana com a seguinte ordem de jogos: Richards Bay, Sekhukhune United, Polokwane City, Amazulu, Kruger United, Stellenbosch, Golden Arrows, Kaiser Chiefs, Marumo Gallants, Orlando Pirates, Milford, Durban City e TS Galaxy, Shipa United. RM Desporto, Eduardo Figurão, Joanesburgo.
0: Chega assim ao fim o Jornal Desportivo da Tarde, que teve a edição e a apresentação de Carlos Calisto e Mauro Jamis na sonorização. Muito obrigado por nos terem acompanhado. Desejo a todos um bom fim de semana.
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0: 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Passamos agora a apresentar-lhe o Boletim Meteorológico, com os dados fornecidos pelo Instituto Nacional de Meteorologia. Previsão válida das 12 horas de hoje, dia 20 de setembro de 2026, até às 12 horas de amanhã, dia 21 de setembro de 2026. Para as províncias de Niassa, Cabo Delgado e Nampula, prevê-se céu pouco nublado com períodos muito nublado. Possibilidade de chuvas fracas locais, vento de sueste a leste fraco a moderado. Para as províncias de Tete, Zambézia, Manica e Sofala, prevê-se céu pouco nublado, localmente muito nublado, chuvas fracas locais, possibilidade de ocorrência de neblinas e nevoeiros locais, vento de sueste a leste fraco a moderado. Para as províncias de Inhambane, Gaza e Maputo, prevê-se céu geralmente muito nublado, ocorrência de chuvas fracas localmente moderadas e vento de sueste a leste fraco a moderado, soprando por vezes com rajadas. Temperatura máxima sem grandes alterações significativas em quase todo o país. Boletim meteorológico para navegação marítima até 50 milhas da costa de Moçambique. Não há aviso de vento forte. Situação geral às 6 horas, hora universal do dia 20 de setembro de 2026. Circulação do sueste a nordeste fraca a moderada. Previsão é válida até às 12 horas, hora universal do dia 21 de setembro de 2026. Entre os paralelos 10 e 22 graus sul, prevê-se vento de sueste a leste, 5 a 15 nós, ou seja, 10 a 30 km por hora, estado do mar pouco agitado a muito agitado, com altura das ondas até 2,5 metros. Prevê-se chuvas fracas e visibilidade boa, é moderada. Entre os paralelos 22 e 27 graus sul, prevê-se vento de sueste a nordeste, 10 a 20 nós, 20 a 40 km por hora, com rajadas locais até 25 nós, 50 km por hora. O estado do mar é pouco agitado a muito agitado, com altura das ondas até 2,5 metros. Prevê-se chuvas fracas e visibilidade boa a moderada. Boletim meteorológico para navegação marítima no canal de Moçambique. Não há aviso de vento forte. Situação geral às 6 horas, hora universal do dia 20 de setembro de 2026, com circulação de nordeste fraca a moderada sobre o canal. Esta previsão é válida até às 12 horas, hora universal de 21 de setembro de 2026. Em todo o canal, prevê-se vento de sueste a sudoeste, 10 a 20 nós, 20 a 40 km por hora, com rajadas locais até 25 nós, 50 km por hora. Estado do mar, agitado a muito agitado, com altura das ondas até 2,5 metros. Prevê-se chuvisco e chuva fraca locais, com visibilidade boa a moderada. Estimado ouvinte, assim apresentamos-lhe o boletim meteorológico. Convidamo-lo a seguir a apreciar a nossa montra comercial sonora.
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2: São 12 horas e 30 minutos. 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

Saudações, seja bem-vindo ao Jornal da Tarde da Rádio Moçambique. Presidente da República, Daniel Chapo, participa esta segunda-feira no Rio de Janeiro, Brasil, no Fórum de Petróleo e Gás 2026, a realizar-se o lema Evolução Energética para o Futuro, onde será orador principal num debate sobre energia, desenvolvimento sustentável e transição energética. Encerrou na madrugada de hoje o 6º Festival de Carne de Magude, evento que contou com mais de 35 mil participantes. E na atualidade internacional, a polícia sul-africana deteve mais um suspeito de tráfico de drogas e apreendeu heroína com um valor estimado.

0: sustentável e transição energética. É um assunto a desenvolver aqui e agora com a nossa enviada especial ao Brasil, Jacinta Nyamitambo.
1: Moçambique pretende colher experiências dos países que atuam no setor energético, com destaque para a exploração do petróleo e gás, e atrair novos parceiros para este setor. O evento visa promover o debate e a partilha de conhecimentos e informações sobre energia, desenvolvimento sustentável e os desafios da transição energética global. A posição foi manifestada pelo embaixador de Moçambique, Alexandre Manjate, acreditado no Brasil, em declarações à imprensa sobre os objetivos da participação do país no Rio de Janeiro esta segunda-feira, ao mais alto nível no Fórum Internacional sobre Petróleo e Gás, edição 2026.
2: O Moçambique participa, porque, como todos nós sabemos, temos um papel crescente na chamada geografia energética internacional, com o início da exploração do nosso gás e a potencialidade de explorar outros hidrocarbonetos no país. Então, este é o fórum onde nós vamos apresentar o que temos, este é o fórum onde vamos aprender com os outros qual a caminhada que tiveram para chegar onde estão na exploração dos hidrocarbonetos em benefício de seus próprios países. Então,
1: Alexandre Manjate explicou que a presença do chefe de Estado na qualidade de orador principal do Fórum Mundial sobre Energia 2026 demonstra o compromisso do governo na exploração sustentável dos recursos energéticos que existem no país.
2: A vinda do Presidente, Sua Excelência Presidente Daniel Francisco Chapo, é de importância peculiar, tendo em conta que a crescente papel na geografia energética global de Moçambique exige que o Moçambique participe nesses grandes esforços. É só para tomar em conta que é o primeiro presidente africano que vem participar num evento deste e ter um papel relevante na cerimónia de abertura. A cerimónia de abertura será batizada por Moçambique. É a primeira vez que acontece desde nos 40 anos de existência do Fórum. Estamos a reconfigurar e a integrar-nos com um papel ativo nesta área.
1: O evento bienal já é considerado como sendo o maior festival mundial de energia, uma vez que, para além de painéis de especialistas internacionais, vai acomodar exposições e outras atividades temáticas sobre energia e gás. Entretanto, o Presidente da República, que chegou ao princípio da noite deste sábado, foi recebido pelas autoridades diplomáticas brasileiras e com honras militares e pela delegação moçambicana, chefiada pelo embaixador Alexandre Manjate. Recentemente, o Brasil teve a maior comitiva de empresários que participou na Feira Internacional de Maputo e foi escolhido como o país de honra da edição da FACIM 2026. Do Rio de Janeiro, no Brasil, para a Rádio Moçambique, Jacinta Nyamitambo.
0: Presidente da República, Daniel Chapo, participa esta segunda-feira no Rio de Janeiro, Brasil, no Fórum Petróleo e Gás 2026, a realizar-se o lema Evolução Energética para o Futuro, onde será orador principal num debate sobre energia, desenvolvimento sustentável e transição energética. Voltaremos para o Brasil para falar da campanha rumo às eleições de 4 de outubro próximo. E a população que vive na zona tampão do Parque Nacional de Zinave, distrito de Mabota, em Iambane, pede às autoridades desta área de conservação para travar a circulação de leões que estão a devorar o gado bovino. Até o momento, estima-se em 20 bovinos que foram devorados por leões, uma situação que preocupa os residentes da região. Venâncio Macamo.
3: O Régulo Roberto Chicango diz que, caso não sejam tomadas medidas urgentes, muitos criadores poderão ficar sem animais devido aos ataques de leões.
4: Primeiro foram os meus bois mesmo, 8. E depois Malindile, vai até 10, mais que isso. E depois zonas de frente, às vezes 4, outros 5. É prejudicação mesmo. Vão mesmo nos curar, vão lá atacar. São muitos, sim, porque já estão espalhados. Não conhecemos o paradeiro desses leões. Então é preocupante, porque é quase o nosso futuro.
3: São preocupações apresentadas ao chefe adjunto da Brigada Central do Partido Frelimo de Assistência à Província de Inhambane, Constantino André, no encontro com a população de Maculuva, zona tampão do Parque Nacional de Zinave. Na ocasião, Constantino André disse que as preocupações serão encaminhadas com maior urgência para quem de direito resolver o problema do conflito homem

0: Fauna para fiel.
1: É uma preocupação da nossa população aqui ao nível do nosso parque. São do conflito homem-fauna-bravia. São questões vitais que levaremos à atenção de quem de direito.
0: O coordenador de desenvolvimento comunitário no Parque Nacional de Zinave, João Vaz, diz que os leões que aterrorizam as comunidades não são desta área de conservação, assumindo que esforços estão em curso visando travar este conflito.
2: Os leões são animais migratórios. Podem estar a sair das outras comunidades, outros parques, como Gonarizou em Zimbábue e na África do Sul o Kruger Park. E até podem estar a vir do Parque Nacional da Gorongosa e outros.
3: E esses animais estão a criar o conflito na zona Tampão? Podem ser introduzidos no santuário?
2: Sim.
0: João Vaz, coordenador de desenvolvimento comunitário no Parque Nacional de Zinave, a única área de conservação no país com os Big Fives terrestres. Venas Macam, Inhaban.
4: O Jornal da Tarde, distrito de Babá, Xibabava, em Sofala, viveu neste sábado um ambiente de comoção durante a chegada das 23 vítimas mortais do acidente rodoviário ocorrido quinta-feira no distrito de Zavala, província de Inhambane, pormenores por Jorge John.
5: Familiares, amigos, líderes religiosos e governantes presenciaram no posto administrativo de Muxungwe a chegada das viaturas com urnas e foi este local de onde havia partido o autocarro em que as vítimas seguiam rumo à África do Sul. 16 vítimas eram naturais e residentes de Xibabava e 6 do Buzi, dois distritos de Sofala com uma forte tradição de trabalho mineiro na terra do Rande. Entre os mortos está Josias Machava, de 19 anos e residente em Muxungwe. A irmã está inconformada com a partida prematura do jovem, que viajava pela segunda vez para o país vizinho atrás do Eldorado.
6: Meu nome é Ana Fosta Moisés Machado, fico no terceiro bairro. Perdi meu irmão no dia de quinta-feira, recebi informação ontem, às 14 horas. Assim, acabo de receber ele agora. Assim, estamos querendo meter no carro para levar para a última casa dele.
7: O irmão tem quantos anos?
6: Tem 19 anos.
7: É a primeira vez que ele vai na África do Sul ou já foi por várias vezes?
6: É a segunda viagem. Sim.
7: Mas que ele deixou uma esposa, filhos ou era antes de casar?
6: Era antes de casar, mas estava preparado para casar.
5: O administrador de Xibabava, Sérgio Gove, disse que o governo está solidário, garantindo o apoio psicológico às famílias das vítimas da tragédia e a realização das cerimônias fúnebres. Afirmou ser um momento particularmente difícil para o distrito e apelou à calma.
8: Também quero agradecer a sua excelência presidente Daniel Francisco Chapo. Também desde que teve a notícia destas mortes desses nossos irmãos, deu orientações claras.
5: Durante a manhã deste domingo, realizaram-se alguns funerais das vítimas deste desastre rodoviário de Zavala e mais logo terão lugar outros enterros, tanto em Xibabava como no Buzi. Jorge Johnny, na Beira.
4: Distrito de Xibabava, em Sofala, viveu na noite deste sábado um ambiente de comoção durante a chegada das 23 vítimas mortais do acidente rodoviário ocorrido na quinta-feira no distrito de Zavala, em Inhambane. E a Polícia de Trânsito em Gaza prendeu 49 cartas de condução por diversas infrações durante a 34ª Jornada Nacional de Trânsito, que incidiu na educação cívica, prevenção e combate ativo à corrupção. Francisco Nsimbin.
9: Durante as atividades de trânsito que encerraram este sábado, a polícia em Gaza intensificou a presença e atividades operativas em diferentes rodovias da província para reprimir comportamentos de risco, assim como garantir a segurança no tráfego. Falando em representação do comandante provincial da Polícia da República de Moçambique em Gaza, Eliazar do Xingatrito disse que o fim da 34ª jornada de trânsito deve significar a elevação de responsabilidade de condução e circulação de automobilistas e peões nas rodovias. Eliazar do Xingatrito sublinha que só com o trabalho multissetorial e colaboração de todos os utentes das vias públicas será possível acabar-se com a sinistralidade rodoviária que está a ceifar vidas humanas e provocar danos materiais avultados.
10: intensificamos ações de prevenção e combate à corrupção nas nossas estradas. E este esforço só alcançou o seu impacto graças à convergência de forças. Expressamos a nossa profunda gratidão às direções provinciais dos transportes, do INAT, às alfândegas, à Miviro, Polícia Municipal, às escolas de condução, às asseguradoras e à Astrogasa e, sobretudo, aos utentes da via que acolheram as nossas brigadas com o espírito de cidadania. A segurança nas estradas não se esgota com o fim destas jornadas. A prevenção deve ser uma prática diária de cada condutor, passageiro e peão. O Comando Provincial da PM em Gaza continuará firme na sua missão de fiscalizar e proteger.
9: Eliezer do Xingatrito falando este sábado na cidade de Xai-Xai, em representação do Comandante Provincial da Polícia da República de Moçambique em Gaza, no encerramento da 34ª Jornada Nacional de Trânsito. Na estrada, uma viagem segura e uma família feliz foi o lema da 34ª Jornada Nacional da Polícia de Trânsito. De Xai-Xai, Francisco Simbini.
4: O Jornal da Tarde, a Praia de Tofo, na província de Inhambane, vai acolher nos dias 25 e 26 de setembro a primeira edição do Festival da Cerveja Manuel Chimel.
11: A Praia de Tofo, na cidade de Inhambane, acolhe o próximo fim de semana um mega concerto musical inserido na primeira edição do Festival de Cerveja. No palco estarão mais de 20 artistas oriundos de diversos pontos do país, incluindo a banda sul-africana Sul Bradas. O diretor provincial da Cultura e Turismo em Inhambane, Samuel Júnior, explicou que, além da cerveja, serão exibidas diversas potencialidades turístico-culturais da província. Estima-se mais de 30 mil pessoas que este ano vão testemunhar o evento e o dirigente apela à participação massiva do público no evento.
12: Vai ser na Praia do Tofo e tudo está sendo preparado para que, portanto, a Praia do Tofo esteja em condições para poder acolher uma meta de cerca de 30 mil, portanto, visitantes que achamos que vão afluir. Há uma expectativa enorme se tivermos em conta que, da visita que nós fizemos à Praia do Tofo, a maior parte dos estabelecimentos já estão com reservas esgotadas para este período de 25 e 26, talvez por coincidir com o fim de semana prolongado, mas queremos acreditar também a questão da realização de um evento cultural que este, que é o Festival de Cerveja, contribuiu sobremaneira para poder garantir a ocupação do desalojamento. E isto já é bom, porque vai aumentar a produtividade, portanto, dos nossos empreendimentos, mas também isso vai contribuir para podermos aumentar aquilo que é a receita que vai ser arrecadada para os cofres de Estado.
11: Samuel Júnior, diretor provincial da Cultura e Turismo em Inhambane, e a realização nos dias 25 e 26 deste mês da primeira edição do Festival de Cerveja. Manuel Chimel, Inhambane.
4: Encerrou na madrugada de hoje o 6º Festival de Carne de Magude, evento que contou com mais de 35 mil participantes. Jornalista Stélio Manhissa.
13: O som das máquinas serrando a carne era quase indisfarçável, num ambiente também ornamentado pela música, luz e diversidade gastronómica que marcavam a 6ª edição do Festival de Carne de Magude na província de Maputo. O espetáculo vinha de todos os lados. Para além da habitual música dos amplificadores e alto-falantes, houve quem entendeu que o festival também era feito do roncar dos motores e os roncou. Com mais de uma centena de expositores e cerca de 35 mil visitantes à feira, o festival foi um verdadeiro espaço de intercâmbio cultural e gastronómico, para além da venda de carne propriamente dita. Esse é o entendimento de alguns feirantes e vendedores de carne bovina, ouvidos pela Rádio Moçambique em meio à agitação de atendimento aos clientes.
14: Armindo Manuel Michanga, está espetacular, está bonito, está a comprar.
15: Está a conseguir responder a este movimento das pessoas?
14: Estou a conseguir responder, porque tem muita carne. As pessoas estão a ir lá enquanto está a comer, beber.
16: Carne limpa, de Magude, e passou da veterinária. Essa carne não tem problema.
17: Saquina Silva, está cheio. No início estava um pouco fraquinho, agora está. Vai enchendo, né?
15: Vai enchendo. Yeah.
13: Xingomana anunciava a chegada dos dirigentes da província de Maputo. O governador Manuel Tulli exortou na ocasião aos criadores a transformarem a atividade pecuária numa fonte sustentável de rendimento, deixando de encará-la apenas como meio de subsistência.
18: Nós queremos transformar a atividade de criação de animais, atividade de pecuária, como um negócio, como uma solução para os problemas da comunidade, para os problemas do país, para os problemas da economia de cada família.
13: O secretário de Estado, Henriques Bongés, por sua vez, desafiou os demais distritos a seguirem os passos de Magude.
19: Que outros distritos também encontrem a cultura de bandeira no seu distrito e promover esse tipo de atividade, para permitir que, de facto, a independência econômica seja a realidade.
13: O evento, que terminou na manhã deste domingo, levou ao palco músicos e cantores como Lorena Nhat, Refila Boy, António Marcos, General Música, Beguinho Louvo, entre outros. Eu sou Stélio Manheça, a partir da Matola.
4: A jornalista Stélio Manheça, dando conta que encerrou na madrugada de hoje o 6º Festival de Carne de Magude, evento que contou com mais de 35 mil participantes. Os escritores António Barros e Loxi lançaram este sábado em Quelimane o livro A Lagúrdia, um neologismo simbolizante. Sérgio Mamudo.
20: O ato teve lugar na Catedral Velha, hoje Centro Cultural Bons Sinais, perante uma plateia composta maioritariamente por leitores da sua geração. A obra retrata várias histórias com tom de humor que eram contadas pelo pai de António Barros, também conhecido por A. Barros, no final da jornada diária de trabalho ou nos momentos de lazer. A. Barros, se fosse vivo, completaria, em 2026, 106 anos. Os que conviveram com A. Barros dizem que era de fácil trato e homem de sete ofícios. O músico Zarco Ferreira diz que a lagúrdia, um neologismo simbolizante, é um estímulo ao bom humor.
21: Hoje é normal alguém ver um moço ou uma moça dos seus 20 tais anos a sofrer de hipertensão. Isso é falta de quê? Isso é falta de bom humor.
20: Por seu turno, Loxi, coautor da obra, realça a importância do bom humor.
22: O humor é indispensável. Como eu vos disse quando estava a fazer a apresentação do livro, já alguém proeminente disse que o sentido do humor humaniza. O sentido do humor é um certificado de sanidade mental. E se nós não temos a sanidade mental, andamos aí feitos loucos, não? Então, este livro é extremamente importante, principalmente neste momento em que nós, quando estamos na estrada, sentimos que o nervo das pessoas está à flor da pele.
20: António Barros, que diante da plateia não se conteve e andou mergulhado em soluços quando falava do seu pai já falecido, confirma à imprensa que está com a sensação de missão cumprida.
23: A partir do lançamento deste livro, a vida e as histórias do meu pai ficaram eternizadas. As pessoas que não o conheciam, as pessoas que apenas ouviam falar das suas histórias, depois de lerem este livro, vão recordar-se de algumas histórias que eles ouviam com as pessoas que, contando um conto, acrescentam um ponto nas histórias que o meu pai sempre contava.
20: António Barros Júnior, jornalista e gestor público, falando após o lançamento da obra A Lagúrdia, um neologismo simbolizante. De Quelimane, Sérgio Mamudo.
4: Jornal da Tarde, secretário-geral da Frelimo, Shaquille Abubakar, diz que decorre a bom ritmo o processo de reestruturação da Escola Central da Frelimo. Esta é uma informação desenvolvida pelo jornalista Monteiro Bonifácio. Dizíamos que o secretário-geral da Frelimo, Shaquille Abubakar, diz que decorre a bom ritmo o processo de reestruturação da Escola Central do Partido Frelimo na Matola. Uma informação que chega na voz de Monteiro Bonifácio.
24: Shaquille Abubakar diz que depois da nomeação de uma nova direção daquela instituição de ensino partidário, decorre neste momento a reestruturação curricular. O secretário-geral da Frelimo, que falava na Escola de Liderança Mwalimu Julius Nyerere, em Kibaha, na Tanzânia, à margem do encerramento do curso de formação de formadores dos partidos antigos movimentos libertadores de Moçambique, Tanzânia, África do Sul, Namíbia e Zimbábue, afirmou que o processo vai abarcar também a componente física.
0: Portanto, são esses quadros que foram aqui formados que, ao regressarem ao país, irão formar os formadores nacionais e provinciais. Portanto, vão participar na reforma em curso da Escola Central do nosso partido. Portanto, é um momento, por isso é que, como o chairman da escola, no momento do Conselho dos Curadores da Escola, entendemos que era importante tomarmos parte deste momento, não só para testemunhar este ciclo que encerrou de 45 dias, mas também para reconfirmar o nosso compromisso com a formação e preparação dos quadros do partido no país e também aqui na escola ou nos outros locais onde o partido assim a entender.
24: Shaquille Abubakar disse que se pretende com a reestruturação da Escola Central da Frelimo que seja uma instituição que realmente prepare os seus quadros.
0: Uma escola que prepare os seus quadros. Prepare os seus quadros para as diferentes missões que os quadros... Os camaradas que assumem tarefas, que assumem funções, quer no partido, quer no governo, quer nas autarquias, quer em qualquer local, eles devem estar preparados ideologicamente, devem perceber a mensagem, devem perceber a missão, devem compreender a essência do partido e, acima de tudo, têm que perceber que a razão da existência do partido é o povo. Portanto, entendemos que a escola, um dos grandes desafios que temos estado a enfrentar, principalmente no acompanhamento que fazemos aos diferentes quadros do partido, é que constatamos que são bons quadros, são bons militantes, tecnicamente, mas que em alguns casos, ideologicamente, ainda precisam de algum apoio. Portanto, este processo de revitalização da escola vai contribuir, não é só para formar novos quadros, é também para formar quadros, igualmente, que estão até em funções, que é para prepará-los e orientá-los para a missão que têm.
24: Secretário-Geral da Frelimo, Shaquille Abubakar, e o processo da reestruturação da Escola Central da Frelimo, na Matola, província de Maputo. De Dar Islam, Monteiro Bonifácio.
4: Criados no fim de semana, os gabinetes distritais de preparação do 13º Congresso da Frelimo, na província de Tétis, Aura Afonso.
1: Para o efeito, a Frelimo destacou várias brigadas pelos distritos, com vista à oficialização dos gabinetes. O chefe da Brigada Central da Frelimo de Assistência à Província de Tete e membro da Comissão Política, Airi Jali, está no distrito de Zumbo, onde, em comício no posto administrativo de Muse, apelou à população para continuar a confiar nesta formação política e no presidente Daniel Chapo para desenvolver o país. Airi Jali falou ainda dos desafios do governo da Frelimo.
2: Camarada presidente Chapo está muito preocupado conosco e vamos resolver o assunto da estrada. Mas também sabemos, o presidente sabe, que ainda não estamos satisfeitos com a situação de água aqui no Zumbo, particularmente no Zumbo 7. Também vamos recomeçar o projeto de água.
1: Enquanto isso, a segunda chefe adjunta do Gabinete Provincial de Preparação do 13º Congresso da Frelimo na província de Tete, Cristina Mafumo, chefiou a brigada que trabalhou no distrito de Moatize. Em Moatize, Cristina Mafumo dirigiu a sessão extraordinária do Comitê Distrital, durante a qual oficializou o Gabinete Distrital e divulgou as decisões da 4ª sessão extraordinária deste partido.
3: Já oficializamos o gabinete, que a partir deste momento vai começar a trabalhar. Estamos a todos os membros e simpatizantes a envolver-se no trabalho de preparação do Congresso.
1: Segundo a chefe adjunta do Gabinete Provincial de Preparação do 13º Congresso da Frelimo em Tete, Cristina Mafumo, as brigadas da Frelimo concluem este domingo o processo de criação de gabinetes distritais, devendo culminar esta segunda-feira com uma marcha na cidade de Tete de saudação ao 13º Congresso e da 11ª Reunião Nacional de Quadros, recentemente realizada em Chimoio. Isaura Afonso, em Tete.
4: 12:57. Na atualidade internacional, a polícia sul-africana deteve mais um suspeito de tráfico de estupefacientes e apreendeu heroína com um valor estimado superior a 2 milhões de randes, cerca de 8 milhões de meticais suspeito de nacionalidade sul-africana foi interceptado este domingo no aeroporto internacional Oliver Tambo, em Johannesburg, numa operação conjunta baseada em informações recolhidas pelos serviços de inteligência. O suspeito vai ser presente ao tribunal de Kempton Park já no início desta semana. O Brasil vive um período de campanha eleitoral há pouco mais de duas semanas do primeiro turno das eleições gerais marcadas para 4 de outubro. Jacinta Nhamitambo.
5: Mais de 158 milhões de brasileiros poderão ir às urnas no próximo dia 4 de outubro, primeira volta das eleições deste ano, eleger o presidente da República, governadores, senadores, deputados federais e deputados estaduais ou distritais. A segunda volta, caso seja necessária, está prevista para 25 de outubro. Neste período de campanha eleitoral, é notória neste país a movimentação de políticos em busca da simpatia do eleitorado para votar nos seus manifestos. A Constituição Federal não permite candidaturas avulsas no Brasil, ou seja, para disputar uma eleição, o candidato deve ser filiado a um partido político há pelo menos 6 meses antes da primeira volta das eleições, além de ter a candidatura aprovada em convenção partidária e, posteriormente, registrada na Justiça Eleitoral. Também é necessário cumprir outros requisitos previstos na legislação, como ter domicílio eleitoral na região onde pretende concorrer. A legislação também estabelece idade mínima para cada cargo. Para deputado federal, estadual ou distrital, é preciso ter pelo menos 21 anos. Para governador, a idade mínima é de 30 anos. Do Rio de Janeiro para a Rádio Moçambique, Jacinta Nhamitambo.
4: O Jornal da Tarde da Rádio Moçambique, na ponta final, dissemos nos destaques que o Presidente da República, Daniel Chapo, participa amanhã no Rio de Janeiro, Brasil, no Fórum Petróleo e Gás 2026, a realizar-se sob o lema Evolução Energética para o Futuro, onde será orador principal num debate sobre energia, desenvolvimento sustentável e transição energética. E pronto, amigo ouvinte, o jornal fica por aqui. Esteve na companhia de Samuel Elias na sonorização, Ernesto Chauk na edição e apresentação. Boa tarde.
6: 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Em Moçambique são neste momento 13 horas. 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
1: Estimado ouvinte, as nossas melhores saudações e bem-vindo à presente edição do Esta Semana Aconteceu. Hoje, em cima da mesa para debate, mais um evento indesejável. O acidente de aviação que na noite desta quinta para sexta-feira fez mais de 20 de mortos. São no total 24 vítimas mortais no acidente ocorrido no distrito de Zavala, em Inhambane. O sinistro ocorreu por causas evitáveis, intimamente ligadas à atitude humana. Propomos-nos também a refletir sobre a visita do Presidente da República à província de Maputo, olhando para o impacto da implantação do Tribunal Judicial Distrital da Ponta do Ouro e a reiterada mensagem de não se ter medo dos tribunais e também da importância da preservação da paz no país, assim como a abordagem sobre o fenómeno climático El Niño. Por fim, propomos-nos a olhar às decisões do Conselho de Ministros, com destaque para a aprovação da estrutura financeira e societária que permitirá à Empresa Nacional de Hidrocarbonetos, ENH, participar no projeto Coral Norte na Área 4 da Bacia do Rovuma. Para análise e debate destes assuntos, contamos hoje com a presença em estúdio dos professores Américo Sozinho e Calton Cadeado, ambos comentaristas desta estação emissora. Sidónio Pires é quem sonoriza esta edição. Eu sou Adair Itulipang, na moderação do debate. Meus caros, são bem-vindos, é sempre um prazer enorme tê-los. Este fim de semana e os próximos dias vive-se um período de angústia, de dor e, enfim, de luto em várias famílias moçambicanas por conta do acidente que na noite e quase no período de transição, portanto, de quinta para sexta-feira, ceifou instantaneamente a vida de 24 pessoas. Como sempre, as causas já apontadas indicam para o comportamento humano. Onde é que se está a falhar, Dr. Américo Sozinho? Bem-vindo.
2: Saudações a si, aos nossos ouvintes, aos internautas da Antena Nacional e também ao meu colega de painel, o professor Caldone Cadeado. Bom, as nossas primeiras palavras sobre esta temática são de consternação. Todo o ser humano, ainda que isso não tivesse sido legislado, mas a lei divina em si já confere, portanto, o direito à vida. E cada cidadão é responsável não só por si, mas também pelos seus concidadãos, a preservação, portanto, deste bem maior. O ser humano é o maior patrimônio que a sociedade tem. E nessa sequência precisamos de chamar a consciência, porque geralmente os erros que culminam com a ceifa de vidas humanas são os erros humanos, ou seja, são erros evitáveis. De acordo com a narração da reportagem, indica de que o condutor estava com muita fadiga e também havia indícios de ultrapassagem irregular. Então, não faz sentido absolutamente nenhum que esses fenómenos continuem a serem aflorados como, portanto, indicadores, ou seja, como determinantes na ceifa de vidas humanas. Ou seja, o condutor tinha a possibilidade, primeiro, de descansar se consentir uma fadiga. Segundo, mais do que contravenção, embora o direito surja para regular a sociedade, mas a própria sociedade é que deve respeitar essas normas. E quando se fala de sociedade, são as pessoas, somos nós. Nós que devemos respeitar as normas que aprovamos, ainda que isso não tivesse sido acomodado como uma norma, como um código de estrada. Uma pessoa com diligência mediana sabe dizer muito bem de que uma ultrapassagem irregular, obviamente, tem consequências. Se hoje não acontece, porque por coincidência não vinha o outro carro, não significa que em todos os locais proibidos de execução desta manobra terás, portanto, a mesma sorte. Então, por isso, aqui mais uma vez, endereçarmos nossas solidariedades às famílias enlutadas, que são muito inocentes nisso, mas ao condutor apela-se, os condutores profissionais, sobretudo, devem respeitar as vidas humanas. E eu não sei o que se deve fazer, porque até neste momento fica muito difícil culpar até as autoridades policiais. Como que nós vamos culpar autoridades policiais numa altura em que a Estrada Nacional número 1, por exemplo, ela é muito extensa e há zonas que não justifica, portanto, a existência lá das autoridades policiais que regulam o trânsito? Isso significa que o ser humano não deve se comportar bem só porque tem uma fiscalização à vista. Isso não, está errado isso. O comportamento deve ser manifestado de forma profícua, independentemente da presença ou não do fiscalizador. É assim como deve ocorrer o nosso procedimento comportamental na via pública e nas outras instituições. O que ocorre é que nós podemos trabalhar, portanto, para tentar confinar a velocidade, mas atenção, isso não é suficiente, porque esses indivíduos não é porque violam as normas por causa do código de estrada. Não, viola por causa da conduta própria. Então, com isso significa que temos que trabalhar profundamente para as futuras gerações. Nesse caso, a educação tem que ser levada a sério. Refiro-me à educação, do ponto de vista não formal, aquela que nós educamos os nossos filhos. As igrejas participam disso. As instituições da sociedade civil, portanto, a comunidade toda deve ser muito cautelosa do ponto de vista de transmissão de princípios e valores aos nossos filhos, para que tenhamos uma futura geração diferente dessa postura que esse, portanto, condutor e outros apresentam, colocando em causa, portanto, a vulnerabilidade das vidas humanas. Então, essa é uma questão mesmo de educação de casa, não tem nada a ver com a escola isso. Neste momento, eu culpo aos próprios condutores, sobretudo os seus familiares, porque não educaram os seus filhos, estão numa profissão muito errada. Esse tipo de indivíduo, acho que, porque ele é muito rápido, quer correr rápido, quer chegar rápido, eu acho esse indivíduo, a profissão correta é a agricultura, porque com a enxada ele não atropela ninguém. Então, estou muito consternado com isso, profundamente agastado, e, portanto, as vítimas, portanto, mortais, os seus familiares, nesse caso, os nossos pésamos, e aqueles que se encontram, portanto, a lutar pela vida, votos de melhoras.
1: Muito bem, Dr. Carlton, a sua leitura, portanto, a este grave acidente que ceifou a vida de mais de 20 de moçambicanos.
3: É uma saudação a todos os ouvintes desta rádio, um abraço aqui a todos, particularmente ao colega Sozinho, a Silipanga e o Sidónio na nacionalização. Eu estive uma vez num trajeto de viagem de Machis a Inhambane, e no carro estavam muitas senhoras, sobretudo, né, que estavam a sair de Machis a Inhambane, a fazer barulho contra o motorista, porque diziam que ele estava a andar devagar. E o motorista estava a andar a 80, 90, não é? Sabe, aquele motorista foi ouvindo aquele barulho, chegou um momento e ele parou e disse: quem está com pressa sai e não precisa pagar. Acredita, ninguém saiu do carro. E ele depois diz assim: o cemitério está cheio de gente que estava com pressa. E, sabe, aquilo comoveu-me, ver a responsabilidade. É verdade que era um senhor de meia idade, assim para cima. E ele disse: oh, companheiro, quem não quer estar com pressa, sai. Olha, fomos andar naquela viagem, já ninguém falava, chegamos a Inhambane e ele perguntou: quem é que atrasou aqui? E, sabe, foi agradável ver a responsabilidade daquele. Mas aquele é um caso de muitos casos de indisciplina que nós vemos aí. Por isso é que eu concordo com esta peça. É erro evitável, não é? Erro humano. E trabalhar sobre o erro humano só com a educação não funciona. Nós temos que ser altamente punitivos. A punição tem que ser séria, severa. Estou a falar desse caso aqui. Há pouco tempo um jovem me insultou na estrada só porque eu perguntei a ele. É um condutor de chapa. Só porque eu perguntei a ele: companheiro, essa paragem aí onde você está correto? Insultou-me. Então, aqui no museu, às vezes a polícia camarária ao lado do infrator ali na estrada a conversar. Então, temos que punir o infrator, que é o motorista, também temos que ser punitivos em relação às nossas autoridades que estão-se a comportar mal. Então, eu lamento por estas vidas, mas olha, temos que começar a investir muito na punição. As pessoas têm que saber que, olha, eu tenho responsabilidade por essas vidas que estão aí e que estamos a perder. Senão, havíamos de voltar aqui. Não é a primeira vez que a gente fala deste tipo de situações. Não, temos que investir na punição. Este é um comentário de alguém que está triste por ouvir uma situação dessas. Essas 24 famílias, o que é que vai acontecer com isso? Se calhar alguns são únicos provedores da família. Estamos a falar do que isso pode significar na pobreza dessas famílias. Não só o fato de perder um familiar de uma forma trágica como esta. Então, Lipang, desculpa, mas é de consternação e de dor mesmo falar de uma coisa destas.
1: Nota-se também aqui, conforme dizia, que há casos em que há uma clara vista grossa feita pelas autoridades. O que é que tem que ser feito em concreto para que as próprias autoridades assumam, portanto, este compromisso de colocar as pessoas que têm estado fora dos carris?
3: Meu caro, essas pessoas têm que ser punidas. Agora, qual é a punição? Temos que ir ao mais severo. Já nem é mais suave. Temos que ir ao mais severo, Lipang. Há países neste mundo, Lipang, que não há acidentes mortais. Porque se acontece um acidente mortal, eles tiram-te tudo que tu tens para ir pagar a vida. É verdade que você não paga essas vidas, mas você aprende na dor, não é? Essa é uma coisa que eu aprendi na vida, assim. Você tem duas formas de aprender, Lipang. De uma forma suave ou de uma forma severa. Tá vendo? A forma severa não é essa que nós queremos para todas as pessoas. É a forma suave, com a educação, com a repressão, o verbal. Mas chega um momento que, olha, há uma fadiga. E você tem que ser, vamos dizer, responsabilizado por não fazer aquilo que é seu dever. E tem que ser severo isto. Peço desculpas, Lipango, outra vez, mas eu estou a falar agora como uma pessoa também que está no lugar dessas pessoas ou famílias que estão a sofrer esta dor.
1: Tivemos um período em que o governo, através do Ministério dos Transportes e Logística, era proibido circular num período das 21 às 5 horas e este período já foi levantado. O melhor não era mesmo permanecermos, portanto, com esta restrição, tendo em conta que este acidente, por exemplo, aconteceu para lá das 23 horas.
3: Lipang, eu vou falar aquilo que é politicamente inconveniente. Você pode sancionar o motorista, o cobrador, que levou essas pessoas às 23 horas, não é? E onde é que está o dono do carro? Porque eu não acredito que o carro seja do motorista. Então, meu caro, 23 horas, o dono do carro tem que saber onde está o carro dele. Ou o responsável pode não ser o dono do carro, provavelmente ele tem um gestor do carro, da frota dele. Tem que saber onde está o carro dele. Então, temos que manter essa regra, mas também temos que responsabilizar os donos dos carros. Porque essa é uma das justificações que a gente ouve, é dizer, que o boss quer a receita. O boss quer a receita. Quem é o boss? Então, peço desculpas, outra vez.
1: Muitas vezes procura-se a receita e um pouco mais.
3: E um pouco mais, sim. Então, eu hoje estou a falar como pessoa, como cidadão, não aqui comentarista ou analista.
1: Para fecharmos, doutor Américo Sozinho, esta questão, portanto, do levantamento do período de suspensão noturna, portanto, da circulação de viaturas, em que medida em que pode estar a impactar também nestes novos registros de graves acidentes? Lembrando que ainda na província de Inhambá, no distrito da Massinga, houve o registro de mais um acidente de viação em que o automobilista atropelou um indivíduo e depois pôs-se em fuga.
2: Eu acho que o governo tomou uma boa decisão em levantar esta medida, porque se fazer uma análise rápida do ponto de vista de estatística dos acidentes, a maioria ocorre no período diurno. Coincidiu este que ocorreu à noite, mas o maior número ocorre no período diurno.
1: Mas o que motivou a aplicação desta medida foram graves acidentes que aconteceram no período noturno.
2: Sim, acredito que o governo refletiu, percebeu-se que não era correto continuar com esta medida. Por isso, mais do que as medidas, o mais procedente é que os condutores melhorem o seu comportamento, mas deve ser uma ação integrada entre os condutores e também os proprietários dos veículos, como dizia aqui o professor Carlton. Faz sentido, porque não se compreende que um proprietário de um veículo responsável, até as 23 horas, não consegue monitorar onde está a sua viatura. Quer dizer, está mais preocupado pela arrecadação de receita do que propriamente por aquilo que é a vida do seu cliente. Isso não é correto. Dois, muitos condutores são indisciplinados, desculpa mesmo, muitos, não digo todos, muitos são indisciplinados, porque depois de completar a receita que é exigida pelo proprietário e continuam a trabalhar para faturar acima daquilo que é previsto, que é para se apropriar dos recursos que não deveria ter. Então isso também contribui muito para que eles se cansem rapidamente e depois isso desemboca, portanto, na ceifa de vidas humanas. Por isso, quanto à medida do governo, eu acho que é correta. O que não é correto é a conduta desses profissionais que conduzem os veículos.
1: Mas este comportamento humano está a revelar que precisamos de ser policiados metro a metro.
3: Mas aí o policiar, desculpa, sozinho, vamos investir nas câmaras, nos carros. Exato. Tecnologia. Noutros países, meu caro, você tem medo de fazer, vamos dizer, coisas erradas na estrada, porque as câmaras estão lá, no seu carro, no carro dele, no meu carro, de toda a gente, e todos nós somos polícias de todos nós. Acho que essa é uma forma, porque confiar só na polícia formal que nós estamos a ver, nós estamos a ver o que está a acontecer, e o Sozinho diz que eles não podem estar em todos os cantos. Agora, nós temos de ser polícias de todos nós.
2: O que acontece é mesmo isso. Por exemplo, há indivíduos que cometem disciplina, até dentro da localidade, aqui na cidade. Essa questão do chapa que o professor Carlos levantou sobre o seu comportamento aqui na zona urbana, de facto, é triste. Para onde quiser. Não importa se é na curva, se é num tráfego apertado, ele para, bloqueia simplesmente, só sai daí depois de carregar. Esse aspecto todo ultrapassa a um fiscal de estradas, ultrapassa. Então, nós precisamos de perceber que os resultados, ou seja, os bons resultados do movimento de transporte rodoviário dependem de uma ação integrada, o comportamento do condutor, a chamada atenção dos proprietários, e a ação das autoridades. Mas repito que a polícia não é possível que esteja em toda a extensão, em cada 100 metros termos polícia. Não, por causa de um humano. Não, eu já acabo concordando com o professor Caldo de que as medidas devem ser severas. Encontrar um indivíduo a sabotar as regras de estrada, eu acho que a medida tem que arrancar a carta mesmo. Aprende-se a carta, eu acredito que 3, 4 pessoas com essa notícia poderão, no mínimo, evoluir do ponto de vista de comportamento.
1: Muito bem, passemos a outras notas. De quarta a sexta-feira, o Presidente da República visitou, portanto, a província de Maputo. Olhemos para esta visita, tendo como, portanto, base a inauguração do Tribunal Judicial Distrital da Ponta do Ouro e também as mensagens reiteradas do Presidente da República para a preservação da paz, assim como a abordagem sobre o fenômeno climático El Niño. O chefe de Estado reiterou também a mensagem para não se ter medo dos tribunais. Que leitura, portanto, é que se pode fazer a essas abordagens do chefe de Estado?
3: Primeiro, em relação às visitas, já vimos que é parte normal do funcionamento da agenda do chefe de Estado aqui em Moçambique, e que não é só deste chefe de Estado, todos os outros chefes de Estado fizeram esta coisa. É bom para um Estado como o nosso, que está no processo de construção, mas para os economistas é um desperdício de dinheiro, então ficamos nessa discussão. Um segundo aspecto que é importante, que mexe com a construção do Estado, é que nós estamos a construir um tribunal, estamos a inaugurar um tribunal, e o tribunal é uma das instituições que marca a presença do Estado ao nível do território. Neste nosso Moçambique, há muitas partes do nosso território que não têm a presença do Estado na dimensão jurídica. E o tribunal é uma instituição de soberania. É a soberania que está a fazer-se presente no nosso território. Só que no meio desta coisa, eu lembro-me de uma vez na Ilha de Inhaca, tem lá um tribunal imponente, e as pessoas estavam a dizer que aquilo era um desperdício de dinheiro. Porque o Estado está a gastar dinheiro por um tribunal grande daqueles, se eles nem usam o tribunal, o juiz só vai lá um dia, é verdade, com um pouco de exagero, e eles diziam que não, deviam ter gasto aquele dinheiro a fazer a ponte de Maputo a Inhaca. É verdade. Mas está a ver, é um sentimento da população em relação a isto. A mesma coisa podemos dizer em vários outros pontos deste nosso canto de Moçambique, e espero bem que o tribunal na Ponta do Ouro seja um tribunal de facto funcional para que as pessoas resolvam os seus problemas dentro da infraestrutura da justiça. E por último, espero bem que não sejamos vítimas do que aconteceu das outras vezes, quando nós tivemos problemas e a primeira coisa que foi fazer é ir destruir os bens públicos que nós estamos a ver aqui. Mas do ponto de vista de fazer o Estado se implantar no território. É bom isto aqui e vamos lá ver se isto... Depois podemos falar das outras partes das mensagens do chefe de Estado.
1: Comecemos mesmo por estas mensagens. Tem uma abordagem sobre o fenómeno climático El Niño. Tem estado a ser emitidos avisos sobre um momento severo que se aproxima.
3: Mas primeiro em relação ao próprio tribunal.
1: O tribunal, sim. O chefe do Estado tem reiterado para não se ter medo dos tribunais. Que mensagem é esta?
3: Pois, no Estado de Direito, todos nós estamos a fazer pressão para que ninguém esteja acima da lei. Estamos a dizer que o Estado de Direito funciona com base nas leis e nós todos temos que resolver os nossos problemas na lei. É verdade que quem ouve essa mensagem agora associa ao momento político por causa do julgamento que vem, que é consequência das manifestações que nós vimos em 2024, 2025. Tudo bem, pode ser uma mensagem política para isso, mas essa mensagem política, não é, tem que ser para todos nós, cidadãos, que esquecemos às vezes que, olha, que a lei é que tem que guiar uma regulamentação da sociedade. Para além das nossas normas, como dizia o Sozinho, que saem das nossas casas, das nossas famílias. E você não pode ter medo, de facto, se não cometeu um erro, vai lá e vai se justificar. E se houver alguma injustiça, haverá um mecanismo também para corrigir a injustiça que você vai sofrer. Em relação ao El Niño, eu acho que é muito bom este tipo de comunicação antecipada, para nos prepararmos sempre. É verdade que há algumas coisas que nós não vamos conseguir ultrapassar, mas pelo menos estamos a ter a comunicação atempada para nós podermos nos preparar como pudermos.
1: Muito bem. Doutor Américo Sozinho, a sua leitura para estas abordagens do chefe de Estado no âmbito desta visita à província de Maputo.
2: A avaliação que fazemos sobre esses pronunciamentos do chefe do Estado é uma avaliação positiva. O presidente estava a clarificar, tendo em conta que nós devemos prover uma educação contínua do ponto de vista de compreensão da importância das instituições do Estado. Há quem pensa que o tribunal, a missão que tem é condenar as pessoas. Não. O tribunal aplica as normas. Costuma-se dizer, a bom rigor, de que o tribunal administra a justiça em nome do povo. Então, significa que o tribunal não surge apenas para condenar, mas surge para aplicar as normas. Com isso, apela essas pessoas para que menos frequentem o tribunal. Se não existisse motivo do tribunal, seria muito melhor. Isso é igual aos hospitais. Se não tivermos motivos de ir ao hospital, melhor do que termos o motivo de ir ao hospital.
1: Há exemplos então, de países que estão a fechar as cadeias porque não há crime.
2: Exatamente. Então, felicitações para esses países. Eu espero que o meu país um dia chegue a este nível de não termos motivo de instalar tribunais, etc. Porque o segredo disso é comportar-se bem, comportar-se como as normas mandam, e assim evita a frequência aos tribunais. Então, o presidente estava a dizer aos moçambicanos que, olha, tem aqui o tribunal. Com isso, não significa que alguém, quando é chamado pelo tribunal, automaticamente está condenado. Então, a pessoa, quando é chamada pelo tribunal, tem a oportunidade de provar, porque às vezes convencer um vizinho é complicado, mas convencer um juiz é fácil, porque basta o seu comportamento não infringir as normas, então fica, obviamente, absolvido. Aliás, por que nós dissemos de que vale a pena não ter motivo de ir ao tribunal? Precisa reconhecer que quem administra essa justiça em nome do povo é um ser humano. E o ser humano tem suas fragilidades. Então, significa que nem sempre que o juiz administra muito bem as causas. Por isso, há instâncias de recurso. Então, se o juiz não fosse humano, então nós não teríamos necessidade de instâncias de recurso. Então, há instâncias de recurso porque subentende-se de que é possível que este juiz, que é o ser humano, possa cometer um e outro lapso, que na outra instância possa-se, obviamente, corrigir este lapso. Por isso, em suma, não há necessidade de qualquer tipo de tremedeiras, mas o que se apela neste momento à população daquele ponto do país e de outros cantos deste Moçambique é que todo cidadão deve se comportar com lisura, respeitar as normas não só jurídicas, mas também sociais, porque a transgressão de normas sociais pode desembocar também na transgressão das normas jurídicas. Por isso é importante que se respeite normas sociais, normas culturais e, sobretudo, as normas jurídicas para evitar a frequência aos tribunais. Mas com relação ao investimento que está sendo realizado, está de parabéns o Tribunal Supremo, o Governo de Moçambique, por ter apostado na infraestruturação, portanto, dos tribunais. De facto, existe a necessidade de se investir, à semelhança dos tribunais, outros setores, com prioridade absoluta para a saúde, para a educação, para infraestruturas rodoviárias, que é para impulsionarmos o desenvolvimento. Aliás, quando tivermos desenvolvimento, evitaremos também, ou seja, o desenvolvimento é um dos fatores que concorre para a redução de índice de criminalidade.
1: Então, em relação à abordagem sobre o fenómeno climático El Niño que vem aí?
2: Quanto a isso, o país, mais uma vez, está de parabéns ao Governo Central por estar a se preparar continuamente para enfrentar esses fenómenos naturais. Isso associa-se a outros eventos climáticos, como chuvas intensas, as cheias, as tempestades, etc. O Governo vai se organizando ao máximo, mas são fatores inevitáveis, mas aquela organização que o Governo já faz é importante, que é para minimizar o impacto que esses fenómenos têm causado ao nosso país.
1: Muito bem, vamos de forma breve fechar com as decisões do Conselho de Ministros, com destaque para a aprovação, portanto, da estrutura financeira e societária que permitirá que a Empresa Nacional de Hidrocarbonetos participe no projeto Coral Norte na área 4 da bacia do Ruvu. Mas que significado é que tem esta aprovação?
2: Mais uma vez, aqui o governo de Moçambique está cada vez mais concentrado no desenvolvimento do país. Com isso, tem demonstrado uma visão holística sobre todos os fatores que possam convergir no desenvolvimento. Então, é uma decisão acertada e parabéns ao governo de Moçambique.
3: Eu também acho que é importante essa decisão e olhando sempre para a ideia de que é preciso robustecer as nossas empresas aqui em Moçambique, sobretudo esta empresa que participa num negócio que é altamente exigente, altamente oneroso, caro e significa muito para a pujança de Moçambique. Então, se nós tivermos mais empresas moçambicanas com uma estrutura societária robusta que possa pensar primeiro em fazer receita para Moçambique, estamos a aumentar as potencialidades, as capacidades do Estado de ter mais dinheiro para investir no nosso desenvolvimento.
1: Que desafios para já se impõem para, em particular, a ENH e também outras que, por via desta intervenção da ENH, possa despertar a participação destas empresas?
3: Um dos grandes desafios que eu acho que é importante ver é, sobretudo, fazer com que a ENH seja um ator fundamental na produção de riqueza para Moçambique. E estão a competir com grandes empresas que estão neste mundo com conhecimento sobre esta indústria que para nós ainda é uma novidade.
1: Muito obrigado para a análise e debate dos assuntos que marcaram a atualidade ao longo desta semana. Contamos hoje em estúdios com os professores Américo Sozinho e Carlton Cadeado, a quem uma vez mais agradeço pela presença aqui nos nossos estúdios. Sidónio Pires é quem sonorizou este programa. Eu sou Adéri Tulipang, na moderação do debate. Voltaremos oportunamente.
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1: Olá, eu sou Lucílio Manjate e estarei no programa Letras e Sons este domingo às 18h10 para falar de Noémia de Sousa, autora do seu celebrado livro Sangue Negro, um livro de poesia, e muito a propósito do centenário do seu nascimento. Noémia de Sousa nasceu em 1926 e, portanto, este ano faria 100 anos, no dia 20 de setembro. 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Caro ouvinte, está convidado para este programa de Letras e Sons e para o sarau cultural da Universidade Eduardo Mondlane.
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Esta que é a nossa, portanto, esquina sonora, a antena nacional da Rádio Moçambique, e vamos ouvir uma voz que marcou vidas, que marcou Moçambique e a nossa cultura, Chico António.

Amigo ouvinte, é muito mais do que música, é mais do que som, é a nossa identidade, é aquela voz que sim, marcou gerações e marcou a nossa cultura. Falo de Chico António. Uma ótima tarde para si, amigo ouvinte, na nossa companhia. O meu nome é Albertina Zandamela e sim, vamos seguir juntos a celebrar com boa música e a celebrar com mensagens que também impactam. Importa também referir que a mensagem que ouvimos tem, portanto, o toque de Moreira Xonguiça. Hoje é domingo, amigo ouvinte, é domingo e quando forem 18 horas e 10 minutos poderá acompanhar o programa Letras e Sons. Temos também a proposta, portanto, musical e também, portanto, através do programa Clássicos ao Domingo, assim quis dizer, que irá para horas 21 horas e 10 minutos. Quando forem 22 horas, estimado ouvinte, não perca Easy Jazz.

não podemos deixar de mencionar que ainda hoje poderá acompanhar o Domingo Desportivo. Pois é, é neste momento em que a Antena Nacional e o RM Desporto entram em simultâneo para lhe trazer as vibrações do meio desportivo moçambicano e não só. Mas antes que este momento chegue, amigo ouvinte, vamos continuar a celebrar com música. Desta vez, vamos ouvir a impactante voz de Eliseu Menezes.

Chama-se Eliseu Menezes, que nos trouxe esse Wakanguara. Anime-se, amigo ouvinte, anime-se na nossa companhia e permita que este domingo seja mais sorridente com o seu sorriso. Vamos a seguir ouvir uma colaboração inédita, fantástica, de duas vozes jovens. Falo de Eizy Kinera ao lado de Luki.

faccio. Jovens que estão sim a fazer história, vieram, portanto, estas vozes de Cabo Delgado. E amigo ouvinte, vamos fechar este bloco musical com uma outra voz. É feminina, Gabriela.

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4: 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Acompanhe as notícias a esta hora, apresentadas por Ernesto Tchauk. Muito boa tarde.
5: Albertina Zandamela, ouvinte, boa tarde. Moçambique pretende colher experiências de países que atuam no setor energético, com destaque para a exploração de petróleo e gás e atrair novos parceiros para este setor. O evento visa promover o debate e a partilha de conhecimentos, informações sobre energia, desenvolvimento sustentável e os desafios da transição energética global. A posição foi defendida pelo embaixador de Moçambique, acreditado no Brasil, Alexandre André Manjate, em declarações à imprensa sobre os objetivos de participação do país esta segunda-feira no Rio de Janeiro, no Fórum Internacional sobre Petróleo e Gás 2026.
6: O Moçambique participa porque, como todos nós sabemos, temos um papel crescente na chamada geografia energética internacional, com o início da exploração do nosso gás e a potencialidade de explorar outros hidrocarbonetos no país. Então, este é o fórum onde nós vamos apresentar o que temos, este é o fórum onde vamos aprender com os outros qual a caminhada que tiveram para chegar onde estão na exploração dos hidrocarbonetos em benefício de seus próprios países. Então,
5: embaixador de Moçambique, acreditado no Brasil, Alexandre Manjate. A empresa Cimentos de Moçambique ativou na última quarta-feira o novo forno de produção de clinker na fábrica de Matola, com capacidade para produzir 2 mil toneladas por dia. E com este arranque, a Cimentos de Moçambique passa a dispor de uma capacidade instalada de produção de clinker de cerca de 8 mil toneladas por dia, considerando os fornos das fábricas de Matola, Dondo e Nacala. O diretor da fábrica é um moçambicano e a unidade deverá contar com cerca de 300 trabalhadores, dos quais 38 de nacionalidade chinesa, sendo os restantes moçambicanos. Segundo um comunicado recebido na nossa redação, este marco traduz a visão da empresa para o futuro, assente no reforço da produção nacional, na redução da dependência de importações e na continuidade dos investimentos numa indústria moçambicana mais forte e competitiva. A iniciativa contribui igualmente para o processo de industrialização e para o desenvolvimento económico de Moçambique. A população que vive na zona tampão do Parque Nacional do Zinave, distrito de Mabote, em Inhambane, pede às autoridades desta área de conservação para travarem a circulação de leões que estão a devorar os seus animais. Venâncio Macam.
7: O régulo Roberto Chicango diz que, caso não sejam tomadas medidas urgentes, muitos criadores poderão ficar sem animais devido aos ataques de leões.
8: Primeiro foram os meus bois mesmo, 8. E depois em Malindile vai até 10, mais que isso. E depois zonas de frente, às vezes 4, outros 5. É prejudicação mesmo. Vão mesmo nos curar, vão lá atacar. São muitos, sim, porque já estão espalhados. Não conhecemos o paradeiro desses leões. Então é preocupante porque é quase o nosso futuro.
7: Até o momento, estima-se em 20 bovinos que foram devorados por leões, uma situação que preocupa os residentes da região. Vanessa Macam, em Abar.
5: O secretário-geral da Frelimo, Shaquille Abubakar, diz que decorre a bom ritmo o processo de reestruturação da Escola Central da Frelimo. Shaquille Abubakar disse que depois da nomeação de uma nova direção daquela instituição de ensino partidário, decorre neste momento a reestruturação curricular. O secretário-geral da Frelimo, que falava na Escola de Liderança Mwalimu Julius Nyerere, em Kibá, na Tanzânia, à margem do encerramento do curso de formação de formadores dos partidos antigos movimentos libertadores de Moçambique, Tanzânia, África do Sul, Namíbia e Zimbábue, afirmou que o processo vai abarcar também a componente física.
9: São esses quadros que foram aqui formados que, ao regressarem ao país, irão formar os formadores nacionais e provinciais. Portanto, vão participar na reforma em curso da Escola Central do nosso partido. Portanto, é um momento, por isso é que, como o chairman da escola, no momento do conselho dos curadores da escola, entendemos que era importante tomarmos parte deste momento, não só para testemunhar este ciclo que encerrou de 45 dias, mas também para reconfirmar o nosso compromisso com a formação e preparação dos quadros do partido no país e também aqui na escola ou nos outros locais onde o partido assim entender.
5: A secretária-geral da Frelimo, Shaquille Abubakar, o processo de reestruturação da Escola Central da Frelimo, na Matola, província de Maputo. Na atualidade internacional, a polícia sul-africana deteve mais um suspeito de tráfico de estupefacientes e apreendeu heroína com um valor estimado superior a 2 milhões de randes, cerca de 8 milhões de meticais. O suspeito de nacionalidade sul-africana foi interceptado este domingo no aeroporto internacional Oliver Tambo, em Joanesburgo, numa operação conjunta baseada em informações recolhidas pelos serviços de inteligência. E com esta detenção, sobe para 3 o número de traficantes detidos nas últimas 3 semanas neste aeroporto. O suspeito vai ser presente ao Tribunal de Campton Park já no início desta semana para responder por acusações de tráfico de droga. A investigação continua em curso. E foram as notícias das 14 horas. Próximas quando forem 18 horas.

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7: Estimado ouvinte, é momento de nos despedirmos do nosso encontro de hoje. São neste momento 14 horas e 10 minutos. Vamos a seguir juntos acompanhar em simultâneo com o RM Desporto, o Domingo Desportivo. Passamos agora os microfones para Balizar e Macamo. Uma ótima escuta e continuação de ótima tarde.
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9: Muito boa tarde, são 14 horas e 10 minutos e meio. Vamos dar início a mais uma edição de Domingo Desportivo aqui na RGM Desporto, em simultâneo com a Antena Nacional. Bom descanso à Albertina Zandamela, que esteve no comando de emissão. Hoje o destaque então vai para o Moçambola, visita do líder Black Bulls ao terreno da Casa Emprestada, Liga Desportiva de Sofala, o campo do Ferroviário da Beira. O jogo começa às 14h45, também a Seleção Nacional de Futebol de Sub-20, que defronta a similar da Namíbia a partir das 15 horas na Largia Arena para a segunda jornada do torneio sub-20 da COSAF. Esse torneio que decorre aqui na capital do país. Seja muito bem-vindo.

0: Muito boa tarde, já começar mais uma edição de Domingo Desportivo, edição 38 para o ano de 2026, aqui na RGM Desporto, em simultâneo com a Antena Nacional. Hoje são 20 de setembro, vamos até bem perto das 18, com duas notas em destaque. No Moçambola, a Black Bulls pode, portanto, esticar a vantagem, portanto, para o segundo concorrente, que reduziu ontem, no caso concreto, o Coxa de Sol, e após vencer o Ferroviário da Beira, que está agora com 37 pontos, está com 4. Está a 4 pontos do líder e pode chegar para 7 pontos a formação dos Touros se vencer a Liga Desportiva de Sofala nesta tarde no campo do Ferroviário da Beira para a jornada 21 do Moçambola. Uma jornada que fecha na próxima terça-feira, dia 22, quando, dizer assim, uma jornada que ontem viu, assim está correto, a equipa do Songo campeão perder em casa frente ao precisamente ao Coxa de Sol, exato, perdeu frente ao Coxa de Sol por 2-1, enquanto o Ferroviário da Beira perdeu na recepção homónima de Maputo por 1-0. Resultado com que a formação do Xingal bateu o Machaquene no encontro entre aflitos e por isso a lanterna vermelha passou do Xingal para o Machaquene. Está animado o Campeonato Nacional de Futebol, seja no top, seja também na base, e também com destaque para o Teste África. O universo fabril do Planalto está em polvorosa. Portanto, o presidente do clube, Hélder Zungunha, ameaça bater com a porta e até mesmo dá um prazo até a próxima sexta-feira. Até a próxima sexta-feira, pode acontecer durante a semana, vai demitir-se do cargo de presidente. Ele que diz ter sido vítima de agressão física por parte de alguns adeptos do clube da capital provincial de Manica. Olhamos também para outras notas, vamos olhar para o basquetebol com a Liga Nacional Sénior masculina, que decorre aqui na capital do país. Hoje é dia de pausa. Ontem foi o jogo 1 com vitórias do Ferroviário da Beira sobre o Machaquene por 80... dizia Ferroviário da Beira sobre Coxa de Sol, assim está correto, 80-79. Foi um resultado tangente. E no outro jogo, Ferroviário de Maputo bateu a formação do Machaquene por 78-61. Hoje é dia de pausa, amanhã retoma-se então com o jogo 2. Se os vencedores do jogo 1 vencerem, fica arrumada então a questão destas meias finais do play-off e encontram-se então os finalistas. Mas se houver vitória então das equipas derrotadas, vai-se ao jogo 3, que é o último então destas meias finais do play-off da Liga Nacional de Basquetebol. Seja muito bem-vindo. Este é o Domingo Desportivo com a dupla Leonardo Mazuzzi e Francisco Manhissa na Central Técnica. 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
0: Na Taça COSAFA, já é resultado final. A partida realizada nesta tarde começou ao meio-dia. Maurícias 3, Seychelles 4. Este é um resultado então final. Maurícias, ou seja, o Seychelles a vencerem por 4-3. Grupo de Moçambique. Moçambique entra em cenas 15, frente à seleção da Namíbia. Isto para a Taça COSAFA, que prossegue amanhã, dia 21, com as partidas Zâmbia-Comores ao meio-dia. Às 11 horas, às 14, vão enfrentar-se Botsuana e Malawi. Às 15, África do Sul, Angola. E às 18 horas, Eswatini, Lesotho. São jogos projetados para o dia 21, portanto, amanhã, segunda-feira. Para hoje, lembramos sempre que a partir das 15 vão enfrentar-se Moçambique e Namíbia. São 14:15 minutos e continuamos a olhar não só para o futebol dentro de portas, e também fora. Vamos trazer aquilo que vai marcando a atualidade, os campeonatos que já correm pelo velho continente. E agora vamos chamar a antena Vasco Augusto para nos trazer essas notas do Teste África que está em polvorosa, tal como disse, está um turbilhão no universo fabril do Planalto. A equipa não conseguiu dentro das quatro linhas o apuramento para pulo de apuramento, mas o não cumprimento dos requisitos de licenciamento acabou por ver a equipa ser afastada, ser excluída da pulo de apuramento, que também deixou os adeptos inconformados e várias situações que vão acontecendo, e o presidente do clube veio a terreiro queixar-se de ter sido vítima de agressão física por parte de alguns adeptos e, por isso mesmo, ameaça deixar o barco no alto mar.
3: O presidente do Teste África, Hélder Zungunhe, ameaça colocar o cargo à disposição na próxima semana, alegadamente por ter sido agredido por alguns adeptos da coletividade. O dirigente desportivo conta que os alegados adeptos exigiam da direção a entrega de 150 mil meticais aos jogadores, valor de prémio de vencedor do Campeonato Nacional de Futebol da 2ª Divisão, fase provincial de Manica. Segundo Hélder Zungunhe, mensalmente gasta cerca de 400 mil meticais do seu bolso para custear despesas de salário aos jogadores, equipa técnica, trabalhadores do campo, transporte, entre outras.
4: Há que esclarecer que desde fevereiro até o mês passado, praticamente 7 meses, não estivemos a pagar salário aos jogadores e despesas de deslocação e outras coisas ligadas com o dia a dia do jogador rondavam valores cerca de 400 mil meticais. Nestes valores, totalizando, são cerca de 2 milhões e 700 mil que foi gasto durante esse processo.
3: O presidente do Teste África avisa que parte do valor global gasto nas despesas de salário e transporte era a título de empréstimo, aumentando a dívida da coletividade, que presentemente ronda aos 3 milhões e 100 mil meticais.
4: O presidente tirava o valor para o clube numa perspectiva de que parte desse valor, quando chegar ao encerramento da época, uma parte seria dado a título de doação e a outra parte seria como um empréstimo, em que quando um dia o clube ter entradas, naturalmente, o presidente poderá retirar os seus valores. Vamos sentar junto com os homens das finanças para podermos apurar o valor global investido com salário e outras despesas.
3: Depois da confusão com alguns adeptos do Teste África na manhã deste sábado, Hélder Zungunhe ameaça deixar o cargo à disposição.
4: Vou, próxima semana, oficializar a minha demissão, mais tardar até sexta-feira e não fazer mais parte do Teste África. Eu podia agora mesmo colocar minha demissão e enviar nas redes sociais. Não vou fazer porque eu tenho obrigações com salário com os jogadores. Quando a terminar esse processo, que não deve se estender até sexta-feira, eu aviso a província, aviso os amantes de esporto, aviso a todos aqueles que são simpatizantes do Teste África.
3: Presidente do Teste África ameaça deixar o lugar à disposição na próxima semana, alegando motivos de agressão por parte dos adeptos do clube, que exigiam entrega aos jogadores um valor de 150 mil meticais de prémio por ter vencido o campeonato em Manica. Importa referir que os fabris do Planalto estão fora da fase regional centro por incumprimento do processo de licenciamento por conta de dívida acumulada do clube. Vasco Augusto, em Chimoio.
0: Aí está então o universo do Teste África agitado, com o presidente do clube, Hélder Zungunhe, ameaçar deixar lugar ainda no decorrer da semana que hoje se inicia, até sexta-feira próxima, o deadline estabelecido por Hélder Zungunhe para deixar a liderança do Teste África de Chimoio histórico. O primeiro campeão nacional foi em 1976, sob o comando técnico de Mário Esteves. Colunação, 14h21, este é o Domingo Desportivo, edição para o dia 20 de setembro, esta edição 38, às 15 começa então esse Moçambique, Namíbia, para a Taça COSAFA de Sub-20, que já tem um resultado final, a vitória por 4-3 da seleção das Seychelles sobre as Maurícias, e Seychelles que acabaram por ser goleadas na jornada inaugural frente à seleção de Moçambique por 4-1. Seguimos com mais notas, aqui dissemos que ontem houve futebol com Moçambola no centro das atenções. Na cidade da Beira, a equipa do Ferroviário, portanto, local, perdeu frente ao Mondi de Maputo por 1-0 sem resposta, portanto, em casa. Um resultado que acabou, enfim, por deixar o próprio treinador, aquele Marcelino, bastante desapontado com o que viu, e a dizer mesmo que a equipa desligou as fichas nos últimos dois jogos, já verbou duas derrotas, já tinha verbado frente à Associação Black Bulls e agora frente ao Ferroviário, e diz que a equipa, de forma incompreensível, desligou as fichas e diz que perdeu por culpa própria no encontro.
5: Perdemos o jogo por culpa própria. Algo estranho está a acontecer, não sei o que é que está a acontecer. Em três dias ou quatro dias deitamos tudo a perder. A equipa desligou a ficha nestes três, quatro dias. Muito estranho. Temos que refletir e ver o que é que está a falhar. Como treinador só tenho que assumir. São resultados que não satisfazem a ninguém. Nós estamos a viver hoje o nosso pior momento da época. Duas derrotas consecutivas, não tínhamos tão sentido isso. A equipa desligou a ficha nos últimos quatro dias. Não sei o que é que aconteceu. Temos que ver o que é que aconteceu. Deitamos tudo por água abaixo nestes 3, 4 dias. Tudo que foi feito de bom durante a época, eu tenho que assumir e dizer que sou incompetente para este trabalho.
0: Aí está aquilo, Marcelino, ontem no final da partida frente ao Ferroviário de Maputo. O técnico Danito Nhomposa tinha razões para estar feliz com esta vitória da equipa do Ferroviário, embora já arredado do título. Uma vitória frente a um rival como o Ferroviário da Beira é sempre saborosa.
6: Que valeu mais pelo sacrifício do grupo. Não foi um jogo fácil. Dividimos os momentos. Agora, nos últimos 15 minutos, o Ferroviário esteve em cima, mas a minha equipa soube estar e tivemos a sorte do jogo e fazermos o golo no último minuto de compensação. Dois jogos, 6 pontos, eu penso que é só positivo.
0: E na Vila do Songo, o campeão voltou a baquear, desta vez foi frente ao Coxa-Sol por 2-1. É um resultado que também acaba por afastar a formação hidrelétrica da renovação do título, já é uma tarefa praticamente impossível. A equipa do Songo perdeu por 2-1 frente ao Coxa-Sol, um jogo ao qual assistiu o repórter Mamad Rafik.
7: O treinador dos campeões nacionais, Daoud Razak, disse que a derrota foi causada pela fadiga.
8: Tem a ver a equipa que sente-se um bocado de fadiga, de cansaço. Nós jogámos lá sábado em Angola e só começamos a treinar aqui na quinta-feira. Só faltava mesmo perder, porque de facto aqui em casa nós temos tido partidas um bocado apáticas, um bocado esquisitas em termos de concentração. Não conseguimos marcar e depois sofremos nos detalhes sempre. Se vocês repararem os gols que a gente acaba aí sofrendo, são golos mais consentidos ou oferecidos do que provavelmente elaborados.
7: Do lado contrário, o treinador dos Canarinhos da capital do país, Horácio Gonçalves, afirmou que a sua equipa foi justa vencedora.
9: Acaba por ser injusto ser no último segundo jogo, porque por aquilo que o Costa do Sol produziu ao longo dos 90 minutos, enfim, acho que poderia ser uma vitória bem dilatada. Criámos oportunidades a bolas isoladas, enfim, duas, três bolas isoladas, enfim, oportunidades que criámos. Acho que ao longo dos 90 minutos fomos claramente superiores.
7: Momentos do jogo, União Desportiva de Songo 1, Costa do Sol 2, este sábado, para a jornada 21 do Moçambola em curso na Vila do Songo. Assim sendo, a formação da União Desportiva de Songo continua com 25 pontos e desce da 6ª para a 7ª posição. O Costa do Sol soma 37 pontos e isola-se na 2ª posição da tabela classificativa, numa prova liderada pela Associação Black Bulls com 41 pontos.
0: Aí está a reportagem de Mohamed Rafik, são 14:25, está com o Canal dos Campeões em domingo desportivo.
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0: Primeira chamada exterior da Lalegia Arena, o complexo desportivo da Associação Black Bull na cidade da Matola, que é palco dos jogos da Taça Cruzada. Pelo menos, atenção, campo do Lalegia Arena, para lá que seguimos. O jogo começa às 15 entre Moçambique e a Namíbia. Castro Jones, muito boa tarde. Alô, Castro Jorge. Tenho o som ambiente a partir da Lalegia Arena. Vou insistir, Castro Jorge, boa tarde. Negativo, são 14:25. Já voltamos então à Lalegia Arena. Para já, vamos ao remate.
12: Vamos aparecer esta jogada. Redinho passa a bola para Serpentinho. Serpentinho finta o mosquito. Dribla para a baliza. Vai rematar. Atira. É gol! Remate! O programa onde você marca golos e elimina a malária.
0: Bem-vindos a mais um remate, mister.
13: É, bola ao centro, baby. Que grande espetáculo de basquetebol vemos esta semana, hein?
0: A bola entrou, furou a rede. Uhum. O pavilhão do Machakene rebentou pelas costuras na grande final da Liga Sazon.
13: Final de loucos. Ai, As meninas do Ferroviário de Maputo e do Costa do Sol a levar a decisão até o quinto jogo.
0: A famosa negra, que jogo intenso, ninguém queria perder.
13: E a prova de que para ser campeão é preciso consistência do primeiro ao último segundo.
0: E se te distraíres na defesa só por um minuto, sofres logo a seguir um triplo.
13: Ei, fora do campo, hein? Na luta contra a malária é exatamente a mesma coisa, Beli.
0: Podes crer, quem sonha alto, sonha debaixo da rede mosquiteira. 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
13: E os mambinhas sonham em garantir a qualificação para a Cante Sub-20.
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13: 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Mas será que o VER 21... vem reforçar a nossa seleção?
0: Ah, Jaimita, estás a falar da vacina contra a malária.
13: Exatamente, a vacina R21.
0: Os mambinhas já passaram da idade para a vacinação, Jaimita.
13: É verdade, Beli. O VR21 é o grande reforço na defesa contra a malária nos bebés dos 5 aos 18 meses. Já passaste.
0: Exatamente. E a primeira dose toma-se entre os 5 e os 11 meses nas consultas pós-natais.
13: Ah, e a quarta dose dá reforço e é feita aos 18 meses.
0: São 4 doses para dar imunidade forte aos mais novos, aos pequerruxos. Mas diz-me uma coisa, Jaimita. Não posso levar meu craque de 4 anos para vacinação?
13: Beli, nada disso. O sistema imunitário nessa idade responde de outra forma.
0: Então, para esses craques de 4 anos, a tática é encostar a boxe e cruzar os braços, Jaimita.
13: Beli, como assim? Esse tempo todo, ainda não aprendeste nada mesmo?
0: Era uma brincadeira, Jaimita. Para os mortais que não foram vacinados, a tática do campeão continua firme, Misters.
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0: 14 horas e 31 minutos, domingo desportivo, já estivemos na beira com o rescaldo. Ouvimos então as reações dos técnicos das equipas que estiveram ontem em ação no campo do Ferroviário, a equipa da casa, e também a formação do Ferroviário de Maputo. Vimos Aquilo Marcelino e Danito Nhampolso. Ouvimos também a reportagem de Mamad Rafik com as reações de Daúdo Razak e de Horácio Gonçalves. E agora a vitória, a primeira em casa e a segunda no campeonato do Xingal. Uma vitória que valeu a fuga do primeiro lugar, a entrega da lanterna vermelha, uma Chaquena, adversário de ontem, o qual venceu por 1-0 com um golo apontado por Cheiro. Vamos ouvir então este trabalho de Orlando Canenecas.
15: O único golo da partida foi apontado por Shairun aos 26 minutos, garantindo ao Xingali a primeira vitória em casa na presente edição da prova. No final do jogo, o treinador adjunto do Xingali de Tete, Hipólito Senet, reconheceu que a equipa continua a desperdiçar oportunidades de golo, mas considerou justo o resultado.
16: Tornamos o jogo mais difícil porque não concretizamos as tantas oportunidades que tivemos na primeira parte, mas conseguimos fazer o golo, este que conferiu esses 3 pontos. Na segunda parte também o cenário foi quase idêntico. O Machacana entrou também aguerrido e há que parabenizar nesse aspecto porque valorizaram o espetáculo.
15: Por sua vez, o técnico de Machacana, Manuel Casimiro, disse que a derrota não estava nas suas expectativas, mas garantiu que a equipa vai continuar a lutar para evitar a despromoção.
17: Vamos continuar a trabalhar com muita calma, com muita paciência e nós vamos lograr os nossos objetivos. Aqui hoje assistiu-se um bom jogo de futebol, as duas equipes estão de parabéns. Mesmo a equipe da arbitragem cometeu alguns erros, são aceitáveis, por isso somos do futebol, já estamos habituados, não vejo nenhum problema nisso aqui. Vamos continuar a trabalhar.
15: Com este resultado, o Xingali de Tete deixa a última posição da tabela e sobe para o penúltimo lugar, passando a somar 11 pontos contra 10 do Machacane após a disputa da 21ª jornada do Moçambola. Da cidade de Tete, Orlando Cananecas.
0: São 14h33, domingo desportivo, faltam 12 minutos para o início então dessa Liga Desportiva de Sofala Black Bulls e faltam 27 minutos para o arranque do Moçambique-Namíbia.

0: Presidente da Federação Africana de Taekwondo, José Tembe, disse que a competição representa muito mais do que medalhas. Tembe destacou a amizade e cooperação que une Moçambique e República da Coreia, país berço de Taekwondo.
1: O Taekwondo em Moçambique está fazendo o seu trabalho, está buscando parcerias, está buscando espaços. É nosso desafio como governo vermos esta federação a expandir estas atividades por todas as outras províncias do nosso país, para que as próximas edições possamos ter aqui uma representatividade de todas as províncias. São 10, são 11 províncias que nós temos, que são os próximos momentos termos um campeonato nacional, e por mais que seja até internacional, com a presença de talentos, com a presença de atletas provenientes de cada uma das províncias do nosso território nacional.
0: Para o diretor nacional do desporto, Hélder Socias, o torneio constitui um marco importante para o país.
2: Para nós, como Moçambique, é um ganho e coincide efetivamente com esta Semana Nacional do Desporto, que estamos a exaltar o desporto nacional. E uma das fórmulas que nós temos é exatamente organizarmos diferentes eventos em diferentes modalidades. E por via disso, demonstrando aqui a nossa unidade nacional. Quer dizer, o desporto traz a união entre as comunidades, traz a união entre as famílias, entre continentes, e é isto que nós estamos a ver. Estão aqui atletas de diferentes províncias, estão aqui atletas de diferentes nações, então só unidos pelo desporto. Por isso, para nós é importante sairmos a ganhar. E a outra componente que devíamos aqui fazer referência é que o taekwondo é uma das modalidades que vai entrar ou está no plano dos jogos da região, os jogos da AUSC, que Moçambique vai acolher a partir de 3 de dezembro a 14. E por via disso, esta é uma das competições que é a antecâmara de preparação dos atletas que serão prováveis selecionados, não é, para os jogos da região. Então, quanto maior for, não é, estes campeonatos, estes torneios, sempre o cruzamento de diferentes atletas, de diferentes províncias, de diferentes países, vai fortificando mais, vai criando consistência aos atletas que serão pré-selecionados.
0: Por sua vez, o embaixador da Coreia do Sul, Bokwon Jang, lembrou que a embaixada tem organizado o torneio de taekwondo denominado Embaixador desde 2017. Won afirmou que, ao longo destes anos, esta competição tornou-se muito mais do que um simples evento desportivo onde os povos da Coreia e de Moçambique se encontram através do taekwondo e partilham amizade. Por fim, gostaria de agradecer mais uma vez a todos os membros da Federação Africana de Taekwondo, aos treinadores, aos árbitros e a todos os presentes que contribuíram para a realização desta competição. Espero que o campeonato de hoje seja uma experiência valiosa e uma boa recordação para todos os atletas participantes e desejo ao taekwondo moçambicano um desenvolvimento e um sucesso cada vez mais maiores. Considero que este fato tem um significado especial nas relações entre a Coreia e Moçambique, porque ao aprender taekwondo e ao treinar juntos, não aprendemos apenas técnicas, mas também valores importantes, como o respeito, a perseverança, o autocontrole e a consideração pelos outros. Acredito que são precisamente estes valores que têm o poder de aproximar ainda mais pessoas com diferentes culturas e origens. Desde o estabelecimento das relações diplomáticas em 1993, a Coreia e Moçambique têm vindo a desenvolver de forma contínua relações de amizade e cooperação em diversas áreas, incluindo a política, a economia, a cooperação para o desenvolvimento e a cultura. Espero que o futuro do taekwondo continue a ser uma importante ponte que permita aos povos dos dois países, especialmente às gerações mais jovens, conhecerem e compreenderem cada vez melhor a modalidade. Embaixador da Coreia do Sul, Bong Won Jang, falando ontem em Maputo, no decurso da 9ª edição do torneio Embaixador.
3: 14 horas e 38 minutos e meio, este é o Domingo Desportivo, edição para o dia 20 de setembro de 2026. Fazemos então a primeira chamada ao exterior, campo, ou seja, Lalji Arena, no complexo desportivo da Associação Black Bulls, na cidade da Matola, no Luchman, concretamente, cuidados técnicos de Afonso Buane, relato e reportagem de Castro Jorge. Boa tarde.
4: Muito boa tarde, Belisário. Um cumprimento a todos os ouvintes do canal desportivo da Rádio Moçambique neste simultâneo mundial com a antena de sinal. Um dia importante para o sub-20 Moçambique.

0: moçambicano. Vitória hoje pode significar o apuramento para as meias finais. Moçambique vai jogar com Denilson Tembe, jogador da União Desportiva de Sombo. É o nosso guarda-redes. De resto, foi titular também no jogo inaugural. Depois, por ordem numérica das camisolas, Batista Mavila Júnior, da Associação Black Bulls, ABB, que tem 4 jogadores no 11 inicial do conjunto moçambicano. Rizan Romão é da Bahia de Pemba, lá do norte do Moçambique. Depois, Kensani Machel, do Curitiba do Brasil. Alírio Cuna, este é da Associação Black Bulls. Martinho Começar é do Alcadiz. Milton Macombe, este é do Clube Ferro Verde da cidade da Beira. Fanuel Macuacua, da ABB. Temos ainda o Faisal Abdala, do Anádia. O João João, da Academia de Futebol do Chimoio. E Diego Pelembe, da equipa da ABB. 11 inicial do conjunto moçambicano. Do banco de suplentes vão estar sentados Leonel Canário, este é do Futebol Clube da Beira. Temos depois o Kini Moore, este vem da Alemanha, Luciano Uafewa, Nélio Massini, Felipe Ngomé, Alan Figueiredo, Marcos Bussana Júnior, Elias Artur e Samuel Salema. São então alternativas para o treinador moçambicano ao longo dos 90 e poucos minutos. A seleção da Namíbia vai jogar com Nchemi Kavende, Antônio Sgisebe, Soveri Kauzu, Shahid Naurebe, Rashid Naurebe, Lucas Saqueus, Willem Nguavali, Tum de Jacque Candingua, Chris Lee Vrais, Onesmos Timóteos e Mateus Achitenda. No banco de suplentes estarão sentados Wateza Rangero, Neve Robere, Nguefuque Candume, Gerson Kangwande, Leonardo Nguendigua, Giovanni Tsarimbi, Robinho Van Wick, Promais Haitamba e ainda o Adriano Gawaba. São então os 11 escolhidos por cada um dos dois treinadores. Vai dirigir este encontro o senhor que viajou de Madagascar, André Soa, Arnold Zafi Mahatoha, coadjuvado pelo sul-africano Gara Mokoena e o comoriano Soleiman Amaldini. O quarto árbitro vem da África do Sul, Eugene Ndulli, sendo o comissário do jogo, o Swazi Timothy Songwe, enquanto que da Namíbia veio o coordenador-geral deste jogo, o senhor Titus Kunamwene. Portanto, são estes os instantes iniciais, debaixo de um céu completamente nublado, mas parece belisário, um lençol que há 2 meses não vai à lavanderia. Verdade, porém, é que está uma boa casa, até dava mesmo a perspectiva de que o jogo que acontece no campo número 2 tivesse lugar no campo número 1, que tem mais capacidade, porque tudo indica que este campo hoje vai estar completamente lotado, porque a bancada central, a única que tem cadeiras individuais, está toda ela lotada. As pessoas que agora entram são dirigidas para o top, para a bancada contrária à tribuna, pelo que vai haver muito bom público aqui na Alalgia Arena para este Moçambique Namíbia, importante para esta jornada número 2 desta edição 2026 do Torneio Regional da COSAFA, uma competição que é válida, claro, para a qualificação para a fase final da Taça de África de Nações. Para lá chegarmos, temos que alcançar a grande final, mas antes temos é que entrar para a meia-final, e isso pode hoje ser desenhado em caso de vitória diante da Seleção Nacional da Namíbia. Ainda hoje, as Seychelles venceram a Maurícias por 4-3 num jogo com muitos golos. Assim sendo, as Seychelles têm 3 pontos, tantos quantos têm Moçambique e Namíbia. Mas atenção que Moçambique e Namíbia têm então um jogo por realizar. Este que vai começar às 15 horas. Uma vitória hoje dos Mambinhas coloca-os na primeira posição de forma isolada com 6 pontos e começam a fazer as contas tranquilas do apuramento para as meias finais. A ver, vamos. Às 15, começa a rolar a bola aqui na Alalgia Arena. E o amigo 20, onde quer que esteja, vai sentir o pulsar deste Moçambique, Namíbia. É apenas uma pausa. Até já.
1: Até já, Castro Jorge, a partir da Alalgia Arena, com cuidados técnicos de Afonso Buani para o torneio sub-20 da Taça, portanto, da COSAFA. Assim está correto. Neste grupo de Moçambique, o grupo A, apenas a seleção das Maurícias não somou nenhum ponto. Averbou derrotas em ambos os jogos. As restantes equipas com 3 pontos cada, com a particularidade de Moçambique e Namíbia terem apenas um jogo. Vão fazer o segundo já dentro de 17 minutos. A formação da Namíbia e das Seychelles contam com uma vitória cada. Está animado o grupo. Nos outros grupos, o grupo B, Angola tem 3 pontos, goleou ontem Suatine por 4-0, África do Sul também com 3 pontos, também goleou, no caso concreto, a seleção de Lesoto por 3-0, Lesoto e Suatine têm 0 pontos, é óbvio. No grupo C, Zâmbia 3 pontos, a Zâmbia dizia assim, que bateu na jornada inaugural a seleção do Malawi por 2-0, 1 ponto para as seleções do Botswana e das Comores, que empataram, portanto, no jogo de estreia entre si. O Malawi tem 0. No grupo Diz assim, no grupo, vamos lá ver aqui, exatamente isso, estávamos no grupo C, no grupo D, assim está correto, a África do Sul comanda com 3 pontos, outros tantos da seleção da, vamos lá ver, do grupo, portanto, sul-africano, não tenho aqui ainda disponível, vamos lá fazer um compasso de espera para termos então a classificação deste grupo, no grupo da África do Sul. Tenho aqui, vamos lá fazer um compasso de espera, o que é que nos diz neste este grupo da África do Sul, já aqui dei conta, África do Sul e portanto Angola está com 4 pontos, África do Sul com 3, África do Sul também com 3 pontos, Lesoto e Eswatini com 0, assim está correto, exatamente isso. Então estão aqui as classificações destes grupos, portanto, do torneio da COSAFA que decorre aqui na capital do país, e portanto o grupo C também já aqui damos conta, Zâmbia com 3 pontos, Botsuana e Comoros com 1, Malawi com 0. Assim está então fechada a classificação. 14:45 minutos, ainda não tenho luz verde para seguir para o campo do Ferroviário da Beira para acompanhar as emoções desse encontro entre a Liga Desportiva de Sofala e do Ferroviário da Beira. Enquanto isso não acontece, vamos lá a seguir com mais notas, vamos falar do, diz assim, já vamos falar do Moçambola dentro de alguns instantes.
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1: Vamos lá então espreitar futebol em outras latitudes, até porque a bola rola em Espanha, campeonato, portanto, principal, jornada número 7, Getafe 0, Málaga também 0, com 45 minutos cumpridos na primeira parte, às 16:15 começa o derby madrileno, Atlético Madrid-Real Madrid, este jogo que vai então centralizar as atenções neste domingo, derby da capital espanhola. Às 18:30, Deportivo da Corunha, Betis, também Villarreal-Levante, às 21, Valência-Real Sociedade. No que diz respeito à Inglaterra, joga-se para a jornada 5. Às 15 começam 3 partidas: Bournemouth, Liverpool, Leeds, Crystal Palace, Manchester City, Sunderland. E às 17:30, Fulham, Manchester United. Também para a jornada 5, Itália. É resultado final: Fiorentina 1, Napoli 1. Às 15 começam Fiorentina, Como, Parma, Génova. Às 8, Juventus, Atalanta. E às 20:45, Milan, Lecce. São estes os jogos marcados para esta tarde. No que diz respeito ao campeonato francês, também tem jogos projetados para esta, este fim de semana, esta tarde, para a jornada número 5, precisamente isso. Vamos lá também olhar para o cardápio deste domingo na Ligue 1. Às 15 começa o Auxerre-Brest, 17:15 Nice-Lille e às 20:45 Marseille-Paris Saint-Germain. Este é o jogo que vai marcar o fecho do dia de hoje no que diz respeito à Liga Espanhola, de, aliás, Liga Francesa de Futebol. No concernente ao, a Bundesliga, o campeonato alemão, jornada 4, partidas para esta tarde, para este domingo são 3, às 15:30 começa o Bayer Leverkusen Leipzig, às 17:30 Schalke 04 Elfsberg, Elfsburgo, e às 19:30 Paderborn Hoffenheim. São estes os jogos marcados para esta tarde, com 45 minutos mais 2 na primeira parte, 0-0 na Liga Espanhola entre Getafe e Málaga. Vamos também olhar para a Liga Portuguesa, hoje é dia de clássico, começa às 21:30 Porto-Benfica, no estádio do Dragão, primeiro e segundo classificados, isto porque Sporting perdeu a oportunidade de se isolar a condição na segunda posição, ficaria a um ponto diante do Porto e com um ponto de vantagem sobre o Benfica, mas empatou ontem na recessão a equipa do Arouca por 2-2, até porque os Leões estiveram a vencer por duas bolas sem resposta e deixaram-se empatar em pleno estádio de Alvalade. Jenny Catamo foi titular na equipa leonina, como tem sido, e com muitas críticas agora à equipa liderada por a equipa, portanto, do Sporting, foram assobiados os jogadores e também com as críticas a acentuarem-se ao treinador Rui Borges, que pela 17ª vez deixou escapar uma vantagem desde que assumiu o comando técnico do Sporting. Outros jogos marcados para hoje, às 16h30, começam duas partidas. Estrela da Amadora, Académico de Viseu, vitória de Guimarães Moreirense, às 19h, Estoril Casa Pia e Santa Clara Braga. Santa Clara, que se ganhar, vai ultrapassar, ou pode ultrapassar, o Sporting em caso de vitória. 14h50, este é o Domingo Desportivo e o futebol é mesmo assim. Estão animados os campeonatos, aguardamos então luz verde para seguirmos para o campo do Ferroviário da Beira e estamos a 10 minutos das 15, a hora marcada para o início desse Moçambique-Namíbia para a Taça COSAFA. E é assim que nos trazemos muita informação aqui no canal dos campeões, RM Desporto. Estamos em Domingo Desportivo, simultâneo com Antena Nacional. Vamos até bem perto das 18 horas para lhe contar tudo que tem que ver com o desporto.

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8: São 14:54 Agora sim, vamos fazer uma primeira incursão virtual até o campo do Ferroviário da Beira, que é a casa emprestada da Liga Desportiva de Sofala, que recebe o líder Black Bulls com 4 pontos de vantagem sobre o Coxa do Sol. Tenta esticar a vantagem para 7, mas a equipa da Liga também quer contrariar aquilo que são as pretensões dos touros. Um jogo com arbitragem de Andilo Jafar, assistido por Venestácio Costa e Fernando Tauzene. Alifa Manzina, quarto árbitro, relato de Fernando Dias. Boa tarde.
9: Ora, FIFA, pelo Balizar Macabo, boa tarde, ouvintes da Rádio Moçambique. Estamos em conexão com a Antena Nacional, espalhamos o sinal para o país e para o mundo inteiro. Um abraço especial a partir do Caldeirão para este que já rola a Liga Desportiva, a Associação Black Bulls, com os primeiros 10 minutos, 0-0, bom público, pelo menos ao nível da bancada principal, a única, obviamente central, a única com público, porque o bilhete é de facto de ingresso, é o preço único, por isso toda a gente confinada então aqui nesta bancada sombra do Caldeirão. Para já a temperatura não poderá não ajudar muito então o andamento do jogo, mas para já as duas equipas me parecem com muita vontade de correrem e com de facto o interesse de chegarem mais cedo possível ao golo. Tanto a Liga Desportiva de Sofala, que terá criado também algum sabor à defesa da Associação Black Bull, assim como a equipa azul, que obviamente usando o estatuto do clube com alguma estrutura, tanto no capítulo técnico quanto no capítulo até financeiro, obviamente atendendo também que o atual líder do campeonato é óbvio que não pode chegar aqui e jogar atrás para buscar pelo menos um ponto. É a obrigação da ABB ir atrás na perspectiva de conseguir então os seus intentos, obviamente os primeiros 3 pontos. Dizia-vos que a Liga Desportiva está a jogar com Carlos, Sabula, Xirafe, Nhaminga, Viola, Zinho, Paito, Lucas e Nelo, Avelino, Manhano e 11 escalado por Moçá Osmani. Estreia-se hoje depois de pedido de demissão de Ivo Gonçalves na última terça-feira, na sequência da derrota da Liga Desportiva 2-0 diante do Ferroviário Maputo. Moçá Osmani a estrear-se, como sabem, Moçá Osmani até a altura de missão, portanto, de Ivo, era o diretor técnico da Liga Desportiva de Sofala. A equipa da Associação Politécnica, Hugo, Danilo, Jamice, Tinho, Mohamed, Ahmed, Martinho, Kadri, Rumi, Noctar e Baba Dumbi. Este 11 escalado pelos responsáveis técnicos da equipa da Associação Politécnica. Ricardo Ibrahimo mandava... Cremildo, Candinho, Deni, Manuele, Osvaldo e Armando são os jogadores que estão no banco de suplentes da equipa azul, a equipa da Associação Plickpool. Do outro lado, suplentes temos Calton, Sandramo, Abu, Elder, Johanni, Tida, Deni, Leo e Tou. Apito a partida, já o disse, Belisário Bacamo, Andilo Jafar, assistido por Anastácio Coça, Fernando Tauzene e Alifa Manzini, é o quarto árbitro. Estamos já a caminhar para o minuto 13 nesta primeira parte. Mantém-se 0 para a Liga, 0 para a equipa da Associação Blackpool de Belisário Bacamo.
8: Muito obrigado, Fernandes, por estas notas. 0-0 na visita do líder à Liga Desportiva de Sofala. Castro Jorge, o jogo está para iniciar-se na Largia Arena.
7: É verdade, já foram entoados os hinos nacionais, com a particularidade que apenas a primeira estrofe foi entoada através da amplificação sonora montada aqui no campo número 2, porque tudo o resto foi através das vozes humanas que enchem por completo a Largia Arena a entoar esse hino nacional da República de Moçambique, sem precisar da tal amplificação sonora. Numa altura em que os dois capitães fazem a escolha de campo e bola, importa salientar que Kensani Machel Belisário tem uma claque organizada e completamente identificada aqui na bancada deste campo número 2 da Largia Arena. Portanto, é um dia para celebrar, oxalá que assim seja. Os capitães já trocaram galhardetes, já fizeram um cumprimento, vão fazer a escolha de campo e bola. Belisário, daqui a pouco, não tarda nada, começa este Moçambique e Namíbia.
8: Muito bem, vamos voltar para aí dentro de instantes. Enquanto isso, vamos lá então fixar-nos no Caldeirão.
9: No Caldeirão, já vamos com 15 minutos, já mais coisa, menos coisa, nessa 14 minutos, ok. Primeira parte, mantém-se o 0-0, há pouco um remate da Liga Desportiva para boa defesa de Grugo. A Liga está a dar cartas, não é? Na perspectiva de surpreender o seu adversário, tem uma nova equipe técnica, os níveis de confiança são outros, obviamente, a postura é outra, os atletas querem demonstrar serviço, o que significa que a Liga poderá dar vida cara ao atual líder do Campeonato de. Boa tarde, Joaquim Dina. Está um jogo TT a TT, como o sonho dizer-se, com a Liga atrever-se em surpreender a equipa da Associação Blackpool em contra-ataque. Assume, obviamente, as coordenadas do jogo a formação azul, é verdade, mas para já é um jogo equilibrado, não é, Joaquim?
10: Sim, equilibrado, naturalmente, porque a Liga vem moralizada, né? Depois de uma vitória 2-0 perante o Ferro Verde da Beira, e tem pela frente hoje uma equipa que está a atravessar um momento, diríamos, difíceis. Acaba de mudar de treinador, como muito bem disseste, é novo treinador, e certamente que esse jogador quer mostrar que é trabalho, tem trabalho, quer trabalho, e vai tentar dar vida à cara à equipa da Liga, à equipa da Blackpool.
9: Rola, vai contar com a equipa da Associação Blackpool, o corte de ser efetuado, entrando por intermédio de Yaminga, chegou o primeiro, fez o primeiro corte, a bola vai encalhar muita altura, vai ainda para o meio campo da equipa da Associação Blackpool, o corte de ser efetuado por Martinho, o central Martinho, atirou para ele, entrar o lançamento para a equipa da Liga Desportiva, se fala, da direita do ataque da equipa verde, totalmente trajada de verde, desde calção, meia camisola, com alguma presença branca na manga, são as cores da equipa de Moussa Ousmane. Vai rolar a bola, é para o tremendo Viola, lateral direito da equipa da Liga Desportiva de Sofala. Ai, que formação da Liga, joga em direção ao topo sul, isto em direção ao pavilhão coberto do Clube Ferroviário da Beira. Rola certo, fica na posse da equipa da Liga da Associação Blackpool, sobre a faixa central do Rovado, para também da Bice, vai procurar o caminho de mercado, a meter em profundidade, solicita a corrida de Bambaiaro. Aí está lá a tentativa de passar para o adversário, a bola foi tocada na última instância para o jogador da equipa da Liga Desportiva, é ponta medicante para a equipa da Associação Blackpool, é ponta esquerda do ataque da formação azul, é por entremento, creio que vai ser mesmo por Danilo, não é? Bem, quem caminha calmamente, a passos, é precisamente o Dinho, não é? Parece ser justamente o Dinho, aproxima-se dele o Martinho, esses dois jogadores são com características muito flanqueadoras. Olha o ataque da equipa da Black Bulls, corta a defesa da equipa da Liga Desportiva, o contra-ataque rápido e bom por Nelo, aí está ele, vai procurar com o Miguel marcado, o Lucas da circunstância, vai correr, o Zinho também vai procurar a bola, procura espaço, encontrou o lado da esquerda, aí está a equipa da Liga, ponta esquerda, pode haver cruzamento, ainda não, simulou agora sim, cruzamento, longe demais. O Xerco passou para a linha final. Cruzamento mal tirado pelos jogadores da equipa da Liga Desportiva. Ponta Pedro Rede. É para Corugo. Coloca o Xerco na marca. E no metro superior da sua pequena área. Vamos a cair para a metade da primeira parte. Para ser mais preciso, estamos agora com 16 minutos a jogar. Chave na primeira parte. Zero, zero, zero. A bola vai ficar outra vez no ataque da equipa da Liga Desportiva. Deixa eu falar para o intermédio de Alvarino. Vai amanhã, deixa lá. Vai perder a bola. Meteu Alvarino para a esquerda em profundidade. Surgida a corrida do companheiro Moiano. Chegou o primeiro. O jogador da equipa da. Não apareceu. Bem, puxou. Bem, ok. O jogador avançado da equipa da Liga puxa efetivamente o seu adversário, no caso o central da equipa da Samplic Pools, foi para o chão. O árbitro para António assinala ponta pé de livre em benefício da equipa azul. A formação da Samplic Pools, bola colocada na marca, é justamente na zona de ponta pé de livre, no interior da área da baliza de Krugo. Ele manda toda a gente para frente, a bola subiu, saiu até do meio horizonte visual, fica na ponta esquerda do ataque da equipa da Liga. E Lucas da circunstância, letra esquerda, o senhor que tabelou no jogador da Liga, saiu para a linha central, lançamento já foi efetuado, bola para o Rumi, recolheu o Rumi, 23 nas costas, procura companheiro, desmarca o camisa, justamente o camisa de Jamed, na circunstância, joga para o capitão, o cadre passa para o adversário, o remate contra o corpo do adversário, tentativa de mais um remate pela parte da equipa da Associação de Futebol. Recuperação se efetuada para o Avelino, o capitão, hoje capitão, Avelino entra a titular, tentava passar por adversário. Portanto, o árbitro da partida diz que tem que parar o jogo, porque é um jogador da equipa da Liga Desportiva, está atilado, ele pede socorro pela parte da equipe médica, entra um massagista da Liga Desportiva para assistência a um jogador, creio que é o central, não parece ser a Xiraf, não é? Daqui parece ser justamente a Xiraf. Portanto, que contorcedores para a paragem do jogo nesta primeira parte. 17 minutos para ser mais concreto. 18, agora sim. 18 minutos, primeira parte. 0 a 0, Joaquim Dina. Está um jogo muito atrevido, não é?
10: Sim, sobretudo por parte da equipa da Liga Desportiva, que procura então mostrar uma outra roupagem depois da derrocada diante da equipa. Sim, diante da derrota por 2 a 0, então hoje vem aqui com um novo treinador, então é uma equipa que está procurando então, tentar dar um outro ar à equipa, também o próprio treinador Moussa Ousmane. Vamos ver se ele consegue entrar com o pé direito.
9: Olha, vai ser movimentado para os jogadores da equipa da Liga Desportiva, é por intermédio do... Bem, o árbitro diz que tem que haver reposição de esferco, é para a linha? Não é para a linha. O Favolino meteu, o árbitro tem que repetir o lance. Vai ser lançamento? Não sei. Agora uma embrulhada aqui, uma embrulhada ali. E o árbitro da partida agora vai decidir, não é? Para a bola, em benefício da equipa da Liga. É ponta direita. Bola aqui é colocada na marca para o intermédio de Zabula. Aí está o central. 21 nas costas. Procura companheiro, mais desfocado do relevado. Eu prefiro olhar para frente. Tem o companheiro já a Garga, muito próximo dele, mas ele vai preferir, e agora abriu os braços, levanta a bola vai cair para, vai cair mesmo no fiamento da área da baliza de Grugo. O corte de Martinho, não é? Fica ainda na posse do jogador da equipa da Liga, é corredor central, fica em Moiane. Moiane dobra passe, mete para a esquerda, solicita a corrida do companheiro, vai para lá em amiga, recebeu tudo isso no meio campo da equipa da Associação Black Bull. O Charco vai outra vez para o jogador da Liga, é para o entramento do Paito, dobra passe, mete atrasado, endossa a esferco para a faixa central, simulou que ia, não foi, quem aquele é a Xiraf. Agora mete para a esquerda, impura em amiga, outra vez, disposiciona, círculo central, circula bem a bola, a equipa da Liga, a bola para a direita, para quem? Para o 16, Quezinho, recolheu, passou para o adversário, o público aplaude, e a bola vai tabelar o jogador da equipa da Samplic Pools, para a central, lançamento para a equipa da Liga Desportiva, muito próximo do banco do responsável e suplente da equipa da Samplic Pools, arremesso de Zinho, a bola vai ficar ainda na coxa do companheiro, endossa ali perto, e quem para Lucas, quem é Lanelo, dobra passe, passou para o adversário, meteu o Avelino, recebeu, parou, rolhou, passou, aí está ele, Avelino, passa para mais um adversário, a bola tabela o jogador da equipa da Associação Black Bull, depois de recuperação ser efetuada outra vez para o jogador da equipa da Liga, novamente para o corredor central, outra vez para o 22, naturalmente para o central, a Xirafe meteu em Cunha para antes dois adversários, a bola subiu, depois também a bandeirinha subiu e a volta na posição irregular, o jogador Avelino e pontapé delivery em benefício da equipa da Associação Black Bull. Danilo lateral esquerdo, vai deixar que seja Martinho, 13, aí está, de 2 para 13, de Danilo para Martinho, tocou curto, lateralizou, agora meteu atrasado para Carugo, recolheu Carugo, 16, guarda-redes da equipa da São Paulo, aí tem ele, está ainda na meia lua, vai levantar para o meio, vai contra a bola, ganhou, fica para a meta recolheu, jogou para cá, perde a bola, vamos na meta, rapaz, está a ser efetuado, mas recuperazinho, rodou só para o próprio, procura o companheiro, rodou só para recuperar a Viola, recebe o lateral, tentativa de meter a profundidade para quem, para Avelino, joga contra a Marcelo Gadral, lançamento para a equipa da Associação Blackpool, ponta esquerda daí, o ataque da equipa azul, arma a linha para Martinho, vai deixar atrasado para Garugo, Garugo saiu da zona da sua jurisdição, está fora da grande área, já recebeu, já meteu em profundidade, a bola subiu muito, vai ficar na cabeça do jogador da equipa da Blackpool, é para entremeto de Ahmed, joga para a esquerda, empurra para o companheiro, Dinho na circunstância, passa para o adversário, joga atrasado para cá do capitão, tudo isso no meio campo contrário, sobre a zona central, a bola vai ficar ainda a refletir, agora tentativa de abertura a toda a largura do Rovado, do corredor central para o corredor direito, aí está Rumi, abertura para a direita, para o companheiro, subiu para lá o jogador, Caracal Jamil, se encerra contra a passada linha final, ponta de canto para a equipa da Associação Blackpool. Está para já um lindo jogo, pelo menos a forma como os jogadores estão a abordar a partida, a vontade indómita de chegar sempre à área contrária, tanto de um quanto do outro lado, fundamentalmente do lado da equipa da Liga Desportiva, que tem muita vontade de escorar a bola, muita vontade de atrapalhar a defesa contrária. Mas já vai-se sobrepondo à postura atlética, fundamentalmente, à qualidade atlética, principalmente da equipa da São Paulo, tem mais jogo, tem mais bola, tem mais espaço, tem mais circulação, recebeu, meteu, área contrária, corte efetuado, carrega a equipa da Blackpool, insistência, corre, corredor central, a bola vai para trás, para Danilo, mais atrasado ainda para Garugo, recolheu Garugo, já aponta pior, choro que ganha muita altura, vai para o meio campo da equipa da Liga Desportiva, só fala, a bola vai ficar ainda na coxa de quem é aquele, é camisa 7, Dinho, recebe com chance, tenta jogar atrasado, não joga nada, a bola vai ficar outra vez na posse, jogador da equipa da Liga, recuperação efetuada por Lucas vai jogar para a minha amiga, recebeu o 4, trabalhou o 4, meteu para o corredor central, ataca a liga, tentativa de sério, o Amonhada chegou primeiro, foi para o chão, digo eu que houve falta, diz também o árbitro para a partida, a confirmação é do senhor que apita, ele chama-se precisamente Andilo Jafari, diz que ponta de livre, benefício da Liga Desportiva, se fala entrada no meu relevante contrário, minha amiga coloca a jogada marca entre a zona do meu, pronto, e mesmo sobre a linha divisória dos dois campos, minha amiga põe a bola ao chuveirinho para a esquerda, só ataca o que é aquilo, minha amiga, atirou de qualquer maneira, chegou contra a passou a linha final, ponta pé de rede para a equipa da Liga, da Associação Blackpool. Alta pé de rede para Blackpool, 23 minutos, estamos jogados nesta primeira parte, 0-0 no marcador, a bola vai ganhar muita altura, vai outra vez na posse jogador da equipa da Liga, só passa a linha atrás, lançamento para a formação da Associação Blackpool, Associação Blackpool trajada totalmente de azul, meia azul, calção azul, camisola azul, os números são brancos, bem visíveis, até facilita o nosso trabalho também, não é? Rola a bola de Danilo, meteu para a esquerda, seria para Rubi, seria também para Babatube, a bola vai ficar outra vez na posse jogador da equipa da Liga, a recuperação se efetuada por Tinho, joga atrasado para Martinho, vai subir o jogador da equipa da Liga, mas o corte a ser efetuado para os jogadores da equipa da São Paulo, para o treino do Mohamed, a bola vai ficar para o capitão já é o cadre, mete para a faixa central, entrou outra vez, recebe outra vez, é o cadre na cara do adversário, passa por ele, o cruzamento já saiu contra o corpo do adversário, ganha canto, mais um ponto de canto em benefício da equipa azul, ponto de para a esquerda do ataque da equipa da São Paulo. Vamos a caminhar para o minuto 24, daqui a pouco 25 minutos, na primeira parte, 0-0, vai sair um canto curto, creio eu, vai sair um canto curto, vai sair justamente na ponta esquerda do ataque da equipa da São Paulo, mas não, o Martinho sai da zona de lance, vai preferir que a bola caia na área da baliza do Carlos, a bola vai ganhar muita altura, o corte vai ser efetuado por Yaminga, mas um corte também para os jogadores da São Paulo, a bola depois uma espécie de viagem a ping-pong para cá, para lá e cai nas mãos do Carlos. Aí está Carlos já meteu, a bola ganha muita altura, vai para o meio campo da equipa da São Blackpools, o Ahmed vai subir e não ganha lance, fica na posse dos jogadores da Liga Desportiva, agora joga-se um pouco mal, não é?
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9: 26 minutos, primeira parte, Caldeirão, é mais uma transmissão internacional do canal desportivo da Rádio Moçambique, estamos em conexão com a Antena Nacional. Confira o resultado. E este, não é? 0-0 ABB.
8: Obrigado, Fernando Dias, com o comentário de Joaquim Dina. Já voltaremos então ao Caldeirão, campo do Ferro Verde da Beira, 0-0, caso emprestada. A Liga Desportiva de Sofala, na recepção, o líder Black Bulls, que tenta esticar a vantagem para 7 pontos sobre o segundo classificado Costa Sol, que ontem bateu o campeão União Desportiva de Songo por 2-1 em pleno campo da HCB. São 11 minutos jogados na Liga Sul-Africana para o encontro entre o Golden Arrows e o Casa Chiefs, 0-0, 11 minutos, Marumo Gallant 0, Orlando Pires também 0, também com 11 minutos, Milford 0, Durban City também 0. Às 17h30 começa o TS Galaxy Chipa United 15-11. Agora vamos às emoções da Seleção Nacional Sub-20, a seleção que defronta a Namíbia na LG Arena. Castro Jorge, com os comentários, com os cuidados técnicos de Afonso Buane.
7: Aqui estão jogados 12 minutos desta etapa inicial, mantém-se para já o 0 para Moçambique, 0 também para Namíbia. As duas seleções já criaram perigo à baliza contrária, com naturalmente maior tendência perigosa por parte da equipa da Namíbia, numa única vez, mas valeu então a atenção da equipa moçambicana. Mas a equipa nacional reage, porque troca de bola é constante, com agora a circular a bola, é para o conjunto moçambicano, cordou lateral direito, é ali para o camisa número 18, chama-se João João. João João entregou para o meio lateral, dar o contrário, o cruzamento é feito para a entrada do Alírio, faz o passo, corta a defensiva da Namíbia, vai insistir a seleção moçambicana com Diego Pereira, vai recolher, vai trabalhando na meia direita, perde controle da bola, então a bola fica na seleção nacional da Namíbia, é por Mateus, luta com o adversário, a bola vai ficar, é para o companheiro do equipe, para o William, recolhe, entregou para a zona central, vai trabalhando, é o Lucas, faz a abertura cá para a meia direita, é muito perigoso, vai então o número 13, chama-se Fries, luta com o adversário, protege a bola do jogador moçambicano, fica então a bola com o Fanuel recolhe, jogo atrasado, pedrinha de passe então para o Rizandro Romão, esta então para o guarda-redes, o Denilson Tembe entregou rapidamente para a zona central da zona central defensiva, é para o Milton entregou adiantado, é para o Diego, passou para o adversário, vai entregar, muito bem jogado. Vai isolar o jogador moçambicano, lateral da área, a simulação, o remate contra o adversário. Aponta pé de canto para o conjunto moçambicano, não conseguiu ali Faisal desfazer-se ali da marcação do seu adversário direto, atira contra este, ganha pontapé de canto a seleção moçambicana. Instâncias iniciais deste encontro, quase 14 minutos desta primeira parte, 0 para Moçambique, 0 também para Namíbia. É uma vitória hoje, pode significar a nossa viagem rumo às meias finais desta competição. Pontapé de canto para ser batido é por Fanuel vai ajeitar a bola no metro quarto círculo, do lado direito vai bater tapete trocado, tocou curto, é para Alírio, já recolheu Alírio na lateral da contrária, devolveu para Fanuel, cruzamento, bem feito, o cabeceamento e depois corta a defensiva da Namíbia. Foi Timóteos, faz o corte então em dois tempos, aponta a pé agora para meter ao contrário, vai ganhar o jogador moçambicano, luta com o adversário, a bola fica no Diego, Pelé já recolheu meio do meter ao contrário, pode entregar para a direita, é para lá que vai a bola, um chuveirinho, é para a entrada do companheiro de equipa, corta o homem da equipa da Namíbia, para a ladrinha final, aponta a pé de canto, mais um para o conjunto moçambicano. Aperta a seleção nacional, a tentativa de chegar quanto cedo possível ao golo e tirar esta jerica da seleção nacional da Namíbia, que é uma seleção também muito perigosa. Ponta, pé de canto para o conjunto moçambicano, do nosso lado direito para não variar, vai ser então para Fanuel, tocou curto para Alírio vai devolver para Fanuel, linha lateral ao contrário, vem para o vértice, vai Fanuel, para a zona do tiro, contra o adversário, corta a defensiva da Namíbia, vai insistir moçambique, não insiste em nada porque a bola fica ali no Mateus, que ponta a pé lá para a zona central, é para o homem do cabelo pintado, em caso particular para o William, luta com o adversário, a bola foi indo agora para a meia esquerda, na sua zona defensiva para Tunde recolhe, faz a rotação, passou por um adversário, meio da sua zona defensiva, perde controle da bola, o árbitro diz, não há nada, rola a bola para a equipa moçambicana, com a Alírio a recolher, meio de meter ao contrário, vamos embora ali, a entrada ao contrário, vai, chega primeiro, o guarda-redes Mchene Cavende, recolheu o pontapé para frente, cortou a defensa moçambicana e o passe atrasado do Ruzan, o Romão, jogou atrasado, é para Denilson, o guarda-redes da equipa moçambicana trajou totalmente de negro, pontapé com o peito de pé direito para meter ao contrário, é para o corte do homem da equipa da Namíbia, vai ganhar ele com a camisa número 20, é antecipado ali, é pelo Alírio, mostra as transformações, vai Alírio, para lá não vai, vai ser tocado, digo eu, o árbitro não há nada, rola a bola para a seleção nacional da Namíbia, é então para o intermédio Timóteos faz a abertura lá para frente, vai chegar primeiro a defensa moçambicana, faz o corte. Milton atirou pelo seguro, atirou a bola para a lado central, a lançamento para o conjunto namibiano, meio de meio terreno contrário, cortou lá atrás esquerdo, o arremesso vai ser então para o Vrais, o camisa número 13, pelo menos é ele que vai ter ali posse de bola, 15,5 já jogados, mantém-se o 0-0, lançamento para o conjunto namibiano, não vai ser o Vrais, vai ser o Tunde, o encarregado de execução, bola sobre a cabeça, entregou ali perto para o Lucas devolveu para o Tunde, vai levantar com muita força, vai chegar primeiro uma vila, Júnior recolheu, parou, pensou, vai iniciar a jogada de ataque para a posição moçambicana, com o pontapé completo para a direção, faz a linha, se bate para o outro, faz o primeiro corte.
12: Norte. Segunda vaga de ataque porque o Moçambicano conquista na Machela, entrega para a mesa direita, onde vai aparecer ali Diego Pelé para proteger a bola, jogou atrasado. É para a direção do Mavila. Mavila recolhe, calmo, sereno, tranquilo, pisou na bola, no cordão lateral direito, jogou atrasado. Pediu apoio então ali, apareceu o companheiro de equipa, o Milton, na recolheira, tirou o controle do adversário, ganhou lançamento lateral. A seleção moçambicana na posição lateral da nossa área de baliza. É então para o número 2, chama-se Mavila Júnior, vai fazer o arremesso. O jogador moçambicano, este é da Associação Black Bulls. O arremesso efetuado, já foi feito corte, vai insistir aqui a moçambicana porque é um roubo de bola do João. João atirou contra o adversário, a bola ficou outra vez daqui para a moçambicana, por tremendo agora do capitão. É o Diego, faz muito mal a abertura, cortou em cima daqui do Namibia, recuperação daqui para a moçambicana, vamos embora agora para o Fanuel, meio do metro contra a fase abertura, é cá para a minha esquerda, é para o Martinho, o levantamento da bola, vai recolher Martinho, na área contrária, a simulação, deixa para o adversário, pedrinha de passe, não tem quem dar a bola, tem que parar, tem que pensar, tem que jogar atrasado, vai aparecer um então no apoio, quem sabe, uma cheira, uma certa simulação de bola, não vai para cá, não vai, pedrinha de passe, pisa na bola, quem sabe, protege a bola, o homem daqui para a moçambicana, vai recolher o homem da Curitiba, em jogo atrasado, pediu apoio, então apareceu ali o Milton. Milton entregou rapidamente para o Rizan. Rizan outra vez para Milton. Pode circular a bola aqui para a moçambicana. Na sua zona defensiva. Abertura que agora é feita. É para a meia direita, onde vai aparecer primeiro ali Mavila. Mavila entrou com um pouco mais adiantado. Combina aí com o companheiro aqui para recolhe Denilson. Não, este é Lírio. Combinação perfeita. Vai arcar o cruzamento. Olha, o cruzamento já foi feito. Alto, cortou a defensiva. E vai sair a seleção nacional da Namíbia. Por um tremendo causou. Luta com o adversário. É mais forte o jogador daqui para a Namíbia. Protege a bola. O árbitro diz que há uma falta ali do Alírio. Pelo que aponta para o Évere. É para a seleção nacional da Namíbia. 17 minutos desta etapa inicial. 0 para Moçambique, 0 para Namíbia. Obrigado pela sintonia. 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Um campo que está completamente lotado, com as cores encarnadas a fazerem-se vincar. Ponta pele para a seleção nacional da Namíbia. É para Mchenu, guarda-redes, trajado totalmente de amarelo. Ponta pele para meter o contrário. Já cortou a tensiva daqui da Namíbia. Vai subir agora por intermédio do Mateus. Mateus faz o captamento. Só que a bola vai ficar daqui para a moçambicana. Vamos embora, João. Passou por um adversário, perde o controle da bola. Tentava colocar no Alírio, no camisa número 7 moçambicano. O Alírio corta. A seleção nacional da Namíbia vai tentar sair a jogar. Agora por intermédio, Lucas. Lucas recolheu, parou, pensou, vai ficar curto, é para o 22, chama-se Mateus, jogo atrasado, é para o central, Causu pode recolher, pode entregar para a Xaidina, muda de ideia, entregou adiantado, é para a direção do Vlaes, jogo atrasado, combina bem a seleção nacional da Namíbia, faz a troca de bola, vai cortar o equipa moçambicana, a bola vai para o braço, jogador da equipa da Namíbia, o árbitro deixa jogar, e o público reclama, vai então, Vlaes ultrapassa a divisória, entregou ali adiantado, é para o Willem, aí está, o passe é feito, atenção Namíbia, vai entrar para aí, vai marcar, é golo da Namíbia. Golo da Namíbia aos 18 minutos da primeira parte, marca Rashid. Portanto, está numa jogada típica de contra-ataque, a seleção moçambicana a sofrer, circulação de bola de pé para pé por parte da equipa da Namíbia, numa situação que começa com uma aparente falta que os moçambicanos tentam reclamar, o árbitro não atende, foram por ali fora, aproveitando-se o adiantamento da equipa moçambicana, e depois ali apareceu o Rashid não é bebe, a fazer então o Moçambique 0, Namíbia 1. Tinha começado assim, o jogo contra as Seychelles, mas este é um outro adversário. Vamos lá ver se a reação será exatamente a mesma. Acontece então aos 18 minutos, Belisário, desta primeira parte. Já estamos em desvantagem aqui no campo número 2 e o campo está completamente gelado. É verdade, o golo da equipa da Namíbia gelou este campo. Rashid faz então o Moçambique 0, Namíbia 1. Tem que ser uma reação rápida, tal como tinha acontecido com as Ilhas Seychelles. Vamos lá ver o que vai acontecer. Vai então haver a passagem de bola. É para o conjunto moçambicano. A bola, mas, bom, está agora a se confirmar a legalidade do golo. A paragem. Confirma-se então ou não a legalidade do golo. Já dissemos que aqui temos VAR. Não. Exatamente. O árbitro está ali a tomar nota no seu bloco de apontamentos. Vamos lá ver se confirma ou não a legalidade do golo. Fica-se aí. Não, confirma-se. Confirma a legalidade do golo. Está mesmo em vantagem a seleção nacional da Namíbia. Vai então recomeçar o jogo. É para a seleção moçambicana, que é agora aplaudida pelo público moçambicano. Rola a bola para quem sabe Michel. Michel jogou atrasado. Ali na direção do companheiro aqui, por acaso, pode comprar o Milton. O Milton foi para a direita. É para Mavila. Mavila já recolheu. Entregou curto. É para o Diego Pelembe. Recolheu, jogou atrasado. Pediu outra vez apoio. Então apareceu o Milton a recolher. Entregou para o central. O Rosano Romão. Romão já recolheu com a parte inteira do pé esquerdo. Vai levantar a bola para meter contra a comida à força. É para a direção do companheiro aqui. Corta a defensiva da Namíbia. Sai então o Rashid. Rashid entregou para a zona central. Perdeu. Não perdeu nada. Ficou com a bola. Entregou adiantado para a direção do Vlaes. Vlaes faz o bombeamento lá para a área contrária. Para Rashid. Sai primeiro o guarda-redes moçambicano. Já segurou o guarda-redes moçambicano, Denilson. vai lateralizar para o lado contrário, para a meia direita no caso particular, é para a defesa do Mavila, meio da nossa zona defensiva, entregou adiantado, mal o passe, cortou a defensiva da equipa da Nacional da Namíbia, só que vai recuperar o Mavila na sua zona defensiva, entregou atrasado, primeiro ali para a defesa do Milton, o Milton pontapeou lá para frente, é para Diego Pelemba, já recolheu, tem por perto um o jogo é parado porque fica ali magoado o João numa disputa de bola. João fica ali a queixar-se do seu pé direito. O árbitro, por isso, para o jogo rapidamente, para que possa saber o que realmente se está a passar, o que é que acontece com o jogador, para também ter dimensão da gravidade, nada grave. Já se levantou o João, vai a coxear, é verdade, mas nada grave. Então, João não precisa sair, diz o árbitro, porque não entrou a equipa médica, porque João dirigia-se então para lá da linha lateral. Posse de bola, vai ser feito o endosso da bola, com o lançamento da bola ao solo, é para a equipa moçambicana, então é para Milton, já recolheu o Milton Felipe para a zona central, é na direção ali do Romão, recolheu com a parte interna do pé esquerdo, movimentado o jogador moçambicano, levantou a cabeça para os olhos, entregou adiantado, o passe é muito mal efetuado, corta a seleção nacional da Namíbia, vai tendo para já controle da bola, aí está o Rashid, passou por um adversário, entregou adiantado, primeiro para a direção do Willem tentava combinar com o Pocanhi, cortou a defesa moçambicana, vai ser Moçambique, vamos embora de Pelembe, já recolheu, faz a rotação, jogou atrasado, é para a direção do Kensani, o Michel entregou curto, é primeiro para o Milton já recolheu com a parte interna, pé direito, meio da sua ofensiva, vamos embora o Milton, vai levantar a cabeça, vai também levantar a bola com muita força, era para a direção ali do Faisal, o cabeceamento cortou, porque ia entrar o Alírio, nas costas defensiva contrária, já cortou a defensiva da Namíbia, que agora sai a jogar por Lucas já recolheu, para, pensa, olha, entregou, retira, levado para o quarto da equipa moçambicana, controla a bola, Romão, pé de linha de passe, tem que jogar atrasado, pediu apoio, então apoiou, apareceu da baliza, é do guarda-redes, Derilson, vai pontapear a bola com muita força para o meter contrário, a bola vai sobreviver o meter contrário, vai cair na cabeça do jogador da equipa da Namíbia, vai depois ficar ali para Alírio, luta com dois adversários, entrou para a área, vai atirar por cima, pontapé de baliza para a seleção moçambicana, Alírio entre dois adversários, conseguiu fazer o remate, a bola passa muito por cima da barra transversal, a pontapé de baliza para Mchemi, o guarda-redes da equipa da Namíbia, ajeita a bola no traço superior da área de baliza, ele próprio encarregado de execução, pede que os companheiros estejam adiante no relevado, já o pontapeou, a bola vai viajar pelo ar, e é para meter ao contrário, vai subir o Mchemi, faz o corte para o torneio da Lima Vila, a bola fica outra vez na seleção nacional da Namíbia, até só que na Namíbia tem posse de bola, vai jogando, o passe é adiantado, é para o companheiro da equipa Mchemi, corta, atenção o Mchemi, vai ter posse de bola, quem sabe ele tem para a meia esquerda, primeiro ali para a direção do companheiro da equipa, vai levantar para a área contrária, corta defensiva da Namíbia. Namíbia tem controle do jogo, vai jogando agora para o intermédio do Matheus. Matheus recolhe, entregou para a meia esquerda. A seleção moçambicana não está a conseguir reagir como tinha feito com as Ilhas Seychelles. Por isso, a equipa da Namíbia protege a bola. Vai sair por Timóteos. Timóteos entregou adiantado. É para o Willem. Willem recolhe, mas a seleção nacional episódio de visões também capa defensiva. Corta defensiva moçambicana. Vamos então ter outra vez posse de bola por João. João entregou ali perto. É primeiro para a direção de Faisal. Faisal entregou para o capitão. O capitão chama-se Diego Pelemba. Vamos embora, Diego. Pode flitir para a meia esquerda. É para cá que vem a bola. Atrapalhou-se, perdeu o controle da bola. Vai então a seleção nacional da Namíbia. É para o Lucas, ultrapassa a divisória, vai passar pelo primeiro adversário, vai o Lucas, pede passe, aí está, a entrada da área, contra, corta Romão para lá da linha lateral, as coisas não nos têm saído bem, absolutamente nada bem, tal como tinha acontecido no jogo contra os Seychelles, não estamos a conseguir ter passe de bola, ali no último terço defensivo da Seleção Nacional da Namíbia, está na nossa zona defensiva, é posição lateral, é lançamento lateral no campo particular, é para o Gui Saba, bola sobre a cabeça, o arremesso é adiantado, para o companheiro de equipa, vai tentar passar por um adversário, o público vai espirar dos jogadores, quem sabe mais roubou a bola a dois adversários, mas vai perder na sequência, corta outra vez, aqui moçambicana para lá da lateral, novo lançamento para a Seleção Nacional da Namíbia, na posição lateral da área de baliza contrária, vai ser outra vez para Kisepe, para não variar, olhe para o cronômetro, 24 minutos jogados, primeira parte, Moçambique 0, Namíbia 1, estamos então em desvantagem, aí está o lançamento para ser efetuado, em desvantagem desde o 18º minuto, nota-se, lançamento cumprido, para a área contrária, corta ali Kensan Machel, se boja ali, a tentativa do remate do homem da equipa da Namíbia, no caso particular do Lucas, a bola vai para lá, linha final, a ponta pé de rede, é para o conjunto moçambicano, ajeita ali o jogador moçambicano Denilson, entregou para a meia direita, é para o companheiro da equipa, vamos embora Milton, vai levantar a bola para o metro contrário, corta a defensiva da equipa da Namíbia, são muito altos jogadores da equipa da Namíbia, em termos de compreensão física, são realmente muito bem dotados disso. Aí ganhou a equipa moçambicana, perde o controle da bola, mas vai recuperar ali o capitão, o Pelembe. Daí recebe, vamos embora, Pelembe. Vamos aí, o Diego a levantar, mal, corta a defensiva. As coisas hoje realmente não nos saem bem. Diego Pelembe ganhou a segunda bola, entregou para Alírio. Alírio vai tentar colocar no companheiro de equipa, no caso particular aqui para o Martinho. Atirou contra um adversário, ganhou o lançamento lateral da seleção moçambicana, em frente do nosso banco técnico. Lançamento para ser efetuado, então por intermédio do Fanuel. Vamos embora, Macuacua, Fanuel Macuacua. O arremesso é curto. É para Machel, que é quem sabe. Recolhe com a parte interna para o direito. Tocou curto para o capitão. Diego Pelé para o Nocos, faz muito mal o passe. É, as coisas hoje estão realmente muito mais. Muito, muito mais. A nível do ataque da equipa sul-americana. A bola é endossada lá para a área contrária. Vai sair então um Cheney, não tem oposição. A bola está em jogo e o guarda-redes da equipa da Namibia vai ganhar tempo. Agora sim, agora segurou, porque tinha ali a posição do adversário. No caso particular do Faisal. Vem Cheney, pede que o companheiro se adiante no relevado. Ele próprio encarregado de decisão. Vai para a perna, a bola para o metro contrário. Com muita força. A bola vai para a atmosfera. Vai cair na cabeça do jogador moçambicano fazer o primeiro corte. A bola fica depois ali. É no 18, no moçambicano João. João entregou ali perto para Kensane. É abarroado Kensane, Bachel. O árbitro para o jogo, diz que aponta para o Lever. É para o conjunto moçambicano para ser batido rapidamente. Tem que ser aqui no interior do semicírculo da grande roda, no meio terreno. Aí está Kensane Machel. Aponta a bola cá para a minha esquerda. É para a antecipação ali do jogador da equipa da Namibia. Que atira a bola para lá dental. Lançamento para o conjunto moçambicano. É então para ser efetuado. É por intermédio de Martinho. Martinho jogou atrasado. Aqui para Anderson Fanuel. Fanuel já recolheu. Vai para a zona central. Faz a mudança de flanco. É para a direção do. Era para uma vila. Chegou o primeiro homem da equipa da Namibia. Roubou-lhe a bola. Vai o árbitro dizer que há falta de uma vila sobre o seu adversário. Aponta para o Lever para a seleção nacional da Namíbia. No círculo central, praticamente. Na meia zona, na zona intermediária. Tanto de uma quanto de outra seleção. Mas ainda no meio campo ofensivo da equipa moçambicana. Pelo que vai haver então a repassação de bola com o ponta para o Lever. Para ser batido daqui a pouco. Está ali o Timóteos, o central, que é um gigante autêntico da seleção nacional da Namíbia. Vai ser com o pé esquerdo que vai projetar a bola. E é para meter ao contrário. A bola veja pelo ar. É aqui na direção do Lucas. Faz o cabeceamento atrasado para o companheiro. Parou na coxa, passou para o levado. Aí está o Lucas, corta a defensiva moçambicana. A bola fica ali com ponta. Pé comprido, ali foi do Milton, lá para meter ao contrário, tentativa de colocar a bola na cabeça do Faisal, o cabeceamento primeiro defensivo, vai Faisal lutar com dois adversários. Faisal faz o quê? Parou no peito, passou para o lado, vai dominar a bola, não, o árbitro diz que Faisal é empurrado pelas costas, pelo que aponta para o Lever, é para a seleção moçambicana, temos que aproveitar, temos que chegar ao golo de empate o quanto sendo possível, antes do final da primeira parte, a bola batida, é para a direção do Alírio, o árbitro mais repetir a execução do lance, diz que a bola tem que estar completamente imobilizada. É essa a indicação do árbitro ali para o jogador moçambicano, o Martinho. A bola colocada na marca. É ali entre a lateral do retângulo de jogos e a lateral da área. Entre as 9 e as 10. Vai ser então para o Alírio. Vai já a bola colocada na marca. Um dos homens do cabelo pintado na equipa moçambicana por questão de hoje. Aí está. Alírio vai partir. Há um micro tampão de dois elementos da seleção nacional da Namíbia. O árbitro tem que ser mais para trás. Agora sim, o Alírio voltou a ajeitar a bola. Vai recolher. Vai recolocar. Já partiu. O Alírio já recebeu a autorização do árbitro. 27 minutos e meio. Vamos embora, Alírio. Vamos embora, Alírio. Queremos gritar o gol empate, ainda nesta primeira parte, aí está o Alírio, bateu o rasteiro para a entrada de Diego, Pelemo já recolheu, a simulação passou por um, passou por dois, vai fazer o quê? Não há linhas de passe, tem que sair da área contrária, mostra as simulações, pedrinha de passe entregou para Alírio, Alírio já recolheu, a simulação tem que devolver para Diego, Pelemo, não, vai para em cima de dois adversários, perde o controle da bola, estava tudo tapado, ganhou a seleção nacional da Namíbia, que sai agora para o intermédio de Lucas, Lucas luta com o adversário, ganha lançamento lateral, a seleção moçambicana, linha lateral para ser efetuado, aí está, é para Martinho, bola sobre a cabeça, vamos embora, o Martinho faz o passo atrasado, ali para a direção do companheiro Fanuel, Fanuel para Kensane, Kensane luta com o adversário, perde o controle da bola, aí está a seleção nacional da Namíbia, a jogar, a entrada da área contrária, é perigoso, olha aquele passe, vai, corta a defensiva moçambicana e depois ficam a pedir qualquer coisa, jogador da Namíbia, corta a defensiva moçambicana, ficaram a pedir qualquer coisa no interior da nossa área, o árbitro não atendeu.
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12: 29 minutos, primeira parte, Moçambique 0, Namíbia 1.
8: Já vou para aí, já voltamos, para já vamos lá terminar a primeira parte no Caldeirão, Fernando Dias.
9: No Caldeirão, jogo interrompido momentaneamente para assistência ao jogador da equipa da Liga. Estamos a 3 minutos do final da primeira parte, mantém-se 0-0. Verdade é que a Liga tem criado muitos problemas de defesa da Associação Black Bulls. A Associação Black Bulls tem controle do jogo, é verdade, tem muito espaço para manobra, ganha muita bola, mas depois no último terço. É aí onde tem problemas sérios, fundamentalmente para ultrapassar a defesa da equipa da Liga. Para já, tudo na mesma no Caldeirão. Estamos a escassos minutos para o final da primeira parte.
8: Jogo parado no Caldeirão. Voltamos a Lajearena.
12: Onde há mais um ataque congelado da equipa moçambicana. Tunde roubou a bola do adversário, entregou ali perto para o Mateus. Mateus vai devolver, é para Tunde. Tunde vai levantar para o metro contrário. É na direção do companheiro de equipa William. Lutou com o adversário, ganhou o jogador da equipa moçambicana, no caso particular. O arremesso lateral. Lançamento então é para uma vila. Olha uma vila junto com a bola sobre a cabeça. 29,5 já jogados. Continuamos em desvantagem. O lançamento já foi efetuado. É para a direção do Alírio. Já recolheu o Alírio, cortou a lateral direito. Está em todo lado do Alírio. Vai recolher o Alírio. Uma seleção de pedrinha de passo não tem que entrar a bola. Então vai fazer o Rodriguinhos. Jogou atrasado. É para uma vila. Uma vila já recolheu sobre a linha lateral. Combinou ali com o Kessan, o Machel devolveu a bola para a direção ali do Mavila, ganhou ali a final, o cruzamento é para quem? Faisal dominou, tirou por cima, pontapé de baliza para a seleção nacional da Namíbia. A seleção moçambicana agora de vez em quando vai apertando, mas a verdade é que o jogo nacional não está a fluir tal como se impunha. Pontapé de baliza para a seleção da Namíbia. Aí então para Mucheni, ajeitou a bola no traço superior da área de baliza. Ele próprio encarregado de decisão. Ah, pontapé a bola, corta aqui moçambicana. A bola vai ter com o Alírio. Alírio. O árbitro diz que é fora de jogo. Diz que é fora de jogo ali do Alírio. Pelo que é a pontapé leve, é para a seleção nacional da Namíbia. Não tem pressa aqui para a Namibiana, está também em desvantagem, em vantagem, 30 minutos, primeira parte, mantém-se para já o 0 para Moçambique e 1 para a Namíbia, sai o jogo, vai agora haver cobrança de pontapé livre, o árbitro tem que ser mais recuado, os jogadores da equipa da Namíbia tinham colocado a bola muito à frente, então vai ser o número 20, o Timóteo hoje ajeitou a bola na marca, ele próprio encarregado de execução, o central da formação namibiana, o gigante da defesa da Namíbia, pontapé com o pé esquerdo, com muita força, é para meter ao contrário, sobre a defesa moçambicana, faz então o primeiro corte, a bola voltou para a seleção nacional da Namíbia, é então para o número 8. Vai trabalhando o Lucas, entrou para a área, é perigoso, olha o cruzamento por cima, pontapé de baliza para a seleção moçambicana, aí então para Denilson, o guarda-redes com a camisa número 1 no conjunto moçambicano, ajeita a bola no traço superior da área de baliza, entregou com a direção do Romão, o Romão vai para a zona limite da área de baliza, entregou para o lado contrário, é na direção ali do companheiro de equipa, é no caso particular para o número 13, chama-se Milton, pisou, divisor, não, ainda não, agora sim vai para o tapete com muita força, é para o metro contrário, ali ele faz o cabeceamento lá para a esquerda, vai cortar a ofensiva, cortou ali o camisa número 20, o senhor Timóteos, entregando para o companheiro de equipa esta luta, protege a bola vai chegar ali depois a Calzu. Calzu passou por um, dois adversários. Vai embora o homem da equipa da Namíbia. O passo é feito, muito bem feito. É a proteção ali do Willem. O Willem para o cruzamento, vai ser as pessoas. Parou, pensou, não, este é o Vraz. Vraz entregou para o companheiro de equipa, este recolheu. A simulação passou por um adversário. Bom de bola, faz o passo, corta aqui, moçambicana. E a Liri vai ser travada em falta. Há um toque nas costas do jogador moçambicano. Ponta para a leve, é para a seleção de Moçambique. Para ser efetuado daqui a pouco. É então por intermédio de Milton. Milton entregou adiantado. É para Kensani. Machê levantou a cabeça, abriu os olhos. Vai pisar a divisória. Vai conduzindo a bola o jogador da equipa moçambicana. Pode entregar para a direita, ou então para a esquerda, prefere jogar para a meia direita, é ali para a companhia de equipa, corta! Cortou a defensiva ali, antecipando-se ao Martinho, lançamento mais um para a seleção nacional de Moçambique, aí então para o próprio Martinho, Martinho entregou para Kensani, Kensani já colheu com a parte interna para a esquerda, jogou atrás, pediu apoio, então apoio para ser recuado de Mavila já pisou, já no meio contrário, vai a equipa moçambicana, o toque muito mal efetuado, mas faz a recuperação, a bola chegou ali, depois ali para o Martinho, Martinho passou para um adversário, vai embora Martinho, linha atrás, ao contrário, pode fazer o passe, atrasado, faz o passe, atirou por cima! Diego Pelembe, no coração da área, faz um gesto técnico não perfeito, inclina o corpo para trás e a bola passa por cima da barra transversal.
8: Muito bem, Castelo Jorge, já volto para aí. Muito bem, vamos lá ver se já se reatou o jogo no Caldeirão e terminamos então a primeira parte com o Fernando Dias.
9: Já reatou o jogo, o árbitro deu 3 minutos para concluir a primeira parte, mais 3 obviamente, a 0 e acabou a primeira parte. Portanto, final da primeira parte do Caldeirão, mantendo com o resultado 0 para a Liga, 0 para a São Paulo. Rapidamente, Joaquidina, temos o jogo na Lalgia Arena, rapidão, foi um bom jogo, a primeira parte, com algumas oscilações, não é?
10: Sim, é verdade. Neste momento, a equipa da Liga teria até que estar se superiorizando nesse jogo, porque é a equipa que tem conseguido chegar mais vezes ao meio campo da equipa Black Bull e até arrematar, inclusive nessa altura, porque podia até se calhar a vencer. Houve duas situações claras. Primeiro, o jogador da equipa da Liga esteve cara a cara com o guarda-redes, nesse caso, Gorrigo, então ele remata para a defesa do guarda-redes. Mas depois há um lance que praticamente para nós podia ser marcado um penalti contra a equipa da BB, mas o ato fez vista grossa, então mandou a equipa jogar. Então, neste momento tem sido então, a equipa da Liga Desportiva acima.

0: Diz que a fora do jogo, desculpa, Joaquim Dina. A verdade é que a bola foi para a gaveta, mas o árbitro, o auxiliar que acompanha os ataques da equipe moçambicana, diz que foi numa situação irregular.
1: Obrigado, Castro Jorge. Portanto, para concluir a primeira parte, 0-0. Dizíamos que a Liga foi mais equipa, mas atenção que tem mais bola a Associação Blackpool. A Liga criou algum sabor à defesa contrária. Para já, justifica-se esse 0-0. Vamos ver a segunda parte. Prometo, muito público, obviamente, a puxar a Liga. Vamos ver se a segunda parte temos golo, porque a festa de futebol são golos, obviamente. Até lá, estamos juntos.
2: Vamos a Tchumene.
0: No Tchumene, agora estão jogados 35 minutos. O jogo está momentaneamente interrompido porque há ali um choque entre pernas de dois jogadores. Um moçambicano, o Faisal, e outro namibiano, o Shahid. Os dois ficam ali a rebolar no relvado. O árbitro tem que pedir as equipas médicas. Portanto, fica o jogo momentaneamente interrompido. Fica na retina aquele lance em que se pediu, em que a equipa técnica moçambicana não concorda com o fora de jogo. Mas a verdade é que a bandeira ela subiu, mal a bola entrou e beijou a baliza do guarda-redes da Namíbia. E há uma paragem que foi feita para a confirmação da legalidade ou não. E acabou então sendo verificado que havia mesmo uma situação de fora de jogo. Estão agora os dois jogadores sendo aqui assistidos pelas equipas, respectivas equipas médicas. O Shahid da Namíbia e o Faisal da equipa moçambicana. É naturalmente tempo para o árbitro tomar notas. Ao tempo desta paragem, o Shahid parece já estar recomposto. Ainda continua a ser assistido ali o Faisal.
2: Então, para mim também, Castro Jorge, enquanto está essa quebra de jogo, rapidamente olhar para os campeonatos. Na África do Sul, 37 minutos jogados, primeira parte, Golden Arrow 0, Casa Chief também 0, 36 minutos nos outros dois jogos, Marumo Gallants 0, Orlando Pirates 1, de resto, o único jogo onde funcionou o placar, também com 36 minutos, como disse, Milford 0, Durban City também 0. No que diz respeito ao campeonato de futebol feminino de sub-20, está a jogar-se o Nigéria-Colômbia, com 37 minutos da primeira parte, 0-0.
0: Está já levantado o Faisal, que veio o cartão amarelo pela força com que ele entra para o seu adversário. Bom, agora aqui as leis têm que ser cumpridas. Se o Faisal fica um minuto fora, não. O árbitro diz que os dois pontuam em campo. Apesar de terem entrado as duas equipas médicas, nenhum deles sai para cumprir o tal minuto que é previsto pela Federação Internacional de Futebol. Conta Pelevre para a Seleção Nacional da Namíbia. 37 minutos. 0 para Moçambique e 1 para a Namíbia. É um resultado que não serve para as nossas contas. Vai pontapé ao homem da equipa da Namíbia, porque a Namíbia com este resultado faz 6 pontos e assegura a primeira posição deste grupo. De forma isolada. Rola a bola para a Seleção Moçambicana. Aí está o Romão a pontapear para a zona central, onde agora o Faisal não está em condições. O Faisal tem que ser substituído. Ele não está absolutamente em condições. Vamos lá ver. Aí está aqui o moçambicano a ganhar a bola. É para o intermédio de uma vila. Segura a bola. Ultrapassa a divisória. Entregou curto. Ali para Martinho. Passou para o adversário. Vai embora Martinho. O passe contra o adversário. Lançamento para a Seleção Nacional de Moçambique. Em meio terreno contrário. Em então para uma vila. Bola sobre a cabeça. Pedrinha de passe uma vila. Está a entregar para o Kansani. Não mudou de ideia. Porque tinha ali um adversário. Entregou adiantado. É para Faisal. Dominou. Devolveu a bola para Martinho. Martinho ganha ali em final. Faz cruzamento contra um adversário. Bola para a ladinha final. Aí então pontapé de canto para a Seleção Moçambicana. Oxalá que seja desta vez. Queremos então gritar o golo de empate e darmos ainda a volta ao marcador na primeira parte. Ponta pecando por conjunto moçambicano. É então a bola colocada no metro quarto círculo. Vai ser para Martinho. O Martinho colocou a bola no metro quarto círculo. Deixa que seja o companheiro de equipa, o Fanuel Macuacua. Vai ajeitar a bola no metro quarto círculo. Aí está a Fanuel. Vai ser com o pé esquerdo. Do lado direito, o arco é fechado. Em direção à baliza contrária. Vai tomar balanço o jogador moçambicano. Olhou para a bola, olhou também para os companheiros. Vai bater a bola em arco. Já disse, fechado. Cabeceamento é defensivo. Segunda bola para quem sai no Machel. Atira contra o adversário. A bola fica no Romão. Aí está o Romão. Atira por cima. Gesto técnico. A faltar na equipa moçambicana, na hora do remate. Pontapé de baliza. É para a Seleção Nacional da Namíbia, rapidamente batida. Tentando colocar nas costas de defesa contrária. E não é que conseguiu. O homem da equipa da Namíbia. Vai embora ali o Rashid. Leva na ilha alguma defesa. Corta! Cortou então a equipa moçambicana. Vamos embora. Temos posse de bola. Aí está o Martinho. Martinho entregou para Diego. Muito recuado o Pelembe. Cortou o lateral esquerdo. Vai o Diego Pelembe. Passou para o adversário. Passou pelo segundo. Faz a abertura. Entregando para o João. O João entregou para o Pelembe. Pelembe já está no metro contrário. Vai passando entre os adversários. Vai embora Pelembe. O passe é feito. É para a meia esquerda. É para Fanuel. O cruzamento efetuado. Corta a defensiva! Cortou ali o Shahid. A lançamento para a Seleção Moçambicana. Aí então para o Fanuel. Fanuel com a bola sobre a cabeça. Há duas bolas em campo. Há duas bolas.

0: Bolas em campo, o árbitro naturalmente tem que parar o jogo. Para o jogo, para que possa então ser feito novamente o lançamento para a seleção moçambicana. E então, para não variar, para Fanuel, Moçambique tem que marcar. Entregou para o companheiro de evolução, Fanuel faz cruzamento, tentativa ali do remate, corta a defensiva, vai insistir a seleção moçambicana. Aí está o Alírio, protege a bola, corta, o árbitro diz que não há ação faltosa, pelo que aponta para o Levre. É para a seleção nacional da Namíbia, no interior da área de baliza. Há então a reposição para o conjunto nacional da Namíbia, 40 minutos. E agora a Namíbia vai começar, já começou a jogar com o cronómetro. É importante ir para o intervalo em vantagem. É isto aqui que vai dizendo naturalmente o seu treinador, pedindo calma aos jogadores da equipa da Namíbia para não se apressarem, porque Moçambique aperta, quer chegar no mínimo a golo de empate na primeira parte. Aí está o Mcheni, vai pontapear a bola para o metro contrário, a bola veste pelo ar, vai subir a defesa moçambicana na fase do primeiro corte, ali para o intermédio de Romão, a bola vai ficar outra vez da equipa nacional da Namíbia. Parou a bola no peito, passou para o lado, chama-se Lucas, pontapear para frente, corta a equipa moçambicana. O árbitro diz que numa ação faltosa, porque aponta para leve, mais um, é para a seleção nacional da Namíbia. A Namíbia não tem absolutamente medo da equipa moçambicana, mesmo com este campo completamente lotado. Belisário, conheces bem o campo número 2 da LG Arena, as duas bancadas estão lotadas, as pessoas estão à volta da redação, da vedação no caso particular, até na baliza do Top Norte, tem gente em pé acompanhando este encontro. Já a pontapé aqui para a Nacional da Namíbia, já corta aqui a moçambicana, depois ali, a bola vai toda enrolada, pontapé de João para a nossa própria área, cortou ali o Romão, insiste a formação Nacional da Namíbia por intermédio de Lucas, Lucas dá e recebe na cabeça, vai deixar atrasado para o companheiro de equipa, para Shahid, Shahid vai levantar para o meio campo oficial, para a área contrária, entregou de pé para o companheiro de equipa número 10, William, recolheu, vai tentar passar, não passa. Kensani Bacheiro roubou a bola, limpou um, passou dois, passou pelo 13, vai embora, vamos embora Kensani, pode entregar, é para a meia direita, está pedindo a bola, faz o passe, é para a entrada do Martinho, que pôs, não consegue fazer o remate. Vai então ter posse de bola a seleção nacional da Namíbia, é do lado esquerdo, é por intermédio ali de número 12, responde pelo nome de Tunde, lutou, entregando ele perto para o Willen, atirou contra um adversário, ganhou lançamento lateral da seleção nacional da Namíbia. 41 minutos já jogados, o tempo corre contra nós nesta primeira parte, 0 para Moçambique, 1 para a seleção nacional da Namíbia. Lançamento efetuado na direção do Mateus, Mateus já recolheu, entregou o ratinho elevado para o corte da equipe moçambicana. Vamos então ter posse de bola por intermédio de Milton, Milton jogou atrasado, pediu apoio, então apareceu o Romão, a recolheu o Romão, pode entregar, entregou para Diego, o Pelé devolveu a bola para a direção de Milton, curto lateral direto, vai a equipe moçambicana sair, aí está o levantamento da bola para a área contrária, é para o corte do homem da equipe da Namíbia, para a lado central, a lançamento para a seleção moçambicana, para ser efetuado por intermédio de uma vila, o arremesso é curto, é ali para a direção do Alírio, passou por um entre dois adversários, faz abertura para a meia direto com muita força, é para quem? É para o número 1 da equipe moçambicana, vamos embora Martinho, passou para o adversário, vamos Martinho, o cruzamento contra o adversário, e os jogadores moçambicanos dizem que a bola vai para o braço. Pedem que haja revisão do VAR. O árbitro diz que é pontapé de canto. Os moçambicanos dizem que a bola foi para o braço. Pede-se revisão. Só que o árbitro não atende. Manda seguir o lance. Pontapé de canto batido, curto. É para Alírio. Alírio recolheu, devolveu a bola. A bola agora, aquele cruzamento, é que não lembra o diabo. Vai cortar a defensiva da Namíbia. Segunda bola para o remate contra o adversário. Vai insistir aqui para a moçambicana. É para o intermédio agora do João. O João vai levantar a bola. É para o Faisal. Antecipado ali pelo guarda-redes. Saiu primeiro o guarda-redes, segurou. Vai pontapé a bola para o jogo. 44 minutos. Daqui a pouco vai subir a placa das compensações. 1 para a equipa da Namíbia. 0 para Moçambique. Estamos em desvantagem. O resultado que não sai para as nossas contas. Rola a bola para João. João entregou para Kensani. O Machel Feltinho para a meia-direita. Vai aparecer primeiro. Uma Vila recolheu com a parte interna. Pé direito entregou um pouco mais adiantado. Ele é para a direção do Martinho. Meio do metro contrário. Vamos embora, Martinho. Cortou lateral direito. Para, pensa o olho, Martinho. Alírio pede a bola. É para lá que vai a bola para a zona central. Vamos embora, Alírio. Entregou atrasado. É para Kensani. Protege a bola, Kensani. Pedrinha de posse pode entregar para a direção do Diego. É para cá que vem a bola na meia esquerda. Diego vai recolher com a parte interna. Do pé direito entregou curto. Primeiro ali para a direção do companheiro. Daí recebe, aí está o Kensani. Kensani para a zona central, é para o Alírio. Alírio já recolheu, pode entregar para a zona central. Vai levantar a bola, é para Martinho. A bola vai nas costas, atirou para ao lado. Pontapé de baliza para a seleção moçambicana. Estamos a apertar, mas o tempo não nos favorece. Pontapé de rede para a seleção moçambicana. Aí então para o guarda-redes da Namíbia, Mcheni. Pontapé, a bola para o jogo. É a bola viaja pelo ar. É ali para ser ganha para o jogador moçambicano. O árbitro diz que há uma falta ali sobre o Mavila. Vai levantar o jogador moçambicano para que haja a reposição de bola do Milton. Milton tocou curto, é para o Romão, recolheu com a parte inteira para o esquerdo, entregou sobre o cordão lateral esquerdo também, é para Fanuel, devolveu a bola para o Romão, Romão vai recolher agora com a parte inteira para o pé direito, com o esquerdo entregou, é para a meia direita onde vai aparecer ali primeiro Milton a recolher, vamos embora Milton, pode entregar, é para sobre a linha lateral, onde está a pedir a bola ali uma Vila, só que a bola continua com o Milton, Milton entregou mal, entrega mal, a bola vai para o lado de lateral, há lançamento para o conjunto da Namíbia, agora a Namíbia faz passar o tempo, estamos em cima do 45º minuto, confesso que não vi a placa da compensação. Lançamento já foi efetuado. Há um corte ali de uma Vila. A bola fica disponível ali para o Martinho, que Não consegue ficar com a bola dentro das quatro linhas. A lançamento mais um para a Namíbia. Já a meio da sua zona ofensiva. É para tudo. O Tudo levanta a cabeça. Levanta também a bola. Ali deixando para o Vlaes. Ponta pela para frente. Corta o defensivo moçambicano. O árbitro dá 2 minutos. A bola ali vai para o jogador moçambicano. Ah, uma falta para cartão. É puxado pela camisola o jogador moçambicano. Então a cartão amarelo para o Vlaes. Portão do... Já está a confirmação do tempo. Mais 2 minutos. Ponta pela Évere, é para a seleção moçambicana. Bola batida para a zona central da nossa ofensiva. Onde vai recolher primeiro o Romão. Vai iniciar a jogada de progressão da equipa moçambicana. Ultrapassou a divisória. Vai levantar a bola. É cá para a esquerda. Para o cabeceamento do homem da equipa da Namíbia. Para a lateral. Há lançamento para a seleção moçambicana. É então para Fanuel. Fanuel vai fazer o arremesso. Adiantado. É para o corte da Namíbia. E ganha Moçambique depois ali no ressalto. A bola com o Diego. O Pelembe faz a mudança de flanco. Muito mal feito este passo, Diego. Obriga o jogador moçambicano a ter que recuar muito mais. Então a bola vai ficar ali no Milton. Milton vai iniciar. Jogada de progressão, estamos a terminar a primeira parte, estamos em desvantagem, a bola bombeada lá para o metro contrário, é na direção ali do Martinho, cabeceamento do Alírio, não chegou, chegou a terceira fase do primeiro corte, a bola vai para a cabeça do Kensan Machel, volta para a equipa nacional da Namíbia, Vlaes recordou, entrega ali perto para o Willem, Willem vai fletir, a abertura que é feita para a esquerda, é para Causulo, aí vai o Causulo, linha entrada ao contrário, parou, pensou, é perigoso o passo da Namíbia, aí está, a entrada da área, Willem corta a defensiva moçambicana, insiste a equipa da Namíbia, não há ninguém, vai lutando ali, número 13, o caso particular, o Vlaes, pediu linha de passe, então jogou atrasado, é para o número 12, chama-se tudo. Tudo para a zona central, corta a primeira equipa moçambicana. Só que voltou a bola para a seleção nacional da Namíbia. Tem posse de bola, meteu o tronco contrário. É para Lucas, Lucas no buraco da agulha. Corta a equipa moçambicana, vai insistir a seleção nacional da Namíbia. No meio campo ofensivo, abertura que é feita para o Vrais. O Vrais já recolheu, entregou no buraco da agulha. Corta Moçambique, vamos embora, Moçambique sair dessa zona ofensiva. Aí está Kensane, Kensane entregou ali perto para o companheiro. Só que este fez muito mal o passo, a bola vai ficar na seleção nacional da Namíbia. É para Mateus, jogou atrasado. Contém o Timóteos, recolhe o Timóteos, não tem pressa. Timóteos vai levantar a bola para o meio, contrário. É para o contrário, é cabeceamento ali do Romão. A bola fica depois ali no Diego. O Pelembe passou por o adversário. Jogou atrasado. Pediu apoio. Então apareceu o Milton. Aponta piada de qualquer maneira. Daqui a pouco o árbitro vai pitar pela última vez. Vamos então para o intervalo de desvantagem. A bola está com o Alírio. Alírio já recolheu. Vamos embora, Alírio. No 1 para 2. Vai, Alírio. Na minha linha lateral. Dera contrária. Pede linha de passe. Pede apoio. Perdeu o controle da bola. Faz a recuperação aqui, moçambicana. Vamos então. Aí. Protege a bola. A bola fica outra vez aqui, moçambicana. É para Diego Pelembe. Meio de metro contrário. Faz a abertura cá para a esquerda. É para o Alírio. Mostra as funções. Vamos, Alírio. Vamos, Alírio. Vamos, Alírio. Vamos, Alírio. Corta com falta. O homem da equipa da Namíbia, ponta pelé para a seleção moçambicana. Pode ser o último lance. Estamos então por cima do segundo minuto. Vamos então ter pressa, rapazes. O árbitro pode não permitir a cobrança desse ponta pelé antes do intervalo. Temos que marcar nesse lance. Aí está a bola colocada na marca. Meio de metro ao contrário. Cortou lá atrás esquerdo. Pode sair dali para a baliza. Pode sair dali uma assistência. Vamos lá ver o que vai acontecer. 47,5. Estamos então com 30 segundos para lá dos 2 minutos dados pelo árbitro. O senhor que viajou do Madagascar, André Soa Zafi Mahotá. Ponta para Évere, é lance de laboratório, 4 elementos na barreira da equipa da Namíbia. Vejo aqui o jogador Fanuel, está ali também o Martinho e ainda o Alírio. Diego Pelembe vai dizendo alguma coisa ali aos companheiros de equipa, vai ser mesmo o Fanuel. Creio que isto aqui é para chutar para a baliza. Isto é para chutar para a baliza. Daqui a pouco vai terminar a primeira parte. Que esta bola caia lá no fundo. Que este seja o golo de empate. O campo está completamente abarrotado. Onde há bancada já não há. Ponta para Évere. O árbitro já apitou. Vamos embora. Vamos embora, Fanuel. Fanuel bateu em arco. O cabeceamento é defensivo. Já cortou a defensiva e termina a primeira parte. Termina a primeira parte com Moçambique 0, Namíbia 1. A seleção da Namíbia naturalmente celebra o primeiro tempo e a sua vantagem. Foi ao minuto 18 que o Rashid, num desequilíbrio feito ali na zona intermediária, conseguiu então colocar a bola no fundo da baliza moçambicana. É de resto um resultado que não se ajusta à produção das duas equipas. Moçambique tanto produziu, mas também com remates muito desenquadrados, não justificava outro resultado que não fosse esta desvantagem que temos. A única vez que a seleção da Namíbia faz o remate, ela vai para o fundo da baliza e está para já em vantagem. Temos pela frente 45 minutos, são suficientes para a seleção moçambicana marcar 2 golos e sair daqui com a liderança isolada deste grupo, rumo para a terça-feira, na última jornada, para carimbar o passaporte para as meias-finais. Será difícil? Será. Mas impossível não é, porque os jogadores moçambicanos já demonstraram que têm competência, qualidade. Há que haver um pouco mais de concentração, há que haver um pouco mais de crença, tal como aconteceu no jogo da primeira jornada contra as Ilhas Seychelles, apesar do adversário ser diferente. Hoje vai ser mais difícil, mas a importante será marcar 2 golos na segunda parte e conseguir então, ou então no mínimo, empatar este jogo para irmos a racha, ao racha na última jornada, nós contra as Maurícias, enquanto que a Seleção Nacional da Namíbia vai jogar diante das Seychelles nessa próxima terça-feira. Dois jogos terão lugar nestes, aqui na Large Arena. Um no campo número 1 será o nosso, outro no campo número 2 será o jogo da Namíbia. Portanto, Belisário, as equipas já recolhem aos balneários, prevêem-se mudanças no conjunto moçambicano. É claro, a seleção moçambicana tem que ter mais dinâmica, tem que ter mais velocidade, porque este é o segredo do nosso sucesso, a velocidade, que hoje não está sincronizada entre os três setores. Por isso, há que fazer alterações, e é isso mesmo que o Luís Guerreiro terá que fazer ao intervalo, para que na segunda parte possamos ter o nosso ADN, possamos ter a nossa característica em campo, para podermos então conquistar três importantes pontos rumo às meias finais. É apenas uma pausa, daqui a pouco, Belisário, voltamos para a segunda parte, para já, ao intervalo, Moçambique 0, Namíbia 1.
1: Obrigado, Castro Jorge, bom descanso, até já, vamos ao remate.
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3: Estamos de volta com a nossa rubrica A Grande Penalidade.
4: A Grande Penalidade de hoje vem da cidade de Xai-Xai, capital da província de Gaza, onde nosso colega Nicolau Mucavel está com o Homem das Damas.
3: Homem das Damas. Uau, vamos a isso.
5: Respondemos a partir da cidade de Xai-Xai para mais um remate. Eu, como sempre, na tentativa de mandar a malária para fora das quatro linhas. E hoje entramos em campo com mais um rematador, pronto para dar o seu contributo nesta luta contra a malária.
6: Ah, Vitor, é Henrique Kumbe. Sabe o que eu estou fazendo aqui? Eu estou fazendo aqui.
5: O meu nome é Henrique Kumbi, sou jogador de dama. Já passei por uma situação complicada quando contraí malária, depois de ser picado por um mosquito. No início não me apercebia de que se tratava de malária e cheguei a pensar em procurar ajuda na medicina tradicional. Mas felizmente fui ao hospital, onde recebi tratamento adequado e consegui recuperar. Infelizmente a doença acabou por afetar a minha participação nas competições, porque falhei um dos jogos mais importantes que tinha pela frente. Foi uma experiência difícil, mas também serviu de lição sobre a importância de procurar assistência médica.
3: Ouviram bem, misters? O Henrique perdeu jogos importantes só por causa da malária.
4: E toda a preparação, todo aquele suor foi por água abaixo, zero.
3: E o que mais me espanta, Beli, é que o nosso Homem das Damas nem sequer reconheceu os sintomas da malária.
4: Portanto, vale a pena repetir aqui, mister.
3: Dor de cabeça, febre, vômitos, dor nas articulações e fraqueza geral. São sintomas de malária.
4: E quando sentir um, dois ou mais destes sintomas, nada de procurar curandeiros, experimentar bafos de eucalipto ou carilo de cacana.
3: Ra, re, ri, ro, rua. Imediatamente para o APS ou unidade sanitária mais próxima.
4: Só depois de já ter a medicação certa é que se reforça a recuperação com bafos de eucalipto, caril de cacana ou mesmo vai ser o curandeiro.
3: Oh, Beli está mesmo atento às nossas lições aqui. Mas vamos lá ouvir o que o Henrique aprendeu.
5: Cavalo com bagulho e malária e Johnson Munimi caiu por lá, caiu por Zanguina, então se o Munimi caiu por lá.
6: O
5: meu conselho é que sempre que houver suspeita de malária, a pessoa deve procurar imediatamente a unidade sanitária para receber o atendimento adequado. E acima de tudo, devemos apostar na prevenção, dormindo sempre debaixo da rede mosquiteira e usando repelentes para nos protegermos das picadas de mosquitos.
4: Obrigado, Nicolau. Obrigado, Henrique.
3: É, ainda bem que a malária não lhe subiu a cabeça.
4: Imagine só, o homem das damas a perder a cabeça seria o fim de uma carreira.
3: E que carreira? Olha que dizer fim da carreira é favor, Beli. Malária grave pode ser perigosa. Por isso, misters, evitem a picada e aos primeiros sintomas, lancem o contra-ataque.
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10: 15:56, Fernando Dias, já começou a segunda parte no Caldeirão.
11: Sim, senhora, já começou a segunda parte, 7 minutos com o mesmo desfecho com que fomos ao intervalo. Eu sou que a alteração verifica-se no xadrez da equipa azul, a equipa da Associação Black Bulls, que pôs o Rumi fora das contas. Para o seu lugar entrou Cribilduz, o que significa aqui a Associação Black Bulls entra com Carrugo, Danilo, Celton, Wise, Mohamed, Hamed, Martinho, Kadri, Cribildo, Mokhtar e Babatumbe. A equipa da Liga com Carlos, Bula, Xiraf, Nhaminga, Viola, Zinho, Paito, Lucas, Nelo, Avelino e Moiane. Estamos com 7 minutos e meio, estavam na segunda parte, 0-0. Continua um jogo muito difícil para a equipa da BB, com a Liga Desportiva a ser muito atrevida na perspectiva de ultrapassar a defesa contrária. Tenho conseguido fazer fundamentalmente pela zona lateral esquerda, onde normalmente Moiane e Avelino aparecem a incomodar a defesa contrária, mas vamos lá ver se realmente resulta. E depois a equipa da ABB também, com a entrada de Cremildo, me parece mais dinâmico, mais atrevido, com uma perfeita cutilância entre Cremildo e os jogadores que jogam no eixo do meio campo, nomeadamente o Cadre, este fundamentalmente. Portanto, vamos ter um jogo nessa segunda parte. A bola vai ser movimentada para os jogadores da equipa da Liga, para o intermédio do Carlos. Carlos levantou com o pé direito para o meio campo contrário. A bola vai cair na cabeça do jogador da equipa da BB. Sai para a central. Lançamento. Cá na esquerda para a formação verde. A equipa da Liga Desportiva se fala que é orientada por Moussa Ousmane. Também com Lucas Paradijo. É uma dupla, não é? É aqueles, a velha guarda, não é? Vai rolar a bola. Fica ainda para os jogadores da equipa da Liga. Ponta esquerda. Mais um corte para a central. Mais um lançamento. Outra vez para a esquerda. Do ataque da equipa da Liga, outra vez pela esquerda, por intermédio de Nhaminga. Aí está o camisa 4, Nhaminga vai olhar para a área e depois coloca a esfera com o próximo junta no cameteu para o corredor central, entrega ali para o companheiro que é Avelino, o capitão, tentativa de meter de qualquer maneira, agora ganha muita altura, vai para a linha final, ponta pé de rede para a equipa da BB, anta de rede para Quirugo, coloca a esfera com a marca, tem muita pressa, toca curto, toca lateral, entrega para o Weiss, não, quem é aquele Celton, recebeu o 4, central, procura companheiros marcados, pé esquerdo na bola, já levantou, primeiro campo contrário, subiu o jogador da equipa da Liga a fazer o primeiro corte, depois, quem é aquele? Justamente a Xirafa, a bola vai ficar na posse do Nelo. Nelo bateu para a frente central, foi carregado e vai sair o cartão. É, vai sair o cartão. Demonstrado aos jogadores da equipa da Liga da Associação Black Bulls, é precisamente para Babatumbe, é o ponto de livre, a entrada do meio campo da equipa da Associação Black Bull. Pode ver, não é numa zona, não é na zona perigosa, mas diga-se passagem, é uma possibilidade da Liga criar sabores à defesa da equipa da Associação Black Bull. Já com 8 minutos cravados, estamos ainda na segunda parte, mantém-se o 0-0, não, agora com quase 8 minutos e meio, qualquer coisa assim, a aproximarmos do minuto 9 nessa segunda parte. Só que tira mais uma vez, a Liga entra bem, não obstante uma postura muito mais ofensiva, fundamentalmente da Associação Black Bull, com um pouco mais dinâmico, não é? Boa tarde.
12: Sim, a equipa da Liga entrou, tal como terminou a primeira parte, uma equipa com uma disponibilidade muito tremenda, neste caso, uma equipa com muita vontade de jogar, com a bola correndo de um lado para o outro, muitas trocas de bola, então tem sido uma equipa que cria muita dificuldade da equipa da Black Bull.
11: Pontapé de livro para a equipa da Sonda, da Liga Desportiva. É para intermédio de Achiraf e coloca a esfera da marca aí no meio do meio campo contrário. O Avelino está próximo da bola. Não sei se vai haver toque, não vai haver toque nenhum. A bola vai sair mesmo para da zona de livre para muito próximo da área. Creio que vai ser mesmo para a cabeça de área. Vai subir, a bola vai para a cabeça de área. E precisamente disso para a corte de Danilo. O lateral esquerdo da equipa da São Paulo entregou para a Mede. Passou para o adversário. Dejamente contra Nilo. Ganhou o Dej da equipa da Liga. A bola vai ser movimentada para a direita do ataque da equipa da Liga. A bola vai cair para a cabeça de Avelino. Depois, cabeceou para trás. Atenção, depois. O que é? Diz que é livre. Bem, eu não percebi, mas sai a equipa da São Paulo, Sporting Cremildo, Carmelo Rousseau, meteu, é direita para o companheiro, para Babatumba, está lá, Mocatá também está pedindo a bola, joga atrasado outra vez para Cremildo, para o Rolho, meteu em profundidade, sorriso da corrida do companheiro, vai chegar o primeiro jogador da equipa da Liga Desportiva, faz a primeira corte, o cerco vai para o lado central, do ataque da equipa da Liga Desportiva, equipa verde, ultrapassa a divisória, pé na esquerda, aí está, o jogador da Liga vai para o chão, quem é aquele, traça precisamente o Moiane, tenta passar para o adversário, foi para o chão, digo eu, diz o árbitro da partida, pelo que é pontapé de livre, mais um para a equipa da Liga Desportiva. Bem, Lucas foi carregado, guarda partida, interrompe e aponta bem de livre para a equipa da Liga Desportiva. É na meia esquerda, para o intermédio de Inhaminga, é o central, que desloca do corredor central para a esquerda, Inhaminga sai da defesa para o meio campo, meteu com o pé esquerdo para a direita do seu ataque, para a subida de Avelino, a tocar para a direita para o companheiro, recolheu o jogador da Liga, desposiciona, entrega para a esquerda, mete para Lucas, dobra passe, abre para a direita, mal para o Kienkel, é justamente o lateral esquerdo Danilo, dominou com o peito, baixou para elevado, meteu para a esquerda, em profundidade, a subida da equipa da posição Blackpool, o cruzamento, é terceiro, corte, é pretório, carrega outra vez a equipa da São Paulo para trás, para o Tumbe, joga atrasado, muito atrasado ainda, é para o capitão Cadre, dobra o passamento para a esquerda para Danilo, recebeu com o pescador, trabalhou com o mesmo, levantou para a área, atenção, cabeceamento, e defensivo, depois o remate contra o corpo do adversário, para cá, para lá, o remate aqui, o remate ali, subiu, Carlos, lá no ângulo, mesmo no verto superior esquerdo, seu baliza, as sacar lá para a final, pontapé de canto para a equipa da São Blackpool, pontapé de canto para a equipa da Blackpool, ponta direta do ataque da equipa azul, quando para o nosso cronômetro estamos com 13 minutos, estamos na segunda parte, mantém-se o 0-0, olha o cruzamento vai sair, a bola vai ser movimentada para o jogador da equipa da São Blackpool, muita gente na área de Carlos, olha o cruzamento para o corpo do adversário, a bola vai ficar outra vez na posse, jogador da equipa da BB, joga atrasado ainda não, procura o companheiro, meteu com o pé esquerdo para a área contrária, subiu, o jogador da equipa da Liga chegou primeiro, faz a primeira corre, e depois completa alívio, Viola, a bola vai ficar, vai calcar o terreno, a equipa da Liga, vai subir, no relevado, toca lateralizado, a bola saiu da esquerda, da direita para a corda central, o corte a ser efetuado, carrega outra vez a equipa da Liga, o jogo vai ficar na meia direita, da equipa da Liga, vai subir, Viola na circunstância, aí tem muito espaço para a manobra, vai levantar, ponta direita, seu ataque, a bola vai ficar outra vez na posse jogador da equipa da São Paulo, para entramento do Weiss, abertura para a corredor central, mal para o adversário, agradece outra vez o jogador da equipa da Liga Desportiva de Sofala, recuperação sempre doada para o jogador da equipa da São Paulo, vai colocar de terreno, aí está Carimundo, vai para a direita, vai subir no relevado, passou para o adversário, não consegue passar para outro, chegou o primeiro Lucas, fez o primeiro corte, atenção a equipa da Liga, tudo a sugar-se no meio campo agora, mas atenção o jogador da Liga, passou por um adversário, passou por outro, Nilo foi carregado e falta. Foi carregado nele e falta. E ponta pé livre, mais um cartão. Mais um cartão desta feita. É para o... Creio que é... Bem, agora não consigo descortinar o jogador. Não, é Mokhtar, não é? Existe justamente Mokhtar. Apanha amarelo numa jogada rápida de contra-ataque da equipa da Liga Desportiva. O Nilo preparava-se para invadir, não diria a área, mas já tinha invadido o meio campo contrário, na esquerda tinha muito espaço para manobra, provavelmente ia criar perigo à baliza contrária, mas foi importunado por um Mokhtar e parado, foi parado por um Mokhtar, então o quarto partido assinala perentoriamente, livre para a equipa da Liga Desportiva, é por entremédio de Lucas, são nove nas costas, coloca as costas na barca, mini barreira formada para o jogador da equipa da Liga da São Paulo, apenas um homem na barreira, vai sair o livre, já saiu para a zona de penal, mas chegou o primeiro quadrante, que agarrou com segurança, e ele já chutou para o primeiro contrário, a bola ganha muita altura, vai para o meio campo da equipa da Liga Desportiva, se fala, vai subir o jogador da equipa da Liga, fez o primeiro corte, o Cherco vai outra vez para o jogador da equipa da Liga Desportiva, para entrar bem nele, dobra o passe, mete para a esquerda, entrega para o Lucas, aí está o Lucas, mete em profundidade, solicita a corrida do Comelho, chegou primeiro, o jogador da equipa da Liga sempre como fez o primeiro corte, lança meio para a equipa da Liga, para entrar bem no Moiano, vai procurar o Comelho, deixa o arremesso para quem? Para Nilo, aí está Nilo, jogou curto, aí tocou curto, desceu, meteu para a esquerda, empurrou para outra vez para a Moiano, recebeu aquele número, o seu nove, Lucas, meteu a direita do seu ataque, a esquerda da defesa contrária, carrega a equipa da Liga, o corte providencial de Danilo, atenção a Liga, carrega outra vez para Avelino, subiu nas alturas, ganhou o jogador da equipa da São Paulo, para entrar bem do capitão, Cadre, Cadre, abre, abriu para a esquerda, para o companheiro, toda a largura do levado, a bola vai subir, fica as botas, jogador da equipa da decisão, é Black Bull, o Danilo, ponta esquerda, para ganhar a área, para a linha final, para fazer o cruzamento, já sai o cruzamento, contra o corpo do adversário, ganha canto! Ganha canto a equipa da São Paulo! Corner pela esquerda do ataque da equipa da Associação Pricpul, que está a 6 minutos, segunda parte, Caldeirão 0-0 no marcador. Bom jogo, mas é verdade, muito mastigado ao nível do meio campo. É preciso esticar mais o jogo. É preciso esticar mais o jogo para vermos situações de perigo. Não acontecem. Neste caso concreto, a bola passou a pentear a defesa da equipa da Liga Desportiva. Só fala, saiu para a central. Lançamento para a equipa de casa. Arremesso da linha para Nhaminga. Calmamente, Nhaminga, o central vai buscar a bola para além das quatro linhas para efetuar arremesso da linha, na projeção da área da baliza de Carlos. Lançamento vai ser efetuado, é por intermédio do camisa 4, minha amiga. Vai procurar um companheiro de mercado, lançou para a entrada do meio campo contrário, o Cherco vai ficar cá atrás, é para a defesa da equipa da Associação Blackpool por Selton, Selton levanta, foi carregado o jogador da Liga, não, estava na posição irregular de jogar na partida, então é ponta bem livre em benefício da equipa da Liga Desportiva de Sofala. A bola vai ser movimentada, é por intermédio do Ashiraf, a Ashiraf vai controlar ainda o seu próprio meio campo, procura ainda companheiro desmarcado, vai na verdade atirar para o meio campo contrário, está muito próximo, aliás os jogadores, companheiros da equipa estão próximo do lance, mas ele, o Ashiraf, preferiu meter o esférico para a zona da área contrária, a bola ganha muita altura, fica outra vez na posse dos jogadores da equipa da Liga, é ponta direita para o Viola, aí está ele, está na cara do adversário, passa por ele, vai para o chão, com falta, digo eu, mas o árbitro não ouve nada, a bola já havia transposto em lateral, lançamento para a equipa da Alisson Brickbull, a remessa foi efetuado de Danilo para Martinho, Martinho recebeu com o pé esquerdo, vai trabalhar, aí está ele, tem vantagem, vai levar o contrário, a bola ganha muita altura, vai para o meio campo da equipa da Liga Desportiva, mas corta a ser efetuada, a bola vai para ser rechaçada para o jogador da equipa da São Paulo, falhou a interseção o jogador da Liga Desportiva, olha o cruzamento, rasteiro para a área contrária, para a corte, a ser efetuada para o jogador da equipa da Liga, ultrapassa a linha final, e ponta bem de canto para a formação da São Paulo, ponta esquerda do ataque, e para o entramento de Cremil, do Joaquim Dina, está um jogo muito mastigado no meio campo, pois as jogadas de ataque não têm sido, digamos, com alguma dose de acutilância, o que as bolas são lançadas de qualquer maneira, tanto de um quanto do outro lado, joga-se bem no meio campo, mas lá à frente já não é? Atenção, daqui a pouco o Joaquim Dina vai falar da sua justiça, rola a bola, o contra-ataque rápido, Avelino, ponta direita para a equipa da Liga, atenção, ficou muito tempo a dormir, para o corte, defesa da equipa da São Paulo, perentório corte, é por entremedo do Cadre que saiu outra vez a equipa da São Paulo, faixa central do relevado, novo corte, joga-se mal, mas a bola vai caindo no meio campo da Liga Desportiva, pontapé de livre para a equipa da Liga. Joaquim, é verdade, joga-se muito ao meio campo, não há grandes situações de perigo, joga-se mal para o ataque, joga-se bem no meio campo, não é?
12: Sim, senhor, é verdade que as duas equipas não conseguem chegar à zona de rigor, das duas equipas para entrar conseguir declarar pontapé, lances de perigo, não conseguirem encontrar o gol. Joga-se no meio campo, jogo mastigado no meio campo. A verdade é que a equipa da Liga está a surpreender pela positiva, porque é uma equipa que se esperava que neste momento a equipa da Liga, que burro, tivesse facilidade nesse jogo, mas no chateiro está sendo um jogo difícil para a equipa do Black Bull. Então, para já é um jogo muito equilibrado entre as duas equipas.
11: Você está acompanhando a transmissão internacional do canal desportivo da Rádio Moçambique. Falamos a partir do Caldeirão. Temos o Algi e a Arena também. Temos o jogo de sub-20 da Seleção Nacional. Estamos a perder com a Namíbia. A segunda parte pode ser outra pitola para a equipa nacional moçambicana. Manuel Chau, cuida do som. Felipe Jorge no final, será lá embaixo para a reportagem. Joaquim Dina do comentário. Fernando Dias do relato. Um abraço do tamanho do mundo. Também para todos aqueles que nos acompanham no seu recitor, no tapete do seu recitor, Vitor Máquina. Estamos ouvindo a partir de Ressano Garcia, do bairro Cariacó, em Pemba, o André Pequenino, José Elias Máquina, no distrito de Manica, Rogério Sembeiro também, o companheiro assíduo deste canal, o Malaveia a partir da cidade da Beira. Abraço para Alberto de Barca, em Maputo. Somos canal desportivo da Rádio Moçambique, transmitimos acontecimentos desportivos para o país e para o mundo inteiro. É assim que nós ficamos. Hoje, nos estúdios centrais, é o comandante Belisário Macamo, PM, a acompanhar e também na sala de transmissão, cuidadosamente, porque a qualquer momento pode dar uma volta para o país inteiro para trazer as incidências do desporto nacional e internacional. É assim que somos. É isto que nos caracteriza. Orgulho, o orgulho do desporto passa para este canal. Rola a bola no caldeirão. Estamos a caminho do minuto 20 nesta segunda parte. Agora, para ser mais preciso, 20 minutos mais qualquer coisa. Ainda não atingimos o minuto 21 no caldeirão. Estamos na segunda parte, 0-0 no marcador. Está difícil. Está difícil para o líder. Quer chegar aos 44, tem 41 pontos. Atenção, está sendo muito acusado pelo Costa do Sol, que ontem foi arrancar uma preciosa vitória fora de portas. Principalmente quando se joga no Songo, não é todos os dias que se ganha a União Desportiva de Songo. Os canários, fora Songo, conseguiram vitória. Portanto, a ABB está pressionada em função da pauta atual da classificação do Campeonato Nacional. Cada vez mais preocupante a ação do Ferroviário da Beira, que era até então o segundo classificado do campeonato. Até a entrada dessa jornada, os locomotivas de Sveve baquearam 2 jogos, 2 derrotas, 3 golos sofridos, nenhum marcado. É muito estranho para uma equipa que nas últimas jornadas foi arrancar pontos, mas com pontos na capital moçambicana. Nada previa que no Caldeirão o Ferroviário da Beira pudesse sair em 2 jogos sem nenhum ponto. 2 derrotas perdeu na quarta com a BB ontem diante do Ferroviário de Maputo. Rola Esferco, fica na posse jogador da equipa da Liga Desportiva, para trás, para quê? E camisa 21, trata precisamente, desabula, meteu em profundidade para a direita do seu ataque, à esquerda da defesa contrária, carrega a equipa da Liga, outra vez é ponta direita por Moiana, recua alguns metros, foge a marcação do adversário, aí está, ele vai tocar curto, escorre a direita para o companheiro, aí está, ele desposiciona, mete para o corredor direito, quer para a Viola, chega o primeiro, o jogador da equipa da Liga, da Associação, fez o primeiro corte, carrega outra vez a equipa da Liga Desportiva, mas recupera a ser efetuada rapidamente para o jogador da equipa da Associação. O corte imperial, recolheu Viola, trabalhou Viola, meteu Viola, em profundidade para Moiana, recolheu com a parte de dentro da ponta direita, vai trabalhar, não consegue passar para o Danilo, recuperou 2, recuperou o lateral esquerdo, recuperou o Danilo, meteu para o capitão é cadre, vai passar para o adversário, na cara deste, passou um, passou outro, mete atrasado, entrega para o companheiro, vai na circunstância, não, quer que ele é Celton, levou o Cherco para o campo contrário, o Cherco vai ficar outra vez na posse jogador da equipa da São Brick Bull, mas o corte preentor para Inhaminga, estava na posição irregular, o jogador da equipa da São Brick Bull, o árbitro preentor assinala por indicação do seu assistente, e aponta bem de livre para a equipa da Liga Desportiva de São Fala, é para o entrada de Inhaminga, pode levantar para o maior, vai encontrar, levantou-se, senhora, a bola canhão, muito altura, subiu, chegou o primeiro Wise, fez o primeiro gol, não, que aquela Celton, fundou sempre, Wise e Celton, o Celton de 4, Wise 7, a bola vai ficar, na posse jogador da Liga, e da Liga, o corte é preentor, pode ir para a área, a bola vai, outra vez para a direita, para a Viola, pode fazer o cruzamento, já saiu o cruzamento para a granada, vamos subir, vai lá subir, subiu, o corte, providencial, do cadre, carrega a equipa da Liga, Nilo, parou, olhou, passou, meteu a direita para o companheiro, tenta armar, tenta longe, de longe para longe, ponta de baliza para o grupo da equipa da Associação Blackpool. 23, segunda parte, sua quintina. Bem, a Liga está transfigurada, será?
12: É, a Liga está a ser uma equipa para hoje surpreendente, para aquilo que se esperava desse jogo. Esperava-se que fosse um jogo fácil para a equipa da ABB, mas está a ser um jogo difícil, porque a Liga tem vindo cada vez mais a ameaçar a equipa campeã nacional.
11: 24, registre! 24 minutos, estamos na segunda parte, estamos no Caldeirão, é mais uma jornada do Campeonato Nacional de Futebol, é mais um jogo de futebol que chama o público. Ah, está, Liga 0, Associação Blackpool 0, complicação para a equipa azul, complicação para o líder, a bola vai ficar outra vez na posse jogador da equipa da Liga Desportiva, deixa eu falar, é sair para o contra-ataque, é para o entremedo de quem é aquele cara, é a xerife, meteu para a faixa central, endossa ali para a torcida, para Avelino, o coração feito para o jogador da equipa da CBB, é para o entremedo de Caldeirão, de Cusco, de Zona, meteu para a direita, para aquele primeiro, joga atrasado, entrega para o companheiro, indo-se ali perto, para quem? Para 26, 26 e o Mokhtar, dobra passe, entrega para o capitão Cádiz, círculo central, roda sobre si próprio, para o companheiro, indo-se para a esquerda, seria para Danilo, a bola não vai ficar outra vez para cá, o cara recebeu com a parte inteira da banda direita, vai trabalhar com o pescador, trabalhando com o pé direito, rodou sobre si próprio, procura o companheiro, se, disse que ia para lá, não foi, disse que vinha para aqui, veio, entregou para aquele meio, meteu para a direita, para o Mokhtar, Mokhtar meteu em profundidade, foi importunado! O jogador da Liga Pontapé de Livre para a Liga Desportiva. Duas alterações numa sentada nas hostes da equipa azul. Joaquitina sai Mokhtar, entra o 32, Denis, não é? É isso mesmo, Dênio, para ser mais preciso, sai Mokhtar, entra Dênio, sai o Hamed, entra o Candinho. Bem, pronto. O que é que vai significar isso, Joaquim?
12: Sim, a verdade é que é um jogo para já está a ser difícil por parte das duas equipas. Esperava-se que a BB esperava ter um jogo mais fácil, porque a equipa da Liga mostrou na sua última aparição, nesta última jornada, mas para já está muito difícil. Então, jogo jogado de peito a peito, a equipa da Liga se bater muito bem diante da equipa da BB.
13: Relógio e marcadora.
11: Relógio e marcador do canal desportivo da Rádio Moçambique a pontuar, não falha nada. 25, segunda parte, 0, Liga 0, Associação Blackpool.
10: Obrigado, Fernando Dias, já volto para aí. Vamos ao campo, vamos à Algi Arena, onde a seleção nacional precisa de golos para dar a volta ao teste frente à Namíbia. Castro Jorge.
0: E os golos não aparecem, Belisário. A seleção moçambicana não está ainda a porfiar tal como se esperava.

0: 0. Assistência ampla que pôs 1. Daniel, o autor do gol para a formação azul.
1: Daniel estreia-se a fazer gol europeu. O primeiro golo na presente edição de Moçambola. É o 28º golo da Associação Black Bulls e é o golo 214 do Moçambola. Voltamos a Lalegia Arena.
2: Onde há uma mexida no conjunto moçambicano, saída de João para a entrada do Marcos, já tinha saído o intervalo Faisal, por seu lugar entrou Luciano, a seleção moçambicana não conseguir encontrar o caminho para a baliza contrária, vamos lá ver se essas alterações podem trazer outra dinâmica no conjunto moçambicano, posse de bola não é suficiente, temos é que colocar a bola na gaveta contrária, numa altura em que a bola é bombeada para a área contrária, depois ali o cabeceamento, de qualquer maneira o Luciano, é uma oferta para o guarda-redes Mchene, Mchene já segurou sobre a linha final da sua área, a área de penalti, no caso, vem até a zona limite, vai pontapé na bola para o jogo, olha para o cronómetro, estão jogados 15 minutos desta segunda parte, 0 para Moçambique e 1 para a Namíbia, é um resultado que não serve para as nossas contas, complica no soprimento, rola a bola para a equipe moçambicana, roubo de bola ali, foi do Olívio, jogou atrasado para o Romão, Romão entregou para a zona central, primeiro para a direção do Milton, meio da nossa zona defensiva, vai Milton, vai levantar a bola, enche o verinho lá para o metro contrário, onde não apareceu ninguém da equipe moçambicana, disse obrigado, a defensiva da Namíbia, que vai controlar por Timóteos, e atira a bola para o lado de neutral, lançamento é para o conjunto nacional da Namíbia. Lançamento para ser efetuado, rapidamente por tudo, tudo entregou ali perto adiantado, primeiro para o Willen, pontapé lá para frente, é para o recém-entrado, está fresquinho, Causu jogou atrasado, vai tentar entrometer o jogador moçambicano, só que não chega, chega primeiro o homem da equipe da Namíbia, aí está Kensan Machel, protege a bola, o árbitro diz numa ação faltosa, pontapé livre, é para a seleção nacional da Namíbia, as coisas não nos têm corrido muito bem, 16 minutos desta etapa inicial, mantém-se para já, 0 para Moçambique, 1 para a Namíbia, transmissão mundial do canal esportivo da Rádio Moçambique, vai pontapé o homem da Namíbia, é no caso particular, o senhor Timóteos vai pontapear um gigante longilíneo, jogador da equipa da Namíbia. Pontapeou para meter ao contrário, é para contrário, a corta aqui moçambicana. Vamos então ter posse de bola, jogadores moçambicanos. A bola vem para Marcos, luta com o adversário, é antecipado para o jogador moçambicano. Depois pontapeou ali o Milton, para novo corte. Agora está sendo maltratada a bola, com chutes para lá e para cá. Agora cabeceamento ali foi de Mavila. Coloca a bola ali no Kensani, Machado entregou adiantado. Primeiro para a ação do Diego, faz o passo, corta! E o passe é atrasado para o Mchene, não pode agarrar, marcado ali pelo Luciano, pontapé para a parada lateral, lançamento para a seleção moçambicana, tem que ser inteligente, tem que ser rápido aqui no sinal, não está a acontecer, o lançamento, o árbitro manda parar o jogo, porque fica magoado, pelo menos vai para o relevado, o guarda-redes da equipa nacional da Namíbia, bom, com ele deitado não pode haver jogo, Belisário, jogo parado, porque a Namíbia vai começar a jogar com o tempo, e agora com o guarda-redes, nada se pode fazer senão parar mesmo o jogo. Aos 17 minutos, mantém-se para já Namíbia, ou seja, Moçambique 0, Namíbia 1.
1: Ok, já voltamos para aí, Castro Jorge. Vamos então onde a bola rola, que é no campo do Ferroviário da Beira, com vantagem para já parcial. Vai valendo o golo de Dênio, que dá vantagem à equipa da Black Bulls na visita à Liga Desportiva de Sofala. Fernando Dias.
0: 31 minutos a jogar na segunda parte, mantém-se 1-0, em benefício da equipa azul, ganha a equipa da BB, marcou a instante, a bola vai ficar através do posto jogador da equipa da Champions Pulp, entrevendendo, posiciona, meteu para frente, entrar no levado, entrega ali perto para o companheiro, entrou um pouco também o jogador Candinho, aí está ele, dobrou o passe, meteu para a esquerda, aí ataque da equipa da Liga, ponta esquerda, vamos lá ver se chega a bola, o Cremito também vai pedir a bola, vamos ver se o cruzamento sai, saiu, seleciona a ponta direita da equipa da Champions Pulp, atenção, simulação que é feita por Martinho, aí está ele, entra na área, com o pé esquerdo, vai trabalhar, joga atrasado, empurra para Cremito. Recolheu com o pé direito, vai trabalhar com o mesmo, endossou ali perto para o companheiro, endossou outra vez para Martinho, dobra passe, mas atrasado, novamente para Carmido, aí está ele, troca para Martinho, aí está Martinho na cara do adversário, vai tentar passar por ele, Yaminga da circunstância, chegou o primeiro Yaminga, faz a primeira cobertura, a bola vai ficar outra vez na posse, jogador da equipa da Liga, depois sai em contra-ataque, de qualquer maneira, tem muita dificuldade, o Candinho está lá, recebeu também, o Cade recebe, vai chutar, remate, de longe, para o lado ali ao final. Pontapé de baliza para a equipa da Liga Desportiva, um remate de tiro à meia distância, o cerco vai sair para a linha final, pontapé de baliza para a equipa da Liga Desportiva da Sofala. É o Guadalajara Carlos, coloca o esferco na marca, é, coloca o esferco na ponta esquerda da sua pequena área, a bola subiu, ficou na meia altura, fica depois para a cabeça de Carmelo, sai para a linha final, há lançamento para a equipa da Liga Desportiva para a Yaminga, aí está a Yaminga, está próximo dele o Lucas, já quem vai entregar a bola, há pouco saiu Moiana para seu lugar, entrou o Leo na equipa da Liga Desportiva, está jogando lugar, muito mal a equipa da Liga agora, depois do golo, ressentiu-se do golo que sofrera há pouco. Então isto preocupa naturalmente o Moussa, que está de pé, olhar para o movimento dos seus jogadores, e ele está muito preocupado, quer pelo menos chegar ao empate, mas está difícil, porque engendrou boa jogada, a equipa da Liga não conseguiu concretizar. Agora, uma das poucas vezes que a Associação Plicpul foi para frente, no caso concreto, há pouco, também o remate vitorioso do Tênio deu vantagem à equipa da Liga. Portanto, é o olho clínico do técnico da equipa da Associação Plicpul, porque numa sentada operou duas alterações. Então, um dos que entra para carregar, para dar dinâmica à equipa, marca para a equipa da Associação Plicpul. Olha o contra-ataque, é rápido, outra vez, ponta esquerda, o Tênio, vem entrar na área, em profundidade, pode rematar, simulou, dois, rematou, três, ao lado! Este Tênio. Este Tênio. Joaquim. Como que é?
3: É um jogador que entrou para essa segunda parte, então, a dar muita dinâmica à equipa da Liga no seu ataque. Não, da Liga não, da equipa da ABB. Mas então, acabou ainda permitindo este falhanço, então ele chuta para além da linha do fundo.
0: Este Tênio, de facto, entra com tudo e preocupa. Preocupa a equipa da Liga Esportiva. Simulou um, comeu dois, comeu três, rematou. E depois a bola saiu para além da final, gente de ponta de canto para a equipa da Associação de Blackpool. Pelo menos começa a dominar a partir da altura que marca, ao minuto 26 da segunda parte. Começa a dar carta, como se costuma dizer. A bola vai sair em gente de ponta de canto, no benefício da equipa da Blackpool. Ponta direita do ataque da equipa azul. Abraço para o Wilton Sabino, que nos ouve também a partir de... Ah, é verdade, está em serviço, né? No porto da cidade da Beira. Portanto, o Delito também, Cumbula, Ofe de Chapal, todos os... aqueles ouvintes assíduos também não falham nada nessa altura. Há uma alteração, vai ser operada na banda da equipa da São Plipulso, e vai entrar precisamente o camisola 34, Manuel, sai, portanto, o... Bem, aqui não consigo, sai exatamente o Mohamed. Sai Mohamed, com o número 18, entra o Manuel, nas bandas da equipa azul, a equipa da São Blackpool, ponta pé de canto para a equipa da Blackpool, ponta direita do ataque da equipa azul. Olha, o cruzamento já foi efetuado, o corte também, a bola vai ficar outra vez na posse, jogador da equipa da Liga, está passando central, lançamento para a equipa da São Blackpool, está a ganhar todo o tempo, é muito curto para a equipa da Liga, é longo demais para a equipa da São Blackpool, por isso, cada segundo que passa é bom para a equipa da São Blackpool. Olha até aqui, da equipa da Liga Desportiva, ponta esquerda, é para o Lucas Mete, Avelino, recolheu, já entrado no campo de trás, foi importunado, o árbitro que não vê nada, ficou a reclamar, sim, agora sim, apita o árbitro para a partida, é ponta bem livre, é para a equipa da Liga Desportiva, tem toda a pressa do mundo a equipa da Liga, vai sair já o ponta B, é para o entramento para Ito, jogou curto, atrasado, é para quem? Para a Girafe, abre nota, para a direita, para a Viola, recolheu com a parte interna da bota direita, então ali perto outra vez para acompanhar o Girafe na circunstância, endossa ali perto para o Girafe, recebeu, passou para o adversário, tenta procurar o companheiro desmarcado, tudo no círculo central, procurou o companheiro à direita, entregou ali perto para quem? Para Zambula, recebeu, meteu, outra vez para a Girafe, ultrapassa a divisória, meteu para o corredor central, entrega para a Petaça de quem? De Avelino, foi para o chão sem falta, digo eu, o árbitro também diz que não houve nada, sai a equipa da São Blackpool para o entramento do capitão Cadre, a bola vai ficar outra vez na posse jogador da equipa da Blackpool, outra vez para o corredor central, endossado, cerca para quem? Para o Candinho dobra passe, parou, olhou, rodou sobre o Zimbro, aí está ele, está na cara do adversário, tem que descondicionar, recuou o argumento para fugir da marcação do adversário, entregou para o corredor central para quem? Para Martinho, com o pé esquerdo levantou para meter no contrário, para Carabino, toda na lagoa do Rovado, o cheiro ultrapassou a linha lateral, lançamento para a Liga Desportiva de São Paulo.
1: Muito bem, Fernando, já volto para aí, peço o tempo de jogo neste momento.
0: Bem, estamos agora com 36 minutos, segunda parte, mantém-se 1 para a BB, 0 para a Liga Desportiva.
1: 36 minutos, já voltamos aí para acompanharmos os instantes finais, para já voltamos à LLG Arena.
2: Onde estão jogados 22 minutos desta etapa complementar, o resultado continua o mesmo, 0 para Moçambique, 1 para a Namíbia, a seleção moçambicana não conseguir encontrar o antídoto para poder furar a defensiva contrária, a verdadeira muralha agora defendida, esta defensiva da seleção nacional da Namíbia. Vamos lá ver o que acontece, água mole, pedra dura, tanto está até que fura, mas atenção que a Namíbia pode chegar ao 2-0, porque tem sido uma equipa muito perigosa no contra-ataque. Vamos então ter mais uma vez o posse de bola com o lançamento lateral, é do nosso lado esquerdo, é para Fanuel. O Fanuel entregou ali perto para o Alírio. Alírio já recolheu. Meio de meter ao contrário. Cordou lateral esquerdo. Pedrinha de passe, não tem que entrar a bola. Vai sobre a linha lateral. Aí está o Alírio. Continua com a bola. Prende muito a bola o Alírio. Tem que jogar atrasado. Primeiro para a direção do companheiro equipa. Quer recuar do Milton. O Milton jogou atrasado. Mais ainda para o guarda-redes. Esta saiu da sua área de penalti. Entregou cá para a meia direita. É para a direção de Mavila. Meio de meter ao contrário. Vai, mas embora. Mavila entregou adiantado. Primeiro ali para o companheiro. Vamos embora, Martinho. Martinho faz o passe. É para Marcos. Marcos de Calcanha vai tentar colocar atrás do Martinho. Já ganhou Martinho lateral ao contrário. Já passou, vem ganhar a linha final. Cruzamento já para a ladrinha final. A pontapé de canto, a bola já tinha ultrapassado a linha final quando o cruzamento foi feito. É verdade que a bola depois vai para o fundo da baliza, mas a bola já tinha ultrapassado a linha final por indicação do auxiliar. Está a ver então a cobrança do pontapé de baliza. O árbitro manda esperar, porque está sendo feita a revisão se a bola ultrapassou ou não totalmente a linha final. Vamos lá ver a decisão do árbitro na tentativa de ver se aquela bola tinha realmente saído ou não na totalidade. Daqui de longe ficou a impressão que a bola terá saído. Vamos então confirmar junto do VAR. O VAR é que está ali a olhar e confirma pontapé de baliza. A bola ultrapassou mesmo. Daqui deu essa impressão. Pontapé de baliza para a Seleção Nacional da Namíbia. É para o guarda-redes Mchene. Mchene pontapé com muita força para meter ao contrário. A Namíbia continua a conservar a sua vantagem. 25 minutos. Faltam 20 para terminar o encontro. Esta Namíbia, se conseguir manter este empate, esta vantagem, naturalmente, fica muito empolgada para transitar para a etapa seguinte. Lançamento para a seleção da Namíbia. Já foi efetuado para uma falta ali ofensiva. Carga sobre o jogador moçambicano Milton. Vai então haver cobrança do pontapé livre. As coisas hoje não saem tão bem. Milton jogou atrasado na direção do Romão. Romão continua com a bola. Vai circulando a bola para meter ao contrário. Faz muito mal o passe. É para a seleção nacional da Namíbia. Faz a rotação ali, camisa número 18. Vai fazer abertura para a direita. Corta o jogador moçambicano. Romão entregou ali perto. É para uma direção do Marcos. Marcos tem a bola controlada. Passou para o adversário. Entregou para o Alírio. Alírio já recolheu. Vai lutar com o adversário perto. Controla da bola. Aí a equipa da Namíbia. No metro ao contrário. Perigoso. Corta. Outra vez a equipa moçambicana por Milton. Milton para Alírio. Alírio prende muito a bola. Alírio jogou agora sim atrasado. Ali deixando para a direção do Fanuel. Fanuel vai tentar colocar no companheiro. Corta. O homem da equipa da Namíbia. Estamos já jogando muito, muito mal. É uma seleção completamente descaracterizada. Muito diferente daquela que jogou no último domingo. Rola para a seleção nacional da Namíbia, que não tem culpa do nosso desacerto e vai naturalmente fazendo o seu jogo. Aí está a Namíbia a pontapear. De qualquer maneira, lá para lá, para o metro contrário, só que a bola vai para lá de linha lateral. Aí então o lançamento lateral para a seleção moçambicana. É para ser efetuado daqui a pouco. É internet para o Fanuel. Fanuel jogou atrasado. É para o Romão. Recolhe com a parte externa para a esquerda. Entregou cá para a meia direita, onde vai aparecer o recolher o Milton. Com a parte interna do pé direito, vai conduzir a bola o jogador moçambicano. Vai tentar pisar a divisória. Está aí a fazer o passo com muita força. É lá para a área contrária. É para a interseção do jogador da equipe da Namíbia. Ganhou a equipe moçambicana. Vamos embora por intermédio agora do Martinho. Martinho sobre a linha final. Já recolheu a bola. Vem cá para a zona interior. Protege a bola. Perde o controle da bola. Mas a bola fica ali no Marcos. Que tirou o controle do adversário. Ganhou o lançamento lateral. Seleção moçambicana. É lançamento para o Mavila. Mavila entregou depois ali para Martinho. Passou para o adversário. Vamos embora. Linha final. O cruzamento. Corta defensiva. Segunda bola. É para a tentativa de remate. Quinsano por cima. Pontapé de canto, porque a bola resvala ali no jogador da equipa da Namíbia na altura do remate. Há pontapé de canto para o conjunto moçambicano. 27 minutos já jogados, segunda parte. 0 para Moçambique, 1 para a Namíbia. Quero gritar o golo do empate. Depois da volta marcador. Pontapé de canto para ser batido agora do lado esquerdo. É para Martinho. Martinho ou então o Marcos. Qualquer deles está ali para bater. Vai ser mesmo o Marcos. Do lado direito vai ser com o pé esquerdo. O arco é fechado em direção à baliza contrária. Levantou os dois braços do jogador moçambicano. Vai pontapear com o peito pé esquerdo. Ali está por para também o Martinho, o toque é curto, é para Martinho, Martinho para Marcos, vai Marcos com o pé esquerdo, bateu em arco, corta a defensiva, vai insistir a formação moçambicana, não insiste em nada, a bola vai para lá, direitral, a lançamento para a equipa moçambicana, aí então para o Marcos, pedrinha de passo Marcos, quem sabe vai buscar a bola, só que ela vai ter primeiro com o Martinho, Martinho já recolheu sobre a linha final, pode dar o cruzamento, aí está, uma série de simulações, não há espaço para ele poder bater a bola, tirou contra o adversário, ganhou o lançamento lateral, muito próximo ali da bandeira de canto, do nosso lado direito, lançamento para o conjunto moçambicano, vai para lá o camisa número 2, chama-se Mavila Júnior, bola sobre a cabeça, o arremesso é muito atrasado na direção cá da zona defensiva para o Milton. Milton já recolheu, entregou para a Mavila. Mavila para o cruzamento. Capa! Estava numa boa posição ali o Alírio para avisar com a baliza contrária. Ele cabeceou por cima. Pontapé de baliza para a Seleção Nacional da Namíbia. O relógio não para. 28-0 Moçambique. 1 para a equipa da Namíbia. É a segunda parte. Pontapé ali. O guarda-redes da equipa da Namíbia. Namíbia para já consegue segurar a vantagem. A bola vai ter com o Diego Pelembe. Para a bola na coxa. Passa para o lado. Cortou lá atrás esquerdo. Sobre a linha lateral. Faz muito mal o endosso porque ela vai ficar na Seleção Nacional da Namíbia por Rangero. Rangero que atira então por segurança. Atira a bola para a lado lateral. A lançamento para o conjunto moçambicano. Meio de meio terreno contrário. Lançamento para Fanuel. O Fanuel faz muito mal o passe. Entregou a bola ao bandido. Só que a bola voltou para a equipa moçambicana com um O roubo de bola ali foi do Alírio. Alírio jogou atrasado para o Romão. Romão freteou com a própria direita. E para Milton. Vamos embora, Milton. Pisou o divisor, cortou a lateral direita. Levantou a cabeça, abriu os olhos. Vai pontapear a bola. Enche o Verinho lá para contra. Esta não é a nossa forma de jogar. A bola lá na área. O cabeceamento para as mãos do guarda-redes Mceni. Bom, futebol direto não está no nosso ADN. Estamos agora a inventar. Os jogadores moçambicanos estão a inventar. Não estamos a querer posse de bola. Então vamos ao recurso. Pontapear. Isso não está a ser fácil para a equipe moçambicana. A bola está com Marcos no cabeceamento para o adversário. Disse obrigado ao meio da equipa da Namíbia. Vai agora proteger a bola. O Willem perde controle da bola. Entretanto, vai a bola ficar na equipe moçambicana. Vamos embora ali. Lírio de calcanhar. Só que a bola foi. Ganha ali pelo Promise. O Promise pontapeou de qualquer maneira. A bola chegou então à baliza moçambicana. Vamos embora. Vamos sair de trás para frente. Bom, Rezane que também arrumou. Entregou curto, é para Kensane, aí está o Machel, Rantinho levando cá para a meia direita, primeiro para a direção de Milton, vai levantar a cabeça, vai tapear a bola, já disse que o futebol direto não faz parte do nosso ADN, a bola vai cortada ali para o jogador da equipa da Namíbia, circula a bola para a seleção moçambicana, é para o cabeceamento, é na direção de Kensane Machel, já recalhou Kensane, entregou curto para Diego Pereira, jogou atrasado, primeiro cá para a direção de Milton, Milton vai pisar a divisão, está no metro contrário, tem que ser organizado o jogo, tem que ser de forma calma, tem que ser pausado, corta a ofensiva da equipa da Namíbia, segunda vaga de ataque, é para a seleção moçambicana, é para Kensane, Machel já recolheu, pedrinha de passe, passou primeiro para o adversário, vai entrar Kensan, atenção, Kensan, entregou, buraco da agulha, vai esticar, atirou contra o adversário, vai insistir a seleção moçambicana, tem que ser assim, a bola bombeada agora de qualquer maneira, novo corte, quando bombeamos a bola oferecemos ela, porque nós somos bons tecnicamente, olha o contra-ataque da seleção nacional da Namíbia, é perigoso, olha o Robinho, vai Robinho de 2 para 1, o Namíbia vai marcar, atirou, a bola passa ao lado. Agora fomos apanhados em contrapé. Fomos apanhados no contra-ataque rapidíssimo. Valeu que o jogador da equipa da Namíbia não conseguiu colocar a bola na gaveta. Estava feito 2-0. Vai responder a equipa moçambicana. Que perdida da Namíbia agora. Vai a Lírio. Atirou contra o adversário e ganhou o lançamento lateral. Rapidamente, Moçambique tem que mexer. Temos que mexer. Estamos agora com 30 minutos. Faltam apenas 15. Temos 15 minutos para chegar a 2-1. Estamos a perder por 1-0-1. Vamos então. A equipa moçambicana vai pontapé com o Marcos. Lá para adiante. Na direção aqui de Martinho. Já recolheu Martinho. Não passa para a saúde. Corta! O homem da equipa da Namíbia tirando a bola para a lado central, a lançamento para a seleção nacional de Moçambique, a entrada do meio terra contrário, do nosso lado direito então vai ser para Mavila Júnior já recolheu, jogo atrasado para Milton vai recolher, com a parte interna para a esquerda, com o direito entregou para a zona central, é para a direção do Romão, vai perseguindo a bola, porque ele vai controlando a bola, entregou adiantado, é primeiro ali para a direção do Alírio vai levantar a bola, é para a entrada, é do companheiro de equipa, o Luciano corta a defensiva da Namíbia, corta a Namíbia, depois Rashid completa, Olivia pontapé comprido, corta aqui o moçambicana, a bola outra vez para o Alírio recolheu, entregou no buraco da agulha, é para Kensane Machel, pedrinha de passe, passou para o adversário, travado de Goico, foi em falta, e para o jogo, é travado em falta o Kensane Machel, e aponta para Lever para a seleção moçambicana, no meio terreno contrário, na zona central, quem é que repõe a bola no vento é o Milton.

0: minutos, segunda parte, Moçambique 0, Namíbia 1.
1: Obrigado, já volto para aí, Castro Jorge. Quanto tempo ainda para jogar no Caldeirão, Fernando Dias?
2: No Caldeirão está a acabar o jogo, vimos, portanto, para o nosso cronómetro, os 45 minutos, pronto, ok. 45 minutos, não vi a placa, confesso, daqui a pouco irei conferir, então, o tempo de compensação mantém-se 1 para a BB, 0 para a Liga dos Portugueses.
1: Então vamos lá acompanhar os instantes finais, embora sem placa, vamos lá acompanhar os instantes finais.
2: Agora sem placa, vamos acompanhar instantes finais. Aí está o PM para zero para cabo. Rola Franco fica na posse, jogador de equipa da Ação Plicult. Vem contra-ataque rápido, ponta esquerda, para tremendo ator do golo, dentro da circunstância. Ultrapassou a divisão da Franco, ultrapassou o Leandral. Lançamento para a equipa da Liga Desportiva. Está a acabar o jogo no Caldeirão. Ainda não conferia a placa, mas o Filipe Jorge já deve estar lá embaixo para a reportagem. Daqui a pouco vai haver também alteração na banda da equipa da Liga Desportiva. Não se fala, creio que vai entrar time. Tida, não é? É verdade. O Tida daqui a pouco vai entrar. Olha o ataque da equipa da Associação Black Bulls. É para também de Babatumbi. Vai jogar atrasado. É importunado. É livre em benefício da equipa da Associação Black Bulls. Vai entrar Tida. João Tida. João Tida, saída de Avelino. Portanto, sai Avelino. Entra o Tida. Já na ponta final desta partida. Bem, agora não percebo. Sai justamente o Lucas, não é? Sim. Não, Avelino, sai o Lucas, entra o Tida. Portanto, a perspectiva de Moussai e os seus companheiros é tentar dar alguma acutilância ofensiva, uma espécie de saída de um lateral para a entrada de um médio ofensivo. Essa perspectiva da Liga Desportiva já na ponta final. Joaquim Dina, o que reserva esta ponta final para a Liga Desportiva de São Paulo?
3: Sobretudo tentar reagir a esse gol da equipa da ABB, porque foi contra a corrente do jogo, uma altura por causa de falha também da equipa de Porto Carlos, a equipa da Liga acabou sofrendo um golo, diríamos, até praticamente inofensivo.
2: Bola fazer uma aventada, jeito de ponta, pé de baliza em benefício da Liga Desportiva, da Associação Black Bulls. Curto lá atrasado, a bola para o Candinho levanta para a área contrária, corta a ser efetuado, carrega o cadre, mete para Dênio, abre Danilo, o cruzamento, de qualquer maneira, a bola ganhou muita altura, sai para a linha final. E aponta Pedredo para a Liga, Curto, Carlos para o corredor central, entregou para a minha amiga, dobrou Carlos, o Carlos vai ponta Piara para o meu terreno contrário, a bola vai para a peitaça de cadre, endossa ali perto para o Dênio, dobra passa, agora para quem? Para Candinho, passa para o adversário, não consegue passar por segundo, repressa a ser efetuada, é para o entrenamento de Leo vai tentar manusear o cerco para a esquerda, entrega em amiga, joga atrasado, mal para o adversário, tentativa de sair, é rápido o ataque da equipa da Associação Black Bull, ponta direita, o corte a ser efetuado, depois mal, outra vez perde a bola, jogador da Liga, a bola vai para Cremildo, não, que é aquele Candinho joga atrasado, mete para Cadre, abre para Danilo, toda a lagoa de relevado, recolheu com o peito, baixou para relevado, indicou o esferco para o corredor central, o corte ser efetuado, atenção, a equipa da Liga tenta de qualquer maneira tirar a bola para o campo contrário, o esferco vai para Cadre, o Cadre mete para a esquerda para o companheiro Danilo na circunstância, abre tudo para a direita, o esferco ultrapassou a linha lateral, há lançamento para a equipa da Liga. Bem, o árbitro da partida diz que é pontapé de livre em benefício da Liga Desportiva. Está quase já no fim o jogo. Os jogadores estão praticamente, os jogadores da Liga praticamente, sem muito mais criatividade ofensiva, no caso, mas vão tentando os últimos cartuchos. A bola vai cair na cabeça de área. Da baliza sob a responsabilidade do Corugo, o corte a ser efetuado, o cerco sai para a lateral. Lançamento para Leo, endossa ali perto para o companheiro, devolve outra vez Leo, parou, vai passar para o adversário, pé esquerdo na bola, abre para o corredor central, encarrega o cerco para Paito. Agora quem é aquele Sandramo? Entrou nessa segunda parte, mete para o corredor direito, empurra para a anfia metária, subiu na zona de penalti e depois a bola vai cair para Corugo, sem problemas. O guarda-redes da São Black Bull, Corugo blocou o cerco com segurança, vai chutar para o meu no contrário, já levantou o cerco para o meu campo contrário, a bola ganha muita altura, vai para o meu campo da equipa da Liga Desportiva, corta a ser efetuado, a bola vai para cá, vem para lá, depois vai outra vez na área da baliza de Guirugo, chegou o primeiro Guirugo sem problemas, o guarda-redes da equipa da Associação Black Bull, está sozinho, está à vontade, recolheu o cerco sobre o relevado, ele ainda faz um pequeno estilo, um estilinho ali no relevado, agora leva o cerco até o limite da sua área, endossou o cerco, em pontapé longo, comprido, a bola ganha muita altura, vai para o meu campo da equipa da Liga e acabou!

0: final da partida no Caldeirão. Os jogadores da Liga estendidos no relevado. Curiosamente, os da Associação de Beckpool também estendidos no relevado, mas é naquelas preces de reza mesmo. Bem, para quem diz, foi sofrido, mas pronto, ganhamos. Não sei se é possível rapidamente ir lá abaixo em busca do Filipe Jorge para as primeiras indicações em termos de reações dos intervenientes. Filipe Simóveis, é possível rapidamente, porque temos jogo no Chumen, tanto é que é um jogo extremamente importante. O facto de estarmos a perder também, queríamos acompanhar os últimos instantes deste, para já, Moçambique 0, Namíbia 0, aliás, mas Namíbia 1, era bom, não é? Entretanto, Filipe, boa tarde, tens possibilidade de reportagem, não é?
1: Fernando, tenho a possibilidade de ouvir, vou a fala com Moussa Osman, técnico da Liga Desportiva, se fala, Mister, boa tarde, em direto ao RM Desporto, que leitura que faz, Mister, dos 90 minutos?
2: Bom jogo. Uma primeira parte, de uma pressão alta. Uma primeira parte de transições, com muitas possibilidades de marcar, coisas, de marcar golos. Então, não conseguimos marcar. E a segunda parte, controlada, uma segunda parte de muita velocidade. Aparece um golo meio estranho e pronto. Mas o que se ganhou aqui foi um bom jogo e perdeu-se três pontos que era muito necessário. Perdeu-se um empate, perdeu-se várias coisas. São três dias de um novo trabalho, mas a Liga sempre jogou bem. Um pouco de falta de sorte. É o caminho. A Liga de antes e a Liga de agora sempre teve oportunidades. Sempre teve possibilidade de marcar golo e fizerem bons jogos. Olha, é mais um jogo que a gente pode dizer que também podia ganhar. Como a Liga anterior, teve muitas oportunidades de ganhar jogos, falta de golos.
1: Obrigado. Ficaram aqui palavras do técnico interino da Liga Desportiva de Sofala, Moussa Osman. Vou fazer o compasso de espera por forma que posso ouvir o Nelson Santos da ABB, que vai ainda proferir proferir algumas declarações à televisão oficial que transmitiu este jogo. ABB 1, Liga Desportiva de Sofala 0. Portanto, daqui a pouco, Fernando, e ouvindo da Rádio Moçambique, vou a fala com o técnico da ABB, que ainda vai estar aí em conferência de imprensa, a proferir algumas declarações à televisão que transmitiu em direto este jogo, ABB 1, Liga Desportiva, Sofala 0.
3: Poderia adiantar então os comentários, exatamente. Enquanto isso, se calhar o Joaquim ir adiantando os comentários.
0: Sim, Joaquim, Dina, rapidamente.
1: Fernando, é possível. Mister, desculpa, estamos em direto à Rádio Moçambique. Mister, que leitura é que faz dos 90 minutos?
4: Dois jogos, seis pontos, três golos marcados, zero sofridos, missão cumprida na Deira. Estamos em primeiro lugar com mérito. Com mérito. Custa a muita gente, mas estamos em primeiro lugar com mérito. Não é fácil vir ao Chivev, jogar contra duas belíssimas equipas, criaram-nos imensas dificuldades e vencemos justamente. Agora, falta sete jornadas, falta sete finais. Há muito trabalho pela frente, nada está a ganho, não se ganha campeonatos em setembro, ganha-se campeonatos em novembro. Continuamos a trabalhar da mesma forma, pés bem assentes na terra, a descansar nesta data FIFA e preparar o próximo jogo contra a Vila Angulos em casa, e depois temos a CAF também, queremos representar bem o país fora de portas. Por isso, parabéns aos meus rapazes, seis pontos, estamos em primeiro com mérito.
1: Muito obrigado. Ficaram aqui palavras do técnico da ABB. Estão em primeiro lugar com mérito. Portanto, Fernando, reportagem possível aqui.
0: Exatamente. Obrigado, Filipe Jorge. Joaquim Dina, rapidamente, ganhou a equipa mais experiente.
5: Sim, a equipa mais experiente, nesse caso, a ABB, então conseguiu levar de vencida a Liga Desportiva, também fruto da sua inexperiência, porque no golo, de facto, há uma jogada aparentemente inofensiva da equipa da ABB, então há um remate, senhor, surpreendente, o Guedes Carlos também faz uma defesa incompleta, também surpreendente os jogadores da Liga, nesse caso o defensor devia aí aparecer, depois da defesa de Carlos incompleta, devia aparecer a aliviar, não conseguiu fazer isso, então a ABB conseguiu aproveitar, não fazendo 1-0. Numa arbitragem que diria, por enquanto, neste momento, eu diria que é difícil dar nota positiva, porque influenciou, sim senhor, o resultado, porque há um penalti, claro, a favor da equipa da Liga Desportiva, mas não foi assinalado, então o jogo acabou com esse 1-0 a favor da ABB.
0: Final da nossa reportagem a partir do campo do Ferro Verde da Beira, somos o Felipe Jorge, Manuel Chaves, Joaquim Dina, Fernando Dias, a todos um abraço, porque rola ainda no Tchumene, vamos acompanhar o Cacho Jorge nessa ponta final de, para já, Moçambique 0, Namíbia 1. Um abraço para ti também, Brisa Macambo, estamos juntos, um abraço.
3: Um abraço então ao tridente no campo do Ferro Verde da Beira, Felipe Jorge na reportagem volante, comentário de Joaquim Dina com o relato de Fernando Dias. Vamos agora a Tchumene, Lalgi Arena, Castro Jorge. Vamos lá saber se ainda há ou não argumentos da nossa seleção de chegar pelo menos ao golo de empate.
6: É, no mínimo é isso que se espera, que conseguimos fazer o golo de empate. Estamos a tentar, mas não estamos a conseguir. A equipa da Namíbia, muito bem disciplinada taticamente, a tirar-nos todos os caminhos possíveis necessários. É verdade que a habilidade individual da equipa moçambicana não é suficiente para ultrapassar a muralha defensiva e compacta da Namíbia. Vamos ter mais um ataque. É porque Ansan Machera entregou para Marcos. Marcos já recolheu, vem para a zona central, vai levantar, faz o remate por cima. Está a tentar a seleção moçambicana de todas as formas e feitios, mas quando o dia não é, não é. E tudo leva a crer que hoje não é o nosso dia. 43,5. Daqui a pouco vai então terminar o encontro com esta vantagem da Namíbia, que sobe para a primeira posição e praticamente segura, digamos assim, o primeiro lugar e tem o meio caminho andado rumo às meias finais. E isso vai dar muito trabalho ao conjunto moçambicano, porque primeiro terá que vencer no último jogo e depois fazer contas para passar na condição ou de um dos segundos melhores classificados, ou seja, do segundo melhor classificado de todos os grupos. Isso complica muitas contas. Rola a bola para a equipa moçambicana. Alan jogou atrasado, entregou para Romão. Romão fletiu cá para a meia direita, onde vai aparecer o companheiro que vamos embora uma vila. Estamos então com 44 minutos já jogados. Piso a linha divisória, vai estar no meio campo ofensivo aqui moçambicana. Aí está uma vila para a zona central, outra vez para Romão. Romão se recolhe com a parte interna para a esquerda, vai movimentar aqui moçambicana, pede a bola ao Kensane, só que a bola vai ter com o Alan na meia direita, na meia esquerda no caso particular, já recolheu. O Alan faz cruzamento para a entrada do Luciano, corta a defensiva da Namíbia, sem qualquer oposição, vem insistir, não sabia que agora para o intermédio de Milton, Milton fletiu para a meia direita, era para a companhia de equipa, corta o meio da equipa da Namíbia, vai para o contra-ataque momentâneo, chega primeiro aqui, o Milton recolhe o Milton, central moçambicano, calmamente tem por perto o Marcos, para lá que vai a bola, o 21 já recolheu, levantou a cabeça, vai entregar para a zona central na nossa zona ofensiva ainda, é para ultrapassar a divisória ali para o intermédio de Romão, já pisou a divisão, está no meio campo ofensivo, vai Romão, faz o que? Um disparate, corta a defensiva da Namíbia, vai insistir, não sabia que vamos embora, cortou o lateral direito, é para a entrada, ao contrário, é por intermédio do cruzamento de uma vila, cabeceamento! A bola não entra! Vai insistir, bate contra o adversário, nova tentativa, penalti! O árbitro diz que não há penalti! Quem sabe, Machel é tocado! Diz o árbitro que não há penalti. Vai insistir Moçambique. Vamos, Romão, rentinho levado contra um adversário. Vai depois Luciano, o cabeceamento para lá da linha final. Pontapé de baliza. O árbitro ficaram a pedir ali a revisão. O jogador, a equipa moçambicana vai pedir para ver. O árbitro pede para rever a decisão relativamente àquele lance com Kensane. O árbitro vai ao monitor, ele próprio tomar então a decisão. A verdade é que me pareceu que Kensane é realmente tocado na altura em que ele ia fazer o remate. Estão ali os árbitros, o principal e o VAR, porque está tudo montado aqui mesmo. Estão a conversar, a pedir naturalmente a revisão das imagens. Vai ali dizendo qualquer coisa o senhor Andrisoa Zafimahatoha. Vai então tomar a decisão. Que pode, o árbitro já deu 5 minutos, já estamos com um desse tempo esgotado. Vai tomar a decisão. Oxalá que ele reveja e reconsidere a sua decisão. É que normalmente, quando o árbitro vai ao VAR, ele recua na decisão inicial. Vamos ver, Está aqui o Afonso Boana, que já viu as imagens televisivas do canal que está a transmitir e diz que há penalti. Bom, leva algum tempo, é normal, para ver todos os ângulos possíveis e vai tomar a decisão. Vai anunciar a decisão, chama então os dois treinadores, vai falando com eles, já que não há amplificação sonora, não há penalti. Não há penalti. Há pontapé de baliza. Já pontapeou. Já estamos com 2 dos 5 minutos esgotados. Pontapeou, cortou a defensiva moçambicana. A bola é bombeada lá para o interior da nossa área. Aí então para o guarda-redes de Nilson. Já segurou. Pelo penalti não fomos. Temos que ir na racha. O passe é feito. É para Mavila. Mavila devolveu a bola. É na direção de Denilson. Denilson vai ter que jogar para a zona central. É para lá que vai. É para o Romão. Romão já recolheu. Pode entregar para o Alan. Pontapeou de qualquer maneira. É para o meter ao contrário. Vai subir a defensiva da equipa da Namíbia. Não chega. Vamos embora, Alan. Na linha lateral era ao contrário. Corta a defensiva da Namíbia para lá da linha final. A pontapé de... É lançamento ou pontapé de canto? É lançamento. Já foi efetuado. Vamos embora. A bola bombeada. É lá para a área contrária. Para as mãos do guarda-redes e Mchene. Mchene segura. Bom, agora a Namíbia só precisa ser inteligente para somar esta vitória importantíssima que praticamente sela o seu apuramento. Rola a bola para a equipa moçambicana. É para Mavila. Vai levantar para o meu campo defensivo. Corta a defensiva. E vai insistir Moçambique. Vamos embora para o Marcos. Marcos vai pontapear. Agora temos é que fazer o futebol direto, que não é do nosso ADN. Faz muito mal o passo do moçambicano. Corta a defensiva nacional da Namíbia. O árbitro levou a pita a boca, mas ainda há há um minuto e meio para jogar. Aí está o Romão. Vai bombear lá para a área contrária. O corte da defensiva. O cabeceamento foi ali do Kensane para o peito do guarda-redes. Até goza connosco. Parou no peito. Depois vai segurar e vai para o relvado. Vai pontapear Mchene, 49 minutos já jogados, estamos no último minuto, mantém-se para já o 0 para Moçambique e 1 para Namíbia. Vai ter posse de bola aqui para a moçambicana. É para o intermédio de Alan. Já pisou a divisória. Ela é feliz para a minha esquerda. Vamos embora Moçambique, Marcos. Aí está. Não, este aqui é o número 10, Nélio. Nélio vai levantar para o contrário. O cabeceamento não chegou ali. Luciano cortou a ofensiva. Completa alívio. Insiste Moçambique. Outra vez para o intermédio de Alan. Meio de meter ao contrário. Alan vai despejar a bola. Lá para o contrário. Nada, é muito mal feito aquele despejo. Corta a ofensiva da Namíbia. Está toda a gente atrás da linha da bola. Vamos então Moçambique. A bola circula para a direção aqui do Milton. Milton entregou para Mavila. Mavila já recolheu, passou para o adversário, faz o cruzamento contra o adversário, depois completa alívio. Ali o camisa número 17, Robinho, a pontapear. Vai acabar o jogo, 49 minutos. Agora o tempo que resta só pertence ao árbitro. Pontapeou com muita força lá para o meter ao contrário. Ali, tentativa de domínio da bola do jogador moçambicano. No caso particular, o Nélio passou para o adversário, atirou com nada, nada. Bom, é daqueles jogos que pode-se jogar até amanhecer. Insiste Moçambique. Olha Marcos. Linha final. Da área contrária. A simulação não passa. Não passa. Não passa. Não passa. Corta o meio da equipa da Namíbia. Vai insistir Moçambique. Pode ser a última tentativa. Vamos embora. Mavila coloca a bola na gaveta. Bola botada em ar. Corta a defensiva. Segunda vaga de ataque para a seleção moçambicana. É então agora para o Samuel. Samuel luta com o adversário. Perde controle da bola. Jogador moçambicano. Samuel vai na luta. Roubou-lhe a bola. Vamos embora. Meio de meter o contrário. Vai a bola endossada. É para o cabeceiro. Corta a defensiva da Namíbia. Vai insistir Moçambique. Quem sai no Michel. Já recolheu o cordão lá atrás esquerdo. Vem para a zona limite. Da área contrária. Passou para o adversário. Vai a zona final. O passo atrasado. O passo contra um adversário. Bom, podemos jogar até amanhã que não vamos marcar. Podemos jogar até amanhã que não vamos marcar. Este é um daqueles jogos cuja decisão já foi tomada há muito tempo. Lançamento para a seleção moçambicana. Mavila, pedrinha de passe, entregou ali perto. Primeiro para o Martinho. Martinho para Mavila. Corta o homem da Namíbia e vai acabar o jogo. Infelizmente, vamos então sair daqui com derrota. Aí está. Lançamento para a seleção moçambicana. Não, é para a Namíbia. E o selecionador da Namíbia pede calma. Já estamos com 51. 51 minutos já jogados. O árbitro vai então, daqui a pouco, apitar pela última vez. Lançamento efetuado. A bola não chegou a entrar em campo. Então tem que ser repetido o lançamento para a própria seleção da Namíbia. Pode também ser uma forma de queimar tempo, ganhar tempo no caso. Lançamento efetuado, corta aqui para Moçambicana, a bola vai ser bombeada pelo jogador do equipe da Namíbia, vai insistir Moçambique, momentâneo, novo pontapé do namibiano já para o meio-terreno contrário, a bola vai para o lado neutral, lançamento para a seleção moçambicana, para ser efetuado, aí está de forma atrasada, é para Romão, Romão já recolheu com a parte interna para a esquerda, vai movimentar Romão, já não temos tempo, o tempo já se esgotou, a bola vem ter com o Alan, Alan vem cá atrás buscar jogo, pisou a divisão, está no meio-terreno contrário, vai fazer a mudança de flanco, corta, ofensiva da Namíbia, vai depois ali pontapear, o número 11, o senhor Gerson, vai insistir no Moçambique, atenção, a bola bateu contra o jogador moçambicano, ganhou o jogador da equipe da Namíbia, é perigoso, vai entrar para a área, atenção que a Namíbia pode fazer o 2-0, atirou, a bola vai ser controlada ali pelo jogador moçambicano, no caso particular, é o guarda-redes do árbitro, apito, acabou, pronto, a Namíbia consegue uma vitória importantíssima, tem praticamente carimbado o passaporte para as meias finais do nosso grupo. Contas complicadíssimas, Belisário Macamo, para nós, porque mantemos os 3 pontos contra 6 agora da Namíbia. É uma situação complicada. Temos que vencer as Ilhas Maurícias e esperar pelos resultados dos jogos dos outros grupos. Agora somos completamente independentes. E o homem do jogo é o Timóteos, o central da equipa da Namíbia, o número 20 namibiano. É ele eleito o homem do jogo. O público que se encheu por completo este campo número 2 da LG Arena vai aplaudindo os jogadores moçambicanos, cabisbaixos. Não era isto que queríamos, não era este resultado que estava na retina dos moçambicanos depois daquela excelente exibição no jogo contra as Seychelles. Mas os adversários é diferente, os dias também. É daqueles dias em que poderíamos ter saído aqui à meia-noite, Belisário, não teríamos conseguido chegar ao golo de empate. Portanto, está terminado o jogo, teremos depois que fazer a viagem, a menos que tenhas aí, Belisário, as imagens televisivas negativo. Para ver se...
3: Negativo. Negativo.
6: Bom, é que mesmo no jogo anterior não houve flash interview aqui no campo, vamos lá ver o que vai acontecer, para termos então a... Não, vai ter flash interview aqui no campo. Vai ter flash interview. Portanto, bom, ô Belisário, nós não temos possibilidade de estar ali dentro.
3: Exato.
6: Vamos depois para a sala de imprensa para podermos então ter as reações, mais particularmente a leitura de Luís Guerreiro, o selecionador nacional de futebol de Moçambique.
3: Muito bem, fica assim então combinado, ficamos à espera dessas reações a partir da sala de imprensa da LG Arena, campo número 2. Olhamos então para outros resultados neste momento, recordamos então que ainda no dia de hoje Maurícias, ou seja, as Seychelles bateram as Maurícias por 4-3 e agora o Moçambique perde por 1-0 frente à equipa da Namíbia. Estes são os resultados do dia de hoje. Para amanhã haverá os seguintes jogos: Zâmbia, Comores, às 11 horas, às 14, Botsuana, Malau, às 15, começa o África do Sul, Angola, às 18, Eswatini, Lesotho. São jogos marcados para amanhã, muito futebol, 4 partidas amanhã, segunda-feira. E olhamos também para o futebol fora de portas, na África do Sul, em tempo... na África do Sul joga-se o tempo adicional nas 3 partidas que estão em andamento para o campeonato, a Liga, portanto, a Primeira Liga Sul-Africana de Futebol. 90 minutos mais 11, Golden Arrows 0, Kaizer Chiefs também 0. 90 minutos mais 9, Marumo Gallants 0, Orlando Pirates também, Orlando Pirates 1. 90 minutos mais 12, Milford 1, Durban City 0. E espreitamos o futebol. Vamos lá ver esse jogo que está em andamento. Exato, Mundial de Futebol Feminino, 90 minutos mais 13, Nigéria 0, Colômbia também 0. Às 18h30 começa a Coreia do Norte, Canadá. No concernente à Liga Italiana de Futebol, agora entramos para os campeonatos no Velho Continente. Jornada 5, em tempo de intervalo, Frosinone 2, Como 0. Resultado final, Parma 1, Génova 0. Fiorentina também 1, Napoli 1. Há um grande jogo às 18, Juventus-Atalanta, às 20h45, Milan-Lecce. No que diz respeito à Inglaterra, jornada 5, 90 minutos mais 4, Bournemouth 0, Liverpool 0, AS Leeds 0, Crystal Palace também 0, com 90 minutos mais 12, resultado final, Manchester City 3, Sunderland 2. Às 17h30 começa o Man United, portanto Manchester United, sem Fulham e Manchester United. No que diz respeito ao campeonato francês, também tem jogos em andamento, portanto a Ligue 1, jogos relativos à jornada número 5, neste momento com 90 minutos mais 14, Auxerre 1, Brest 1, às 17h15 começa o Nice-Lille, às 20h45 Marseille-Paris Saint-Germain. No que diz respeito à Liga Alemã, portanto a Bundesliga Alemã, também tem neste momento um jogo em andamento. Vamos lá então olhar para os resultados. Conta para a jornada número 4, Bayer Leverkusen 0, Leipzig 1. Neste momento o VAR a escrutinar esse golo da equipa do Leipzig. Vamos aguardar então para ver como é que as coisas efetivamente são. Vamos lá. Portanto, agora dizia assim, Leipzig 1, não, dizia neste momento 71 minutos, assim está correto, Bayer Leverkusen 2, Leipzig 0, portanto houve um golo invalidado à formação do Leipzig, 2-0, ganha a equipa do Bayer Leverkusen. Agora, em Espanha, com 45 minutos jogados na primeira parte, Atlético de Madrid 0, Real Madrid também 0. 17h01, aguardamos então a comunicação, o regresso de Castro Jorge, para termos as reações a partir da sala de imprensa. Temos via aberta, portanto, para assinalar esse momento então que se vai iniciar a conferência de imprensa. Neste momento, para a Liga Portuguesa, 32 minutos jogados, primeira parte, Estrela da Amadora 0, Académico de Viseu 2, com 30 minutos, primeira parte, Vitória Sport Clube 0, Moreirense também 0, às 19, duas partidas, Estoril, Casa Pia e Santa Clara Braga, às 21h30, Porto, Benfica, o jogo da jornada, é o primeiro clássico do campeonato, portanto, nesta temporada. E são vários os jogos em andamento, joga-se também para a Taça de Portugal com várias partidas, mas são várias mesmo que estão em andamento. E vamos lá ver se há equipas, pelo menos de nomeada, que vale a pena trazer aqui, portanto, a emissão. O Farense segue em frente, bateu o Sacavenense, portanto, Sacavenense 0, Farense 1. Este é o resultado final. Há também as Leixões que goleou o Simfãs por 4-0, e também vale trazer o resultado do Alcochetense, do moçambicano Gildo, está a bater o Futebol e Benfica por 2-0, Clube Futebol e Benfica por 2-0, portanto Alcochetense tem tempo de intervalo este jogo com 2-0, onde milita então um moçambicano. 17h03, já voltamos então para lhe trazer as reações na sala de imprensa da Largia Arena.

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0: Bom, melhor saber então, Castro Jorge, se já está em condições para intervir a partir da sala de imprensa da LLG Arena. Creio que ainda não. A partir da LLG Arena, então, via aberta o Castro Jorge, a partir da sala de imprensa da LLG Arena Campo número 2, para ouvirmos as explicações do Luís Guerreiro, da selecionador nacional, a esta derrota frente na seleção da Namíbia por uma bola sem resposta. Segunda jornada, Grupo A da Taça COSAFA Sub-20, que decorre aqui no nosso país, aqui na capital. Um torneio que começou na passada sexta-feira. Estamos até o próximo dia 27 e tanto domingo da semana que vem, de hoje a 8 dias.
1: Não fizeram.
0: Portanto, vamos aguardar então essa luz verde para avançarmos para a LLG Arena, já, portanto, a todo instante. Vamos ter então o Castro Jorge.
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3: Mas como não há justiça no futebol, pecamos pela não concretização dos golos. Portanto, há que dar os parabéns à seleção da Namíbia, porque conseguiu a vitória e nós não conseguimos marcar. Portanto, fomos uma equipa inoperante em termos ofensivos. Vamos tentar retificar, portanto, esta situação, porque uma seleção que marca 4 golos com bastante confiança no último jogo e que hoje é por delar, é em vários lances que no 1 contra 1, contra o guarda-redes e não conseguimos meter a bola. Portanto, é mais ou menos esta a leitura de jogo que eu faço. Portanto, uma equipa que fechou as suas linhas, que jogou num contra-ataque e que nós tentámos fazer o golo e virar o resultado. Portanto, é uma injustiça, podia ter sido talvez a igualdade, repartir os pontos, mas pronto, não finalizámos. Há que dar os parabéns à equipa da Namíbia.
4: I consider that for that fact I consider it a very unfair result. But
0: agora está a ser feita a tradução.
4: There's no fairness in football. I have to congratulate Namibia on the win. For us was really unfair because we could have drawn the match or even win. But yeah, it's very unfair because after scoring 4 goals in the first match, not being able to score today, it's really, and with the chances, with the number of chances that we created, it's really unfair. But it's life. Now we have to work on and try and do better in the third and last match of the group stage.
5: Mister, como é que olha já a situação do Moçambique neste grupo? Sobretudo tendo em conta que no outro jogo, Seychelles, Maurícias, o resultado foi de 4-3, favorável a Maurícias.
4: Seychelles,
5: muito obrigado. E Moçambique vai enfrentar as Maurícias na próxima jornada.
3: Vamos enfrentar as Maurícias. Temos que ganhar o jogo, fazer o maior número de golos possíveis para que possamos ser o melhor segundo. Mas pronto, Namíbia ainda tem também um jogo para executar e neste momento não há vitórias antecipadas. Portanto, são dois jogos que tanto a Namíbia como nós que teremos que os ganhar para continuar a sonhar e a pensar que podemos ir à fase seguinte.
4: Going into the last match against Mauritius, obviously it's a match that we need to win, we have to win. Namibia will also play against Seychelles and they will have to win in order to secure a place in the next group stage. For us, there's only a chance of being the second best out of the three groups, and this is what we're going to be fighting for.
1: Pensa, o facto de ter perdido hoje, isto para o último jogo, a responsabilidade é maior a jogar em casa. Como espera abordar o jogo contra as Maurícias?
3: Eu não entendi a pergunta.
4: Como é que espera abordar o jogo contra as Maurícias, sendo que a responsabilidade de jogar em casa é maior?
3: Sim, vamos lá ver. Nós, ao jogarmos em casa, a pressão logo de início foi focada, mas tirou-se essa pressão dos jogadores pelo resultado que nós tivemos com os Seychelles. Mas hoje sabíamos que íamos defrontar uma seleção da Namíbia bem organizada, com um projeto realmente bem definido, e que não teria se calhar as facilidades que nós encontramos no jogo com as Ilhas Seychelles. Mas, de qualquer maneira, eu penso que a equipa não teve mal em termos de jogo. A equipa correspondeu a querer dar a volta ao resultado. Não conseguiu, porque, por qualquer motivo, os jogadores que apareciam nas zonas de decisão, portanto, não ganharam aquela confiança que tiveram com as Ilhas Seychelles. Porque tivemos várias oportunidades, criámos várias oportunidades para golo. Eu ficaria insatisfeito e ficava triste se realmente nós não tivéssemos construído várias jogadas para golo, mas construímos. Portanto, houve uma, talvez da parte dos atacantes e daqueles que apareceram nas zonas de finalização, não tivessem a confiança que tiveram no jogo com os Seychelles. Portanto, foi o único erro que eu penso que a nossa equipa teve, não ter concretizado as ocasiões que tiveram no jogo.
4: Well, overall, I'm quite happy with the way we played, with the reaction that my boys had, because if we have to single out a mistake, the only mistake we committed was not finalizing the opportunities, not grabbing the opportunities we had to score, because otherwise they did everything. I would be unhappy and sad if we had not created, if we had not built enough or done enough to create chances and go to score. But we did all that. Unfortunately, it was the scoring that we failed. So, bad luck to us. Okay. Obrigado, Mister.
3: Okay.
4: Bom descanso.
3: Obrigado.
0: Aí está, foi então esta intervenção de Luís Guerreiro, selecionador nacional. Ele que reagiu a esta, explicou esta derrota e as matemáticas fazem-se para o próximo jogo, na próxima terça-feira. Não sei se o Castro já vai intervir, então tem via aberta se for o caso. Tem, portanto, a via aberta. Luís Guerreiro, que em relação à Namíbia, que tem o próximo jogo, que aparentemente, vamos lá, favorito e mais fácil, a dizer que não há jogos, não há vitórias antecipadas e que tudo pode acontecer na última jornada. O que acertei com Moçambique está a lutar e pode lutar para... Vamos lá ouvir a contraparte, o selecionador da Namíbia.
6: Yeah, thank you. I'm sorry, Mozambique. And I'm sorry for the supporters. I knew with respect when I came here that we are going to play with a good team, a great team, with their supporters, and it's a home game advantage. I knew that. 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However, I came also ready, because it has been a long time that Namibia get a win over Mozambique. 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I knew that there was number 10, who came very late. And there was number 7, very good team. 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I could see that, but one thing that I learned, their tactical play is very good. But the problem is they are very slow whenever they do attack. 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So I realized that my ball players, they cannot match the good quality players of Mozambique. So I make a change. 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
4: Bem, quero primeiro pedir desculpas ao povo moçambicano e também à seleção moçambicana, os apoiantes, porque nós sabíamos que seria difícil vencer Moçambique com o apoio que eles tinham. Mas também queríamos fazer história, que era vencer Moçambique, porque já há muito tempo não o conseguíamos fazer. Estudei bem Moçambique, sabia das suas... dos seus pontos fortes e fracos também. O número 10, o vosso número 7, são jogadores muito bons, mas uma coisa eu sabia, é que nas transições vocês eram muito lentos, ou seja, a seleção moçambicana é muito lenta. E foi exatamente nisso que eu tentei aproveitar, capitalizei, jogando no contra-ataque, que graças a Deus sorriu para nós, dando-nos aquele golo que nos deu vantagem até o final. Thank you very much, coach.
6: Thank you, sir.
4: All the best.
6: Thank you.
4: Mm.
7: To do
6: Tiro
7: the players.
0: Está aí então, terminou a conferência de imprensa do selecionador da Namíbia. Já foi aqui resumido também, dele que acabou por pedir desculpas à seleção nacional, mas pronto, são contingências das partidas, destacou aí alguns jogadores da nossa seleção que são bons, mas a questão da lentidão na transição é que acaba por, enfim, tirar algum brilho. Vamos lá esperar então que o Castro Jorge esteja em condições de poder intervir, até para fazer o fecho da própria reportagem a partir da LG Arena. Vamos lá ver, porque estamos já com as reações já feitas, as contrapartes, primeiro a parte moçambicana, depois a namibiana, já está tudo feito. Vamos aguardar então a reação assim que tivermos o Castro Jorge para termos aqui tanto o fecho da reportagem a partir da Largi Arena. Quando são 17 horas e 22 minutos, vamos fazer esse compasso de espera e já voltamos.
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0: São 17 horas e 24 minutos, praticamente 25. Vamos lá saber se já é possível. Não sei se já temos Castro Jorge em condições para o fecho da reportagem. Se sim, creio que ainda não. Vamos continuar a fazer o compasso de espera para termos então esse fecho de reportagem a partir da Largi Arena. Enquanto isso, vamos lá respeitar os outros resultados nas outras partidas. Há jogos em andamento na Liga Sul-Africana. Vamos lá, Liga Sul-Africana, com jogos que estão a decorrer neste momento. Vamos lá, Liga Sul-Africana, já terminados os jogos. Os três jogos, Golden Arrow 0, Kaizer Chiefs também 0, Marumo Gallants 0, Orlando Pirates 2, Milford 1, Durban City também 1. Dentro de 4 minutos começa o TS Galaxy Chipa United. No que diz respeito ao campeonato de futebol da... Vamos lá ver, o futebol, o campeonato de Portugal... em tempo de intervalo, Estrela da Amadora 0, Académico de Viseu 2 e ainda Vitória Sport Clube 0, Moreirense 0. Já é resultado final nesse Mundial de Clube Sub-20, a Nigéria com a reduzida a menos uma, portanto reduzida a 10 unidades, portanto houve uma com menos uma unidade em campo, um vermelho direto, terminou o jogo com derrota, Nigéria 0, Colômbia 1. Às 18h30 vão defrontar-se Coreia do Norte e Canadá. No que diz respeito ao campeonato espanhol, 47 minutos, vamos lá, vamos pontuar também o campeonato espanhol, jogos, jogo que está em andamento, o Derby de Madrid, 47 minutos, Atlético de Madrid 0, Real Madrid também 0, em França, Ligue 1, 12 minutos, para a jornada 5, Nice 0, Lille também 0, neste momento em Itália, não há jogo a decorrer, começa às 18, Juventus Atalanta, são resultados finais, Frosinone 1, Napoli 1, Fiorentina 1, Napoli 1, Frosinone 2, Como 0, Parma 2, Génova 1, para lá desse Juventus Atalanta 18, há Milan Lecce às 20 e 45 minutos. São 17 e 27 minutos. 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
0: Vamos ao remate.
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16: Bem-vindos ao Fogo de Remate, Mister.
17: A rubrica onde rematamos as nossas dúvidas e vencemos a malária.
16: E ganhamos maning mola.
17: Mufufa, money. E olha que esta semana tivemos muitos bons remates, Beli.
16: Até que foi extremamente difícil encontrar os vencedores, mas só quatro podem ganhar.
17: E um deles é o Ferraz Amadeu, daqui da Machava.
16: Ferraz remata. Tenho muitos charcos de água ao redor de casa. Qual é a melhor tática para se precaver da malária?
17: Grande Ferraz, oh, tática de mestre Ferraz. Lembre-se, É preciso fechar os viveiros dos mosquitos. Olha que água parada é onde eles se multiplicam.
16: Exatamente. A primeira linha de defesa é enterrar estes charcos com terra e areia.
17: E a segunda linha de defesa é repelente no corpo ao fim da tarde.
16: E para manter a folha limpa, é preciso dormir debaixo da rede mosquiteira bem esticada durante a noite. Mas todas as noites mesmo.
17: Pois é. E o próximo remate é do Ivo Chicavelle, a partir de Marraquena.
16: Ivo tem um amigo que está a jogar muito arriscado, mister.
17: E ele remata: o meu amigo tem sintomas claros de malária, mas recusa-se a ir ao hospital. Diz que vai resolver isso fazendo bafos de eucalipto. Isso cura a malária?
16: Isto é como ser um defesa central, imagine só, e tentar fintar o CR7.
17: Cartão vermelho direto para esse amigo, Ivo. O bafo de eucalipto não cura a malária de forma alguma.
16: O bafo até pode aliviar a cabeça pesada e o nariz entupido, mas não mata de forma alguma o parasita da malária no sangue.
17: Não se finta a malária, mister. Não se finta a malária. Sintomas como febre, dores no corpo ou arrepios?
16: Joga seguro, procura o APS ou vai à unidade sanitária mais próxima para fazer um teste rápido e ter o tratamento correto.
17: Se não, pode evoluir para malária grave e parar na cova.
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16: O terceiro remate vem lá de longe, de Quilimane, Rio dos Bons Sinais, terra dos pântanos, viveiros de mosquito.
17: E de lá o Severino António remata: existe algum detergente específico recomendado pelas autoridades sanitárias para lavar a rede mosquiteira?
16: Boa pergunta de Severino. Nada de invenções na lavagem da rede para não estragar a fórmula secreta da defesa.
17: Exatamente, Severino. Use apenas sabão neutro de barra ou Omo simples, com água fria ou morna.
16: Nada de detergentes agressivos, lixívia ou água quente. Senão, estragas a fórmula secreta que mata o mosquito.
17: E depois de lavar, nada de estender ao sol forte. Esfregar suavemente e secar sempre à sombra para manter a rede 100% operacional.
16: O último remate vem do Agostinho Sabonete, do bairro Poiombo, da cidade de Pemba, antiga Porto Amélia, em Cabo Delgado.
17: E o Agostinho remata: estou com malária. Se dormir no mesmo quarto com a minha esposa e o bebê, vou transmitir-lhes a doença?
16: Excelente remate, Agostinho. E a resposta é clara: sim, podes. Mas não pelo ar, não pela respiração e não pelo toque.
17: Olha que a malária passa quando um mosquito te picar e depois picar a tua esposa ou o teu bebê.
16: Portanto, quando alguém em casa estiver com malária, evita a picada do mosquito.
17: Todos devem usar repelente à noite no quintal e dormir dentro da rede mosquiteira.
16: Com a rede bem colocada debaixo do colchão, o mosquito não toca em ninguém e a família fica bem protegida.
17: Pois é, Beli, tática certa para um jogo rumo à vitória.
16: Rede esticada no quarto e repelente no quintal.
17: E é com esta dica que nos retiramos. Mas antes, vamos ao
13: Timos!
14: Boa noite, Timos.
18: Boa noite, mister.
14: O mestre está furioso.
18: Furioso?
14: Falhamos a nossa missão.
18: Oh.
14: A equipa de pré-iniciados de Montanha da Lua não caiu.
18: Não?
14: A equipa do mestre perdeu por 5-0.
18: Mas como, mister? Picamos-lhes até fartar.
14: Mas a nossa picada não funcionou.
19: Eles devem usar magia, mister.
18: Sim, magia.
19: Alguma coisa misteriosa os protegeu.
14: Scout, vá ao campo deles investigar.
19: Sim, mister.
14: O mestre exige uma justificação. Agora. E leva o rádio.
19: Capito, mister.
18: Scout na posição, mister.
14: Mister em linha, o que consegues ver, Scout?
18: Os jogadores da Montanha da Lua estão todos parados no meio do campo.
14: Uhum.
18: Parecem estar à espera de algo.
14: Uhum. Mas à espera de quê?
18: Espera! Entrou um técnico de saúde em campo.
14: Uhum.
18: E eles... eles estão a receber uma... picada!
13: É doping! Eu sabia que era doping!
18: Não é doping, Moss 3!
14: Oh.
18: Oh, espera! Estou a tentar ver o rótulo. Escudo... contra... malária! É uma vacina, Mister! O segredo deles é uma vacina contra a malária!
13: Uma vacina?
18: A ciência vai acabar com a malária!
13: E nós vamos ficar como, Mister?
18: Vamos ficar fora do jogo, Tim!
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2: São 17 horas e 37 minutos, assim está correto. Vamos lá então recuperar um pouco daquilo que foi o Edesporte da última sexta-feira. Começamos então com o tema que foi apresentado, ponto prévio de Manuel Moreira, que tem que ver com a renovação do contrato de Jean Catamo com o Sporting Clube de Portugal. O clube promete uma melhoria salarial, um aumento salarial e também aumento de valor da cláusula de rescisão. E também outro assunto em destaque foi o jogo contra o Senegal já na próxima sexta-feira no Estádio Nacional do Zimpete. Vamos lá então acompanhar este assunto.
3: Está em discussão a renovação do Gianni Catamo até 2031. Já tínhamos referido isso várias vezes, mas no caso de repetir, veja-se que
4: para o 5 anos.
3: Sim. Para o Sunderland na Inglaterra ia receber um salário 5 vezes maior do que recebe até agora. O Sporting diz que vai aumentar. Aumentar até quanto? Aumentou 2 vezes e vejamos onde chegou, né? Onde está? Continua a ser dos menos pagos no Sporting. Portanto, vai com o centro, né? Vão aumentar. Vão aumentar quanto? Vão aumentar até os 5 vezes mais que recebia no Sunderland? Claro que não. Mas esse aumento vai ser de quanto? Benefícios pessoais tem realmente o Gianni Catamo ao renovar até 2031? Já lhe fizeram 2 renovações e viu-se. Das 2 renovações, só saiu a perder. Quer dizer, eu digo, quando saiu a perder ele pessoalmente, né? Para a sua vida futura, né? Já tem filhos, vai ter netos, para a saúde financeira da sua família, está perdendo bastante. E por isso continuo e vou repisar sempre isto, que o Gianni Catamo devia repensar realmente, tem um contrato até 2028. Já viu que perdeu bastante, né? Porque há 2 anos que ele já tem muitos clubes.
4: Mas será o problema do Jean ou do Sporting?
3: É o problema do Sporting. O Sporting faz um trabalho para defender o seu clube.
4: Os seus objetivos.
3: Os seus objetivos do seu clube.
4: Cabe ao Jean.
3: Quer o Jean. Cabe ao Jean. Outros fizeram, né, no passado. Que disseram, vamos renovar o contrato. Ele disse, não vou renovar contrato nenhum, meu contrato acaba para um ano, né? E não quer renovar, porquê? Sabe que tem outros clubes a sua pegada e que vai ganhar mais, né? Porque o único benefício que o Gianni tem realmente em continuar no Sport é jogar na Liga dos Campeões. Porque o benefício para ele pessoal, ele se está perdendo. Isso é lógico. Há 2 anos que tem clubes que o querem, e eles fizeram uma renovação há 2 anos atrás, viram que havia muito mais clubes a querer, fizeram outra renovação o ano passado. Agora quer renovar outra vez agora. O Jean sabe de ser adulto, né? Começa a ter um seu agente.
4: Na sua opinião, o Jean deve declinar esta renovação?
3: Claramente ele devia declinar esta... Ele tem 25 anos. Declinar
4: mais esta... 5 anos acabou o futebol?
3: Não, nem pensar. Mas em 2031 ele já tem... Já não tem 25, né? Já terá 30. Então, é diferente, né?
4: Sim, dizia que daqui a 5 anos já acabou o futebol para o Gianni.
3: Não acabou.
4: Não. Ainda terá muito.
3: E a ele como extremo, vai até os 35. Vamos lá.
4: Okay.
3: 35.
4: Mas seria de bom tom, seria mais proveitoso sair agora.
3: Era a oportunidade dele.
4: Daqui a 5 anos, sim.
3: Ele agora fazia o seu cachê para a vida. Isso para os ouvintes entenderem, para a vida, com um salário de 5 vezes mais, ele teria um salário para, teria dinheiro para a vida toda. Não quer dizer que no Sporting ganhe mal, mas são 600 mil euros, não são. Então, é só fazerem os ouvintes fazer uma multiplicação por 5, né?

0: para ver quanto é que ele ia ganhar na Inglaterra. Agora, o Sporting vai lhe aumentar o salário até quanto? Até 1 milhão. Hã? Continua a perder 4 vezes mais daquilo que ia ganhar. Ganha, em termos futebolísticos, estar a jogar na Liga dos Campeões, claramente, né? Sunderland não é equipa de Liga, nem da Liga Europa, costuma estar lá, nem da Conferência. É uma equipa ali mediana, ali da primeira divisão inglesa.
1: Mas paga bem.
0: Claro, as equipas inglesas todas pagam bem. Segunda divisão, terceira divisão, pagam bem. Né? Então, eu acho que tenho pena que realmente o Jen vá assinar esta renovação até 2031. Eu pergunto, porquê? O Jen não devia sentar-se e perguntar-se assim, em 3 anos estou a assinar 3 contratos. Está a ver, né? Porque a renovação é um novo contrato, não é o anterior. A renovação tem esse, já. E de certeza que quando se renovar agora para 2031, já não vão pôr 60 milhões, como vem, já tem muitas equipas, né? Este ano já teve equipas da Inglaterra, da Itália, da Espanha, da Arábia Saudita, né? Então, o Sporting já está consciente que tem muito já a querer o Jenny. O que é que ele vai fazer? Agora são 60 milhões, né? Se o Sunderland pagar 60 milhões, eles não tinham como. Ele tinha que ir. De certeza que vão aumentar para os 80. Olha, não vamos estar na segunda-feira, estou na escala da segunda-feira, e vamos estar juntos, né? Segunda-feira vamos falar disto outra vez, porque certamente a renovação já estará feita, porque o da informação portuguesa é que estão negociando isso, pode ser que assine hoje, assine amanhã, sei lá.
1: Vítor, o que é que este jogo Moçambique-Senegal representa para o futebol moçambicano? Qual a sua expectativa em relação ao jogo?
2: Vem aí um grande jogo, uma grande partida, mas se me permitisse, pronto, podemos fazer no programa da segunda-feira, falar dos outros grupos dos sub-20, dos possíveis favoritos, porque vejo no grupo o B, a África do Sul e a Angola como as possíveis equipes a disputarem o primeiro lugar. No grupo C, temos a Zâmbia e o Malau, esses que podem vir depois a fazer face ou cruzarem-se com Moçambique na fase subsequente. Só queria fazer um respaldo também desses outros grupos antes de entrar para o Moçambique-Senegal, que é de facto um grande jogo, um jogo de cartaz, é verdade. Que deveríamos ter começado por ir jogar a Dakar, viemos jogar a Moçambique na primeira jornada, a pedido do Senegal. Numa perspectiva desportiva, pode ser bom, sendo o início ainda desta fase qualificativa, mas também, se olharmos noutra vertente, pode depois ser-nos complicado quando a segunda volta, se calhar precisando de pontos ou em disputa direta com o próprio Senegal, a jogar fora de portas. É tal coisa da moeda, cara, coroa, tudo que tem um lado bom, depois tem um lado mau. E iniciar com o Senegal, primeira jornada, encontrá-los ainda em novas rotinas, e já me explico daqui a bocado o que seria isso de novas rotinas, mas a verdade é que temos um Senegal forte, sempre forte, 5 jogos oficiais entre as duas seleções, 3 vitórias do Senegal, 2 empates, ainda não conseguimos vencer ao Senegal, quiçá que seja dia 25 de setembro, a conseguimos conquistar, de facto, esta vitória dentro de Senegal. Não será fácil? Será fácil? Não, nunca será fácil, até pela qualidade da seleção, qualidade dos jogadores que corporizam esta mesma seleção, aquilo que eles representam, sob o ponto de vista de contexto africano. Já estivemos aqui a falar, a debruçar-nos, de serem eles os vencedores da CAN, sob o ponto de vista desportivo, ou dentro das 4 linhas. Depois já a questão administrativa, que acabou concedendo esse título ao Marrocos, uma seleção que esteve no Mundial e deu boa conta de si, grandes jogos contra a França, contra outras grandes seleções do mundo. Então, estamos a jogar com um colosso, mas que, para a nossa felicidade, é aqui onde eu falava dos tais pontos ou do lado positivo, para a nossa felicidade, estamos a encontrar uma seleção que está numa fase dentro de uma revolução, renovação. Há outro processo também de retiradas, como dizer, estamos a falar de uma seleção que conta, vai contar pela primeira vez com um novo selecionador, o Patrick Vieira. Estamos a falar de alguém que traz novos pensares, novas dinâmicas. Não sabemos como é que estes jogadores que vão se encontrar pela primeira vez com o treinador irão se adaptar a estas novas dinâmicas, a um novo pensar, uma nova abordagem, e a jogar fora de portas. Estamos a falar também de um Senegal com algumas retiradas de peças de jogadores importantes que se retiraram de representar a sua própria seleção, desde logo o próprio Sadio Mané e há poucos dias também o guarda-redes Mendy, que assim o disse, a retransição. São grandes baixas para a seleção nacional. Então, estes são os pontos dos quais podemos tentar tirar partido. Um momento de transição, um novo selecionador, jogadores a retirar, muito provavelmente com a integração de novos elementos da confiança deste novo selecionador, contra o Moçambique, que já tem processos padronizados, contra o Moçambique, que já tem uma identidade própria, tem um modelo de jogo. Quase nós todos, entre aspas, já sabemos como é que Moçambique poderá começar o seu, qual será o 11 de Moçambique, como irá abordar o jogo. Isto, por si só, é uma vantagem para Moçambique. Agora, caberá a nós, enquanto seleção, enquanto que país, conseguir tirar partido disto, conseguirmos levar esta mensagem aos jogadores de que Senegal é colosso, é sim colosso, mas está num momento de transição, e que os momentos transitórios ou de transição estão todos eles com cheios de complexidade, e esta complexidade que nós devemos tirar partido no jogo do dia 25. Então, penso que é dos momentos, acredito assim, ainda que o Senegal tenha vencido dentro das quatro linhas, ainda que o Senegal tenha participado do Mundial e com dando boa conta de si, acredito que é dos momentos que temos mais possibilidades de conseguir um resultado positivo com este Senegal, face a esta questão transitória de qual estou a falar, mudança de selecionador, saída e retirada de alguns jogadores na representação da seleção. Ademais, também estamos a falar do Moçambique, que pela primeira vez conseguiu vencer num CAN, pela primeira vez conseguiu se qualificar para uma fase seguinte. Isso também traz-nos outro tipo, vamos lá, outro nível, coloca-nos numa outra dimensão para conseguirmos abordar os adversários e procurar vencer, principalmente quando estivermos a jogar em casa e diante do nosso público.
0: Bem, sabe, Silvano, falou muito bem o Vítor das renovações da seleção, mas se olharmos para a nossa seleção, por exemplo, se olharmos para aqueles que eram titulares da nossa seleção, neste jogo também temos três que não vão estar presentes, né? E ainda por cima.
2: Sim, concordo plenamente.
0: O Pepo, né? O Pepo, que não sei bem porquê, né? A informação ainda não chegou à Federação, parece que não gosta de informar nada, né? Depois vão mandar mensagens alguns lá, Moreira, estás sempre aqui a bombar-nos. Não é nada disso. Informem, porque o público precisa de saber disso. Temos o Pepo, temos o Reinildo e o Mexer, que era a dupla, né?
2: E o Domingues.
0: E o Domingues, quatro. E a dupla, que era a dupla de defesas centrais. E isso não é fácil, né? Tirares logo dois.
2: Sim.
0: É? Sei,
1: tanto isso
0: com
1: muda completamente
0: ali,
1: a espinha,
0: Victor, né?
1: Dorsal da seleção nacional.
0: Totalmente.
1: Isso muda.
0: Está a ver? Tu, Vítor, guarda-redes, saberás melhor do que nós outros aqui. Que dificuldades ter que jogar com dois defesas centrais que nunca tinha jogado.
2: Diferentes. Sim.
0: Mesmo tu. As informações que dás para um são sempre informações que vocês já estão habituados dentro das quatro linhas. Agora vão ser informações para dois jogadores novos. Portanto, a nossa seleção também, parecendo
2: também
0: que não...
2: está neste processo.
0: Está neste teu processo, sim. Que falaste agora muito bem do Senegal.
1: Muito bem.
2: Aqui, desculpa, Silvano, só mesmo para concordar com Moreira quanto a esse tópico, Moçambique também, por acaso, está neste processo, poderá ter vantagem ou estar nesta margem de proximidade por estar a manter de uns anos a esta parte o mesmo selecionador, a mesma equipa técnica, o mesmo modelo, a mesma maneira de pensar com relação ao Senegal. Mas no quesito revolução, que nem é revolução, mas transição das próprias seleções, estão em situações quase que similares, sim.
1: Muito bem, tal como dizia o Vítor Bagaia sobre, sobre esta temática, tanto arranque das eliminatórias do CAN 2027, nomeadamente o jogo Moçambique-Senegal, teremos espaço mais que suficiente na próxima segunda-feira, no programa da, da próxima segunda-feira, para podermos escalpelizar melhor todos os processos e tudo o que pode estar, portanto, a favor ou não daquilo que se pretende seja o jogo com o Senegal em termos de resultados ou do resultado que toda a gente aspira, que é a vitória. Então teremos espaço para podermos abordar com maior profundidade na próxima segunda-feira.

17 horas e 56 minutos, a música é de Twin Fingers aqui no seu canal dos campeões. O tema é Papai, é assim que se chama este tema. Vamos recordar apenas aqueles que foram os destaques desta edição da tarde de domingo desportivo para o dia 20 de setembro de 2026, edição 38 do ano. A derrota da Seleção Nacional de Futebol do Sub-20 frente à similar da Namíbia por uma bola sem resposta na Lalegia Arena, campo número 2, a contar para a segunda jornada, grupo A da Taça COSAFA de Sub-20. É um torneio que decorre até o próximo dia 27, para até de hoje a 8 dias, portanto termina o dia 27, domingo da próxima, portanto da semana, domingo da outra semana, portanto que marca o início da outra semana, mas é de hoje a 8 dias. Há também esse destaque para Black Bulls, que está cada vez mais a líder, está a cimentar cada vez mais a liderança, tem agora 7 pontos de avanço sobre a Coxa de Sol, que é segundo classificado. Os Touros bateram nesta tarde com o golo de Dénio na beira a Liga Desportiva de Sofala, no campo de Ferroviário, na Baixa, por uma bola sem resposta. Tem agora 44 pontos, mais 7 do que o Coxa de Sol, que está na segunda posição, e o Ferroviário da Beira tem 34, já está a 10 pontos, portanto, do líder, o que tem a tarefa agora bem mais complicada, embora matematicamente ainda tudo possa acontecer, mas o que é certo é que a equipa da Black Bulls está com a liderança agora mais esticada, tem 7 pontos de vantagem. Olhamos também para notas do futebol fora de portas, acompanhamos as ligas nos principais campeonatos europeus e também seguimos o Campeonato Sul-Africano. E amanhã retoma-se então a Liga Nacional de Basquetebol com o jogo 2 das meias-finais do play-off em seniores masculinos, com vantagem, portanto, ao fim do primeiro jogo para a equipa do Ferroviário da Beira sobre o Coxa de Sol por 80-79 e do Ferroviário de Maputo sobre o Machacane por 78-61, jogos realizados ontem. Amanhã, jogo 2, e se for necessário, então, o jogo 3, que é o último, vai ser na terça-feira, mas se os vencedores, o Ferroviário da Beira e o Ferroviário de Maputo, vencerem o jogo de amanhã, aí sim qualificam-se para a final. Mas se houver a vitória dos derrotados na jornada, no jogo 1, Ferroviário, ou seja, Machacane e Coxa de Sol, vai haver jogo número 3. É assim que fechamos esta edição de hoje, da tarde de domingo desportivo, para o dia 20 de setembro. Leonardo Mazuz e Francisco Manhissa estiveram na Central Técnica. Ainda tivemos a participação de Fernando Dias, de Felipe Jorge, ainda Joaquim Dina, Castro Jorge, Afonso Buani na emissão. Uma emissão conduzida por Belisário Macamo. Já a seguir, notícias na Antena Nacional, quando forem 18 horas.

0: Amigo ouvinte, boa tarde, bem-vindo. Estivemos a acompanhar o Domingo Desportivo. Está com a Antena Nacional da Rádio Moçambique. Dentro de instantes vamos trazer a atualidade informativa. A voz que vos fala é de Helena Pitoro. Estaremos juntos até bem perto das 21 horas. Ao longo dos próximos minutos vamos trazer para si, depois das notícias, o programa Letras e Sons. E quando forem 19 horas vamos trazer para si os tópicos do Jornal da Noite. Às 19 horas e 2 minutos vai acompanhar o Magazine Desportivo. Às 19 horas e 20 minutos vamos lhe apresentar o Boletim Meteorológico. Às 19 horas e 30 minutos vamos trazer para si o Jornal da Noite. Em Moçambique são precisamente 18 horas. Vítor Rufino, na apresentação das notícias, boa noite.
1: Helena Pitoro, boa noite. A saudação extensiva ao nosso ouvinte. O presidente da República, Daniel Chapo, participa amanhã na cidade de Rio de Janeiro, no Brasil, no Fórum Internacional sobre Petróleo e Gás. O evento a decorrer sob o lema Evolução Energética para o Futuro tem o objetivo de promover o debate sobre os desafios da transição energética global. Hoje, o presidente da República tem agendado os encontros com o presidente do Conselho de Administração do Instituto Brasileiro de Petróleo, Roberto Ardenghi, e o presidente da Shell Brasil, João dos Santos Rosa. Moçambique pretende colher experiências de países que atuam no setor energético com destaque para a exploração de petróleo e gás e atrair novos parceiros para este setor. O evento visa promover o debate e a partilha de conhecimentos e informações sobre energia, desenvolvimento sustentável e os desafios da transição energética global. A posição foi manifestada pelo embaixador de Moçambique acreditado no Brasil, Alexandre Manjate, em declarações à imprensa sobre os objetivos da participação do país esta segunda-feira, no Rio de Janeiro, no Fórum Internacional sobre Petróleo e Gás 2026.
2: O Moçambique participa, porque como todos nós sabemos, temos um papel crescente na chamada geografia energética internacional, com o início da exploração do nosso gás e a potencialidade de explorar outros hidrocarbonetos no país. Então, este é o fórum onde nós vamos apresentar o que temos, este é o fórum onde vamos aprender com os outros qual a caminhada que tiveram para chegar onde estão na exploração dos hidrocarbonetos em benefício de seus próprios países. Então,
1: embaixador de Moçambique acreditado no Brasil, Alexandre Manjate. A população que vive na zona tampão do Parque Nacional de Zinave, no distrito de Mabote, em Nhambane, pede às autoridades desta área de conservação para travar a circulação de leões que estão a devorar os seus animais. Os pormenores por Venâncio Macamo.
3: O régulo Roberto Chicango diz que, caso não sejam tomadas medidas urgentes, muitos criadores poderão ficar sem animais devido aos ataques de leões.
4: Primeiro foram os meus bois mesmo, 8. E depois Malindile, vai até 10, mais que isso. E depois zonas de frente, às vezes 4, outros 5. É prejudicação mesmo. Vão mesmo nos curar, vão lá atacar. São muitos, sim, porque já estão espalhados. Não conhecemos o paradeiro desses leões. Então é preocupante porque é quase o nosso futuro.
3: Até o momento, estima-se em 20 bovinos que foram devorados por leões, uma situação que preocupa os residentes da região. Venâncio Macamo, Nhambane.
1: Moçambique e a República do Quirguistão estão a abrir uma nova frente de cooperação diplomática com os dois países, a reforçarem o diálogo político e a identificarem novas oportunidades de parceria nos domínios económico, social, cultural e institucional. Neste contexto, uma delegação moçambicana encontra-se em Bishkek, capital do Quirguistão, para participar em consultas políticas bilaterais. As discussões deverão abranger questões políticas e diplomáticas, diplomacia económica, comércio e investimento, educação, cultura, desenvolvimento social, turismo, agricultura, mineração e digitalização. A deslocação representa mais um passo no processo de aproximação entre Maputo e Bishkek, numa altura em que os dois países procuram transformar o crescente diálogo político em mecanismos concretos de cooperação bilateral, segundo refere um comunicado. O secretário-geral da Frelimo, Shaquille Abubakar, diz que decorre a bom ritmo o processo de reestruturação da Escola Central da Frelimo. Shaquille Abubakar disse que depois da nomeação de uma nova liderança, uma nova direção daquela instituição de ensino partidário, decorre neste momento a reestruturação curricular. O secretário-geral da Frelimo, que falava na escola de liderança Mwalimu Julius Nyerere em Kibaha, na Tanzânia, à margem do encerramento do curso de formação de formadores dos partidos antigos Movimentos Libertadores de Moçambique, Tanzânia, África do Sul, Namíbia e Zimbábue, afirmou que o processo vai abarcar também a componente física. Na atualidade internacional, a polícia sul-africana deteve mais um suspeito de tráfico de estupefacientes e apreendeu heroína com um valor estimado superior a 2 milhões de rands, cerca de 8 milhões de meticais. O suspeito de nacionalidade sul-africana foi interceptado este domingo no aeroporto internacional Oliver Tambo, em Johannesburg, numa operação conjunta baseada em informações recolhidas pelos serviços de inteligência. Com esta detenção, sobe para 3 o número de traficantes detidos nas últimas 3 semanas neste aeroporto. O suspeito vai ser presente ao Tribunal de Kempton Park já no início desta semana para responder por acusações de tráfico de drogas. A investigação continua em curso. Fechamos com a previsão do tempo. A cidade de Tete poderá registrar 35 graus centígrados de temperatura máxima, seguida por Nampula e Quelimane com 31. Beira Pemba, 30, Chimoio, 29, Maputo, Inhambane e Vilanculo, 28, e Xai-Xai e Lixinga poderão ser as cidades mais frescas amanhã, com a temperatura máxima de 27 graus centígrados. Apresentamos as notícias a esta hora, as próximas às 19h30, no Jornal da Noite.

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1: Presidente da República, Daniel Chapo.

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1: Amigo ouvinte, são 18 horas e 8 minutos. Votos de uma noite tranquila na nossa companhia. Já a seguir, a nossa proposta é o programa Letras e Sonhos. Boa escuta.
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0: Estimado ouvinte, seja bem-vindo ao Letras e Sons, uma companhia de Conceição Siueia e Leonalda Matimel. É sempre bom voltar a estar consigo. Neste nosso encontro, nós hoje temos como convidado Lucílio Manjate, doutorado em Ciências da Linguagem aplicadas ao ensino de línguas e também escritor. Lucílio Manjate vem pela Universidade Eduardo Mondlane, que organiza uma série de eventos alusivos, portanto, ao centenário de Noémia de Sousa, Carolina Noémia Abranche de Sousa. Se fosse viva, faria, portanto, 100 anos. E não é para menos, move para já várias instituições de renome ligadas às letras aqui no nosso país, e uma dessas instituições é a Universidade Eduardo Mondlane. Lucílio, muito bem-vindo ao Letras e Sons.
1: Conceição, muito obrigado por este convite. É sempre um prazer voltar a este espaço.
0: Obrigada.
1: E ainda mais para falar desta grande senhora das letras moçambicanas, intelectual, moçambicana, africana, mundial, porque não, que é Noémia de Sousa.
0: Muito bem. Poeta, jornalista. Exato. Em várias agências noticiosas.
1: Exato.
0: Internacionais, viajou por toda a África.
1: Uhum.
0: Durante as lutas pela independência.
1: Isso.
0: A sua participação na luta anticolonial levou-a ao exílio. A sua participação no movimento de unidade democrática juvenil, a proximidade com intelectuais antifascistas e os seus textos e pensamentos considerados subversivos levaram, portanto, a autora a ser perseguida pela PIDE. Exilou-se e só em 1973 pôde regressar a Lisboa, onde trabalhou na então Agência Noticiosa Portuguesa. Isto é só uma ilustração, Lucílio, porque o resto tem o Lucílio para falar sobre nós. Ora bem, falar de Noémia de Sousa, efetivamente, é falar de quem? Uma mulher ousada? Uma jovem irreverente?
1: Bem, eu não sei, devo confessar, se sou capaz, digamos, de responder de forma cabal a pergunta que a Conceição me coloca, porque eu também eu devo ser bisneto ou trisneto de Noémia de Sousa. Há pessoas que com ela privaram, há pessoas que viram a sombra dela, provavelmente que terão maior propriedade para falar de Noémia, mas Noémia de Sousa é aquela voz que nós ouvimos lá na escola primária, na escola secundária, na universidade. Lemos os seus textos e, por via disso, não parece que seja assim muito difícil dizer, por exemplo, que Noémia de Sousa, falar de Noémia de Sousa é falar de uma humanista, é falar de uma mulher que sonhou um Moçambique liberto, uma África liberta e um mundo também liberto. Portanto, é uma mulher sonhadora, uma utopista, portanto, uma mulher de grandes utopias, mas utopias realizáveis, tanto é que foram realizadas, né? Por exemplo, o sonho, a utopia da independência dos nossos países, como a Conceição muito bem disse. Então, Noémia de Sousa, penso, para mim e para muitos outros, vai representar a expressão mais humana, digamos assim, de realização ou do desejo de realização das liberdades moçambicana, africana e mundial, ou seja, em todos os contextos marcados pelo estigma da dominação colonial. Portanto, É uma verdadeira humanista, Noemia de Sousa.
0: Muito bem. Um dos poemas mais famosos de Noemia de Sousa, a mãe dos poetas moçambicanos,
1: exato,
0: foi escrito em 1949, integrado na sua única obra, digo, única obra.
1: Exato.
0: E uma obra que foi difícil, portanto, sair de suas próprias mãos, de sua própria iniciativa,
1: sim,
0: não é?
1: Sim.
0: A Associação dos Escritores, o amigo Craveirinha, responsabilizou-se por isto, não é?
1: Uhum.
0: E foi lançada essa obra num longínquo ano de
1: 2001.
0: Portanto, a sua obra está reunida em Sangue Negro. Nós vamos ouvir a Otília aqui a declamar este poema. Se me quiseres conhecer.

Se me quiseres conhecer, se me quiseres conhecer, estuda com os olhos bem de ver esse pedaço de pau preto que um desconhecido irmão Maconde, de mãos inspiradas, talhou e trabalhou em terras distantes lá do norte. Ah, essa sou eu. Órbitas vazias no desespero de possuir a vida, boca rasgada em feridas de angústia, mãos enormes, espalmadas, erguendo-se em jeito de quem implora e ameaça. Corpo tatuado de feridas visíveis e invisíveis pelos chicotes da escravatura. Torturada e magnífica, altiva e mística. África da cabeça aos pés. Ah, essa sou eu. Se quiseres compreender-me, vem debruçar-te sobre a minha alma de África, nos gemidos dos negros nos cais, nos batuques frenéticos dos muxopes, na rebeldia dos machanganas, na estranha melancolia se evolando de uma canção nativa noite dentro. E nada mais me perguntes, se é que me queres conhecer, que não sou mais que um búzio de carne, onde a revolta de África congelou seu grito inchado de esperança.

0: Bom, Lucílio, o apelo à identidade, temos aqui o eu lírico que fala com o seu interlocutor, e bom, vamos tentar perceber que conversa é esta, mas creio que há o apelo à identidade, depois temos a personificação de África. E depois a voz coletiva, mas também temos a poetisa que se autodescreve.
1: Exatamente. Quer dizer, e nessa descrição que ela faz neste texto, é interessante porque ela diz que é África da cabeça aos pés, não é? Ela é África da cabeça aos pés. O que é uma forma, claramente, de dizer, quer dizer, embora a imagem aqui seja a imagem corpórea, quer dizer, do aspecto físico que a gente pode pensar, mas, como muito bem disse a Conceição, metonimicamente, quando ela diz que é a África da cabeça aos pés, ela está a falar também da dimensão intelectual, espiritual. Quando digo espiritual, estou a falar do mundo das ideias, né? Daquilo em que ela acredita, não é? Ela acredita, ela pensa, ela sonha uma África da cabeça aos pés, ou seja, sem concessões. Ela é a África nos sentimentos, nas ideias, nos sonhos, e isso é inegociável. Portanto, não há aqui apenas uma descrição ou uma metáfora do corpo da mulher, que é o sujeito poético, com o corpo de continente. Não é só isso, não é só esta associação, mas é uma associação a nível das ideias, a nível dos pensamentos, a nível dos sonhos, não é? O sonho africano, a filosofia africana, o conhecimento africano, não é? Que é um conhecimento ignorado. Quando eu digo ignorado, não digo no sentido desprezado, mas ignorado no sentido em que, infelizmente, muita gente não conhece, os outros continentes não conhecem ainda esta África. Esta África ainda fica por conhecer, não é? Não é por acaso que é importante voltarmos 100 anos depois do seu nascimento, voltarmos a falar de Noémia de Sousa, justamente porque, embora os países africanos caminhem assim, tenham esta tendência de caminhar passo a passo com as nações que já se desenvolveram, já têm mais de 100 anos de independência, por exemplo, ainda há muito por se descobrir, há muito por se revelar desta nossa África. Portanto, este texto, se me quiseres conhecer, da Noémia de Sousa, quanto a mim, é atualíssimo. Agora, é interessante que também percebe-se neste texto, quando ela fala, por exemplo, dos negros no cais, está claro que há um compromisso de Noémia de Sousa com as classes subalternizadas também, né? Quer dizer, ela está muito ligada, justamente porque ao tempo em que ela escreve, não
0: Exato.
1: é? Que é o tempo colonial. São estas classes as maiores vítimas, digamos assim, das atrocidades desse sistema opressor, não é? Que foi o sistema colonial. Portanto, ela junta-se a estas classes mais desfavorecidas, e nós vamos ver nos seus poemas os trabalhadores dos cais, vamos ver nos seus poemas os magaíças, que são os trabalhadores
0: Da África do
1: da
0: Sul,
1: África do
0: das
1: Sul, que iam
0: minas.
1: para as minas, para as plantações, e portanto as moças das docas, por exemplo, que ela refere também noutros textos. Portanto, a Noémia de Sousa, ela, e mais uma vez metonimicamente, ao se colocar do lado dessas classes subalternizadas e dizendo que ela é a África da cabeça aos pés, então, de alguma forma, nós temos aqui, ao tempo em que ela escreve, eu recordo-me que este texto, se me quiseres conhecer, é de 1949, ao tempo em que ela escreve, é toda uma África que é subalternizada. Obviamente, estamos no tempo colonial, não é? Portanto, no concerto das nações, no mundo, África é este negro do cais, trabalhador do cais. África é este magaíça. África é esta moça das docas. Portanto, a África faz parte deste grupo daqueles que não têm acesso, digamos assim, aos grandes salões e não têm voz nesse sentido.
0: Exato.
1: E só conhecendo a fundo este território e as suas gentes é que seria possível, portanto, um diálogo mais emancipatório, que foi a razão de toda a sua luta, não só nos seus textos, mas também ao nível da imprensa. É preciso não esquecer que Noémia de Sousa escreveu para jornais como o Brado Africano. É preciso não esquecer que Noémia de Sousa escreveu no Jornal da Mocidade Portuguesa, por exemplo. É preciso não esquecer que Noémia de Sousa esteve ligada à Casa dos Estudantes do Império, que serviu também, essa sua relação com a Casa dos Estudantes do Império, serviu justamente para dar continuidade a esta luta e despertar e incentivar e fortalecer junto das outras pessoas deste espaço esta urgência de se lutar pela independência cultural, política e ideológica do continente africano.
0: Até que ponto esta informação chega a estas gentes, a este povo?
1: Essa informação, a única forma, quer dizer, eu não sei dar uma resposta muito, muito clara a essa pergunta, porque, vejamos, os textos de Noémia de Sousa, eles são publicados, por exemplo, em jornais. Sabe-se que ela não tinha pretensão de publicar em livro.
0: Exatamente.
1: Os outros é que organizam depois Seu Sangue Negro, que sai em 2001 pela Emo. Mas então os seus textos estavam de forma avulsa, digamos assim, pela imprensa, né? E não sei dizer como é que esses textos poderiam chegar aos mais desfavorecidos. Certamente que os textos claramente eram lidos por uma classe mais esclarecida.
0: Mexiam com o regime colonial. E daí
1: colonial
0: ela ter de se exilar.
1: Exatamente. Porque, pronto, tinha essa conotação política que era desfavorável à sua própria integridade, né? Então, só posso colocar a hipótese, enfim, de sendo os seus textos de circulação restrita, por exemplo, num caso Brado Africano, quer dizer, digamos que seria pela fofoca que as pessoas iam comentando.
0: Exatamente.
1: Que alguém está a escrever sobre, não é, sobre nós, e a coisa se calhar se passasse assim. Não é? Mas não tenho, sinceramente, dados muito concretos.
0: Bom, depois temos o poema que dá título ao seu livro, não é? Sangue Negro, também de 49. Aqui o eu lírico dirige-se também à África, a qual ela chama de minha mãe. Vamos escutar a Otília para depois ouvirmos a opinião aqui do nosso convidado ao Letras e Sons, Lucílio Manjate.

0: Sangue Negro. Ó, minha África misteriosa e natural, minha virgem violentada, minha mãe. Como eu andava tanto desterrada, de ti alheada, distante e egocêntrica, por estas ruas da cidade, engravidadas de estrangeiros. Minha mãe, perdoa. Como se eu pudesse viver assim, desta maneira, eternamente, ignorando a carícia fraternamente, morna do teu luar. Meu princípio e meu fim. Como se não existisse para além dos cinemas e dos cafés a ansiedade dos teus horizontes estranhos por desvendar. Como se nos teus matos cacimbados não cantassem em surdina a sua liberdade as aves mais belas, cujos nomes são mistérios ainda fechados. Como se teus filhos, régias estátuas sem par, altivos, em bronze talhados, endurecidos no lume infernal do teu sol causticante tropical. Como se teus filhos intemeratos, sobretudo lutando a terra amarrados, como escravos, trabalhando, amando, cantando, meus irmãos não fossem. Oh, minha mãe África, ngoma pagã, escrava sensual, mística, sortílega, perdoa. A tua filha tresvairada, abre-te e perdoa. Que a força da tua seiva vence tudo, e nada mais foi preciso que o feitiço ímpar dos teus tantãs de guerra chamando dum-dum-dum-dum-dum, tan-tan. Dum-dum-dum-dum, tan-tan. Nada mais que a loucura elementar dos teus batuques bárbaros, terrivelmente belos, para que eu vibrasse, para que eu gritasse, para que eu sentisse, funda no sangue a tua voz, mãe. E vencida, reconhecesse os nossos elos e regressasse à minha origem milenar. Mãe, minha mãe África, das canções escravas ao luar, não posso repudiar. O sangue negro, o sangue bárbaro que me legaste, porque em mim, em minha alma, em meus nervos, ele é mais forte que tudo. Eu vivo, eu sofro, eu rio através dele, mãe.
1: O eu lírico feminino pedindo perdão à mãe África por se ter mantido alheio, não é?
2: E
1: reconhece que na sua alma, exatamente, o seu sangue negro e africano é mais forte que tudo. Aliás, era uma expressão que estava na ponta da língua da poetisa, não é?
2: Exato, exato. Quer dizer, este é um poema de contrição, portanto, um sujeito poético. Também é um poema de 1949. O sujeito poético claramente aqui pede perdão, mas também apela por este reencontro com esta mãe. E é interessante porque ela diz que no sangue da mãe encontra a voz da mãe. E, portanto, é muito profundo, porque está aqui, de alguma forma, justificado também o título do livro que ela nos deixa, Sangue Negro. Afinal de contas, Sangue Negro é uma espécie de um rio de vozes. São vozes de África, são vozes que falam sobre a África. Portanto, diz muito bem a poeta, para que eu sentisse funda no sangue a tua voz, mãe. Portanto, está aqui o elo entre Noémia, entre a mulher, não é? Diante da sua mãe. Agora, o que eu acho também muito interessante neste texto é esta dicotomia que Noémia cria entre uma África, esta mãe misteriosa e natural, que ela opõe aos cafés e aos cinemas. Não é? Portanto, é interessante porque isto leva-nos a esse passado, mais uma vez colonial, que nós olhamos, por exemplo, para esta cidade que hoje é Maputo, que um dia foi Lourenço Marques. Mas podíamos falar de outras capitais provinciais que tinham já este estatuto, assim, eram mais urbanizadas. E a gente vê os cafés, vê os cinemas, vê os campos de futebol, vê uma série de coisas. Mas já naquele tempo, esse ambiente de luzes e de aparente modernidade contrasta com outro ambiente oculto, que é este ambiente que ela descreve misterioso e natural. Ou seja, já no tempo colonial nós vemos esta dicotomia entre o natural e o artificial, não é? Entre a cidade e o campo. E claramente ela vai mostrando que
1: a cidade e o subúrbio.
2: A cidade e o subúrbio, a periferia, justamente. E ela claramente diz que a voz ela encontra do outro lado, não é? Diante desta África misteriosa e natural, e que nos aparece pela voz esta África misteriosa e natural, e que nos aparece, que se ergue na voz de Noémia como um espaço também mítico, não é? Uhum. Quer dizer, quando a gente vê a África na poesia de Noémia de Sousa, quer dizer, esta África ainda por ser descoberta é uma África mítica, é uma África quase que ancestral, que a gente precisa de ir ainda cavar e perceber que mistérios são estes que esta África guarda, não é? Pois. Esta África que nos deu a nós como filhos, todos nós, não é? E agora estou-me a recordar, somos todos filhos da África, né?
1: Exato.
2: Não é? Não, mas esta é a África, o continente africano como mãe, é a tônica da poesia, da literatura desta geração, que é a geração de Noémia de Sousa, que é a geração de Craveirinha. Este poema Sangue Negro dialoga perfeitamente com o poema Mãe de Craveirinha.
1: Exatamente.
2: Quem nos está a ouvir pode ir buscar esse texto, já ouviram este? Pode ir buscar esse texto Mãe, e há de ver aqui diálogos impressionantes. Mesmo
1: que geração é esta?
2: É a geração de 50, 60, uhum, da literatura moçambicana. É a geração de 50 que nasceu nos anos 20, não é?
1: Exato.
2: Nos anos 20, dissemos que a Noémia de Sousa é de 26.
1: Que luta pelas mesmas causas.
2: Que luta pelas mesmas causas, não é? Noémia de Sousa é de 1926, Craveirinha de 22, por exemplo.
1: Pois.
2: Eram amigos, conversavam, não é?
1: Exatamente.
2: As edições em que eu vou tendo acesso de Sangue Negro mostram, inclusive,
1: amigos e colegas.
2: E colegas, sim. Mostram, inclusive, fotografias dos dois e tal. Portanto, eram companheiros de batalha.
1: Pois.
2: Não é? Eram companheiros de batalha. E, portanto, há nesta poesia desta geração esta imagem de uma África mítica que, de facto, naquela altura ainda não tinha sido descoberta e ainda não descobrimos. Há muito mais por descobrir. Descobrir no sentido de cavarmos e trazermos o pensamento africano, porque se calhar a gente diz aqui, precisa ser descoberta, e o ouvinte se calhar não há de perceber. África tem um conhecimento, a África tem uma filosofia, e é preciso fazer todo um trabalho para descobrir que pensamento é esse, que conhecimento é esse. E esse trabalho também passa pelo tratamento, por exemplo, das nossas línguas. Esse trabalho passa por ouvir os mais velhos, passa por ouvir pessoas que ainda hoje tenham 100 anos, como a Noémia de Sousa, entrevistá-las, conversar com elas, porque são estas bibliotecas vivas, não é, da nossa sociedade. Então, quando a gente fala de descoberta, descobrir a África, significa ouvir as pessoas a que vem lá de trás, né? As pessoas que carregam na sua experiência de vida histórias, sabedorias, conhecimentos, portanto, que tem a ver com a sociedade, que tem a ver com a cultura de uma forma geral, mas que também tem a ver com medicina, né? Por exemplo, quer dizer, quantas coisas nós hoje, não é? A gente vai ao hospital e o hospital manda-nos a uma farmácia,
1: exato,
2: mas que depois a gente pesquisando um pouco, a gente percebe que, olha, afinal de contas, aquilo que me mandaram comprar,
1: uhum,
2: é a tal planta que tenho na horta.
1: Exato.
2: É, descobrir é isso. Quer dizer, é ir à busca de todo um conhecimento,
1: uhum,
2: ancestral que está guardado em algum sítio e que é preciso trazer ao de cima, que é para nós valorizarmos e percebermos
1: projetarmos
2: e projetar
1: o futuro,
2: e projetar
1: não é?
2: O nosso futuro, concretamente. Exatamente.

Nos fins da década de 40, uma jovem de 20 e poucos anos, que mais tarde viria a ser conhecida como Noémia de Sousa, trouxe para a poesia moçambicana, pela primeira vez, as imagens do Mississippi e Alabama, com um vigor e energia tais que a projetaram para fora de Moçambique, como a grande voz imprecatória da África. Da casa com bugavilha, no bairro da Mafalala, ela recebia, pelos meios que a tecnologia já então permitia, as vozes que do outro oceano vinham até si. Eram Paul Robeson, era Billie Holiday, era Marian Anderson, era Harlem, era o coração negro da América, que se plasmavam na poesia moçambicana e se devolviam ao paraíso perdido, representado por África. Quando escreveu "Em minha casa de madeira e zinco, abro o rádio e deixo-me embalar", Noémia de Sousa fazia, sem disso ter consciência, a grande homenagem à força deste poderoso meio de comunicação que ainda é hoje a rádio. Era então o mundo negro americano que a rádio trazia. E desta forma, o mundo suburbano das cidades coloniais se alimentava das vozes que, trazidas do Atlântico, pelo olho luminoso da rádio, criavam a ponte de solidariedade e fraternidade desenvolvidas pelas ideias pan-africanas. Era a aproximação de dois universos que a pressão da história distanciara.

0: Noite morna de Moçambique e sons longínquos de marimba chegam até mim, certos e constantes, vindos nem eu sei de onde. Em minha casa de madeira e zinco, abro o rádio e deixo-me embalar. Mas as vozes da América remexem-me a alma e os nervos. E Robson e Marian cantam para mim, espirituais negros de Harlem. Let my people go. Oh, deixa passar o meu povo. Deixa passar o meu povo, dizem. E eu abro os olhos e já não posso dormir. Dentro de mim soam-me Anderson e Paul. E não são doces vozes de embalo. 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
0: Todos se vêm debruçar sobre o meu ombro enquanto escrevo, noite adiante, com Marian e Robson vigiando pelo olho luminoso do rádio. Let my people go. Oh, let my people go. E enquanto me vierem de Harlem vozes de lamentação e os meus vultos familiares me visitarem em longas noites de insónia, não poderei deixar-me embalar pela música fútil das valsas de Strauss. Escreverei. Escreverei com Robson e Marian gritando comigo. Let my people go. Oh, deixa passar o meu povo.

foram percebidas assim, nesses anos de fim de década, as vozes que vinham da América, insinuantes e vigorosas, convocadoras de novas forças. Billie Holiday, Marian Anderson, Nova Orleans, Harlem, em Nova York. Lia-se a versão portuguesa do romance O Homem Invisível. A medida do universo era aqui no Índico o tamanho dos sonhos e das dores de cada um.

0: Até arrepia, Lucílio.
1: Ah, com certeza.
0: Grande Noémia.
1: Com certeza.
0: Mas grandes colegas, Carlos Silva, saudosíssimo Leite de Vasconcelos.
1: Ok, okay. Fizemos uma viagem no tempo aqui.
0: É, né? Verdade. Professora Fátima Mendonça. Bom, let my people go. Deixa passar o meu povo.
1: Não, palavras, fantástico, quer dizer, eu ouvia a professora Fátima falar, ouvia a declamação dos textos e ouvia os spirituals aqui que estavam a passar também ao fundo, percebia que este texto é de uma atualidade arrebatadora.
0: Verdade.
1: É. Não se pode negar isso, quer dizer, nós, por exemplo, como moçambicanos, como país, acabamos de completar 50 anos, mas uma das grandes questões ainda continua é esta, né? O nosso caminho, por onde é que nós vamos, não é? E sabemos que, pronto, quer dizer, precisamos nos encontrar, precisamos nos definir, e no fundo, como eu dizia antes, neste concerto das nações, quando a gente senta à mesa das nações inteiras no mundo, esta questão do destino individual, do destino emancipatório, ainda que não esteja na agenda de trabalhos, mas no fundo é uma questão que está lá, quer dizer,
0: quer queiramos, quer não.
1: Quer não, ela está lá. E todos os países hoje batem-se por isso, quer dizer, querem o seu lugar ao sol ou à sombra, vamos assim dizer. Portanto, deixa passar o meu povo, no fundo, de alguma forma também resgata este ideal de autodeterminação, pelo qual nós lutamos, não é? E nos livramos também do colonialismo. Portanto, este é um hino, não é? Ao direito à autodeterminação, à escolha, a ser quem somos, não é? A resgatar a nossa própria história, a nossa própria, como eu dizia, a nossa própria filosofia de vida enquanto nação, não é? E interessante porque Noémia de Sousa, neste texto, como muito bem diz a professora Fátima, a doutora Fátima Mendonça, dialoga com muitas outras vozes vindas particularmente da América, que também batiam-se e
0: Exatamente.
1: Ainda se batem, não é? Por estas questões de poderem ser quem são, de facto, não é? Portanto, parece que o mundo anda um pouco à volta.
0: À volta,
1: né?
0: É isso.
1: Parece que a história se repete.
0: É um círculo vicioso.
1: Sim, quer dizer, repare, não queria puxar muito a coisa para aqui, mas a literatura é isso, muitas das vezes convoca esse tipo de abordagens. Quer dizer, quando a gente olha para o mundo hoje e percebe que alguns movimentos, algumas entidades se outorgam o direito, por exemplo, de intervir noutras nações, de ditar quem faz o quê? Não, quer dizer, deixa passar o meu povo. Quer dizer,
0: certo.
1: Cada povo no seu território, deixemos-lo passar, deixemos progredir. Passar para onde? Passar para o futuro, não é?
0: Exato.
1: Deixa passar o meu povo, quer dizer,
0: dar as suas liberdades.
1: As suas liberdades, não é? A gente olha para a história recente dos nossos países, do mundo hoje, a gente percebe que há muitos povos, infelizmente, que não são deixados passar. Cuba, que é o exemplo mais flagrante, digamos assim. O que é aquilo? É uma situação de um povo que vê os caminhos de passagem para o seu futuro, digamos assim, barrados. Então, isto só para dizer que este texto, que é de 1950, não é? É de 1950, está a falar de coisas que ainda são atuais. Não é? Estão a falar de coisas que ainda são atuais. A partir, obviamente, de um chão moçambicano, de uma voz muito moçambicana, mas está a falar de problemas que, infelizmente, atingem a humanidade até hoje. Por isso é que eu dizia que a marca que eu tenho da Noêmia de Souza, uhum, é de uma verdadeira humanista, não é?
0: Muito
1: não
0: bem.
1: É? Aquela que se bate, que se bateu e que, por sinal, continua a se bater, não é? Uhum. Pela dignidade dos homens, estejam eles onde estiverem. Portanto,
0: muito
1: é de uma universalidade irrecusável este texto, não é?
0: Muito
1: portanto,
0: bem.
1: Este texto dialoga com todos os homens em todos os espaços do nosso planeta Terra.
0: Lucílio Imajato, o nosso tempo já foge. O mote desta nossa conversa é Noêmia de Souza e concretamente o seu centenário, que está, portanto, a ser celebrado, digamos assim, por várias instituições, mas neste caso muito particular pela Universidade Eduardo Mondlane. O que é que nós temos, Lucílio?
1: Bem, ao nível da Universidade Eduardo Mondlane, nós temos um sarau literário, portanto, em comemoração dos 100 anos de Noêmia de Souza, que se vai realizar nos dias 22 e 23. Portanto,
0: exato,
1: esta é uma organização conjunta do Centro de Língua Portuguesa. Portanto, este centro está vinculado ao Ministério dos Negócios Estrangeiros de Portugal. E da Faculdade de Letras e Ciências Sociais da Universidade de Eduardo Mondlane, na secção de Literatura e Cultura.
0: Certo.
1: Portanto, este sarau literário vai reunir renomados estudiosos, escritores e atrizes, neste caso moçambicanos. Estou a falar de Francisco Noa, Tomás Vieira Mário, a doutora Fátima Mendonça, que já está cá para o evento, Marcelo Panguana, Lucrécia Paco, Ana Magaia. Portanto, estas figuras vão falar da obra do Noêmia de Souza, vão dar testemunho daquilo que lhes sobra do convívio com a escritora, e vão dizer textos de Noêmia para a comunidade estudantil e não só. Devo dizer também que estamos a preparar estudantes,
0: certo,
1: do primeiro ao quarto ano também, que vão dizer textos de Noêmia. Portanto, é um sarau
0: a não perder.
1: A não perder. 22 e 23 de setembro, a partir das 8h30, portanto, no anfiteatro 1502 da Faculdade de Letras e Ciências Sociais
0: da Universidade
1: Eduardo
0: Mondlane.
1: Universidade Eduardo Mondlane.
0: Muito bem.
1: Justamente.
0: Lucílio, muito obrigada por teres anuído ao nosso convite. Uma palavra aqui para o nosso ouvinte.
1: Em primeiro lugar, Conceição, obrigado também por este convite, por voltar a este programa que dá voz às nossas letras. E para os nossos ouvintes, estamos a celebrar 100 anos de Noêmia de Souza, vamos ler Noêmia de Souza, não é? No centenário do seu nascimento. E penso que nesta conversa tentamos mostrar que esta poesia que vem lá dos anos 40, 50, ainda se mantém atualíssima. Portanto, nada mais interessante que voltar a ler os textos de Noêmia, que estão disponíveis nos livros, mas também a gente encontra, por exemplo, na internet, alguns textos dela.
0: Uhum.
1: E, quem sabe, renovar em nós este sentimento de pertença a esta nossa mãe, que é a África, como muito bem diz Noêmia de Souza.
0: O Vera Micaia.
1: O Vera Micaia, exato.
0: O seu pseudônimo.
1: Sim,
0: o seu
1: dono,
0: o nome literário. Muito bem. Obrigada, Lucílio. Falámos então de Noêmia de Souza, a mãe da literatura moçambicana. O ouvinte deve estar a perguntar, mas porquê a mãe da literatura moçambicana, só para fechar?
1: Sim, ela é considerada a mãe da literatura, ou dos poetas moçambicanos,
0: dos poetas
1: para ser mais preciso,
0: sim, sim,
1: justamente porque ela influenciou várias gerações de poetas moçambicanos e de escritores moçambicanos. Ela influenciou. Se dissermos que José Craveirinha é o pai, Noêmia de Souza
0: é a mãe.
1: É a mãe. Ela influenciou várias gerações. E aqui não estamos a falar apenas de influência estética na forma de escrita apenas, mas também ideológica, no sentido de olharmos para a África, de reivindicarmos esta África e de resgatarmos também, resgatá-la, resgatar, portanto, a própria África. Portanto, ela influenciou no pensamento, mas também influenciou na forma de escrever, né? Na atenção que se deve dar para as questões, por exemplo, sociais, para as classes subalternizadas, como eu disse. Portanto, tudo isso faz parte do conjunto de influências. Por isso é que ela é considerada a mãe dos poetas moçambicanos. Entre outras razões, claro.
0: Muito bem. Noémia de Souza, que é aqui da Catembe.
1: É aqui da Catembe.
0: Exatamente, e morreu depois em Portugal. Saiu daqui, portanto, para o exílio.
1: Exato.
0: Foi esta figura de quem falámos, estimado ouvinte, hoje em Letras e Sons. Desde 8 dias nós voltaremos ao seu contacto. Receba um abraço de Conceição Cioeia e Leonalda Matimel.
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0: Muito obrigada, Conceição Sueia. Até uma próxima oportunidade. Foi um programa excelente. São 18 horas e 55 minutos. Dentro de instantes, vamos trazer os tópicos para o Jornal da Noite e, em sequência, vamos lhe apresentar o Magazine Desportivo. Por ora, seguimos com os comerciais.
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0: Conhece a seguir as notas que serão desenvolvidas no Jornal da Noite por Nelson Moanto. Boa noite.
1: Muito boa noite, Helena Pitorro e ouvintes. São principais assuntos do jornal. Presidente do Conselho Municipal de Maputo mostra-se insatisfeito com a qualidade dos trabalhos de reselagem do asfalto nas obras de reabilitação do sistema de drenagem em curso na capital do país. Papa Leão XIV apela a uma resposta urgente para mitigar a crise humanitária na Somália, agravada por episódios de violência e fenómenos climáticos extremos. No desporto, Moçambique perde diante da Namíbia e complica as contas de apuramento à Copa Africana das Nações de Futebol Sub-20 a ter lugar próximo ano no Ghana. Às 19h30, cá estaremos para o desenvolvimento destas e de outras notícias. Até já.
0: Até já, Nelson Moanto. Votos de um bom trabalho. A seguir, conhece as notas desportivas em Magazine Desportivo.

0: E Mandinhas perde ante a Namíbia, podem comprometer qualificação à Copa Africana de Nações de Sub-20. Agora tudo depende de terceiros e os mais velhos mambas põem mãos à obra nesta segunda-feira com os Leões de Teranga no horizonte. A campanha de qualificação à CAN 2027 arranca na sexta-feira num jogo que vai marcar a estreia de Patrick Vieira como selecionador do Senegal. Black Bull estica para 7 a vantagem em relação à concorrência no Moçambola. Nesta segunda-feira pode ficar fechado o quadro da final do playoff a melhor de 5 da Liga Nacional de Basquetebol de Seniores Masculinos. Os Ferroviários de Maputo e da Beira estão em vantagem. Costa do Sol e Machaquene devem lutar pela vida. Jornal Desportivo está no ar, edição dominical, hoje por Adão Matimbi e Jerônimo Muamba. Moçambique perde diante da Namíbia e complica as contas de apuramento à Copa Africana de Nações de Futebol Sub-20, prova ter lugar no próximo ano no Ghana. Depois do brilharete no jogo de estreia da Taça COSAFA, os Maminhas Sub-20 perderam 0-1 diante da Namíbia neste domingo, em desafio da segunda jornada do Grupo A da Taça COSAFA. O golo foi madrugador logo aos 18 minutos, por intermédio de Rashid. A seleção moçambicana não mais conseguiu reverter o rumo dos acontecimentos, incompreensível na ótica do selecionador nacional, Luís Guerreiro.
1: Nós, ao chegarmos em casa, a pressão logo de início foi focada, mas tirou-se essa pressão dos jogadores pelo resultado que nós tivemos com os Seychelles. Mas hoje sabíamos que íamos defrontar uma seleção da Namíbia bem organizada, com um projeto realmente bem definido, e que não teria se calhar as facilidades que nós encontramos no jogo com as Ilhas Seychelles. Mas, de qualquer maneira, eu penso que a equipa não teve mal em termos de jogo. A equipa correspondeu a querer dar a volta ao resultado. Não conseguiu porque, por qualquer motivo, os jogadores que apareciam nas zonas de decisão, portanto, não ganharam aquela confiança que tiveram com as Ilhas Seychelles. Porque tivemos várias oportunidades, criámos várias oportunidades para golo. Eu ficaria insatisfeito e ficava triste se realmente nós não tivéssemos construído várias jogadas para golo, mas construímos. Portanto, houve uma, talvez da parte dos atacantes e daqueles que apareceram nas zonas de finalização, não tivessem a confiança que tiveram no jogo com os Seychelles. Portanto, foi o único erro que eu penso que a nossa equipa teve, não ter concretizado as ocasiões que tiveram no jogo.
0: E quem fez o necessário estudo ao adversário é o selecionador da Namíbia, Lucky Chipanga, começa por pedir desculpas aos moçambicanos.
2: Sorry, Mozambique. And I'm sorry for the supporters. I knew with respect when I came here that we are going to play with a good team, a great team, with their supporters, and it's a home game
3: advantage. Bem, quero primeiro pedir desculpas ao povo moçambicano e também à seleção moçambicana, os apoiantes, porque nós sabíamos que seria difícil vencer Moçambique com o apoio que eles tinham. Mas também queríamos fazer história, que era vencer Moçambique, porque já há muito tempo não o conseguíamos fazer. Estudei bem Moçambique, sabia dos seus pontos fortes e fracos também. O número 10, o vosso número 7, são jogadores muito bons, mas uma coisa eu sabia, é que nas transições vocês eram muito lentos, ou seja, a seleção moçambicana é muito lenta. E foi exatamente nisso que eu tentei aproveitar, capitalizei, jogando no contra-ataque, que graças a Deus sorriu para nós, dando-nos aquele golo que nos deu vantagem até o final.
2: They are committed and they have the fight of young warriors, as they called us. And really, I knew that we are coming to a very good country, I mean, which is far from home, but I hope that my people at home, they knew that we wanted to write the history when it comes to play with Mozambique. Yeah.
0: Namíbia vence por 1-0 e atira Moçambique para uma condição de dependência. É que nesta CONSAFA, qualificativa CAN do próximo ano, apuram-se os primeiros classificados de cada grupo e o segundo melhor colocado dos três grupos. Neste momento, as contas estão assim. No grupo A, lidera Namíbia com 6 pontos, seguido por Moçambique com 3 pontos, tantos quanto tem as Ilhas Seychelles, seleção que neste domingo derrotou o último colocado Maurícias por 4-3. A próxima jornada, agendada para terça-feira, Moçambique encontra as Maurícias e a Namíbia bate-se com as Ilhas Seychelles. Esta é a última jornada do Grupo A. No Grupo B, Angola e África do Sul têm cada 3 pontos. No C, Zâmbia lidera com 3 pontos e o Botswana tem 1 ponto. Nesta segunda-feira jogam para o Grupo C. Para a segunda jornada, Zâmbia, Comores e Botswana, Malawi. Grupo B, África do Sul, Angola, Eswatini, Lesotho. A África do Sul comanda o ranking dos segundos melhores classificados com 3 pontos, mas com vantagem na diferença de golos. Os Bafana Bafana têm 3 golos positivos e os Mambinhas 2. Por enquanto, só nos restam as habituais dores de cabeça nas contas de apuramento.
1: Vamos enfrentar as Maurícias, temos que ganhar o jogo, fazer o maior número de golos possíveis para que possamos ser o melhor segundo. Mas pronto, Namíbia ainda tem também um jogo para executar e neste momento não há vitórias antecipadas, portanto são dois jogos que tanto a Namíbia como nós que teremos que os ganhar para continuar a sonhar e a pensar que podemos ir à fase seguinte.
0: Moçambique perde 0-1 ante a Namíbia e complica as contas de apuramento às meias-finais da Taça COSAFA. Falhar as meias-finais é o mesmo que hipotecar o apuramento a CAN. A jornada de terça-feira mostra-se determinante. Moçambique defronta o último colocado do Grupo A, as Maurícias, e o líder Namíbia joga com as Ilhas Seychelles. E a seleção de honras de Moçambique começa a trabalhar nesta segunda-feira para o encontro inaugural da fase de grupos da Copa Africana de Nações, jogando a Quênia e Tanzânia. Para abrir, não podia nos ter calhado o contestado campeão africano em título, Senegal. Como é que o comentarista Vitor Magaia olha para esta empreitada?
4: É, de facto, um grande jogo, um jogo de cartaz, é verdade. Que deveríamos ter começado por ir jogar a Dakar, viemos jogar a Moçambique na primeira jornada, a pedido do Senegal. Numa perspectiva desportiva, pode ser bom, sendo o início ainda desta fase qualificativa, mas também, se olharmos noutra vertente, pode depois ser-nos complicado quando a segunda volta, se calhar precisando de pontos, ou em disputa direta com o próprio Senegal, a jogar fora de portas. É tal coisa da moeda, cara, coroa, tudo que tem um lado bom, depois tem um lado mau. E iniciar com o Senegal, primeira jornada, encontrá-los ainda em novas rotinas, e já me explico daqui a bocado o que seria isso de novas rotinas, mas a verdade é que temos um Senegal forte, sempre forte, 5 jogos oficiais entre as duas seleções, 3 vitórias do Senegal, 2 empates, ainda não conseguimos vencer ao Senegal, quiçá que seja dia 25 de setembro, a conseguimos conquistar, de facto, esta vitória de Antigrana.
0: E vem aí a data FIFA, 25 de setembro, os Mambas defrontam o Senegal. O encontro é às 15 horas no Estádio Nacional do Zimpeto e vale para a primeira jornada da campanha de apuramento a CAN do próximo ano. Ainda para o Grupo J dos Mambas estão agendadas as partidas Sudão-Etiópia. A jornada inaugural começa na quinta-feira com vários encontros. Grupo H, Líbia-Botswana. Grupo E, República Democrática do Congo, Guiné Equatorial. Grupo F, Mauritânia, República Centro-Africana. Grupo G, Camarões, Ilhas Comores. Grupo H, Tunísia, Uganda. Grupo C, Costa do Marfim, Gana. Grupo E, Sierra Leoa, Zimbábue. Agora o Moçambola, Black Bull, é a maior vencedora da 21ª jornada. Os touros capitalizaram as derrotas do Ferroviário da Beira e da União Desportiva do Songo. Neste domingo, a Black Bull bateu a Liga Desportiva de Sofala por 1-0 e passa a somar 44 pontos, mais 7 que a concorrência. O Costa do Sol com 37 e o Ferroviário da Beira com 34. Neste domingo, a Black Bull foi à Beira vencer a Liga Desportiva de Sofala por 1-0. Antes, no sábado, o Costa do Sol venceu a União Desportiva do Songo por 2-1 e o Ferroviário de Maputo ganhara o Ferroviário da Beira por 1-0.
5: A Liga Desportiva de Sofala sofreu a segunda derrota consecutiva em casa por 0-1 diante da Associação Black Bulls em jogo da 21ª jornada do Moçambola. O único tento do encontro apontado na segunda parte do desafio foi da autoria de Denio. Apesar da derrota, o técnico interino da Liga Desportiva de Sofala, Moussa Osman, mostrou-se satisfeito com o empenho dos seus jogadores.
6: Bom jogo. Uma primeira parte de uma pressão alta. Uma primeira parte de transições, com muitas possibilidades de marcar golos. Então, não conseguimos marcar. E a segunda parte, uma segunda parte controlada, uma segunda parte de muita velocidade. Aparece um golo meio estranho, mas o que se ganhou aqui foi um bom jogo e perdeu-se 3 pontos que eram muito necessários. Perdeu-se um empate, perdeu-se várias coisas. São 3 dias de um novo trabalho, mas a Liga sempre jogou bem. Um pouco de falta de sorte. É o que a Liga de antes e a Liga de agora sempre teve oportunidades, sempre teve possibilidade de marcar golo e fizerem bons jogos. Olha, é mais um jogo que a gente pode dizer que também podia-se ganhar. Como a Liga anterior teve muitas oportunidades de ganhar jogos, falta de golos.
5: Entretanto, o treinador da ABB, Nelson Santo, disse que os seus atletas aplicaram em prática os sistemas preparados para o encontro.
7: 2 jogos, 6 pontos, 3 golos marcados, 0 sofridos, missão cumprida na beira. Estamos em primeiro lugar com mérito. Custa a muita gente, mas estamos em primeiro lugar com mérito. Não é fácil vir ao Chivev, jogar contra 2 belíssimas equipas, criaram-nos imensas dificuldades e vencemos justamente. Agora, falta 7 jornadas, falta 7 finais, há muito trabalho pela frente, nada está a ganho, não se ganha campeonatos em setembro, ganha-se campeonatos em novembro, continuamos a trabalhar da mesma forma, pés bem assentes na terra, a descansar nesta data FIFA e preparar o próximo jogo contra Vilanculos em casa, e depois temos a CAF também, queremos representar bem o país fora de portas. Por isso, parabéns aos meus rapazes, 6 pontos, estamos em primeiro com mérito.
5: Rescaldo do jogo LDS 0 a BB 1 a contar para a 21ª jornada do Moçambola.
0: E o Planície de Impade faz a estreia na pool de apuramento ao Moçambola do próximo ano. E para que a campanha seja bem-sucedida, todo apoio não basta.
8: O presidente do Planície de Impade espera o apoio incondicional dos residentes do bairro Rompando e dos adeptos de futebol de toda a província em geral para a campanha da Pulsoral Centro de Futebol para a edição 2026. Caetano Fontante disse que depois da segunda divisão deste 2026, que terminou em beleza, quer que o mesmo apoio que teve nesta prova continue para a Pulsoral Centro de Futebol, que arranca a 3 de outubro deste 2026, em causa, e segundo Caetano Fontante, está a província de Tete e recorda com satisfação o apoio que teve na estreia de 2025. Sem especificar os custos inerentes a esta Pulsoral Centro, o presidente do Planície de Impade não quer ver ninguém a ficar de fora nesta mega operação.
9: Pedi para que não abandone essa equipa nessa fase em que nós estamos, é a fase mais complicada, é a fase em que nós precisamos de apoio de todos, seria de um montão, todos aqueles que fazem parte do desporto acompanhar e acarinhar essa equipa. Estamos preparados para podermos representar condignamente a província.
8: Presidente da equipa do Planície de Impade, que está na vontade e o apoio condicional dos residentes do bairro Rompado, em particular da cidade e da província de Tete em geral. O Paranense de Impade, e tal como aconteceu em 2025, neste 2026, volta a representar Tete como campeão da segunda divisão deste ano, que terminou a prova no topo da tabela classificativa com 53 pontos contra 50 da Gidala África de Barara, segundo classificado. Tal como aconteceu em 2025, a equipa de Marara volta a falhar a Pulsoral Centro por deficiência da documentação e substituída pela equipa da ADC, que foi a 3ª classificada da prova. Arriba Desporto, Cidal DT, Manuel Cardoso.
0: Jogos da AUS, que a província de Manica tem mapeado 26 atletas de várias modalidades.
10: A província de Manica coloca 26 atletas na pré-seleção nacional para os Jogos da AUSC a realizarem-se em dezembro na cidade de Maputo. Os atletas foram identificados durante o Festival Nacional dos Jogos Desportivos Escolares, realizado recentemente na província de Inhambane. A lista integra 6 atletas de futebol masculino, igual número no voleibol masculino, 3 de futebol feminino, 1 de basquetebol masculino, 2 de basquetebol feminino, 3 de voleibol feminino, 2 de handebol masculino e 2 do atletismo, sendo um masculino e outro feminino. O anúncio foi feito no último sábado, durante a recepção da delegação pela governadora de Manica, Francisca Tomás, que apelou aos pré-selecionados para manterem o foco e empenho durante a preparação, com vista a integrarem as seleções definitivas nas respectivas modalidades.
11: Depois daqui, desse nível em que vocês participaram, queremos também sub-20 da província, queremos sub-19 da província e tudo isso sai daqui. Porque as grandes seleções saem das pequenas seleções do distrito, de província, para a seleção nacional. Então nós temos que continuar a praticar o desporto.
10: A governadora de Manica exigiu ainda aos atletas que representem condignamente a província durante a preparação e posteriormente na competição.
11: Empenhem-se mais. Se calhar aqueles que estão a vir, se encontrarem alguns nossos atletas aqui bons, podem pedir e comprar para vocês irem participar nos jogos das outras regiões.
10: A Rádio Moçambique ouviu alguns dos pré-selecionados que assumiram o compromisso de trabalhar com dedicação para conquistar um lugar nas seleções definitivas.
12: Ronaldinho Jorge Nzelo, é a primeira vez estar na pré-seleção. Com certeza não vou brincar.
13: Domingos Alfredo, extremo direito, assim como esquerdo. Por mim, é a primeira vez estar na seleção. E garanto, nós vamos trabalhar duro para ser convocado na seleção.
14: Inês Junês Mincente, vou dar meu melhor para conseguir criar a moça Manica. A mostrar que eu vim mesmo para a seleção porque eu treinei melhor.
10: Manica, na rota dos Jogos da AUSC, com 26 atletas pré-selecionados no Festival Nacional dos Jogos Desportivos Escolares, realizado em Inhambane, de 29 de agosto a 6 de setembro corrente.
0: Fechamos com a Liga Nacional de Basquetebol de Seniores Masculinos. Os ferroviários da Beira e de Maputo estão a um triunfo da final. Costa do Sol e Machacane devem lutar pela vida. O jogo 2 acontece nesta segunda-feira. É o fim do jornal. Aceito um forte abraço de Adão Matimbi e de Jorano Muamba. Boa noite.
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0: Amigo ouvinte, são 19 horas e 19 minutos. Estivemos a acompanhar o Magazine Desportivo. A seguir, passamos a apresentar o Boletim Meteorológico segundo o Instituto Nacional de Meteorologia. A previsão válida das 18 horas de hoje, dia 20 de setembro, até às 24 horas de amanhã, dia 21 de setembro de 2026. Para as províncias de Niassa, Cabo Delgado e Nampula, prevê-se céu pouco nublado, temporariamente nublado, possibilidade de ocorrência de chuvas fracas locais, vento de sueste a leste fraco a moderado. Para as províncias de Tete, Zambézia, Manica e Sofala, prevê-se céu pouco nublado, localmente muito nublado, possibilidade de ocorrência de chuvas fracas locais, possibilidade de neblinas matinais, vento de sueste a leste fraco a moderado. Para as províncias de Inhambane, Gaza e Maputo, prevê-se céu pouco nublado, localmente muito nublado, ocorrência de chuvas fracas locais, vento de sueste a nordeste fraco a moderado, soprando por vezes com rajadas. Temperaturas máximas previstas em graus Celsius. Tete, 35. Quelimane e Nampula, 31. Beira e Pemba, 30. Chimoio, 29. Maputo, Inhambane e Vilanculo, 28. Xai-Xai e Lixinga, 27. Boletim meteorológico para navegação marítima até 50 milhas da costa de Moçambique. Não há aviso de vento forte. Situação geral às 12 horas da hora universal, do dia 20 de setembro de 2026. A circulação de sueste a leste fraca a moderada. A previsão válida até às 24 horas da hora universal de 21 de setembro de 2026. Entre os paralelos 10 a 22 graus sul, prevê-se vento de sueste a leste, 5 a 15 nós, 10 a 30 km por hora. Estado do mar, pouco agitado ou muito agitado. Altura das ondas, até 1,5 m. Visibilidade boa a moderada. Entre os paralelos 22 e 27 graus sul, prevê-se vento de sueste a nordeste, 10 a 20 nós, 20 a 40 km por hora. Rajadas locais até 25 nós, 50 km por hora. Estado do mar, pouco agitado a muito agitado. Altura das ondas, até 2,5 m. Chuvas fracas. Visibilidade boa a moderada. Boletim meteorológico para navegação marítima no canal de Moçambique. Não há aviso de vento forte. Em situação geral, às 12 horas da hora universal, do dia 20 de setembro de 2026. A circulação de sueste fraca a moderada. A situação geral às 12 horas da hora universal, do dia 21 de setembro de 2026. Em todo o canal prevê-se vento de sueste a nordeste, 10 a 20 nós, 20 a 40 km por hora. Rajadas locais, até 25 nós, 50 km por hora. Estado do mar, agitado. Altura das ondas, até 2,5 m. Possibilidade de chuviscos ou chuvas fracas locais. Visibilidade boa a moderada. Apresentamos o Boletim Meteorológico segundo o Instituto Nacional de Meteorologia. São 19 horas e 24 minutos.
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0: Amigo ouvinte, são 19 horas e 30 minutos. 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

0: Boa noite. Presidente do Conselho Municipal de Maputo, insatisfeito com a qualidade dos trabalhos de rocelagem do asfalto nas obras de reabilitação do sistema de drenagem em curso na capital do país. Papa Leão XIV apela a uma resposta urgente para mitigar a crise humanitária na Somália agravada por episódios de violência e fenómenos climáticos extremos. No desporto, o Moçambique perde diante da Namíbia e complica as contas de apuramento à Copa Africana das Nações de Futebol de Sub-20 a ter lugar no próximo ano no Ghana. Começa agora o Jornal da Noite. Nelson Moanes na apresentação e Jerónimo Moamba na sonorização. Fique conosco. É bem-vindo. Moçambique e a República do Quirguistão estão a abrir uma nova frente de cooperação diplomática, com os dois países a reforçarem o diálogo político e a identificarem novas oportunidades de parceria nos domínios económico, social, cultural e institucional. Neste contexto, uma delegação moçambicana encontra-se de 21 a 22 de setembro em Bishkek, a capital do Quirguistão, para participar em consultas políticas bilaterais. As discussões deverão abranger questões políticas e diplomáticas, diplomacia económica, comércio e investimento, educação, cultura, desenvolvimento social, turismo, agricultura, mineração e digitalização. A deslocação representa mais um passo no processo de aproximação entre Maputo e Bishkek, numa altura em que os dois países procuram transformar o crescente diálogo político em mecanismos concretos de cooperação bilateral, refere um comunicado. Jornal da Noite. Presidente do Conselho Municipal de Maputo diz-se insatisfeito com a qualidade dos trabalhos de rocelagem do asfalto nas obras de reabilitação do sistema de drenagem em curso na capital do país. As obras integram o projeto de transformação urbana de Maputo e contam com o financiamento do Banco Mundial. Vitor Rufino, da nossa redação central.
1: Razak Manique percorreu as avenidas da urbe, onde constatou problemas de pavimentação das vias abrangidas pelos trabalhos. Manique exigiu do empreiteiro a correção das falhas.
2: Até podia ter feito um outro rasgão, é assim que se faz. Faz um outro rasgão para proteger esta área toda aqui que já sofreu por conta deste corte, não é? Não sou engenheiro, mas já devia ser cortado. Ele corta por aqui, não é? Corta por ali e recela, o mínimo isso.
3: Mas o que é isto?
2: O que é isto? Acha correto isto? O senhor acha correto isto? É igual ao que está lá atrás. Não. Não continuemos a fazer isto. Assim não pode. Isto não deve continuar assim. Vocês são uma empresa internacional. E nos outros sítios onde vocês fazem trabalho, não fazem isto.
1: Um outro aspecto que deixou o edil indignado é a demora na execução de alguns trabalhos que acabam condicionando o trânsito.
2: Sr. Engenheiro, 4 semanas. 1, 2, 3, 4 semanas. 4 semanas. E não se consegue recelar. 4 semanas. Ainda está no plano. Ainda está na planificação. 4 semanas. Vocês estão a aborrecer as pessoas.
1: Enquanto o edil percorria as avenidas do traçado do projeto de transformação urbana de Maputo, alguns cidadãos expressaram o seu desagrado com o ritmo em que decorrem as obras.
4: O empreiteiro fizesse sábado e domingo e noite, as obras já teriam acabado. E dormem muito. 15h30 estão indo para casa, parecem funcionários públicos. Quando deviam trabalhar toda noite, trabalhar sábado e domingo, tudo isso já teria acabado. Tudo isso já teria acabado. Mas não, 15h30 já está tudo fechado. Trabalho na hora de ponta. Quando deviam trabalhar exatamente este momento que tem pouco trânsito. Infelizmente.
1: Munícipe da capital do país, interagindo com o edil de Maputo, Razak Manique, no quadro da visita que efetuou às obras de construção do sistema de drenagem inseridas no projeto de transformação urbana de Maputo.
0: Continuamos com o jornal. O governo provincial de Tete prevê entregar até ao final do presente ano mais de 750 títulos de uso e aproveitamento da terra, tal como reporta Ignacio Gamay.
5: Os títulos foram requeridos por cidadãos singulares e coletivos que pretendem utilizar as áreas para o exercício de diversas atividades produtivas, com destaque para a agricultura, avicultura e piscicultura. A informação foi partilhada pelo Diretor Provincial do Desenvolvimento Territorial e Ambiente, Oscar Zalimba, que explica os critérios e o processo em curso para atribuição dos títulos.
6: Então significa que os 750 títulos que nós planificamos aqui são aqueles títulos em que um cidadão, tanto nacional como estrangeiro, submete uma petição formal para solicitar a atribuição de um direito de uso e aproveitamento de terra.
5: As autoridades esperam que a regularização das parcelas permita aumentar o aproveitamento econômico da terra e fortalecer a contribuição das atividades agrícolas e aquícolas para o desenvolvimento da província de Tete. De onde falou Ignácio Gamay.
0: 19:36 neste jornal, os comentários sobre os principais temas da atualidade, daqui a pouco. Para já, a província de Gaza já apurou os 15 candidatos que concorrem ao Prémio Jovem Criativo na sua 12ª edição, nas três categorias. A gala está agendada para outubro que vem na província de Tete, de Domínio Nhantumbo.
7: Trata-se de 5 candidatos para cada categoria, nomeadamente inovação tecnológica, empreendedorismo e criação artística, que vão disputar prémios com outros jovens das outras províncias do país.

0: nossa fonte, deu a conhecer que nos próximos dias será realizada a gala provincial que será marcada pela premiação dos vencedores. Tido Miriantumbo, em Xai-Xai.
1: Chefe adjunto da Brigada Central do Partido Frelimo de Apoio Político à província de Manica, Pedro Guilich, desafia as confissões religiosas e os líderes a assumirem um papel ativo na promoção da paz, concórdia, união e coesão social no seio das comunidades. Jornalista Domingos Cadeado.
2: Falando este domingo na cidade de Manica, no culto da Igreja Assembleia de Deus Internacional, Pedro Guilich disse que as instituições religiosas, pela sua influência junto a cidadãos, daí a necessidade de serem promotores do bem. Pedro Guilich referiu que as igrejas e seus líderes devem contribuir para a construção de uma sociedade livre de ódio, intolerância e divisão, promovendo convivência pacífica e respeito mútuo.
3: A Frelimo continua a trabalhar de forma árdua, dia e noite, para reforçar a nossa unidade nacional, consolidar a nossa unidade nacional, mas consolidar também a paz e a segurança no nosso seio. Porque este novo ciclo de governação só poderá ter sucesso se nós tivermos paz, segurança e harmonia.
2: Segundo Pedro Guilich, a construção de uma sociedade pacífica exige o envolvimento de todos os setores, incluindo as confissões religiosas, que devem continuar a desempenhar o seu papel na promoção do diálogo e da harmonia social.
3: Não devemos desistir de continuar a mobilizar a eles, evangelizar a eles, para eles se aproximarem à casa do Senhor. Porque sem a casa do Senhor, sem a paz do Senhor, aquela paz que o Senhor nos deixou, que está escrita em João 14, estaremos na perdição.
2: Durante 3 dias, o chefe adjunto da Brigada Central do Partido Frelimo de Apoio Político à província de Manica, Pedro Guilich, trabalhou neste ponto do país para oficializar o Gabinete Provincial de Preparação do 13º Congresso desta formação política a decorrer próximo ano a Inampula. Da cidade de Chimoio, Domingos Cadeado.
1: São 19h40. Ao longo deste jornal também vai acompanhar notícias do desporto. Para já esta nota: Moçambique pretende colher experiências de países que atuam no setor energético, com destaque para a exploração de petróleo e gás, e atrair novos parceiros para este setor. O evento visa promover o debate e a partilha de conhecimentos e informações sobre energia, desenvolvimento sustentável e os desafios da transição energética global. A posição foi manifestada pelo embaixador de Moçambique acreditado no Brasil, Alexandre Manjate, em declarações à imprensa sobre os objetivos da participação do país esta segunda-feira no Rio de Janeiro, no Fórum Internacional sobre Petróleo e Gás 2026, um evento em que Moçambique se fará representar pelo Presidente da República, Daniel Chapo. No ar o Jornal da Noite da Rádio Moçambique. O espaço agora é para análise dos principais temas que marcam a atualidade. Hoje, em cima da mesa, o acidente de viação registado em Zavala, na província de Inhambane, que fez 24 mortos e 2 feridos graves. Vamos também olhar para a reação do Presidente da República a este acidente, assim como do Comando-Geral da Polícia da República de Moçambique. O outro tema alistado para este espaço de análise é a visita do Presidente da República à província de Maputo. Para comentar estes dois assuntos está connosco Dércio Alfazema. Dércio, muito boa noite. O primeiro tema é relacionado ao acidente de viação que se registrou em Inhambane na última quinta-feira. Fez 24 mortos e 2 feridos graves. Um acidente que provocou de imediato uma reação do Presidente da República.
4: Boa noite, Moando. Boa noite a todos os ouvintes da Rádio Moçambique. Quero juntar as vozes solidárias e prestar os meus sentimentos de pesar às famílias enlutadas. De facto, mostra que a situação de acidentes de viação continua a ser um grande desafio. A segurança rodoviária em Moçambique. E este desafio tem várias nuances, né? Falamos muito da questão da qualidade das estradas, mas não, pareceu-me que não foi este o caso. Aquela zona onde ocorreu o acidente, pelo menos a estrada está em muito boas condições. Mas temos também um outro desafio que é muito importante olhar para ele, que tem a ver com o fator humano. E neste caso deste acidente, parece-me que o fator humano foi determinante, tanto na viatura das Forças Armadas, como também na viatura

0: do transporte de semicoletivo, o número de passageiros que estavam lá, a velocidade com que estavam a se fazer transportar, os fiscais, porque a viatura passou em vários pontos fronteiriços que não foram capazes de fiscalizar a viatura, ver as condições em que estava a decorrer a viagem. Depois, tudo isto juntando ao fator cansaço, juntando ao fator velocidade, a luminosidade, portanto, acabamos tendo este tipo de situação. Parece, ouvi aí por alto, que o motorista que estava noutra viatura das Forças Armadas parece que também não estava numa situação regular em termos de condições para poderem se colocar à estrada. Mas isto tudo, claramente, que leva a uma reflexão profunda. A primeira intervenção das autoridades foi muito clara, que foram suspensos, pelo menos os polícias que estavam na rota onde a viatura, transporte semicoletivo, passou, porque não foram capazes de olhar para a questão do número de passageiros. E depois já se fizeram a terreno, tanto o comandante-geral da polícia, o governador da província de Inhambane, e pontualmente o Presidente da República também pronunciou-se prestando a sua solidariedade, mas também chamando a atenção e fazendo apelos para a necessidade dos automobilistas olharem para as condições como se colocam à estrada. Não olhar esta questão de primeiro tem que ter as cartas de condução, estar em condições, evitar o consumo do álcool, respeitar a questão do repouso, respeitar a questão da velocidade. Então é um desafio para o nível de políticas públicas e também daquilo que são o pessoal que garante a segurança rodoviária poder fazer devidamente o seu papel.
1: Ontem o comandante-geral da polícia, a propósito deste acidente, fez referência ao facto de serem, e como fez menção, estarem suspensos os agentes da polícia que estavam de serviço no troço, que depois culminou com este acidente, tendo em conta o facto do transporte semicoletivo estar a transportar 24 pessoas, enquanto estava capacitado para 15 pessoas.
0: Portanto, mais 9 do que aquilo que era a capacidade da própria viatura.
1: O que dizer deste comentário do comandante-geral da polícia, tendo em conta que diariamente nós verificamos este tipo de situações?
0: É ainda mais assustador o que nós vimos, porque tratava-se de uma viatura que fazia o transporte de passageiros, portanto, entre países, não é? Então, saía de Moçambique para a África do Sul. E aquela viatura nem sequer é moçambicana. Portanto, é uma viatura sul-africana num país onde também nós sabemos que são mais rigorosos em termos daquilo que é a observância de regras de trânsito, de condições de respeito daquilo que é a legislação, etc. Então, houve uma sequência de falhas que é preciso apurar, mas acima de tudo refinar aquilo que são as políticas, refinar aquilo que tem de ser o comportamento e posicionamento de agentes que garantem a segurança pública para que cumpram cada vez mais com maior rigor o seu papel e não estarem em determinados casos fazer vista grossa ou entender que não, por causa disto e aquilo podemos deixar passar, estão com pressa, já é tarde, etc. Quando acontecem essas situações, depois de toda a cadeia é responsabilizada e isto acaba beliscando a imagem do próprio país. Então, há de haver necessidade de, como polícia, como comandante, dentro das suas unidades, também emitirem algumas mensagens para se tirar lições em função disso.
1: De passarmos a ser mais rigorosos, não por conta do acidente, mas pelo conforto e pela estabilidade das próprias viaturas. Se uma viatura está definida para 17 passageiros, se tem mais que isso, claramente que afeta a situação mecânica, principalmente a estabilidade deste tipo de...
0: Não, as condições desumanas com que as pessoas são transportadas. Tudo bem que as pessoas querem sempre chegar a casa. E às vezes dão sinais de que isto não se importam. Quer dizer, que são transportadas naquelas condições e ainda pagam por ser transportadas naquelas condições. Mas como entes públicos que têm responsabilidade de garantir a segurança de pessoas e bens, eu penso que as autoridades têm que sim ter mão dura. Se está a sair da lei, se não está a observar, não pode haver complacência. Agora, por exemplo, estamos numa situação embaraçosa. Quer dizer, não é só olharmos para o acidente, mas estas pessoas que não fizeram com rigor o seu papel, elas agora correm risco também de serem responsabilizadas. Não é? E a retirada dessas pessoas, ainda que sejam substituídas, mas pode deixar o controle naquela via também um pouco mais fragilizado, no sentido de que não tem pessoas, tantas pessoas assim, para se substituírem de uma vez essas 10 ou 11 pessoas que foram substituídas neste momento. Então, o mais seguro é que cada um faça com rigor seu papel, exerce o seu papel com responsabilidade para evitar que no final estas situações aconteçam.
1: Terci, vamos olhar para o nosso segundo tema e é a visita do Presidente da República à província de Maputo, uma visita que decorreu na semana que acaba de terminar. O Presidente da República falou nesta visita, na altura de balanço, da situação da fábrica de fundição de alumínio. Disse que o Governo está à busca de parceiros interessados em dar andamento à produção naquela fábrica, mas também salientou o fato de a instituição que se interessar em gerir a empresa a ter que observar aquilo que são as prioridades de Moçambique e com o benefício em particular para o povo. Que comentários a este pronunciamento do Presidente da República?
0: Olha, para o caso da Mozal, nós temos várias lições, no sentido de quando foi concessionado aquele projeto, não tinha muitos benefícios para o país. Nós queríamos aquilo como um chamariz para poder atrair outros investidores. Mas hoje nós estamos num contexto diferente e as necessidades e as prioridades de Moçambique são outras. Nós começamos a estar mais visíveis no mapa global como um país apetecível para investimento. Então, os termos de negociação com os possíveis novos investidores claramente não vão ser os mesmos que teve a Mozal, que quase que não pagava impostos, dava emprego e dava as pequenas contribuições, mas não era um grande contribuinte à dimensão do investimento existente. Então, eu penso que a chamada da atenção do Presidente da República é no sentido de, olha, Moçambique está num outro contexto, Mozal, nós iniciamos com um contexto, agora os termos e condições para quem for concessionado ou estiver interessado em seguir com este, dar seguimento a esse projeto, vai ter que ser uma mais-valia para os impostos, vai ter que trazer mais benefícios para as comunidades circunvizinhas, vai ter que olhar para aquilo que é a priorização do conteúdo local, a questão de mão de obra nacional, de uma outra forma diferente daquilo que era no passado, onde o contexto era totalmente diferente.
1: O Presidente da República deu também uma breve explicação sobre a falta de entendimento entre o Governo e a Mozal para a continuação desta empresa em Beleluan. O Presidente da República disse que o que a Mozal pretendia era aproveitar-se da energia da Cabrabassa e chamou a Cabrabassa de galinhas de ovo de ouro de Moçambique. Como é que avalia este fato da Mozal ter que tirar maior proveito da nossa energia em vez de colocar maiores recursos dentro do nosso país?
0: Olha, nós quando procuramos investidores é para poder ser uma mais-valia para o país, ajudar a construção, ajudar a promover o desenvolvimento e ajudar o país a concretizar o plano de desenvolvimento para trazer o benefício para todos os moçambicanos. Mas o que a Mozal estava a impor como condição para a sua permanência, quer dizer, punha em causa interesses nacionais. Estava a obrigar o Moçambique, o Estado moçambicano, a contribuir para um negócio privado que não deixava receitas em Moçambique, que não partilhava depois os lucros com Moçambique. Quer dizer, o nosso interesse era sim e continua a ser de criar mais empregos e preservar os postos de emprego que existem, mas a fórmula que a Mozal estava a trazer e as condições que trazia não iam ser uma mais-valia, pelo contrário, ia até comprometer um funcionamento de empresas que neste momento são rentáveis para Moçambique, como é o caso da
1: Mas GACP, o que é que leva a uma empresa da dimensão da Mozal a ter este tipo de comportamento?
0: Esses são leoninos, o que querem é lucro a todo custo. E este, o pedido dele ia pôr em causa um dos projetos mais estruturantes da economia moçambicana, que é a GACB. Então, não tinha nenhuma racionalidade e foi acertada e corajosa a medida que o governo tomou de dizer que, olha, nesses termos nós não vamos aceitar.
1: Aproveitando este facto, o governo anunciou hoje que vai avançar com a modernização e expansão do posto fronteiriço de paragem única de Machipanda na província de Manica. É uma parceria público-privada. Atendendo o barulho que tem surgido nos últimos dias, principalmente com as longas filas que se verificam para ter acesso à fronteira, será este o caminho correto que o país tem que seguir por forma a flexibilizar o desembaraço aduaneiro e a circulação de pessoas e bens pelas principais fronteiras do país?
0: Olha, é um caminho acertado e não é como Moçambique não está a iniciar. existem outros países, inclusive a África do Sul, que também está em processo de concessão para a parceria PPP, que é a parceria público-privado, até para essa fronteira que tem conosco aqui,
1: de Ressano Garcia.
0: Este modelo de parceria é importante e é uma mais-valia porque, primeiro, reduz a pressão do Estado para poder canalizar recursos para investir na fronteira, para a construção de infraestrutura, para a questão do recurso à tecnologia, modernização, etc. Então, há um privado que vai fazer isto. Então, vai fazer a construção e a manutenção das instalações, vai fazer a gestão das terminais de passageiros, de carga, a gestão do estacionamento e circulação de viaturas, sistemas tecnológicos e equipamentos, serviços administrativos, logísticos, enfim, e vai cobrar algumas taxas decorrentes deste trabalho que vai fazer. E nós temos este modelo, o Presidente explicou muito bem, ao nível das fronteiras marítimas. Portanto, Porto da Beira está concessionada a gestão, Porto de Maputo, penso que também o Porto de Macuse,
1: em Nacala
0: também está concessionado. Então, é uma prática normal dentro de um processo de gestão. Agora, há serviços de soberania. Estes não são concessionados. Portanto, vamos continuar a ter na fronteira de Maspanda o serviço de controle migratório a ser feito pelo serviço de imigração, o serviço de fiscalização aduaneira pela autoridade tributária, pelas alfândegas de Moçambique, de controle sanitário pelo pessoal da saúde, a questão da segurança, combate ao crime também pelas PRM e todas as forças adjacentes que atuam ao nível da fronteira. Então não há nada de mais ali, pelo contrário, é um modelo que vai permitir uma modernização rápida e acelerada, vai melhorar o serviço, a qualidade de serviço e o fluxo das viaturas. E esta medida não é isolada, ela é combinada com a questão do Porto Seco que está a ser construído no Dondo, com a modernização e reforço da capacidade também do próprio Porto da Beira, a melhoria também da Estrada Nacional número 6. Então, tudo isto vai fazer com que o nosso Porto da Beira e o nosso corredor da Beira seja uma mais-valia para os investidores.
1: Estivemos com Dércio Alfazema hoje nos comentários aqui no Jornal da Noite. Dércio, muito obrigado. Contamos consigo no próximo domingo.
0: Obrigado, é sempre um prazer poder cá estar.
1: Dissemos neste jornal que Moçambique estará representado ao mais alto nível no Fórum de Petróleo e Gás 2026, que tem lugar amanhã no Brasil. O estadista moçambicano Daniel Chapo é um dos principais oradores no evento. O contacto agora é com a nossa enviada especial ao Brasil, Jacinta Nhamitambo.
2: Moçambique pretende beneficiar de experiências sobre como a exploração de petróleo e gás pode ser transformada em desenvolvimento econômico e social através de políticas públicas eficientes, segurança reservatório e na cadeia de fornecedores locais. Sendo este um país emergente nesta área, quer colher conhecimentos de outros países nesta matéria de exploração de gás para o desenvolvimento deste setor da economia nacional. É a primeira vez que um chefe de Estado africano participa como orador principal do evento, neste caso, o Presidente da República, Daniel Chapo, no Fórum Bienal que acontece desde 1992. A Rádio Moçambique soube que nesta conferência o governo moçambicano está representado pelo Instituto Nacional de Petróleos e a Empresa Nacional de Hidrocarbonetos, instituições encabeçadas pelos respectivos PCAs. Para além da intervenção de Daniel Chapo na sessão de abertura do fórum, espera-se também os discursos dos organizadores do evento e do prefeito do Rio de Janeiro. Como resultado da participação de Moçambique no fórum e visita do Presidente da República ao Brasil, espera-se que seja fortalecido o posicionamento do país em matéria de energia num dos maiores eventos do mundo sobre petróleo e gás. Neste fórum serão divulgadas as potencialidades energéticas de Moçambique e reforçadas as relações de cooperação entre Moçambique e Brasil. Prevê-se igualmente a participação de 1.000 convidados, com destaque para os líderes das instituições de gestão de petróleo e gás. Os trabalhos já decorrem sob forma de debates entre acadêmicos, jovens, empreendedores, analistas e outros interessados que trabalham no ramo energético. À margem do evento, o Presidente da República, Daniel Chapo, mantém encontros paralelos com os gestores de várias instituições que operam no ramo energético, com destaque para a empresa brasileira Petrogás e a Shell, entre outras. Do Rio de Janeiro, no Brasil, para a Rádio Moçambique, Jacinta Nhamitambo.
1: Notícia do Estrangeiro. Papa Leão XIV apela a uma resposta urgente para mitigar a crise humanitária na Somália, agravada por episódios de violência e fenómenos climáticos extremos. Este é um apelo feito hoje no decurso da habitual oração do Angelus, a partir da Basílica de São Pedro no Vaticano. Domingos Macalano.
3: O Sumo Pontífice sublinha o impacto desta emergência humanitária nas mulheres e crianças.
4: Sigo com grande preocupação a crise humanitária em andamento em algumas regiões da Somália, onde episódios de violência e fenômenos climáticos extremos estão agravando as já difíceis condições de vida da população, em particular as mulheres, as crianças. Faço voto de um generoso envolvimento da comunidade internacional a fim de que não falte a assistência necessária.
3: E segundo denúncias de organizações humanitárias internacionais, quase 6 milhões de somalis enfrentam hoje uma fome aguda devido à seca severa que atinge o território somali desde a escassez de chuva em 2025. O duplo efeito da crise climática e dos efeitos armados forçou quase 500 mil de cidadãos a abandonar as suas casas, atingindo de forma mais crítica as regiões de Calcadud e Madug.
1: E do estrangeiro ao desporto, Moçambique perde diante da Namíbia e complica as contas de apuramento à Copa Africana das Nações de Futebol Sub-20 a ter lugar no próximo ano no Ghana. Depois da goleada no jogo da estreia da Taça COSAFA, os Mambinhas de Sub-20 perderam 0-1 ante a Namíbia neste domingo em desafio da segunda jornada do Grupo A da Taça COSAFA. Contas complicadas é que nesta COSAFA qualificativa ao torneio continental a ter lugar no Ghana, apuram-se os primeiros classificados de cada grupo e o segundo melhor classificado dos três grupos. Neste momento as contas estão assim. No grupo A, lidera a Namíbia com 4 pontos, seguido por Moçambique com 3 pontos, tantos quantos têm as Seychelles, seleção que neste domingo derrotou o último classificado, Maurícias, por 4-3. No fim do jornal, temperaturas máximas previstas para amanhã, segunda-feira, até poderá restar 35 graus centígrados de máxima, Nampula, Quelimane, 31, Beira e Pemba, 30, Chimoio, 29, Maputo, Inhambane e Vilanculo, 28, Xaixá e Lixinga, 27 graus centígrados de temperatura máxima. Fica por aqui esta edição do Jornal. Recebo os cumprimentos de Nelson Muando na apresentação e Jerónimo Amba na sonorização. Boa noite.
5: E são 20 horas.
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5: Amigo ouvinte, renovados votos de uma ótima noite. Estamos hoje a 20 de setembro de 2026. É noite de domingo, noite calma, noite tranquila. E hoje assinala-se o Dia Mundial da Limpeza, com destaque para limpezas voluntárias coordenadas em todo o mundo contra a poluição e resíduos sólidos. Vamos juntos ouvir música moçambicana até às 21 horas, altura em que vamos trazer a atualidade informativa. Votos de um bom descanso. Começamos com o artista João Paulo, ao lado da cantora Neyma Alfredo, nesta recriação de Avassate Valomo. Boa escuta.

A Bassat Zivalumo é um clássico da música moçambicana. São 20 horas e 7 minutos. Vamos seguindo com outras propostas, mas é importante, a esta altura, estamos a olhar para a semana que já vai iniciar e é fundamental compreender que a organização semanal merece sim a sua atenção. Muitas pessoas pensam na produtividade apenas no contexto do dia a dia, mas um olhar atento, seu amigo ouvinte, pode fazer-lhe perceber que organizar a semana no seu todo pode trazer várias vantagens estratégicas, sim. Isto pode reduzir o stress, também pode ter uma visão mais ampla do que precisa ser feito, do que deve ser evitado, assim pode eliminar aquela sensação de angústia por tarefas que deixou para trás, por tarefas que não foram realizadas, ou até mesmo pelo acúmulo de tarefas no local de trabalho e prazos perdidos. Organizar a semana pode lhe fazer priorizar o que é importante, deixar de lado compromissos menos importantes. E vai ficar mais calmo, mais tranquilo e vai sim ter sucesso. Mas é importante que esteja pronto para isso, que esteja preparado para isso. Então, prepare-se agora para a jornada que aí vem, prepare-se agora para vencer ao longo da semana, a semana que já vai iniciar. Prepare-se para fazer de frente, prepare-se para a vitória. Porque ela é possível, precisa estar pronto. E quem também nos fala de estar pronto, não para carreiras profissionais, mas também para a vida sentimental, é o cantor Mr. Bow, numa dedicatória à sua amada Liloca. Vamos juntos ouvir. 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Boa noite.

0: Uma música muito bonita e traz uma inspiração diferente e também uma emoção diferente a esta altura. São 20 horas e 14 minutos. Vamos fazer uma pequena pausa para darmos lugar aos compromissos comerciais. Voltamos com muito mais.
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2: 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Agora estamos mais próximos.

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4: 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Para este domingo, escolhemos o quarteto de cordas número 14 do compositor austríaco Franz Schubert, intitulado Morte e a Donzela. 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Esperamos por si este domingo às 21h10 e com reposição segunda-feira às 3h10.
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A presença marcante de Salim Mohamed, vale a pena destacar que ele foi formado na Escola Mouzinho de Albuquerque e atualmente é a Escola Industrial de Maputo e também tinha outras habilidades em pintura decorativa. Amigo ouvinte, são 20 horas e 28 minutos, a noite vai descendo cada vez mais e é certo que a esta altura o cansaço também já começa a tomar conta de si, depois de um dia, acredito, que tenha sido muito bem passado ao lado da sua família e também de algumas pessoas próximas, amigos, enfim. Espero que também não se esqueça de organizar a sua semana de atividades laborais. É importante porque vai lhe ajudar a observar o tempo que tem para executar algumas tarefas e dar prioridade a certas atividades. Assim não vai ficar a navegar sem rumo na internet, olhando página por página e fazendo leitura de alguns textos de piadas, histórias que muitas vezes levam simplesmente a um entretenimento. Vai também ter outras vantagens, como direcionar a sua energia para coisas certas, para tarefas certas, e vai ter, acima de tudo, um tempo equilibrado para o trabalho, para a vida pessoal, autocuidado, e isto, sem dúvida, vai promover um equilíbrio da sua qualidade de vida. Em Moçambique, são 20 horas e 30 minutos.

Ouvimos aqui na Yala é a presença de João Malu, ele que é presidente da SOMAS. E agora seguimos com Félix Moya em O Longo, este trabalho que nos acompanha nesta altura em que renova os votos e uma noite tranquila, uma noite de renovo e também uma boa escuta.

Vamos aqui à percepção de Lisa James com Narcisismo, é um dos seus últimos trabalhos, se não recente, com algum destaque e de alguma forma bastante mediático o trabalho, principalmente nas redes sociais. É, na verdade, uma música de apelo à erradicação, à eliminação da violência doméstica e um apelo para uma boa convivência, para o respeito na vida a dois, é um apelo para relações mais harmoniosas, para convivência também mais harmoniosa, acima de tudo. Vamos agora ouvir Homem Novo, é trabalho de Deodato Siqueira. O Homem Novo se produz todos os dias, mas o Homem Novo também passa por um processo de organização para conquistar, para também ter uma boa transformação.

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Não se pode falar da nossa música sem falar de Mingas e deste seu trabalho alirando, quer dizer amor. É uma das músicas bastante tocadas em casas de pastos, até mesmo em celebrações matrimoniais. A passar aqui, deixando este aroma agradável da boa música, mas também, acima de tudo, enaltecendo o afeto, o amor. E muitos, neste fim de semana, contraíram matrimónio, certamente dançaram ao som deste trabalho da Minga. Vamos então terminar o nosso encontro, depois de ouvirmos a voz de Mingas. Vamos convidar a Belast com o tema África. Estamos a fechar o nosso encontro de hoje, amigo ouvinte. Até uma próxima oportunidade, aqui na Antena Nacional da Rádio Moçambique. A voz que vos fala é de Helena Pitouro. É sempre um prazer estar consigo, estar em sua companhia. Que tenha uma ótima semana de trabalho. Boa noite. Ótima escuta.

0: São 21 horas em Moçambique. As notícias por Vitor Rufino. Boa noite.
1: Boa noite, Helena Pitoro. Boa noite, ouvinte. Moçambique pretende adquirir experiências do Brasil e outros países para a transformação da exploração de petróleo e gás em desenvolvimento socioeconómico. Os pormenores por Jacinta Nhamitambo, enviada especial da Rádio Moçambique à cidade brasileira do Rio de Janeiro.
2: Sendo este um país emergente nesta área, quer colher conhecimentos de outros países nesta matéria de exploração de gás para o desenvolvimento deste setor da economia nacional. É a primeira vez que um chefe de Estado africano participa como orador principal do evento, neste caso, o Presidente da República, Daniel Chapo, no Fórum Bienal que acontece desde 1992. A Rádio Moçambique soube que nesta conferência o governo moçambicano está representado pelo Instituto Nacional de Petróleos e a Empresa Nacional de Hidrocarbonetos, instituições encabeçadas pelos respectivos PCAs. Do Rio de Janeiro, no Brasil, para a Rádio Moçambique. Já assim tenha me tambor.
1: Moçambique e a República do Quirguistão estão a abrir uma nova frente de cooperação diplomática com os dois países, a reforçarem o diálogo político e a identificarem novas oportunidades de parceria nos domínios económico, social, cultural e institucional. Neste contexto, uma delegação moçambicana encontra-se em Bishkek, capital do Quirguistão, para participar em consultas políticas bilaterais. As discussões deverão abranger questões políticas e diplomáticas, diplomacia económica, comércio e investimento, educação, cultura, desenvolvimento social, turismo, agricultura, mineração e digitalização. A deslocação representa mais um passo no processo de aproximação entre Maputo e Bishkek, numa altura em que os dois países procuram transformar o crescente diálogo político em mecanismos concretos de cooperação bilateral, segundo refere um comunicado. O presidente do Conselho Municipal de Maputo mostra-se insatisfeito com a qualidade dos trabalhos de reselagem do asfalto nas obras de reabilitação do sistema de drenagem em curso na capital do país. Razak Manique percorreu este domingo as avenidas da Urbe, onde constatou problemas de pavimentação das vias abrangidas pelos trabalhos. Manique exigiu do empreiteiro a correção das falhas.
3: Até podia ter feito um outro rasgão, é assim que se faz. Faz um outro rasgão para proteger esta área toda aqui que já sofreu por conta deste corte, não é? Não sou engenheiro, mas já devia ser cortado. Ele corta por aqui, não é? Corta por ali e recela, o mínimo.
4: Mas o que é isto?
3: O que é isto? Acha correto isto? O senhor acha correto isto? É igual ao que está lá atrás. Não. Não continuemos a fazer isto. Assim não pode. Isto não deve continuar assim. Vocês são uma empresa internacional. E nos outros sítios onde vocês fazem trabalho, não fazem isto. Vocês não fazem isto. Eu não vou permitir.
1: Presidente do Conselho Municipal de Maputo, Razak Manique, falando na visita que efetuou às obras de construção de drenagem inseridas no projeto de transformação urbana de Maputo. Mais de 750 títulos de direito de uso e aproveitamento de terra do AT serão distribuídos até o final deste ano na província de Tete. Trata-se de títulos requeridos por cidadãos singulares e coletivos que pretendem utilizar as áreas para o exercício de diversas atividades produtivas, com destaque para a agricultura, avicultura e piscicultura. A informação foi partilhada pelo Diretor Provincial do Desenvolvimento Territorial e Ambiente em Tete, Oscar Zalimba, que explica os critérios e o processo em curso para a atribuição dos títulos.
5: Os 750 títulos planificados referem-se a direitos de uso e aproveitamento de terra adquiridos por meio de uma autorização, pedido apresentado por pessoas singulares e coletivas na forma estabelecida na lei de terras em vigor no país e impactará na segurança jurídica da posse de terra deste grupo específico. Então significa que os 750 títulos que nós planificamos aqui são aqueles títulos em que um cidadão, tanto nacional como estrangeiro, submete uma petição formal para solicitar a atribuição de um direito de uso e aproveitamento de terra.
1: As autoridades esperam que a regularização das parcelas permita aumentar o aproveitamento económico da terra e fortalecer a contribuição das atividades agrícolas e aquícolas para o desenvolvimento da província de Tete. Na atualidade desportiva, Moçambique perde diante da Namíbia e complica as contas de apuramento à Copa Africana das Nações de Futebol de Sub-20 a ter lugar no próximo ano no Ghana. Depois da goleada no jogo de estreia da Taça COSAFA, os mambinhas de Sub-20 perderam por 0-1 diante da Namíbia neste domingo em desafio da segunda jornada do Grupo A da Taça COSAFA. Neste momento as contas estão da seguinte forma. No Grupo A lidera a Namíbia com 6 pontos, seguido por Moçambique com 3 pontos, tanto quanto tem as Seychelles, seleção que neste domingo derrotou o último classificado, as Maurícias, por 4-3. Na próxima jornada, agendada para terça-feira, Moçambique encontra as Maurícias e a Namíbia bate-se com as Ilhas Seychelles. No grupo B, Angola e África do Sul têm 3 pontos cada. No C, Zâmbia lidera com 3 pontos e o Botswana tem 1 ponto. Esta segunda-feira, jogam para o grupo C, Zâmbia contra Comores, o Botswana contra Malawi. Grupo B, África do Sul e Angola e Eswatini contra Lesotho. A África do Sul comanda o ranking dos segundos melhores classificados com 3 pontos, mas com vantagem na diferença de golos. Os Bafana Bafana têm 3 golos positivos e os Mambinhas têm 2. Na atualidade internacional, pelo menos 10 mineiros morreram na madrugada deste domingo, na sequência de mais um desabamento de mina de ouro no norte do Sudão. É o segundo desabamento de mina de ouro em menos de uma semana naquele país, depois do incidente da terça-feira ter causado 82 mortos. A agência de notícias francesa dá conta de que a mina, perto da fronteira com o Egito, no norte do Sudão, começou a desmoronar no sábado. Fechamos com o tempo. A cidade de Tete poderá registrar esta segunda-feira 35 graus centígrados de temperatura máxima, seguida por Nampula e Quilimane com 31. Beira e Pemba, 30. Chimoio, 29. Maputo, Inhambane e Vilanculo, 28. Xaixá e Lixinga, 27. Apresentamos as notícias a esta hora, as próximas a uma hora.

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2: Ora viva, muito boa noite amigo ouvinte e seja bem-vindo a este nosso encontro aqui nesta noite na Antena Nacional. Meu nome é Vítor Reis e nós estaremos juntos nas próximas horas, nesta noite de domingo. No nosso encontro de hoje vamos levar até si as nossas habituais propostas para esta noite, como são os casos do programa Clássicos ao Domingo, e quando forem 22 horas, Isdin Fakirá estará aqui para trazer o seu Easy Jazz. Está feito então o convite para que você mantenha-se desse lado na nossa sintonia e tenha uma ótima escuta.

0: Boa noite, caros ouvintes. Bem-vindos a mais um Clássicos ao Domingo, na companhia de Álvaro Carmo Vaz.
1: Boa noite, Rosa. Boa noite, ouvintes.
0: Franz Schubert foi um prolífico compositor austríaco, com mais de 1000 obras publicadas, apesar de ter morrido cedo, aos 31 anos, ainda mais jovem do que Mozart. Schubert compôs em todos os principais géneros musicais clássicos, com exceção da ópera. No nosso programa de hoje, vamos ouvir o seu Quarteto de Cordas número 14, popularmente conhecido por Morte e a Donzela. Escutemos o primeiro andamento, interpretado, tal como os restantes andamentos, pelo Quarteto Amadeus.

Este quarteto foi composto por Schubert em 1824, quando o seu estado de saúde era periclitante e ele sentia que a morte se aproximava, o que viria a acontecer 4 anos depois. Schubert escolheu o título Morte e a Donzela a partir do segundo andamento do concerto, que desenvolve a sua canção com esse título, que ele tinha composto uns anos antes e que usava um poema do alemão Matthias Claudius. O andamento parte de um tema a que se seguem 5 variações. Vamos ouvir.

O dramaturgo chileno Ariel Dorfman escreveu uma peça intitulada Morte e a Donzela, com a história de uma mulher, opositora do ditador Pinochet, que é violada e torturada ao som desta obra de Schubert. Essa peça foi posta em filme com o mesmo título pelo realizador Roman Polanski. Os intérpretes principais eram Sigourney Weaver e Ben Kingsley. O terceiro andamento é um animado scherzo, com o primeiro violino a assumir o comando num movimento de grandes e bruscas variações entre o fortíssimo e o piano. Escutemos este vibrante andamento.

Robert Schumann escreveu uma opinião altamente elogiosa sobre o quarteto. O quarto e último andamento de Morte e a Donzela tem a forma rondo sonata, em ré menor, começando com uma rápida série de compassos em tripletes, a que se segue uma melodia coral pelo segundo violino e viola, com o primeiro violino dançando à volta deles, antes do regresso ao tema inicial, que conduz a um crescendo acelerado com um final trágico, de novo em ré menor, quando se esperaria um tom triunfal. Ouçamos o quarteto Amadeus neste último andamento.

Chegamos ao fim deste Clássicos ao Domingo. Estiveram consigo na apresentação Álvaro Carmo Vaz e Rosa Maciel. Na sonorização e montagem, Leonalda Matimel. E na produção, Álvaro Carmo Vaz. Boa noite.

0: atraso o programa Clássicos ao Domingo.
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0: A companhia que se segue é de Isdin Fakirá para mais uma edição do programa Easy Jazz. São 22 horas em Moçambique.

Saudações, amigo. Cá estamos nós, esta é a nossa hora. É domingo, é hora de iniciar mais uma sessão do Easy Jazz. Easy Jazz, Isidino Faquirá e Moussa Giga Libo. As nossas duas horas habituais para hoje, com dois momentos interessantes em termos de género e instrumento. O género blues, na nossa segunda parte, com vários grandes nomes desse género de música de resistência dos negros norte-americanos, e que passará aqui com alguns desses grandes nomes da música norte-americana, mas também com outros nomes aqui de África, mas não só. Eles e elas vão trazer aqui as suas vozes, mas acima de tudo eles vão trazer também piano e a guitarra, e entre eles B.B. King. Na primeira parte, entretanto, a bateria, este grande instrumento que eu um dia tentei tocar, vai ser um instrumento que vamos trazer aqui, destacando o grande baterista moçambicano Frank Paco. Este nome que é o nosso convidado para a próxima sessão ao vivo, no âmbito dos nossos 30 anos, levando a música, levando os músicos para o seu auditório, para os seus fãs. Na próxima quinta-feira, dia 24, véspera do dia feriado, vamos ter no Nómada, ali no Bahia Mall, a presença do Frank Paco, uma boa história da sua música, mas também algumas das belas composições do seu novo álbum, Belo Horizonte, que vai fazer também o arranque desta nossa edição, em que o Frank estará presente nos próximos minutos com o seu In a Spiral Dance.

baterista. Uau. O baterista Franco Paco e o início desta nossa edição com um dos temas do seu Belo Horizonte, que foi lançado no passado dia 3 de julho. Depois disto, uns tempos na Ilha Reunião, e o regresso agora ao país, e o palco do Nómada será o palco para a apresentação dessa produção e de outras composições da história do Franco Paco. O grande baterista que começou naturalmente aqui em Moçambique, da família Paco, influência da música em casa. Aliás, Celso Paco e Tony Paco, bateristas, são também irmãos mais novos, e ainda Lucrécia Paco. O Frank, que foi para a África do Sul, passando pela Suazilândia, Botswana e Joanesburgo. Na África do Sul, em Joanesburgo, e depois Cape Town, trabalhando com os grandes nomes da música sul-africana. Eu recordo-me de Brenda Fassie, Yvonne Chaka Chaka, Miriam Makeba, Hugo Masekela, Jonas Gwangwa, Tony Cox. Enfim, são muitos e muitos dos nomes apenas sul-africanos, porque depois também trabalhou com músicos internacionais. Ele que, em termos de projetos musicais, depois de fazer a sua formação na cidade do Cabo como músico, trabalhou nos Virtual Jazz Reality, fez parte dos Loading Zones com artistas também moçambicanos, trabalhou para as Chias All Stars, essa banda das Chias Sound, depois criou o seu grande projeto Tocando Tocando, o qual fez duas produções discográficas, onde também juntou músicos moçambicanos e também músicos latino-americanos para o projeto. Mas depois seguiu a sua carreira solo, enverdou por uma carreira solo, mantendo essa ligação em trabalhos de estúdio e palco com outros músicos que o convidassem e que o continuam a convidar, mas decidiu iniciar a sua carreira. Apresentou-nos o seu primeiro disco, Earth Ensemble, do qual eu sugiro que escutemos More Spots.

Frank Paco e o seu balanço, a força da marraventa, a bateria do Frank Paco em destaque nestes minutos iniciais. Aliás, a bateria vai ser o que nós vamos fazer passar ao longo desta primeira parte. Aqui o Frank Paco do seu primeiro disco a solo, a trazer-nos esta composição e contando com alguns dos nomes cá de casa, o baixo do Sr. Elder Gonzaga, o nosso grande baixista, a guitarra do Walter Mabas, o trabalho ainda de outros nomes da música sul-africana, já agora também presentes neste álbum, como o teclista Mark Goliot, como o grande saxofonista Buddy Walls, com quem tem trabalhado com ele, aliás, os saxofonistas, os trompetistas e trombonistas irão juntar-se também nesta primeira parte, acompanhando os vários bateristas. Mas nesta composição eu quero destacar o steel drums, feito aqui pelo grande Andy Narrow. Ainda recentemente estivemos a destacá-lo e fizemos referência de ter dado contributo na música do Jimmy DeLude, como um dos nomes da música moçambicana. Aí está um outro contributo do Andy Narrow na música moçambicana para esta obra do Frank Paco, que fez parte também, fiz referência a isso há bocado, do projeto Uambo, com Camilo Lombardi, músico sul-africano, um teclista também, que tem trabalhado bastante com músicos moçambicanos, mas também com duas senhoritas nórdicas, a senhora Idgen Kuset, trompetista, e a senhora Ida Gomerson, baixista. Vamos apreciar um título que, para o projeto Uambo, Frank escreveu, Under Child.

O versátil baterista Frank Paco e aqui uma das suas composições do projeto Wambo. O seu segundo disco foi o New Horizons, um disco gravado na África do Sul e com a participação de vários nomes da música sul-africana, mas também com alguns dos músicos moçambicanos com quem muitas vezes tem trabalhado. Já fizemos referência aqui ao Helder Gonzaga também, mas na composição que vamos escutar deste Madrugada, onde ele se deixa levar pelo funk, da boa fase do tempo do funk que ele fez nas bandas das noites de Johannesburg e Cape Town. O Frank tem a Chichelle a fazer as vozes, a Sheila Jesuíta também a fazer a voz, entre os moçambicanos, para uma obra em que o Frank também coloca a sua voz. Em algumas composições, o Frank, desde o seu álbum com os Tucan Tucan, tem colocado a sua voz também, uma voz bonita e de veludo. O baterista colocar a sua voz e dar também o seu contributo com as mensagens das suas obras.

Frank Franco, da volta também pelo funk nesta nossa página de hoje. Frank Paco, que é o nosso convidado para a próxima quinta-feira no Nómada Club, ali no Bahia Mall, para as nossas noites quinzenais do Easy Jazz ao vivo, a partir das 19 horas. O Frank, que vai ser acompanhado pelo saxofonista Sarmento de Cristo, pelo baixista Lelas Mavi e pelo teclista Tapela Mutsegwe, pelo seu irmão na percussão, Tony Paco, pelo guitarrista Manuel Brazuna. Frank Paco vai fazer a sua execução com a bateria e, como ouvimos há bocado, também com a sua voz. O músico que quisemos abrir também esta nossa edição de hoje, e mais uma vez o convite para que você se junte a estes músicos que fazem jazz e fusão no âmbito dos 30 anos da criação do Easy Jazz. E vamos deixar do Belo Horizonte, uma das obras que faz parte do projeto que ele também vai divulgar, uma composição que tem como título Tu Nando With Love. E nesta composição, Ruben Farias, baixista brasileiro, e Steinard Nekovan, guitarrista norueguês sueco, que fazem parte do Freedom Trio com o bem conhecido Deodato Sikir, dão também o contributo ao Frank, mas também conta com o Celso Paco na percussão, o seu brada que vive na Suécia, ou o Ivan Mazuz no saxofone, que vive na Noruega. Frank Paco e o início deste nosso encontro.

Pois é, eu disse bateristas, e o primeiro depois do nosso Frank Paco foi o japonês Akira Himbo, que trouxe aqui esta belíssima composição. Há anos que eu aprecio este lindo Tangerine Tango. Este tango, que contou com uma secção de cordas interessante, aqui o acordeão primeiro de Swiss Kaya Lion, a participação de violino de Rachel Robinson e Barry Gorblin, o trabalho de viola de Dennis Banfin e ainda violoncelo de Larry Colbert, entre outros músicos que fizeram a secção rítmica. Agora, como eu disse atrás, quando fazia referência à tendência dos bateristas trabalharem com secções de sopro, o próximo músico norte-americano, Robbie Amen, traz entre vários amigos o trompetista Conrad Herring e o saxofonista Manuel Varena para o acompanhar neste seu The Pursuits.

O Yaman, o baterista norte-americano, que também juntou-se a esta primeira hora de bateristas, que tem na sequência o brasileiro Di Stefan. O Di Stefan também é levado para o saxofonista de craveira brasileiro também, o Carlos Malta, que com ele colabora no Casa de Mãe. Di Stefan.

E vamos fechar aqui, em África mesmo, depois desta participação do brasileiro Di Stefan, um dos músicos que contracenou de certeza absoluta em palco, em estúdios, com um Frank Paco. Vuzi Khumalo, músico sul-africano, convido-o para juntar-se a nós também e trazer-nos aqui um dos seus títulos. A semelhança do Di Stefan, traz também um saxofonista, o Sr. Kaya Mchango, e juntos fecham esta hora com Ngikateli.

Este é o Easy Jazz, a companhia habitual de Isdin Fakirá e Moussaji Galibo. Para o encontro de hoje, como prometi, o blues é o que nós vamos trazer com grandes nomes deste género musical. O blues que surgiu no final do século XIX, nas plantações de algodão do sul dos Estados Unidos, especialmente na região delta do Mississippi. O género nasceu do sofrimento e da resistência da população afro-americana após o período da escravatura. Formou-se a partir da mistura de vários estilos. Os cânticos ritmados entoados nos campos para aliviar o peso do trabalho árduo, hinos religiosos e cantos de igreja que expressavam a fé e a esperança de liberdade, e depois também as tradições africanas com aquela forma de chamada e resposta, o que muitas vezes nós nos apercebemos disso no diálogo entre uma voz e um instrumento, ou o solo de guitarra, ou o solo de piano, enfim, esse diálogo que vamos escutar aqui entre os vários músicos que se juntam a nós, e começando pelo grande mestre B.B. King. Já não está entre nós essa grande figura que marca a história do blues. E B.B. King, em dueto com um outro grande nome da música internacional que se deixou levar pelo blues, Eric Clapton. As guitarras de ambos e a voz do B.B. King no The Trail Is Gone.

The Thread Is Gone, presença aqui do grande B.B. King em dueto com Eric Clapton do lado direito e a guitarra do B.B. King do lado esquerdo. Este diálogo interessante. Agora é Buddy Guy quem junta-se ao grande Mick Jagger para interpretarem You Did The Crime. Exatamente, o Mick Jagger vai fazer aqui harmónica. O Sr. Buddy, para além de colocar a sua voz, faz a guitarra.

quem é que cometeu o crime. Mick Jagger convidado aqui pelo grande Buddy Guy nesta belíssima composição, um trabalho de guitarra do Buddy e estes solos, essas intervenções na harmónica desse grande líder, essa grande figura dos Rolling Stones. Agora, por falar nos guitarristas, é a vez de George Benson também mostrar o seu lado de blues e de buscar um tema do grande Ray Charles, que marca também este género de música, Come Back Baby. E ele aqui convida o pianista Joy Sample para fazer também as intervenções de resposta em determinado momento desta bonita composição, George Benson.

Comeback Baby. O grande George Benson aqui com Joey Sample ao piano, mas também com um belo trabalho de órgão que você pôde apreciar, feito aqui pelo Sr. Ricky Patterson. A propósito do piano do Sr. Joey Sample, vamos manter-nos com ele e vamos abrir inclusivamente um espaço de piano e também abrir um espaço para vozes femininas. Elas vão cantar connosco até o final. Vão sempre acompanhadas, muito bem acompanhadas por eles. Neste caso, pelo pianista Joey Sample, vamos trazer aqui Randy Crawford e juntos vão trazermos este Lead Me On.

oportunidade para recordar o grande Jay Sample, pianista, e esta bela voz, Randy Crawford. Pois, eu disse que íamos trazer vozes e agora vamos, sim senhora, manter-nos com a senhora Kevin Lato, que nos traz aqui o seu Come With The Wind, e é acompanhada pelo grande pianista Russell Ferrante. Russell passou aqui por nós, bocado, quando estivemos com Akira Himbo, aquele baterista japonês. Agora, na viagem pelo blues, Russell Ferrante acompanha então aqui a senhorita Kevin Lato.

Kevin Latou e esta belíssima voz aqui acompanhada pelo grande Russell Ferrant, esse grande pianista dos Yellow Jackets, dando um contributo aqui, um trabalho em conjunto para este Came with the Wind. Vamos sair da América, de onde é originário esse género de música, esse blues, essa luta pela emancipação dos negros norte-americanos. E vamos para a Europa, que também se deixou levar, concretamente para a Suécia, onde a senhora Rigmor Gustafsson traz-nos aqui o seu trabalho de blues em parceria com o pianista, também sueco, Daniel Tilling.

Bonito, bonito, a senhora Rigmor, que nos chegou da Suécia, a senhora Rigmor Gustafsson, a contar aqui com o senhor Daniel Tilling e juntos a trazerem este bonito título com muito amor, este Love Makes the Change. Mudamos é de música, mantemo-nos no blues e o próximo título, este You Let Me Be, é feito pela jovem sul-africana Melanie Scholtz, creio que atualmente vive nos Estados Unidos. E ela é acompanhada por um grande mestre, um professor de música que fez parte inclusivamente da orquestra de Cape Town, é originária de lá, o Sr. Andrew Lillard, Melanie e Andrew.

Melanie Schultz e a sua You Let Me Be, aqui a contar com o grande pianista Andrew Lely. Agora é a vez de mudarmos um bocado, mas mantermos com esse blues, com essa forma de estar do blues, e destacarmos um instrumento tradicional aqui da nossa África, de Moçambique, do Zimbábue, muito em particular do Zimbábue. Recordar aqui a Chiwoniso, uma cantora que nos deixou muito cedo, mas a sua voz ficou. Only One World, tentando que o mundo seja apenas um e consigamos viver unidos.

a força da maneira africana de cantar, de interpretar com essa chamada e resposta. Recordando aqui o seu Onisso e contando também com o seu exercício de mbira, mas também uma referência ao Luiz Mchanga na guitarra. Deste jeito caminhamos para a porta de saída e aqui de casa eu quero convidar a Rodália a juntar-se a nós com o seu Mwasati, justamente a mulher, a propósito de termos destacado nesta viagem pelo blues as vozes delas.

A guitarra do Dodó, para a voz bonita da Rodália e as mulheres. É a parte final desta nossa edição de hoje, que trouxe para si a alegria, o sentimento, a força do blues, mas também a rica bateria que faz o compasso, que faz o ritmo, a propósito do baterista Frank Paco, que abriu o nosso programa e que será o convidado próxima quinta-feira às 19 horas no Nómada para mais uma das sessões do Easy Jazz ao vivo no âmbito dos nossos 30 anos. Vamos sair? Como entramos para esta página de blues? Mas porque trazíamos mulheres, B.B. King contracenou com Gloria Estefan e vai ser justamente com este dueto que vamos trazer There Must Be a Better World Somewhere. Será? Ah, sim, senhor. Um lugar melhor em qualquer sítio. Até pode ser em Moçambique. Para a semana, Incidente Fakiraim, Sajigalib, voltam a estar convosco. Um grande abraço, amigos.

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4: Muito boa noite, caro ouvinte. Continuação de um bom descanso. Esta é a Antena Nacional da Rádio Moçambique. Rosa Freitas é meu nome. Estaremos juntos nesta madrugada até perto das 5 horas.
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0: Olá, seja bem-vindo. Estamos de volta para mais emoções.
1: E digas, muitas emoções.
0: Agora, confessa, tu das saudades minhas.
1: Imensas, Olga. Olha, eu e os milhões de moçambicanos que acompanham o Moçambique.
0: Fala sério.
1: Certeza.
0: Fala sério.
1: Quando é que nunca falei a sério, Olga?
0: Ah bem, vou acreditar. Geralmente falas a sério, Henriques Dias.
1: Ainda bem que sabes. Tens que começar a fazer leitura da minha expressão facial.
0: Ah, mas essa expressão facial de saudade não tem nada. E nem de quem sofreu.
1: Sinceramente, olha, a Olga da Glória é muito ingrata, mas tudo bem, eu consigo aturar ela.
0: Obrigada.
1: Olha, senti tantas saudades tuas na semana passada que não quero que voltes a sair.
0: Por razões alheias, a minha vontade tive que desaparecer um pouco. A minha voz não estava lá grande coisa, mas foi bom para que tivessem saudades minhas. Já consigo ter uma ideia, afinal faz falta.
1: Fazes muita falta, olha. E não voltes a fazer isso.
0: Calma aí, já disse que não foi a minha intenção.
1: Tudo bem, tudo bem. Próxima semana estarei ausente para ver como lidas com a minha saída.
0: O quê?
1: Para
0: com isso. Para com isso, Henriques.
1: Olga, paro com isso e avanço com o quê?
0: Avanças com o programa.
1: Tudo bem. Um programa que esta semana vai surpreender os ouvintes.
0: E de que maneira?
1: Os corações vão atingir o pico dos batimentos.
0: Como já dissemos, será um programa de muitas emoções.
1: Esta semana, na primeira posição está...
0: Olha lá, Henriques, que guião estás a seguir. Este não é o momento de divulgarmos a primeira posição.
1: Esta semana, na primeira posição...
0: Henrique, estás a ouvir-me ou não? Este não é o momento de apresentar a primeira posição, nem sequer as 10 mais.
1: Está difícil segurar esta ansiedade.
0: Eu sei que consegues, por isso tenta.
1: E o que aconteceu na tabela classificativa desta semana não é muito comum.
0: Definitivamente não é comum.
1: Incomum em várias edições do Ngoma.
0: Verdade.
1: Bem, como disseste, não podemos avançar agora.

0: Primeira posição na última semana.
1: Com 2.056 votos.
0: Posso falar o que eu sinto? De verdade?
1: Fala lá.
0: Sabes, Henriques, eu acho que a guitarrada do Moomin influenciou e com a voz sublime do Amostra, os ouvintes não conseguiram resistir. Votaram logo. E votaram e muito.
1: Um bom balanço este Camusunzia de Amostra Sobrinho.
0: Um tema com uma vibração única.
1: Primeira posição na última semana.
0: Curiosamente, canção concorrente número 1.
1: Parece que está familiarizada com o número 1.
0: Não é?
1: É o que estou a notar, Olga.
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0: Moçambique vibra com o maior concurso de música.
1: Desfilam no Goma Moçambique canções de todas as geografias do país.
0: Do norte ao sul.
1: Da nova geração aos consagrados.
0: Todos passam por aqui e mostram o seu talento.
1: Na edição 2026 temos o prémio temático.
0: A luta contra a violência baseada no género.
1: Queremos canções que nos ajudem a combater a violência.
0: Quer seja física, psicológica, patrimonial ou de outro tipo.
1: No prémio temático deste ano, como já dissemos, olhamos atentamente para a violência baseada no género, mas destacamos a mulher.
0: Particularmente o feminicídio.
1: E recebemos músicas que tocam profundamente este assunto tão relevante.
0: E a da Angel, por exemplo, aborda com determinação este tópico bastante importante. Vamos ouvir.
3: Que

0: nos matam porquê.
1: Esta é a canção concorrente número 5, de autoria de Ada Angel.
0: E há mais músicas que abordam a violência.
1: E o feminicídio em particular.
2: Essa música...

0: canção concorrente número 38.
1: É da autoria de Craze B.
0: E o título é Feminicídio.
1: Feminicídio é o assassinato intencional de mulheres ou raparigas motivado estritamente pela sua condição de género.
0: Diferencia-se do homicídio comum por ser um crime de ódio enraizado na desigualdade de género, na misoginia e no sentimento de posse.
1: Ninguém deveria morrer pelo simples facto de ser mulher.
0: É revoltante.
1: Totalmente reprovável.
0: E vale lembrar que no seio familiar, a mulher funciona quase sempre como um pilar que garante a estabilidade emocional e logística.
1: A maternidade continua a ser uma das dimensões mais complexas e reverenciadas da vida feminina.
0: Ser mãe, nos dias de hoje, transcende a prestação de cuidados físicos primários, exigindo uma profunda inteligência emocional para formar o cidadão do futuro.
1: A mãe é, na maioria das vezes, a primeira e mais influente referência da criança. É através do contacto materno e dos primeiros afetos que se formam as bases da empatia, da segurança psicológica e da resiliência.
0: A mãe nutre não apenas o corpo, mas o caráter. É o principal veículo de transmissão de princípios éticos, ensinando o respeito, a compaixão e a forma como a criança deve interagir com o mundo.
1: Mãe é a figura central da canção concorrente número 54.
0: Da autoria de Amida.

0: É a canção concorrente número 54.
1: Intitula-se Maiwango, da autoria de Amida.
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0: Bem, há novas canções a entrarem para o maior e mais antigo concurso de música do país.
1: Estamos a fechar a lista das 60 canções apuradas.
2: Canção concorrente número 59. Número 59.
1: Kayembe.
0: Não é a primeira vez no concurso.
1: Depois de não ter tido sucesso em 2021, regressou e agora com outra canção.
0: Chama-se Wansatu wa Moçambique.

0: Canção concorrente número 59.
1: A seguir vamos conhecer a canção concorrente número...
0: Canção concorrente número...
1: 60.
2: Canção concorrente número 60. Número
1: 60. Por intermédio da guitarra, iniciou em 1999 a carreira de músico.
0: Ele chama-se Taiga Masuku.
1: Entra para um Goma 2026 com a música Matitiano.
0: Carrega a faixa número 60.

0: E esta é a última entrada para um Goma 2026.
1: Matitiano, de Tiger Masuko.
0: Já são conhecidas as 60 candidatas aos prémios de um Goma deste ano.
1: Já estão todas à espera do seu voto, amigo ouvinte.
0: Precioso voto, diga-se.
1: E para votar é muito simples.
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1: A caminho dos 40 anos, trazemos um Goma com a maturidade que se exige de um concurso histórico.
0: Um Goma que usa a força da música e do artista para fazer toda a diferença.
1: Um Goma que se propõe a acabar com círculos de violência baseada no género, com destaque para o feminicídio.
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1: E agora?
0: As 10 mais da semana.
1: Momento de algum nervosismo.
0: E a temperatura começa a subir.
2: Conheça as 10 mais desta semana. Décima posição.
0: Décima posição.
1: Diodato Siqueira.
0: Chicombelo
1: conseguiu 27 votos.

0: nona posição.
1: Na nona posição,
2: Arnaldo Manhice.
1: Saudades.
2: 37 votos.

0: sétima posição.
1: Sétima posição.
0: Juliana de Souza.
1: Higa da Gadá.
0: Sem voto.

0: Sexta posição.
1: Sexta posição.
2: Nilza
1: Salada moçambicana.
2: 112 votos.

0: quinta posição.
1: Quinta posição.
2: Blessing Sunday.
1: Ingrata.
2: 125 votos.

0: pódio para anunciar as três mais votadas da semana.
1: Conheça as três mais desta semana.
2: Uma tabela classificativa, Olga, que fez aquelas danças de subidas e descidas.
0: É verdade, há muitas, muitas surpresas.
2: E vamos então para a terceira posição desta semana.
1: Terceira posição.
0: Terceira posição.
2: Rafael Bata.
0: Direitos iguais.
2: Conseguiu amealhar dos seus fãs 430 votos.

0: segunda posição.
1: Segunda posição.
2: Objana.
1: Unga chavi nkata.

0: primeira posição.
1: Na primeira posição.
2: Primeiríssima posição.
1: Bem, nós dissemos no início do programa que as coisas foram muito incomuns na tabela classificativa nesta semana.
2: 24 horas antes do fecho do tempo regulamentar, a primeira posição era ocupada por um outro artista.
1: E depois houve uma tremenda reviravolta. A canção que ocupava a primeira posição caiu alguns degraus.
2: E a canção que ocupa a primeira posição subiu em muito pouco tempo. Recebeu 1000 votos em menos de 24 horas e mudou a sua sorte.
1: E como mudou a sua sorte? Juntando os 1000 votos aos 660 que já tinha, fechou a semana com 1660 votos.
0: Primeira posição.
1: Primeiríssima posição.
2: Com 1660 votos.
1: Vital!
2: Vaga garantida na finalíssima do Ngoma 2026.
1: Muitos parabéns, Vital! Seu passaporte já está devidamente carimbado. Nos vemos na finalíssima.

0: primeiríssima posição esta semana.
1: Com 1660 votos, Sorria é o título da música e que pertence ao Vitor. Garanta a primeira posição e, obviamente, um lugar na finalíssima.
0: Foi um programa de muitas emoções. Esta semana, um goma fica por aqui.
1: Já?
0: Já!
1: As despedidas são de Ivan Nome Dias, Henriques Dias, Olga da Glória e Moça Gigalibo.
0: Novo encontro
1: para a semana.
0: Um abraço bem apertado e carinhoso, Moçambique. Até para a semana.
1: Beijinhos e abraços.
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1: Boa noite, estimado ouvinte. Bem-vindo às notícias apresentadas por Vítor Rufino. A província de Gaza já apurou os 15 candidatos que concorrem ao Prémio Jovem Criativo na sua 12ª edição, nas três categorias, cuja gala nacional irá decorrer próximo mês de outubro em Tete. Trata-se de 5 candidatos para cada categoria, nomeadamente inovação, tecnológica, empreendedorismo e criação artística, que vão disputar prémios com jovens de outras províncias do país. O chefe do Departamento da Juventude e Emprego no Serviço Provincial da Justiça e Trabalho em Gaza, Esmeraldo Bandi, diz que neste momento segue-se a fase de preparação dos candidatos selecionados, por forma a levarem à gala nacional as suas melhores ideias de negócio, tecnologia e arte.
2: Esses 15 é a cotização de cada província para a gala nacional que está prevista para dia 10 de outubro na cidade de Tete. Para nós, dissemos que se apuramos estes 15, são os que o júri também, ao nível provincial, achou melhor, que serão a melhor aposta para concorrer já na fase nacional. Mas já temos o júri ao nível nacional, que irá avaliar os 15 vencedores de cada província. Desses, vão apurar 15. Vencedores da edição.
1: Chefe do Departamento da Juventude e Emprego no Serviço Provincial da Justiça e Trabalho em Gaza, Esmeraldo Bandi, e a preparação dos 15 candidatos apurados para representar a província na 12ª edição da Gala Nacional do Prémio Jovem Criativo, a decorrer próximo mês de outubro em Tete. Crentes da Igreja Evangélica Visão Cristã juntaram-se este domingo em oração pelo fim da sinistralidade rodoviária no país. A oração esteve inserida nas celebrações dos 30 anos de existência desta seita religiosa. O coordenador provincial da Igreja Evangélica Visão Cristã, Eduardo Chambela, disse que as orações incidem sobre utentes da via pública.
3: Nossa missão como igreja é orar e sensibilizar as pessoas para que não verede por caminhos errados, porque, outra parte, o ser humano contribui também para o acidente, né? Ele anda descontrolado, bebe, drogas. Então, nossa missão, estamos para combater com que as pessoas saiam das drogas, saiam das bebidas, saiam de brincadeiras e tenham a responsabilidade em si mesmo. Assim como Cristo teve uma responsabilidade de entregar a sua própria vida para que resgatasse os valores humanos.
1: Sobre o 30º aniversário desta igreja em Moçambique, vários são os desafios enfrentados, sobretudo a expansão em todos os distritos, com vista à evangelização da maioria dos moçambicanos no sentido de praticar o bem. O chefe adjunto da Brigada Central da Frelimo de Assistência e Apoio Político à província de Manica reitera o compromisso dos membros do partido com a unidade nacional e o diálogo, que considera fundamentais para o alcance da independência económica do país. Pedro Guiliche defende que a união entre os moçambicanos e a promoção do diálogo são necessárias para enfrentar os desafios que condicionam o desenvolvimento e criar condições para uma maior autonomia económica.
4: É possível as pessoas terem pensamento diferente. Quando temos pensamento diferente, não devemos nos agredir. Como moçambicanos do Ruvuma ou Maputo, o diálogo deve continuar a ser o nosso principal instrumento de trabalho. A segunda tem a ver com a independência econômica. Porque é a partir da independência econômica que vamos ter melhor e maior capacidade de responder aos anseios do nosso povo. A nossa maior riqueza em Moçambique é a nossa diversidade cultural. Não existe Maconde, não existe Nyanja, não existe Makua, não existe Chuabo, não existe Ndau, não existe Sena, não existe Tewe, não existe Xona, não existe Xangá.
1: O dirigente político falava na sede distrital de Vanduzi no âmbito das atividades de divulgação da convocação do 13º Congresso da Frelimo, a realizar-se em julho do próximo ano na província de Nampula. O Papa Leão XIV apelou este domingo a uma resposta urgente para mitigar a crise humanitária na Somália, agravada por episódios de violência e fenómenos climáticos extremos. O líder da Igreja Católica, que falava depois da habitual oração de Ângelus a partir da Basílica de São Pedro no Vaticano, disse estar a acompanhar com preocupação a situação do país africano. Segundo denúncias de organizações humanitárias internacionais, quase 6 milhões de somalis enfrentam uma fome aguda devido à seca severa que atinge o território somali desde a escassez de chuvas em 2025. 4 pessoas morreram este sábado na sequência de um ataque norte-americano contra um navio suspeito de estar a ser utilizado para o tráfico de drogas no Mar das Caraíbas. O Comando Sul dos Estados Unidos afirmou ter visado os alegados traficantes de drogas ao longo das rotas de tráfico conhecidas. No entanto, os militares não apresentaram provas de que a embarcação transportava estupefacientes. Fechamos com o tempo. A cidade de Tete poderá registrar 35 graus centígrados de temperatura máxima esta segunda-feira, seguida por Nampula e Quelimane com 31. Beira e Pemba, 30. Chimoio, 29. Maputo, Inhambane e Vilanculo, 28. Xaxá e Lixinga, 27. Apresentamos as notícias a esta hora, as próximas às 2 horas.

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1: Nacional. 1:10, passamos a transmitir o programa Sons e Ritmos de Moçambique.
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3: Saudações de Maputo, abraço forte de Carlos Mponda para Palopio Mundo via RTP África.

proposta musical de Calixto Ferreira, Na Cupenda Maidali. É um convite difícil de negar quando a parceira ou o parceiro estende a mão para aquele passo de dança. Calixto constrói a sua carreira navegando pelos mares tropicais, Made in Moss, com sucessos já garantidos como, por exemplo, Salomé, Nha Preta, Zum Zum, entre outros.

Slowly, ou Cota da Barba Branca, no São José Ritos de Moçambique, que cruza o país do Ruvuma Maputo e do Índio Calzumbo, explorando o seu melhor como se

0: Bom ouvir o som vibrante da província do Niassa, Kadoda, que inspirou Zico e Mista Cuca. E abra um espaço porque ela vem aí e vai fazer-te dançar e cantar.
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lembrando o sucesso da Yara da Silva, antes Oazimbo e antes ainda Mingas. E é por isso que marcamos este encontro aqui na RTP África e Antena Nacional da Rádio Moçambique, para saborear palavras que vêm do fundo de cada artista, como Duas Caras ou Carabosse.

Oco do universo hip-hop feito em Moçambique, onde a palavra muchado significa casamento, e é sobre esse compromisso ou contrato, momentos de alegria para familiares e amigos, que o grupo Estaca Zero vem cantar. Abraço forte de Carlos Mponda e até para a semana.

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1: São 2 horas em Moçambique.
2: Boa noite, estimado ouvinte. Bem-vindo às notícias apresentadas por Vítor Rufino. A província de Gaza já apurou os 15 candidatos que concorrem ao Prémio Jovem Criativo na sua 12ª edição, nas 3 categorias, cuja gala nacional irá decorrer próximo mês de outubro em Tete. Trata-se de 5 candidatos para cada categoria, nomeadamente inovação, tecnológica, empreendedorismo e criação artística, que vão disputar prémios com jovens de outras províncias do país. O chefe do Departamento da Juventude e Emprego no Serviço Provincial da Justiça e Trabalho em Gaza, Esmeraldo Bandi, diz que neste momento segue-se a fase de preparação dos candidatos selecionados, por forma a levarem à gala nacional as suas melhores ideias de negócio, tecnologia e arte.
3: Esses 15 é a cotização de cada província para a gala nacional que está prevista para dia 10 de outubro na cidade de Tete. Para nós, dissemos que se apuramos estes 15, são os que o júri também ao nível provincial achou melhor, que serão a melhor aposta para concorrer já na fase nacional. Mas já temos o júri ao nível nacional que irá avaliar os 15 vencedores de cada província. Desses vão apurar 15. Vencedores da edição.
2: Chefe do Departamento da Juventude e Emprego no Serviço Provincial da Justiça e Trabalho em Gaza, Esmeraldo Bandi, e a preparação dos 15 candidatos apurados para representar a província na 12ª edição da Gala Nacional do Prémio Jovem Criativo, a decorrer próximo mês de outubro em Tete. Crentes da Igreja Evangélica Visão Cristã juntaram-se este domingo em oração pelo fim da sinistralidade rodoviária no país. A oração esteve inserida nas celebrações dos 30 anos de existência desta seita religiosa. O coordenador provincial da Igreja Evangélica Visão Cristã, Eduardo Chambela, disse que as orações incidem sobre utentes da via pública.
4: Nossa missão como igreja é orar e sensibilizar as pessoas para que não verem por caminhos errados.